0: Aí.
1: E já estão valendo as novas regras do Reforma Casa Brasil. Gilson Santa Fé.
2: Entre as principais mudanças estão o aumento do limite de renda familiar, que passou para R$13 mil por mês.
3: E você vai ouvir também queda do desmatamento.
1: Estudo mostra que Mata Atlântica teve o menor índice histórico de desmatamento em 40 anos.
3: E ainda na Bahia, presidente Lula participa da retomada de fábrica de fertilizantes da Petrobras.
1: A indústria amplia a capacidade nacional e dá mais segurança aos produtores rurais brasileiros.
4: O Brasil não pode ser importador de 90% do fertilizante que a nossa agricultura precisa. O Brasil precisa ser dono do seu nariz e produzir fertilizantes.
3: Na apresentação da Voz do Brasil, Mariana Jungmann e Nazi Brum.
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3: O presidente Lula participou da entrega de mais de 300 moradias em Camaçari.
1: O presidente destacou que o projeto de moradia entregue foi pensado para dar teto e também mais qualidade de vida aos novos moradores.
3: No condomínio é possível contar, por exemplo, com biblioteca, parquinho, academia ao ar livre, quadra de futebol e espaço de convivência.
5: Pela primeira vez na vida, o Gilvaldo dos Santos, de 51 anos, que está desempregado, vai morar em uma casa própria. Ele recebeu, nesta quinta-feira, pelas mãos do presidente Lula, as chaves do novo apartamento.
6: Eu estou muito feliz por esse empreendimento. A minha vida não foi fácil, como todos de vocês aqui. É isso que eu venho agradecer, esse empreendimento, a minha casa, a minha vida, e a todos que estão aqui, o respeito, a dedicação. Obrigado por essa oportunidade.
5: Gilvaldo vai morar em uma das 384 unidades habitacionais do programa Minha Casa Minha Vida, que foram entregues em Camaçari, na Bahia, onde serão beneficiadas mais de 1.500 pessoas. As moradias fazem parte dos residenciais Verdes Horizontes 1 e 2. Cada condomínio possui 192 apartamentos com 2 quartos, sala, cozinha, banheiro e varanda. E ainda contam com espaços coletivos, como academia, parque infantil, quadra esportiva e biblioteca. Áreas importantes para o desenvolvimento das crianças, como destacou o presidente Lula.
4: E é por isso que nós fazemos biblioteca agora, em cada conjunto habitacional. Nós temos que fazer essas crianças brincar, de ler, de estudar, de saber das coisas boas e não ficar perambulando por falta de lugar de lazer, que também nos conjuntos tem que ter. Essa meninada tem que ter parque para brincar, tem que ter espaço para jogar.
5: Os apartamentos foram construídos com investimento superior a R$65 milhões por meio do novo PAC e do Fundo de Arrendamento Residencial. O ministro das Cidades, Vladimir Lima, destacou que mais unidades habitacionais do programa Minha Casa Minha Vida devem ser contratadas ainda neste ano.
7: Nós contratamos mais de 2 milhões de moradias com um ano e um mês de antecedência. Não fica por aí, vamos aumentar isso. Vamos fazer 3 milhões de moradias até dezembro de 2026.
5: Os condomínios fazem parte de um conjunto de empreendimentos habitacionais em andamento em Camaçari. São 1.800 novas moradias previstas para o município. A entrega ocorre em um momento de redução histórica do déficit habitacional no país, que atingiu, em 2024, o menor índice já registrado, segundo dados do Ministério das Cidades e da Fundação João Pinheiro. As regiões Norte e Nordeste tiveram a maior taxa de redução. Reportagem Márcia Fernandes.
1: E as famílias que já possuem imóveis e querem fazer melhorias na moradia devem ficar atentas.
3: Já estão valendo as novas regras do Reforma Casa Brasil.
1: Podem participar famílias com renda de até R$13 mil por mês.
8: Do campo para a mesa dos brasileiros e para o mundo, o Brasil segue consolidando a posição de potência agrícola.
2: As novas condições do programa Reforma Casa Brasil já estão em vigor. As mudanças foram aprovadas pelo Conselho Monetário Nacional, o CMN, regulamentadas pelo Ministério das Cidades e já estão disponíveis para contratação via Caixa Econômica Federal. Entre as principais mudanças estão o aumento do limite de renda familiar, que passou de R$ 9.600 para R$ 13.000 por mês, e a redução da taxa de juros para 0,99% ao mês, considerando os encargos totais totais da operação. O prazo para pagamento também aumentou de 5 para 6 anos. Além disso, o valor máximo do financiamento agora pode chegar a R$50 mil. O programa faz parte do Minha Casa Minha Vida e é voltado para famílias que já possuem imóvel, mas precisam realizar melhorias na moradia. O crédito pode ser usado em reformas estruturais, troca de telhado, instalações elétricas e hidráulicas, ampliação de cômodos e obras de acessibilidade. As famílias interessadas já podem consultar as condições e iniciar o processo de contratação pelos canais da Caixa. Saiba mais sobre o Reforma Casa Brasil em gov.br/cidades. Dilson Santa Fé, para a Voz do Brasil.
3: E o Brasil avança na produção nacional de fertilizantes.
1: Eles melhoram a vida de quem planta, levando segurança alimentar ao restante do país.
3: Hoje, o presidente Lula visitou uma fábrica na Bahia que está retomando as atividades com o investimento da Petrobras.
0: Depois de anos parada, a fábrica de fertilizantes nitrogenados da Petrobras, em Camaçari, na Bahia, retomou a produção em janeiro e já opera com 90% da capacidade. A Petrobras investiu R$100 milhões na retomada das atividades. Durante a reabertura da fábrica, o presidente Lula destacou que o Brasil precisa ter independência na produção desses insumos.
4: O Brasil é um país agrícola. O Brasil é o segundo maior produtor de alimento, tem hora que é o terceiro. E o Brasil precisa de fertilizante. E o Brasil não pode ser importador de 90% do fertilizante que a nossa agricultura precisa. O Brasil precisa ser dono do seu nariz e produzir os fertilizantes.
0: A fábrica tem capacidade para produzir 1.300 toneladas de ureia e 1.300 toneladas de amônia por dia. Volume que atende 5% da demanda nacional de fertilizantes nitrogenados. Segundo a presidente da Petrobras, Magda Chambriá, até 2028, com o funcionamento de mais 3 fábricas, a produção deve crescer ainda mais no país.
9: Com a fábrica de Mato Grosso, com a fábrica do Paraná, com a fábrica de Sergipe e com a fábrica da Bahia, nós vamos produzir 35% do fertilizante nitrogenado que o Brasil precisa.
0: Os fertilizantes são usados principalmente em plantações de milho, café, trigo, algodão e cana-de-açúcar. Eles aumentam a produtividade no campo, o que leva a alimentos mais baratos na mesa do consumidor. Com maior produção nacional, o Brasil reduz a dependência da importação de fertilizantes, diminuindo custos para produtores rurais. Em momentos de crise internacional, o abastecimento interno também fica menos vulnerável. O ministro da Agricultura e Pecuária, André de Paula, destacou a importância dos fertilizantes num cenário de crescimento do setor agrícola.
10: No ano passado, o agro cresceu 11,7%. Então, quando nós fazemos um esforço como esse, ampliamos a nossa capacidade de produzir, o agro nos surpreende, cresce tanto que a gente já precisa de produzir ainda mais.
0: Segundo a Petrobras, cerca de 3.600 empregos diretos e indiretos foram gerados com a retomada da fábrica. De Camaçari, na Bahia, Luana Karen.
1: Pois é, a safra brasileira de grãos deve bater mais um recorde neste ano, com estimativa de 358 milhões de toneladas, segundo a Conab, a Companhia Nacional de Abastecimento.
3: Isso significa um aumento superior a 2% em relação à safra passada.
1: O IBGE também projeta uma safra recorde com destaque para a produção de café.
8: Do campo para a mesa dos brasileiros e para o mundo, o Brasil segue consolidando a posição de potência agrícola global. Os números mais recentes do Instituto Brasileiro de Geografia e Estatística e da Companhia Nacional de Abastecimento mostram que a safra de grãos deve bater novos recordes em 2026. Pelos dados do IBGE, a produção de cereais, leguminosas e oleaginosas deve chegar a 348 milhões e 700 mil toneladas. Já o levantamento da Conab é ainda mais otimista e projeta 358 milhões de toneladas. Segundo o presidente da Conab, Silvio Porto, A soja deve alcançar mais um recorde histórico, com produção de 180 milhões de toneladas. O milho também mantém números robustos, com mais de 138 milhões de toneladas, ajudando o país a manter posição de destaque entre os maiores produtores de alimentos do planeta.
11: Nós fizemos ajustes em relação à área de soja no estado do Paraná, nós conseguimos então fazer esse ajuste em relação a ultrapassar 180 milhões de toneladas. E no milho, é um ajuste principalmente de produtividade, principalmente porque o estado do Mato Grosso está com uma perspectiva de termos uma excelente produtividade.
8: O café também aparece com perspectiva histórica, superando 66 milhões de sacas, destaca Carlos Alfredo Guedes, gerente da agricultura do BGE.
12: São 4 milhões de toneladas de café, é um crescimento de 14,9% em relação ao ano anterior, com um crescimento de 20% da espécie arábica e de 6% da espécie canela. As condições climáticas estão muito boas para o desenvolvimento das lavouras esse ano e, além disso, os preços também estão bem favoráveis nos últimos anos, né?
8: O Centro-Oeste continua liderando o mapa da produção agrícola brasileira, responsável por metade de toda a safra nacional. Mato Grosso segue como o maior produtor de grãos do país. Reportagem Pablo Mundim.
3: Agricultores familiares que produzem alimentos frescos e saudáveis chegam a quem mais precisa.
1: Assim funciona o PAA, Programa de Aquisição de Alimentos. O governo compra a produção dos pequenos agricultores, garantindo renda para eles, e distribui esses alimentos para instituições públicas que atendem pessoas em situação de vulnerabilidade.
3: Desde o início do programa, o PAA já beneficiou 47 mil associações.
13: Em Tapauá, no Amazonas, o sustento das famílias vem das águas. Com mais de 20 mil habitantes, a economia da cidade é influenciada pela pesca e agricultura de várzea. A Ana Paula Reis Lima lidera a Associação Indígena Povos das Águas, na terra indígena Paricá. Ela conta que o manejo do pirarucu tem mudado a vida das famílias da região, que só neste ano comercializaram 17 toneladas do peixe para a Conab, por meio do Programa de Aquisição de Alimentos.
14: Foi muito boa, né, a gente ter acessado essa política, né, ter chegado até a gente, porque ela valoriza e dá autonomia ao povo.
13: Pelo PAA, o governo compra a produção da agricultura familiar e destina para entidades sociais e instituições públicas que atendem pessoas em situação de vulnerabilidade. Agora, a pesca produzida pela associação que a Ana Paula pertence vai garantir uma refeição de qualidade para quem não teria acesso.
14: A gente se sente feliz pela gente ter entregado um produto de qualidade, um produto da região, né? E de ver esse produto tá chegando na mesa das pessoas que às vezes nem têm as condições de comprar um produto, né, de qualidade, e de atender as próprias pessoas do município, da região.
13: Neste ano, o Ministério do Desenvolvimento e Assistência Social, Família e Combate à Fome destinou 450 milhões para a Companhia Nacional de Abastecimento executar o programa de aquisição de alimentos. Mas, de acordo com o presidente da Conab, Silvio Porto, nos últimos 3 anos, os valores reservados ao programa superam 3 bilhões de reais.
11: Nesses 3 anos, já foram mais de 3,6 bilhões de reais que o MDS destinou para a Conab. Esse programa, ele foi muito relevante para a promoção do direito humano à alimentação, assegurando transferência de renda para essas famílias que produzem alimentos, comida de verdade, e fazendo com que a população em situação de insegurança alimentar seja atendida pelo PAA.
13: O PAA foi criado em 2003 com o objetivo de promover o acesso à alimentação e incentivar a agricultura familiar. Dados da Conab apontam que desde a criação do programa até 2024, cerca de 9 mil organizações produtoras da agricultura familiar foram contratadas por meio do programa, beneficiando 47 mil instituições em todo o país. Reportagem Graziele Bezerra.
1: Representantes do governo brasileiro e da União Europeia se reuniram nesta quarta-feira para discutir as restrições da Europa à carne brasileira.
3: Uma decisão do bloco europeu retira o Brasil da lista de países autorizados a exportar produtos de origem animal a partir de setembro.
1: Ficou definido que nos próximos 10 dias, o governo brasileiro vai enviar informações complementares sobre o uso de antimicrobianos na cadeia de produção de proteína animal.
3: A União Europeia também informou que cada produto, como carnes, ovos e mel, será analisado separadamente.
1: O ministro da Agricultura, André de Paula, disse que o Brasil enviará todas as respostas no prazo.
3: E lembrou que o Brasil tem sólido sistema de defesa agropecuária.
1: O Atlas dos Remanescentes Florestais da Mata Atlântica registrou o menor índice de desmatamento do bioma em 40 anos.
3: De acordo com o INPE, o Instituto Nacional de Pesquisas Espaciais e a Fundação SOS Mata Atlântica, o desmatamento caiu de 14.366 hectares em 2024 para 8.668 hectares em 2025, o que representa uma queda de 40%.
1: Para a pesquisadora do INPE, Silvana Amaral, o resultado é uma conjunção de ações para conter o desmatamento.
15: E a gente atribui isso a um conjunto de medidas que foram tomadas tanto da sociedade civil quanto das políticas públicas, né, voltadas para a contenção do desmatamento. E eu acho que existe também um aumento da consciência, sabe, das pessoas na conservação dessas áreas de Mata Atlântica. Tem várias iniciativas de produção de mudas, distribuição de mudas, de regeneração induzida para contenção do desmatamento.
3: Pelas redes sociais, o vice-presidente Geraldo Alckmin disse que o resultado reflete o compromisso do Brasil com a preservação ambiental e que mostra o retorno da fiscalização e o combate sério ao desmatamento em todas as regiões do país.
1: Atualmente, o país conta com cerca de 24% da cobertura original da Mata Atlântica. Desse total, cerca de 12% correspondem às chamadas florestas maduras, que são monitoradas pelo Atlas.
3: Cooperativas e associações da agricultura familiar que atuam no Cerrado podem inscrever projetos voltados para a produção de alimentos no edital Cerrado Mais Cooperativo.
1: Os projetos devem incluir ações de beneficiamento e comercialização e ter valor mínimo de R$5 milhões, abordando empreendimentos coletivos no bioma.
3: A iniciativa é uma parceria entre o Ministério do Desenvolvimento Agrário e Agricultura Familiar e o BNDES, o Banco Nacional de Desenvolvimento Econômico e Social.
1: A chamada prioriza a inclusão produtiva de mulheres, jovens, extrativistas e povos e comunidades tradicionais.
3: As inscrições podem ser realizadas até o dia 31 de julho e os detalhes da chamada pública estão disponíveis em bnds.gov.br.
1: Após as secas históricas registradas em 2023 e 2024 na Amazônia, o governo do Brasil antecipa ações para enfrentar o período.
3: As iniciativas querem evitar prejuízos ao transporte de passageiros, ao abastecimento de cidades e ao fluxo de cargas na região norte.
16: O governo do Brasil antecipou medidas para reduzir os impactos de uma possível nova estiagem na Amazônia este ano. Entre as ações previstas, incluem o planejamento de dragagens, manutenção de hidrovias, reforço na sinalização náutica e monitoramento contínuo das condições de navegabilidade. O objetivo é preservar o transporte de passageiros, garantir o abastecimento das cidades e manter o fluxo de cargas na região norte. A iniciativa foi motivada pelas secas históricas de 2023 e 2024, que afetaram diretamente no abastecimento e na mobilidade na região norte, como nos municípios de Manacapuru, Tabatinga, Itacoatiara e Parintins. Além dos impactos logísticos, a estiagem provocou isolamento de comunidades ribeirinhas e indígenas e aumentou os desafios de abastecimento em municípios dependentes do transporte hidroviário. Nos últimos anos, rios como Amazonas e o Solimões registraram níveis críticos, comprometendo a navegação e afetando diretamente a mobilidade e o abastecimento de municípios da região. Diante desse cenário, o Ministério de Portos e Aeroportos e o Departamento Nacional de Infraestrutura de Transportes passaram a estruturar ações permanentes para períodos de seca. As ações incluem acompanhamento técnico contínuo das cotas dos rios, definição antecipada de trechos prioritários para dragagem e articulação com operadores logísticos da região norte. Thaisa Vitória para a Voz do Brasil.
1: Na forma simples do governo contratar serviços de microempreendedores individuais.
3: Pela plataforma Contrata Mais Brasil, é possível encontrar serviços como pequenos reparos e jardinagem.
1: E agora a ferramenta ampliou o número de atividades disponíveis, de 47 para 107.
3: Com essa ampliação, o Ministério da Gestão e da Inovação em Serviços Públicos espera alcançar mais de 1 milhão de profissionais.
17: O pernambucano Gutenberg da Silva Ferreira é microempreendedor individual desde 2021. Ele conta que durante um tempo prestava serviços de elétrica, encanamento e pequenas obras para complementar a renda da família, enquanto mantinha um trabalho fixo. A mudança começou em 2025, quando Gutenberg se cadastrou na plataforma Contrata Mais Brasil do governo federal e começou a ter acesso a mais oportunidades de contratação. Com o aumento dos serviços, ele relembra como viu seu faturamento dar uma guinada.
18: O ano passado faturei 60 mil, só através da plataforma. Aumentei minha renda, consegui ter mais tempo com a família.
17: Desde 2025, microempreendedores individuais, fornecedores de alimentos, incluindo agricultores familiares, cooperativas e empresas de todos os tamanhos, podem oferecer seus serviços diretamente ao governo por meio da plataforma Contrata Mais Brasil. O funcionamento é simples. O órgão público abre um chamado com a necessidade de serviço ou de aquisição de alimentos e os fornecedores cadastrados podem enviar suas propostas com o preço pelo qual realizariam o trabalho. No final do prazo, o órgão escolhe a melhor proposta e fecha a contratação. O modelo tem dado tão certo que em abril o Ministério da Gestão e da Inovação em Serviços Públicos ampliou de 47 para 107 o número de atividades que integram as categorias de serviços disponíveis no Contrata Mais Brasil. Com a mudança, a medida deve alcançar mais de 1 milhão de MEIs no país, segundo o secretário de Gestão e Inovação, Roberto Pojo.
19: A gente aumentou mais 60 serviços. Você imagina, né? 107 serviços, a gente pode contratar, acho que praticamente tudo que é necessário ali para o ente público. Com essa ampliação, a gente olhando a base de cadastros de MEIs no Brasil, a gente alcança o potencial de 1,3 milhões de profissionais.
17: Em pouco mais de um ano, o Contrata Mais Brasil já movimentou mais de 20 milhões de reais em recursos públicos e gerou mais de 6.500 oportunidades, de acordo com dados do governo. Para se cadastrar, basta acessar o site gov.br/contrata-mais-brasil. Reportagem Gabriela Noronha.
1: Começa amanhã o pagamento do quarto lote do abono salarial, que beneficiará mais de 4 milhões de trabalhadores dos setores público e privado.
3: Vão receber o benefício os nascidos nos meses de maio e junho, inscrito no PIS ou PASEP há pelo menos 5 anos.
1: E aqueles que receberam até R$ 2.766 por mês e trabalharam pelo menos 30 dias com carteira assinada.
20: Trabalhadores nascidos em maio e junho começam a receber nesta sexta-feira, dia 15, o quarto lote do abono salarial do PIS/PASEP. Segundo o Ministério do Trabalho e Emprego, mais de 4 milhões e meio de pessoas têm direito ao benefício neste lote, totalizando a liberação de 5 bilhões e 700 milhões de reais. Em 2026, o calendário de pagamento do abono salarial referente ao ano base de 2024 iniciou os pagamentos em 16 de fevereiro. Os valores vão ficar disponíveis aos trabalhadores até o fim do calendário. O pagamento será feito pela Caixa Econômica Federal para trabalhadores da iniciativa privada e pelo Banco do Brasil para servidores públicos. Tem direito ao abono quem está inscrito no PIS ou PASEP há pelo menos 5 anos, recebeu até R$ 2.766 por mês, em média, no ano base, e trabalhou pelo menos 30 dias com carteira assinada. O pagamento do PIS vai ser feito prioritariamente em conta da Caixa ou pelo aplicativo Caixa Tem. Já o PASEP será pago em conta bancária via PIX, TED ou presencialmente nas agências do Banco do Brasil. As consultas podem ser feitas pela Carteira de Trabalho Digital no portal gov.br, pelo telefone 158 ou nas superintendências regionais do trabalho. Lucília Araújo para a Voz do Brasil.
3: essas foram as notícias do Governo do Brasil.
1: Uma realização da Secretaria de Comunicação Social da Presidência da República.
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1: Fique agora com as notícias do Poder Judiciário e do Congresso Nacional. Boa noite.
3: Boa noite para você e até amanhã.
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22: STF valida lei sobre igualdade salarial entre homens e mulheres.
23: STJ decide que é incabível mandado de injunção para pedir autorização de plantio doméstico de cannabis.
22: Tribunal Regional Eleitoral de São Paulo busca voluntários com conhecimento em Libras para as eleições deste ano.
23: Boa noite, eu sou Marcela Luiza.
22: E eu sou Arthur Filho.
23: O Supremo Tribunal Federal, por unanimidade, decidiu que é constitucional a lei que cria mecanismos para garantir igualdade salarial entre homens e mulheres.
22: O plenário declarou constitucional a Lei nº 14.611 de 2023 e julgou improcedentes as ações que questionavam a norma. Marcelo Della Libera.
24: Por unanimidade, o Supremo Tribunal Federal validou a lei que obriga empresas com mais de 100 funcionários a adotar medidas para promover a igualdade salarial entre homens e mulheres que exercem a mesma função. Entre outros pontos, a norma obriga a divulgação de critérios remuneratórios em relatórios de transparência que devem ser enviados ao Ministério do Trabalho e Emprego sob pena de multa. Uma vez constatada a desigualdade salarial, eles devem elaborar um plano de ação para mitigá-la, com metas e prazos.
23: Não cabe mandado de injunção com o objetivo de obter autorização para importação e cultivo doméstico da cannabis sativa à pessoa física.
22: A decisão é do STJ, Fátima Uchoa.
25: Mandado de injunção é uma ação usada quando a falta de norma impede o exercício de direitos previstos na Constituição. Um homem ajuizou ação desse tipo contra o Ministério da Saúde e a Anvisa, alegando omissão na regulamentação do tema. Mas a Corte Especial do STJ avaliou que, ainda que se reconheça lacuna normativa sobre o tema, o mandado de injunção não permite que o Judiciário substitua os poderes legislativo e executivo para decidir sobre a possibilidade de cultivo individual da planta. E, segundo o relator ministro Og Fernandes, o ordenamento jurídico brasileiro não reconhece, no nível constitucional, direito ao cultivo particular de plantas que estão sujeitas a controle especial.
23: Justiça do Trabalho deve julgar ação contra a União sobre combate ao trabalho escravo.
22: O processo questiona a falta de recursos para a fiscalização. Larissa Batista.
26: Na ação, o Ministério Público do Trabalho alegava que, desde 2017, a União deixou de destinar recursos para o Grupo Especial de Fiscalização Móvel, responsável pelas operações de combate ao trabalho análogo à escravidão em todo o território nacional. Para o Tribunal Superior do Trabalho, é dever da Corte garantir o cumprimento das normas de proteção ao trabalhador e dos direitos fundamentais no ambiente de trabalho, mesmo que não exista vínculo formal. Por isso, a Justiça do Trabalho é competente para julgar o caso.
23: O Tribunal Regional Eleitoral de São Paulo lançou uma nova campanha.
22: O intuito é chamar voluntários que saibam língua brasileira de sinais a Libras para ajudar nas eleições de 2026. Estevão Furtado.
27: O tema é Traduz a Cidadania em Libras. Seja apoio Libras nas eleições de 2026. A ação busca facilitar o voto de pessoas surdas ou com deficiência auditiva. As inscrições vão até 1º de junho pelo formulário disponível na área Mesários no site do Tribunal. Quem participar vai receber e orientar eleitores, mostrar onde fica a sessão eleitoral e tirar dúvidas no dia da votação. Além de ajudar a democracia, os voluntários recebem R$ 65,00 por dia trabalhado de auxílio alimentação. Tem direito à folga em dobro pelos dias trabalhados, sem desconto no salário e podem usar as horas como atividade complementar na faculdade.
23: Justiça condena homem por apologia ao nazismo em rede social no Rio Grande do Sul.
22: A denúncia foi apresentada pelo Ministério Público Federal, Vanessa Pereira.
0: O cidadão foi denunciado à Justiça Federal Gaúcha pelo envio de uma mensagem com exaltação ao nazismo em um grupo aberto da plataforma Telegram, onde celebrava a memória de Adolf Hitler. O réu foi condenado à pena privativa de liberdade, que foi substituída por prestação de serviços à comunidade ou entidades públicas, além do pagamento de multa. Ainda cabe recurso da decisão.
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23: Uma boa noite.
22: Boa noite a você.
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0: Boa noite.
1: Boa noite.
0: Já está no Congresso Nacional a medida provisória que pode reduzir o preço da gasolina e do diesel para o consumidor final.
1: Editada como resposta à alta do petróleo no mercado internacional em meio ao conflito no Oriente Médio, a MP já está em vigor. Mas para se tornar lei definitivamente, a proposta ainda precisa ser aprovada pelo Congresso. Reportagem de Alexandre Campos.
2: Segundo o governo, a medida no caso da gasolina representará uma redução de até 89 centavos por litro. Em relação ao diesel, 35 centavos. Para isso, será pago aos produtores e importadores de combustíveis o valor correspondente à dedução de contribuição para o PIS/PASEP, da COFINS e da CID Combustíveis incidentes sobre a gasolina e o diesel. Os produtores e importadores terão que comprovar por meio de documentos fiscais de que o total recebido foi efetivamente repassado aos consumidores. Líder do governo no Senado, Jax Wagner, do PT da Bahia, lembrou que a MP pode impedir uma alta generalizada nos preços.
3: O presidente tem que reagir para evitar que, inclusive, se comprometa a economia nacional, provocando uma inflação acima daquilo que a gente já tem da meta que está colocada.
2: Para os senadores Alci Lucas, do PL do Distrito Federal, a medida provisória será válida se houver fiscalização.
4: Só tem que ver agora o controle disso, né? Tem que controlar para ver se realmente, na bomba, se o consumidor vai sentir isso.
2: A subvenção terá vigência de 2 meses e poderá ser prorrogada por ato do Executivo.
0: A Comissão de Educação voltou a debater o projeto que proíbe a venda, publicidade e distribuição de alimentos ultraprocessados no ambiente escolar.
1: Entidades da indústria alimentícia afirmaram que o projeto ainda precisa de mais discussões, mas especialistas reforçaram que alimentos ricos em açúcar, gordura e sal contribuem para a obesidade, cáries e outros problemas de saúde. Repórter Rodrigo Rezende.
5: O projeto do senador Jax Wagner, do PT da Bahia, proíbe a distribuição e a comercialização no ambiente escolar de alimentos ultraprocessados, preparações e bebidas com altos teores de calorias, gordura saturada, gordura trans, açúcar livre e sal. Bruna dos Santos Nunes, coordenadora de atenção à saúde dos adolescentes e jovens do Ministério da Saúde, defendeu a proposta.
6: Essa proposta legislativa é um instrumento que é bastante importante para a promoção da saúde, para contribuir com a saúde desses escolares, que valorizem a cultura alimentar local e que derivem de práticas que sejam ambientalmente sustentáveis.
5: Já o presidente executivo da Associação Brasileira da Indústria de Alimentos, João Dornelas, afirmou que o tema precisa de muita discussão, principalmente em relação aos conceitos presentes no projeto, caso da nomenclatura ultraprocessados.
7: É importante ressaltar que os alimentos industrializados, todos eles, são altamente regulados, passam por controle rigoroso de qualidade. Quando eu escuto falar sobre comida de verdade, o que eu ouço de fato é um julgamento moral disfarçado de critério técnico.
5: A senadora doutora Eudócia, do PSDB de Alagoas, ressaltou que a questão do conceito não pode maquiar os problemas que os alimentos possam causar e lamentou o excesso de açúcar, sal e gorduras saturadas em diversos produtos consumidos pelos estudantes.
0: O senador Hamilton Mourão, do Republicanos do Rio Grande do Sul, criticou as ações do governo nas áreas de segurança pública e economia. Segundo ele, o programa Brasil contra o Crime Organizado, com previsão de investimentos de 11 bilhões de reais, representa uma reação tardia ao avanço das facções criminosas.
1: Mourão também afirmou que o governo age com foco eleitoral e defendeu ações permanentes no combate ao crime organizado.
8: O que vemos agora é uma reação tardia, feita às pressas, há poucos meses do calendário eleitoral, porque perceberam que nada fizeram e nem a narrativa na segurança pública conseguiram manter.
0: E o líder do governo no Senado, Jax Wagner, repercutiu em plenário a divulgação de uma gravação entre o senador Flávio Bolsonaro e o empresário Daniel Vorcaro, dono do Banco Master.
1: Em resposta, o vice-líder do PL, senadores Alci Lucas, saiu em defesa de Flávio Bolsonaro. Pelas redes sociais, o senador afirmou que a conversa com Vorcaro teve como objetivo buscar recursos para um filme sobre o ex-presidente Jair Bolsonaro. Os detalhes com o repórter Márcio Maturana.
9: Repercutiu no plenário do Senado a divulgação de áudios do senador Flávio Bolsonaro, do PL do Rio de Janeiro, pedindo mais dinheiro a Daniel Vorcaro, dono do Banco Master, para financiar um filme sobre seu pai, o ex-presidente Jair Bolsonaro. O senador Jax Wagner, do PT da Bahia, disse que a gravação revela uma relação próxima entre os dois.
10: O senador Flávio Bolsonaro, em diálogos muito particulares, solicitando 140 milhões de reais para terminar o filme sobre o ex.

0: ex-presidente, seu pai. Eu não estou dizendo que tem dolo aqui, mas demonstra que ele tinha uma relação, senão não estaria ligando para ele, dizendo, tamo junto sempre.
1: Isalci Lucas, do Distrito Federal, é vice-líder do PL e fez uma parte defendendo Flávio Bolsonaro.
2: O pedido de patrocínio é uma coisa que, se o cara patrocinava tudo, não quer dizer que houve, por parte do pedido, que houve corrupção. Muito pelo contrário, houve um pedido, como a gente recebe todo dia pedidos de patrocínio e também de emendas para determinados eventos. Então é só para colocar isso muito claro à posição do PL.
1: Flávio falou nas redes sociais sobre o pedido de dinheiro.
3: Eu conheci Daniel Vorcaro em dezembro de 2024. Não tinha mais governo Bolsonaro, não tinha absolutamente nenhuma acusação contra ele. O que acontece é que, com o passar do tempo, ele simplesmente parou de honrar com as parcelas do contrato. Sim, tinha um contrato que, ao ele não pagar essas parcelas, tinha uma grande chance de o filme sequer ser veiculado, do filme sequer ser concluído.
1: Flávio Bolsonaro diz que é fundamental instalar uma CPI para investigar o Banco Master.
4: Produtores rurais prejudicados por enchentes, secas e outros eventos climáticos extremos poderão receber um apoio de 30 bilhões de reais.
5: A proposta, que busca amenizar os prejuízos no campo, deve ser votada na próxima terça-feira pela Comissão de Assuntos Econômicos. Os detalhes na reportagem de Maurício De Sante.
6: O projeto prevê o uso de recursos do Fundo Social do Pré-Sal para a renegociação de dívidas de produtores rurais que tiveram prejuízos nas safras em razão do clima, caso de enchentes, geadas e secas. O objetivo final é garantir juros baixos e prazos de 10 anos para quem comprovadamente perdeu mais de 30% da produção. O limite da ajuda aos produtores será de 30 bilhões de reais, como explicou o relator, senador Renan Calheiros, do MDB de Alagoas.
7: Com tetos de 10 milhões por beneficiário, e de 50 milhões por associação ou cooperativa, com prazo de 10 anos, com 3 anos de carência e taxas de juros de 3,5% ao ano. Para o Programa Nacional de Fortalecimento da Agricultura Familiar, 5,5% ao ano. Para o Programa Nacional de Apoio ao Médio Produtor Rural e 7,5% ao ano para os demais produtores.
6: Um pedido de vista adiou a votação da proposta para terça-feira da semana que vem, dia 19, data em que também deve acontecer a votação no plenário.
4: E o governo decidiu zerar o imposto sobre compras internacionais de até 50 dólares, a chamada taxa das blusinhas.
5: A medida provisória que acaba com a cobrança já chegou ao Congresso Nacional e agora será analisada por deputados e senadores. No Senado, a decisão do governo dividiu opiniões entre parlamentares. A reportagem é de Marcela Diniz.
8: Na época de sua criação, a equipe econômica do governo Lula argumentou que a tributação de 20% nas compras de pequeno valor protegeria o varejo nacional. Para o líder do governo no Senado, o senador Jax Wagner, do PT da Bahia, a medida provisória é fruto de reavaliação interna, que considerou maior o prejuízo das famílias consumidoras do que a arrecadação com a taxa das blusinhas.
0: Na minha opinião, pela avaliação que o governo fez, a arrecadação não foi tão significativa quanto se imaginava, e prejuízo, principalmente para as famílias mais humildes do ponto de vista financeiro, ou seja, que não tem tanto poder aquisitivo, foi muito grande.
8: O senador Efraim Filho, do União da Paraíba, aponta prejuízo à produção nacional e defende emenda de compensação.
9: Quem sabe a gente pode fazer uma emenda na medida provisória para que a mesma condição que está sendo dada para as compras internacionais seja dada também às empresas nacionais, às empresas brasileiras.
8: A MP que permite o fim da taxa das blusinhas será analisada primeiramente por uma comissão formada por deputados e senadores.
5: Com edição de Paula Groba e trabalhos técnicos de João Lira, o Jornal do Senado fica por aqui. Acompanhe agora as notícias da Câmara dos Deputados. Boa noite.
4: Boa noite e até amanhã.
10: 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Câmara aprova marco legal para o transporte público coletivo urbano.
11: Plenário cria regime especial de tributação para entidades desportivas.
10: Deputados modernizam a lei das sociedades anônimas do futebol.
11: Boa noite. O plenário da Câmara aprovou projeto que deixa claro que as sociedades anônimas de futebol não respondem por dívidas antigas dos clubes. O repórter Marcelo Larche explica a nova lei.
12: A Câmara dos Deputados aprovou o projeto que muda as regras das chamadas Sociedades Anônimas do Futebol, conhecidas como SAFs. Esse modelo foi criado em 2021 para permitir que clubes de futebol se transformassem em empresas com entrada de investidores e gestão mais profissional. O projeto foi apresentado pelo senador Rodrigo Pacheco, do PSD de Minas Gerais, também autor da lei original que deu origem às SAFs. Uma das principais alterações é deixar claras as responsabilidades do clube original e da empresa criada. A SAF não responde automaticamente pelas dívidas antigas do clube, a não ser quando isso for definido em contrato. Ao mesmo tempo, o projeto cria mecanismos para ajudar no pagamento dessas dívidas. Parte das receitas da SAF, como uma parcela do faturamento e dos lucros, deverá ser destinada ao clube original para quitar débitos anteriores. O texto também traz mudanças na gestão dessas empresas. Passa a ser obrigatória a presença de membros independentes nos conselhos e aumenta a exigência de transparência com divulgação de atas das reuniões e da lista de acionistas. Outra medida é a exigência de que administradores estrangeiros tenham um representante legal no Brasil, responsável por responder a processos na justiça. O projeto ainda prevê que as SAFs desenvolvam programas sociais e educacionais em parceria com escolas públicas, usando o futebol como ferramenta de formação. Mas o trecho que exime as SAFs de se responsabilizarem pelas dívidas dos clubes, com exceção daquelas acordadas entre as duas partes, foi criticado pelo deputado Bongás, do PT do Rio Grande do Sul.
13: Diz o seguinte: a Sociedade Anônima de Futebol não responde às obrigações, exceto quando as obrigações que lhe forem expressamente transferidas. Então, se um clube anterior não transferiu expressamente a situação de delito que tinha em relação a um jogador de futebol, por exemplo, que não foi feito o seu pagamento devido, a SAF não tem responsabilidade com isso. Mas isso nós não podemos aceitar.
12: Relator da proposta, o deputado Fred Costa, do PRD de Minas Gerais, afirmou que as mudanças fortalecem o modelo das SAFs e ajudam a atrair investimentos para o futebol brasileiro. Ele diz que responsabilizar as sociedades anônimas por dívidas antigas dos clubes é um risco para o investimento nas empresas esportivas.
14: Se um clube mal gerido tiver mais uma vez dívidas de milhões e milhões administrando-se um clube de lazer, por exemplo, a SAF vai ter que se responsabilizar? Isso é uma tremenda aberração. Isso é uma insegurança jurídica descabida, onde ninguém vai querer investir no futebol.
12: O projeto que atualiza as regras das sociedades anônimas do futebol, depois de aprovado pela Câmara e pelo Senado, seguiu para a sanção presidencial e já pode virar lei. Da Rádio Câmara de Brasília, com informações de Daniela Lessa, Marcelo Larcher.
10: Esporte. Os deputados também aprovaram regime tributário especial para clubes esportivos sem fins lucrativos. A repórter Daniela Lessa acompanhou a votação.
15: A Câmara dos Deputados aprovou o projeto que cria um regime tributário especial para associações esportivas sem fins lucrativos, como clubes que mantêm equipes de futebol, vôlei, natação e outras modalidades. O projeto foi apresentado pelo deputado Roberto Duarte, do Republicanos do Acre, e cria o chamado RETAD, um sistema simplificado para o pagamento de tributos federais, estaduais e municipais. O novo regime será opcional e valerá para entidades esportivas certificadas ligadas aos movimentos olímpico, paralímpico, clubístico e educacional. Os clubes poderão recolher vários tributos em um único pagamento mensal, com cobrança de 5% sobre a receita bruta. Esse percentual reúne impostos federais, a nova contribuição sobre bens e serviços, a CBS, e o imposto sobre bens e serviços, o IBS, criado pela reforma tributária. Entre as receitas que não entram no cálculo dos tributos estão doações, recursos de loterias, patrocínios incentivados e contribuições pagas por associados. Na prática, o projeto cria para os clubes associativos um modelo parecido com o já existente para as SAFs, as Sociedades Anônimas do Futebol. As SAFs funcionam como empresas, enquanto muitos clubes tradicionais continuam organizados como associações sem fins lucrativos. Segundo o relator da proposta, deputado Dr. Luizinho, do PP do Rio de Janeiro, a reforma tributária poderá aumentar a carga de impostos desses clubes tradicionais, criando diferença de tratamento entre os dois modelos. Ele destacou também que os clubes poderão reduzir parte do imposto devido caso invistam em modalidades olímpicas e paralímpicas além do futebol, desde que mantenham pelo menos 6 modalidades esportivas diferentes.
16: Se a dedução fica condicionada à comprovação de investimento contínuo e da participação regular em competições oficiais de âmbito nacional ou internacional, de no mínimo 6 modalidades olímpicas ou paralímpicas distintas do futebol.
15: O deputado Luiz Lima, do Novo, do Rio de Janeiro, defendeu a proposta, destacando a importância dos clubes na formação do esporte brasileiro.
17: Se a gente vê o Grêmio Náutico União, se a gente vê o Corinthians, o Pinheiros, se a gente vê o Sport Recife, se a gente vê os clubes aqui de Brasília, são eles que levam os atletas olímpicos, são eles que fazem as equipes esportivas. Então esse projeto é muito oportuno, porque eu vou repetir, no Brasil a base esportiva é realizada nos clubes.
15: O projeto, que cria um regime tributário especial para associações esportivas sem fins lucrativos, seguiu para análise no Senado. Da Rádio Câmara de Brasília, Daniele Lessa.
10: Segurança Pública.
11: Márcio Gerri, do PCdoB do Maranhão, defende o programa Brasil contra o Crime Organizado, lançado pelo governo federal. Ele explica que o plano prevê ações integradas entre os entes federados, inteligência policial e combate ao financiamento do crime.
18: O deputado sustenta que o fortalecimento das instituições de segurança é essencial para reduzir a violência e conter a influência do crime organizado. Márcio Gerri ressalta ainda a importância da cooperação entre os três poderes para fortalecer o enfrentamento às facções criminosas.
11: Na opinião de Sargento Gonçalves, do PL do Rio Grande do Norte, o programa do governo de combate ao crime organizado não é eficaz porque prioriza medidas de desencarceramento. Ele acrescenta que a flexibilização de punições enfraquece a atuação das forças de segurança.
18: Sargento Gonçalves também questiona o investimento de 11 bilhões de reais na área, ao afirmar que parte dos recursos viria de empréstimos do BNDES e de fundos já existentes. Para ele, a crise de violência no Rio Grande do Norte reflete falhas nas políticas de segurança adotadas pelo PT.
11: Já Benedita da Silva, do PT do Rio de Janeiro, celebra o lançamento do programa Brasil contra o Crime Organizado e defende os investimentos do governo federal na segurança. Ela ressalta que a iniciativa prevê recursos e ações articuladas para enfrentar as facções criminosas.
18: A deputada observa que o programa foi construído em diálogo com governadores e autoridades da segurança pública. Benedita da Silva entende que o fortalecimento das polícias e o combate ao suporte financeiro das organizações criminosas podem contribuir para reduzir a violência no país.
11: Luiz Carlos Rauli, do Podemos do Paraná, questiona a demora do governo federal para lançar um programa de combate ao crime organizado. O deputado ainda alerta que a maior parte dos investimentos consiste em empréstimos que deverão ser pagos pelos estados.
18: Na opinião de Luiz Carlos Rauli, o governo prioriza estratégias eleitorais em vez de soluções estruturantes para o futuro do país. O parlamentar responsabiliza gestões petistas pelo aumento da violência e pelo endividamento da população.
11: Heloísa Helena, da Rede do Rio de Janeiro, defende mais investimentos em políticas sociais e ações de prevenção à violência em áreas vulneráveis. Ela observa que a ausência de políticas públicas permanentes facilita o recrutamento de crianças e jovens pelo crime organizado.
18: Para Heloísa Helena, nenhum governo brasileiro investiu de forma adequada no fortalecimento das polícias e em políticas sociais eficazes. A parlamentar acredita que a vulnerabilidade social favorece a cooptação de jovens pelo narcotráfico.
11: Fernando Rodolfo, do PRD de Pernambuco, assinala o início dos trabalhos da Comissão Externa sobre a Exploração Sexual Infantil durante a campanha do Maio Laranja. O deputado aponta o aumento dos registros de estupro de vulnerável como sinal de falhas no sistema de proteção.
18: Fernando Rodolfo cita casos recentes de violência sexual contra crianças para defender uma atuação mais firme do parlamento. Ele explica que a comissão temporária vai apurar denúncias e promover audiências públicas para sugerir medidas de enfrentamento à exploração sexual e ao tráfico infantil.
10: Transportes.
11: A Câmara aprovou um marco legal para o transporte público coletivo urbano. O repórter Antônio Vital acompanhou a votação.
19: A Câmara dos Deputados aprovou o projeto que cria uma rede única e integrada de transporte público coletivo envolvendo o governo federal, estados e municípios. O projeto, que já passou pelo Senado, cria um marco legal do transporte público coletivo urbano, com inovações como gestão compartilhada, previsão de recursos no orçamento para cobrir os custos de gratuidades e tarifas reduzidas, metas de universalização e transição energética, além de transparência sobre custos e fiscalização. De acordo com o relator da proposta, deputado José Priante, do MDB do Pará, a integração física, operacional e tarifária é essencial para o aumento da oferta e para a melhoria da qualidade do serviço prestado à população. O projeto também separa a tarifa cobrada do passageiro da remuneração da empresa de ônibus, que ficará vinculada ao cumprimento de metas de desempenho e qualidade. A medida pretende evitar que o usuário arque com custos que não estão relacionados diretamente com a prestação do serviço. Da mesma forma, ao prever que gratuidades e descontos devem ser cobertos por recursos do orçamento, a medida impede a transferência desses custos aos demais passageiros. O projeto inicial chegou a prever regras para a criação de tributos locais para financiar o transporte, mas esse trecho foi retirado depois de críticas de diversos partidos, como o Missão e o Novo. Para o deputado Gilson Marques, do Novo de Santa Catarina, criar uma legislação única para o transporte coletivo urbano de todas as cidades não vai melhorar o sistema atual. Já o deputado Kim Kataguiri, do Missão de São Paulo, disse que o projeto não facilita a entrada de novas empresas de ônibus no setor e dificulta a operação de empresas de transporte por aplicativo ao exigir o regime de permissão no lugar da modalidade de autorização, mais simples, em vigor hoje.
20: O texto acaba com esse regime e exige, no mínimo, um regime de permissão que hoje não está sendo exigido pela NTT para esse transporte, principalmente por meio de aplicativos de ônibus interestaduais. Na minha avaliação, esse é um modelo que ajuda a quebrar um transporte que hoje é menos previsível, tem uma tarifa mais cara e tem ônibus de menor qualidade do que hoje são prestados por aplicativos.
19: O texto inclui diretrizes de sustentabilidade, como a redução dos impactos ambientais do transporte e o incentivo à modernização da frota com tecnologias mais limpas. O projeto foi defendido pela maioria do plenário. Para o deputado Hildo Rocha, do MDB do Maranhão, a proposta prevê repressão ao transporte ilegal, moderniza o sistema e favorece os municípios.
21: Nós temos que reconhecer que o transporte público em quase todas as cidades é um verdadeiro caos. Ônibus velho, ônibus sucateado, não tem horário de saída nem de chegada, não tem respeito aos usuários, mas tudo isso porque há, de fato, uma falta de interesse por parte dos municípios de bancar o déficit que existe, o déficit tarifário.
19: O projeto que institui um marco legal do transporte público coletivo urbano seguiu para a sanção presidencial e pode virar lei. Rádio Câmara de Brasília, com informações de Daniele Lessa, Antônio Vital.
10: Desenvolvimento regional.
18: De acordo com Jorge Araújo, do PP, o governo da Bahia enfrenta dificuldades nas áreas de segurança pública, saúde e infraestrutura. Segundo o parlamentar, o aumento da violência na capital e no interior ampliou a sensação de insegurança no estado.
11: Jorge Araújo também acusa o governo da Bahia de fazer promessas sem apresentar resultados concretos. O deputado cita problemas na regulação da saúde, critica as condições da BR-324 e questiona o andamento das obras da ponte Salvador-Itaparica.
10: Política.
18: Jorge Sola, do PT da Bahia, denuncia o que considera uso político da decisão técnica da Anvisa sobre o recolhimento de lotes de detergente fabricados por uma empresa de doadores da campanha de Jair Bolsonaro em 2022. Ele pede o fim dos ataques a órgãos de fiscalização.
11: Para Jorge Sola, o discurso de perseguição política e o incentivo ao uso de produtos interditados ignoram riscos à saúde, demonstram irresponsabilidade da oposição com a vida dos brasileiros e visam apenas encobrir denúncias de corrupção e falhas em privatizações.
10: Justiça.
18: Érica Cocai, do PT do Distrito Federal, associa integrantes do campo bolsonarista ao caso do Banco Master e defende o aprofundamento das investigações sobre irregularidades financeiras. Segundo ela, documentos e diálogos divulgados pela imprensa apontam relações políticas e econômicas entre investigados e aliados do ex-presidente.
11: Érica Cocai também critica o financiamento de campanhas e operações financeiras envolvendo agentes públicos e privados ligados ao Banco Master. A deputada cobra a punição dos envolvidos no que ela classifica como um dos maiores escândalos financeiros do país.
18: Padre João, do PT de Minas Gerais, apoia a decisão do STF de suspender a lei da dosimetria e critica iniciativas para alterar a legislação. Para ele, é inaceitável que mudanças aprovadas pelo Congresso possam beneficiar condenados por crimes graves e investigados por tentativa de golpe de Estado.
11: O deputado também elogia a atuação do governo federal na área de segurança pública e defende mais participação da União no setor. Padre João pede ainda mais emendas parlamentares e apoio das prefeituras para a compra de equipamentos policiais para o Estado de Minas Gerais.
10: Turismo.
18: Os deputados aprovaram dedução do imposto de renda para doações ao setor de turismo. A repórter Maria Neves explica quais são os limites.
15: Aprovado na Comissão de Constituição e Justiça da Câmara dos Deputados, projeto que permite deduzir do imposto de renda doações e patrocínios para incentivar o turismo, seguiu para análise do Senado. Pela proposta, tanto pessoas físicas quanto empresas poderão descontar do tributo devido até 100% do valor doado e até 75% do investimento em patrocínios a atividades turísticas. Autor da proposta, o deputado Felipe Carreiras, do PSB de Pernambuco, argumenta que o turismo representa uma atividade relevante para a economia porque permite a entrada de capitais de forma mais rápida que outras formas de investimento. Além disso, ressalta que o setor tem potencial para criação e manutenção de empregos, geração de renda e indução do desenvolvimento regional. Felipe Carreiras explica como o projeto, se for aprovado também pelo Senado e entrar em vigor, poderá beneficiar o setor de turismo.
2: No mundo é o setor que mais gera emprego e agora o setor turístico poderá fazer a reforma em equipamentos turísticos, publicidade institucional de regiões de interesse turístico, poderá patrocinar festas e eventos de atividades turísticas, poderá patrocinar feiras, convenções, promoção de programas para propiciar a detecção de desenvolvimento de novos potenciais turísticos, capacitação de mão de obra de interesse turístico e obras de infraestrutura turística, ou seja, toda a cadeia produtiva do setor será beneficiada com essa lei histórica.
15: Ainda de acordo com o texto aprovado, as doações serão limitadas a 1% do imposto de renda devido no ano. Além disso, as pessoas jurídicas não poderão descontar doações e patrocínios ao turismo na apuração do lucro real. O projeto ainda proíbe incentivos a atividades desenvolvidas pelo próprio contribuinte doador e o uso dos recursos recebidos para pagamento de gastos com pessoal ou de encargos sociais. Quem receber doações ou patrocínios que podem ser deduzidos do imposto de renda deverá comunicar os valores arrecadados aos Ministérios do Turismo e da Economia. Também ficarão obrigados a apresentar demonstrações financeiras anuais certificadas por auditores independentes e comparecer do Conselho Fiscal. Da Rádio Câmara de Brasília, Maria Neves.
11: Eduardo Bismarck, do PV, comemora a realização do 10º Salão do Turismo, que aconteceu de 7 a 9 de maio, no Centro de Eventos do Ceará, em Fortaleza.
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18: Ele também aponta que o evento fortalece CYG a circulação de
22: recursos na economia
18: ao reunir empresas,
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18: trabalhadores,
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23: E 10 e 2.
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1: Senhor meu Deus, meu Pai, é nesse instante de oração que estamos uma vez mais na sua presença para buscar, Senhor, da tua face e do seu querer. Ó Deus, pedimos perdão de todos os nossos erros, de tudo aquilo que nós temos feito, falado e agido, que não for do agradar da tua presença. Sim, Senhor, tende misericórdia de nossa vida, de nossa alma. Entra com a sua infinita misericórdia nesse instante de oração. Há quantos, meu Deus, agora, que estavam esperando esse momento da oração para clamar junto, para buscar da tua face. Sim, meu Deus, a tua palavra nos diz que a oração do justo pode ter muito em seus efeitos. E nós somos, meu Pai, justificados em Cristo, através do Senhor Salvador Jesus Cristo, é que podemos clamar agora, é que podemos buscar nesse instante. E eu já quero apresentar, ó Deus, diante de ti, a todas as vidas, aqueles que estão nos acompanhando, aqueles que vão nos acompanhar, aqueles que estão clamando agora. Espírito de Deus, entra com a sua infinita misericórdia, quebrando, ó Pai, com todo o impedimento, toda a barreira, nesta família, nesta vida, ó Pai. Olha aí, Senhor, esta pessoa que sofre, está sofrendo com ataques do inimigo, está sendo vítimas, até mesmo, meu Deus querido, de ataques diabólicos, ataques do inimigo. Mas eu peço ao Senhor agora, para que o Senhor venha entrar com a sua infinita misericórdia. Entra, meu Deus querido, com a tua misericórdia dentro desta casa. Ó, Senhor, a este pai de família, esta mãe de família, a este filho, meu Deus, a esta casa que está sendo, ó, meu Deus, um lugar de ataque do inimigo, onde o inimigo tem aproveitado muitas vezes da fraqueza mental desta pessoa. Senhor, ponha por terra nesse instante agora toda a barreira de Satanás, todo o impedimento que o inimigo tem colocado dentro desta casa, no meio desta família. Senhor Jesus, o Senhor é um Deus que bem sabes o que nós necessitamos, o que precisamos. O Senhor é bem presente na hora da angústia, como diz as Sagradas Escrituras no Salmo 46. Sim, meu Deus, tende misericórdia de nós. Olha aí, Senhor, este amado irmão em outro estado, em outra cidade, meu Deus, que está clamando conosco e pede, meu Pai querido, a tua infinita misericórdia. Sim, Senhor, entra com a providência agora. Repreende, meu Deus, nesse instante de oração, todo o mal, todo o perigo, todo o avançar do inimigo, todo o avançar de Satanás, meu Deus, vai quebrando agora. Ó Deus, queima com esse espírito da confusão. Queima, meu Deus, com esse espírito do divórcio. Espírito maligno da destruição, saia desta casa agora. Sai da mente deste homem, desta mulher. Sai. Sai da vida desta criança. É você, Satanás, que não deixa esta criança dormir à noite. É você, Satanás, que tem usado esta criança, a inocência desta criança até mesmo, para causar intriga dentro do casamento, dentro da família, uma discórdia muito grande. Meu Deus, ó Senhor Jesus Cristo, nesse instante, nós apresentamos esse pequeno, apresentamos esse pai e esta mãe. Ponha por terra agora, meu Pai, todo o espírito de inveja, todo o espírito lançado contra esta família, toda a obra de ocultismo, que seja desfeito e quebrado aqui agora, no nome santo do Senhor Jesus. Deus Todo-Poderoso, visita esta mãe, que até mesmo, Pai, está aguardando os dias, meu Pai, pois até mesmo está na gestação, Ó Senhor Jesus, e a preocupação é grande, é uma gravidez de risco e somente o Senhor é que pode guardar. Senhor Jesus, guarda, livra esta mãe e este pai de família também. Esta pessoa também, Senhor, que trabalha o dia a dia, que faz um trajeto perigosíssimo, meu Deus, perigoso para o seu trabalho. E somente o Senhor é que pode guardar o ir e o voltar desta pessoa. Sim, meu Deus, tem de misericórdia esta criança até mesmo que vai para a sua escola, para o colégio, Senhor, e atravessa até mesmo as estradas, e a situação é perigosa muitas vezes. O inimigo tem se lançado até mesmo no acidente para tirar a vida das crianças. Senhor, tem de misericórdia dos pequeninos, tem de misericórdia das crianças. Sim, meu Pai, é o nosso dever como cristão, é o nosso dever, meu Deus, de clamar. Ó Senhor, é o nosso dever de buscar a Tua face em favor dos grandes livramentos, Pai. Sim, meu Deus Todo-Poderoso, eu quero agradecer a Ti, ó Pai, por mais um dia de vida, agradecer pelo alimento, ó Deus, que o Senhor preparou em cima desta mesa. Eu agradeço, Pai, pela saúde, eu agradeço pelo sol que brilhou, eu agradeço pelo anoitecer que chegou sobre nossa vida. Agradeço, meu Deus, pelo copo de água qual nós bebemos hoje, ó Pai. Eu agradeço, meu Deus, pelo bom dia. Eu agradeço, meu Deus, pela amizade. Eu agradeço, meu Deus, pela comunhão com os irmãos. Sim, ó Pai. Sim, ó Deus. Venha confirmar da Tua infinita misericórdia. Venha confirmar nesses corações, ó Pai. Sim, Senhor Jesus. Alcança aquelas pessoas que estão internadas, aquelas pessoas que estão nas CTIs, aquelas pessoas que estão, meu Pai, num tratamento. E muitas vezes não tem dado pontos positivos, de nada tem adiantado. É tanto tratamento, ó Senhor, é tratamento para o câncer, para leucemia, paralisia, para cegueira. Mas eu te peço agora, Senhor, entra com a tua providência agora. Entra com teu milagre sobre esta vida. Repreende, meu Deus, esse espírito de cegueira, esse espírito de doença, esse espírito, meu Deus, da paralisia, espírito maligno, até mesmo essa pessoa que está sofrendo com falta de ar, esta enfermidade no pulmão, pulmão manchado. Mas eu te peço agora, Deus, limpa o pulmão desta pessoa. Ó Senhor, desentope, ó Senhor, as veias do coração. Sim, Senhor Jesus, ó meu Deus, vai entrando com a Tua misericórdia agora. Acampa, Senhor, a esta família, ao redor desta família. Acampa, meu Deus querido, nesse lar. Sim, Senhor, nós damos a liberdade para o Senhor agora. Meu Deus, olha aí, Senhor, essa família que ora conosco agora. E até mesmo o Senhor tem pedido a Sua misericórdia, porque não sabe até mesmo o que vai fazer ao amanhecer, não sabe o que vai fazer no seu trabalho. Há muitos que estão tomando decisões até mesmo precipitadas, deixando a sua cidade, deixando o seu trabalho, deixando a sua família. Ó meu Deus, e tomando um destino, tomando um rumo, nem sabe para onde ir, até mesmo por causa da preocupação, por causa das dívidas, por causa até mesmo, Senhor, da situação familiar. Mas eu te peço agora, Deus, entra com a Tua misericórdia agora nesta vida. Ah, Senhor, se não fosse o Teu muito amor, o que seria de nós? O que seria de nós, Senhor, se não fosse a Tua misericórdia, Deus? Eu oro agora, Senhor, e agradeço a Ti por tudo, porque a Tua palavra, ela nos ensina, ela nos corrige, a Tua palavra, ela nos guia, e a Tua palavra, ela nos diz claramente que o Senhor não dá um fardo qual nós não podemos suportar. E se o Senhor deu até mesmo a prova, o Senhor também já concedeu o escape para a nossa vida. Espírito de Deus, vem abençoar os nossos pastores, obreiros, obreiras da Tua seara. Abençoar o diaconado, o presbitério da Tua obra, a todos em geral, Senhor, aqui no campo de Cascavel, das cidades circunvizinhas, nossos irmãos no interior. Abençoa, meu Deus, os nossos irmãos que moram lá no sítio, os nossos irmãos sitianos, meu Pai, que trabalham no campo no dia a dia, no plantio e na colheita, que até mesmo, Senhor, antes de plantar, ele dobra o seu joelho e apresenta esse terreno, essa plantação, diante de Ti. E antes de colher também, ele agradece pelo que ele vai colher. Ó Deus, porque a Tua palavra nos diz, o Senhor não abençoar a terra, ela não dará o fruto. Meu Deus do céu, vem, Senhor, nesse momento, alcançar os Teus filhos, aqueles, meu Pai, que levantam até mesmo, Senhor, pela madrugada, às 5, às 4 horas da manhã, para ir para o seu trabalho, até mesmo, Senhor, que trabalha, Senhor, na lavoura, que trabalha, meu Deus querido, também com a tirança do leite, meu Pai. Abençoa a vida dos nossos irmãos em todas as áreas do campo. Aqueles, meu Pai querido, que trabalham na horta, aqueles que trabalham, meu Deus querido, ó Senhor, na preparação de tudo. Sim, ó Pai, nós entregamos na Sua presença e que o Senhor venha abrir porta onde não há porta, repreendendo o devorador, repreendendo todo o espírito maligno e alcançando a grande vitória para o Seu povo, para os Seus filhos, para aqueles que confiam na Tua palavra. Sim, ó Deus, venha confirmar dos altos céus. É o que nós pedimos e Te agradecemos, ó Pai, certo da Tua resposta e do Teu milagre, no nome do Senhor Jesus. Amém, Jesus.

0: da vida eterna. Senhor Jesus, me purifica de todo pecado. Apaga, Senhor, as minhas falhas, as minhas transgressões, porque eu quero te servir em espírito e em verdade. Eu quero, Senhor, o meu nome escrito no livro da vida. Eu quero alcançar a sua graça, a sua misericórdia. Por isso, eu te aceito como único e suficiente Salvador da minha alma. Amém e amém, Senhor Jesus. Que Deus abençoe, queridos. Você que tomou essa tão importante decisão, entre em contato conosco agora através do WhatsApp 11 982 92 33 92. Conte para nós qual foi a sua experiência com Deus. Fale também com seu pastor. Procure a Igreja Deus Amor mais próxima da sua casa, de onde você mora. Diga para o pastor: eu aceitei Jesus, eu reconciliei com o Senhor através do programa Voz da Libertação. O pastor, os obreiros, a igreja vai te auxiliar. Se você ainda não é batizado nas águas, você vai ter o discipulado, vai aprender acerca do batismo, vai se batizar, vai se tornar uma nova criatura e você vai ver o que Deus vai fazer na sua vida. Em São Paulo, 22 horas, 25 minutos, pastor Silvio Moraes, que orou com você neste momento.
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2: Se alguém não cuida de seus parentes, e especialmente dos de sua própria família, negou a fé e é pior que um descrente. 1 Timóteo 5:8.
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0: Em São Paulo, 22 horas com mais 30 minutos. Nós vamos agora com mais informações, chegando para você mais um bloco de notícias.
1: E chegou o momento de informação aqui na Rádio Deus é Amor. Hábito da leitura. Conheça alguns dos benefícios de ler para uma criança. Desde a infância, o hábito de ler pode gerar grandes benefícios, não só como uma rotina, mas também como uma atividade prazerosa que impacta positivamente lá na vida adulta. Então, estimular a leitura desde cedo é fundamental, pois hábitos adquiridos na infância tendem a ser seguidos aí mais facilmente ao longo da vida. Então, conforme os pequenos vão crescendo e a literatura infantil passa a cumprir ainda mais papéis, colaborando com o processo de alfabetização, auxiliando no momento de abordar assuntos complexos e de entender as emoções, por exemplo. Nessa fase, a leitura pode ser inserida no dia a dia da criança. Portanto, uma boa dica é estar sempre por dentro das preferências da criança, justamente para estimular o seu gosto pelos livros. Para incentivar uma criança a ler desde cedo, o exemplo dos pais também é importante, assim como a apresentação de livros apropriados para a idade, que estimulem o interesse e o desenvolvimento da leitura de forma gradual. Livros interativos são uma excelente opção para a primeira infância. E à medida que a criança cresce, é possível introduzir materiais mais desafiadores. Muita atenção, você que vai viajar. Para ter uma viagem segura, a importância do planejamento financeiro vai muito além. Planejar férias em família exige mais do que escolher o destino e definir datas. Cada vez

0: fixa ou em alternativas mais diversificadas pode oferecer maior rentabilidade sem abrir mão da liquidez necessária. Segundo especialistas em finanças e em investimentos, a decisão deve partir de uma comparação entre a segurança da poupança e o ganho real proporcionado por investimentos conservadores. Para os especialistas, é importante que a família avalie se o valor reservado para as férias está em aplicações de boa liquidez e rendimento competitivo, e sem comprometer a construção de patrimônios de longo prazo. Como cada núcleo familiar tem aí prazos e orçamentos diferentes para as férias, a recomendação final é buscar suporte profissional justamente para personalizar essa carteira. Um assessor de investimentos consegue analisar o portfólio como um todo e indicar se faz sentido resgatar algum ativo ou manter a estratégia atual.
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7: Mais uma vez nós estamos nesta edição, nesse espaço chamado Eu e Mais Um. A gente dedica esses 5 minutos para nós apoiarmos, orientarmos biblicamente os discipuladores e até aqueles que são os novos convertidos que estão aprendendo através desses 5 minutos que diariamente traz a palavra de Deus, a doutrina do Senhor, tudo que é muito importante, né? Principalmente para o início desta nova caminhada. Hoje eu quero iniciar uma série falando sobre o crente e a idolatria. E tudo vai estar baseado no livro de Êxodo. Se você quiser abrir a sua Bíblia, no capítulo 20, a partir do versículo 3. Não terás outros deuses diante de mim, diz o Senhor. Não farás para ti imagem de escultura, nem alguma semelhança do que há em cima nos céus, nem embaixo na terra, nem nas águas debaixo da terra. Não te encurvarás a eles, nem as servirás, porque eu, Senhor,

0: Senhor teu Deus, sou Deus zeloso. É muito importante nós abordarmos esse assunto sobre idolatria com os novos convertidos, mas temos de ter muita cautela. E é claro, sem deixar de expor toda a verdade bíblica a respeito deste tema. Essa questão da idolatria, ela é séria e melindrosa para a maioria dos novos convertidos. Quando falamos de idolatria no Antigo Testamento, apenas consistia na adoração ou prestação de honras divinas a algum falso Deus, quer fosse ele representado por objeto ou imagem. Agora, indo já para o Novo Testamento, a idolatria consiste em qualquer coisa muito desejada que substitua a comunhão com Deus ou a impeça. Isso é considerado idolatria. Em outras palavras, tudo quanto se torna excessivamente importante em nossa vida pode tornar-se em um ídolo para nós. Então, através desse tema e desse estudo, nós vamos destacar as muitas advertências contidas nas Escrituras contra os ídolos e a idolatria. Nós vamos também falar sobre como rejeitar qualquer coisa que tome o lugar de Deus em nossa vida e guardar-nos dos ídolos, horóscopos, cristais, gnomos, duendes e de tudo que seja abominável aos olhos do Senhor. Já iniciando e falando sobre a idolatria, em sentido amplo, ela pode indicar a veneração ou adoração a qualquer objeto, como eu falei, pessoa, instituição ou ambição que tome o lugar de Deus ou que diminua a honra que nós devemos ao Senhor. Deus nunca admitiu outro além dele. O Todo-Poderoso, nosso Senhor, não divide seu louvor, a sua glória com quem quer que seja. Ele é o único. O Senhor é Deus, zeloso e requer exclusividade. O Senhor jamais repartiria seu povo com um suposto rival. Por esta razão, ele assevera enfaticamente, como diz aqui no capítulo 20, versículo 3 de Êxodo, como eu li para vocês. O Senhor diz assim: não terás outros deuses diante de mim. Nós vemos aqui uma ordem, nós vemos algo imperativo. Então, todas as imagens, esculturas ou quaisquer outras inovações com o objetivo de tornar o culto, né, ali em adoração a isso, então perde aquele sincero propósito de cultuar a Deus em espírito e em verdade e constitui um tropeço para uma verdadeira adoração. Então, hoje nós iniciamos, fazemos aqui então uma introdução, falando sobre idolatria. Nós temos muita coisa a falar sobre esse tema. E eu gostaria que vocês nos acompanhassem, principalmente pessoas novas convertidas que estão em dúvida sobre este tema.
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0: Até a próxima edição. Se despede Débora Miranda, deixando a vocês um contato para dúvidas, comentários, 11 982923392. Um grande abraço e que Deus abençoe até a próxima edição.
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Paz Senhor Jesus a todos os ouvintes. Quem vos cumprimenta aqui é o vosso irmão em Cristo, presbítero Marcelo, aqui da cidade de Gravataí. Também estou na escuta desta maravilhosa e abençoada programação. Programação que tem abençoado, edificado, renovado, fortalecido as nossas vidas. Que Deus os abençoe grandemente. Em nome de

Muito bem, ouvintes em São Paulo, 22 horas 46 minutos. Deus abençoe pelo carinho, pela sua audiência. Temos aqui o nosso irmão Dinei, lá do Jardim Primavera, em Francisco Morato. Ele manda a paz do Senhor Jesus, uma boa noite para todos os ouvintes do programa Voz da Libertação. Inclusive, a nossa igreja Deus e Amor, lá do Jardim Primavera, está localizada à Rua Pero Vaz de Caminha, 186, no Jardim Primavera, em Francisco Morato. Os cultos acontecem diariamente a partir das 19h. Então, você morador do Jardim Primavera, em Francisco Morato, é o nosso convidado todo especial para estar conosco ali, para participar de um culto de adoração ao nosso Deus. Sempre um pregador, uma mulher de Deus, um homem de Deus, ali preparado para trazer a mensagem para a tua vida, em nome de Jesus. Então, Deus abençoe nosso irmão Dinei, pastor João Cruz, nossa irmã Maria, todo o povo de Deus, ali da Igreja Deus e Amor, do Jardim Primavera, em Francisco Morato. Também o nosso irmão Jó, Deus abençoe, meu querido, a nossa irmã Teresia Boitinho, a nossa irmã Del, lá de Franco da Rocha, que Deus abençoe. E lembrando, todo o povo de Deus da nossa igreja regional de Filabazu, que na próxima, ou melhor, amanhã, sexta-feira, amanhã estaremos na campanha da libertação, pastor Adriano pregando a palavra e orando pelos dons do Espírito Santo. No domingo, nós estaremos então no culto em favor da família. E de manhã, às 8, claro, é o culto da nossa Santa Ceia, agora do mês de maio. Então você é membro da nossa igreja regional de Filabazu, não perca, esteja conosco para juntos celebrarmos, adorarmos ao Senhor e Salvador Jesus Cristo. A nossa igreja da regional de Filabazu, ela está localizada à Rua Dom João VI, 144, Filabazu, Franco da Rocha. Todos os dias tem culto, tem campanha, sempre um homem de Deus, uma mulher de Deus também, ali preparada para trazer a mensagem, a palavra do coração de Deus para os nossos corações. Então, Deus abençoe todo o povo de Deus de Francisco Morato, todo o povo de Deus ali de Campo Limpo Paulista, Várzea Paulista, Jundiaí, povo de Deus de Perus, Pan-Americano, lá no CDHU está nosso irmão. Nosso irmão ali, esqueci teu nome, fugiu agora na memória, a nossa irmã Valda, o pastor, nosso irmão João também, glória a Deus, aleluia, João Leandro, isso mesmo, pastor João Leandro, a esposa Valda e o povo de Deus do CDHU ali do Jardim Pan-Americano. Desculpe, ouvintes, é tanta gente que às vezes a gente acaba confundindo, né, o nome das pessoas, mas fica aqui o nosso carinho, fica aqui o nosso abraço para todos vocês que estão sintonizados na rádio Deus é Amor. Eu sou o pastor Silvio Moraes, trabalhos técnicos do Diego Calmão. Esse programa, ele tem a supervisão geral da nossa irmã Ereni Miranda. Está chegando para você mais informações, mais um bloco de notícias e logo após nós teremos então o culto no lar com o querido pastor Lourival de Almeida. O tema de hoje, o poder da intercessão. Então não saia de sintonia, Deus tem uma palavra poderosa do coração de Deus para o teu coração na noite de hoje. Eu fico por aqui, querido ouvinte, querida e amada audiência do programa Voz da Libertação. 22 horas 50 minutos aqui na capital paulista. Que Deus abençoe. Fiquem todos na paz do Senhor Jesus.

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1: Obrigada pela sua audiência. Eu sou a Cristine Luiz e vamos ao momento de informação aqui na Rádio Deus é Amor. Tipos de embalagem para marmita: plástico ou vidro? Descubra qual o melhor recipiente. A marmita é uma ótima opção para quem quer economia e praticidade, não é mesmo? Além de garantir uma refeição saudável para você enquanto você está fora de casa, ela também é segura. Afinal, ao preparar uma refeição caseira, você sabe a procedência dos alimentos. Mas e quando o assunto é o recipiente? Você sabe exatamente qual é a melhor opção? Os mais comuns para levar a marmita são os potes de plástico e de vidro. No entanto, esses recipientes merecem a sua atenção. De acordo com a Solange, que é nutricionista, o ideal mesmo é priorizar as que são feitas de vidro, pois os potes de plástico podem conter substâncias tóxicas que fazem mal para a saúde. Uma outra dica importante sobre o armazenamento de marmitas diz respeito à temperatura. É importante não colocar a refeição ainda quente no congelador. Isso porque a comida pode criar cristais de gelo e impactar na qualidade depois. E os cuidados permanecem também na hora de descongelar. Embora seja algo simples, né? O procedimento incorreto pode ocasionar em perda de nutrientes e até mesmo dos próprios alimentos. Alimentação na infância. Alergia e intolerância alimentar dos filhos. Como lidar? Um diagnóstico de alergia ou intolerância alimentar pode desestruturar o planejamento familiar e até assustar. Muitas vezes, a dificuldade em saber como lidar de maneira leve com essa condição. A alergia e a intolerância não são fatores limitadores para a vida. Elas exigem cuidados e muita organização. Para te ajudar aí nessa jornada, conheça agora três dicas fundamentais. Procure orientação médica e de um nutricionista. Estude a condição do seu filho, pois quanto mais informação, mais fácil fica. Converse com pais que já passaram pela mesma situação e troque dicas. Entenda que o leque de opção sempre será maior que o de restrição. Hoje há mais opção de aprender mais sobre os alimentos, como oferecer melhores opções. Isso fará diferença em longo prazo. Saiba que é possível substituir ingredientes em receitas e de que há centenas de opções no mercado. Alimentem a memória afetiva de acordo com as condições dele. Cozinhe com seu filho. Mostre que é fácil, é gostoso e que pode ser divertido. Música.

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2: Eu quero ler com os irmãos Atos dos Apóstolos no capítulo 12. Atos dos Apóstolos no capítulo 12. Herodes manda matar Tiago. Pedro é livre da prisão e a morte de Herodes. Ouvintes, sejam bem-vindos à nossa programação, que Deus os abençoe e que essa palavra encontre guarida em vossos corações. E por aquele mesmo tempo, o rei Herodes estendeu as mãos sobre alguns da igreja para os maltratar e matou a espada Tiago, irmão de João. E vendo que isso agradara aos judeus, continuou mandando prender também a Pedro. E eram os dias dos asmos. E havendo prendido, encerrou na prisão, entregando-o a 4 quaternos de soldados para que o guardassem, querendo apresentá-lo ao povo depois da Páscoa. Pedro, pois, era guardado na prisão, mas a igreja fazia contínua oração por ele a Deus. E quando Herodes estava para o fazer nessa mesma noite comparecer, estava Pedro dormindo entre 2 soldados, ligado com 2 cadeias, e os guardas diante da porta guardavam a prisão. E eis que sobreveio o anjo do Senhor e resplandeceu uma luz na prisão. E tocando a Pedro na ilharga, o despertou, dizendo: levanta-te depressa. E caíram-lhe das mãos as cadeias. E disse-lhe o anjo: cinge-te e ata as tuas alparcas. E ele o fez assim. Disse-lhe mais: lança às costas a tua capa e segue-me. E saindo, o seguia. E não sabia que era real o que estava sendo feito pelo anjo, mas cuidava que via uma visão. E quando passaram a primeira e segunda guarda, chegaram à porta de ferro que dá para a cidade, a qual se lhes abriu por si mesma. E tendo saído, percorreram uma rua, e logo o anjo se apartou dele. E Pedro, tornando a si, disse: agora sei verdadeiramente que o Senhor enviou o seu anjo e me livrou da mão de Herodes e de tudo o que o povo dos judeus esperava. Louvado seja Deus. Falemos com Deus. Senhor meu Deus, fala conosco, fala conosco, fala com a sua igreja, Senhor, fala com o seu povo. Nós queremos ouvir a voz do Senhor falando conosco nesta campanha, meu Deus. É tão bom, ó Pai, nós entendermos o poder da oração e sabermos que quando oramos, falamos contigo e o Senhor possivelmente nos responderá. O Senhor possivelmente fará, Senhor, conforme o desejo do nosso coração, alinhado à vontade do Senhor. Que nós todos possamos sentir o agir do Senhor, o mover do Senhor, seja para curar, seja para libertar, seja para arrumar essa família, para abrir essa porta que está fechada, meu Deus, para curar essa pessoa em estado terminal, levantar um paralítico. Tudo quanto o Senhor quiser fazer em nosso meio, meu Deus, nós receberemos de bom grado. E estamos orando a Deus uns pelos outros, para que saremos, para que possamos estar, ó Deus, na visão do Senhor, para recebermos, ó Deus amado, as bênçãos prometidas através da sua palavra. Nós não sabemos os problemas de todos, mas o Senhor conhece, e sei, ó Deus, que estamos apresentando também as pessoas que pedem as suas bênçãos particulares, e nós estamos apresentando, e a igreja toda orando também, Senhor, uns pelos outros, e a bênção do Senhor caindo em nosso meio. Que nós possamos não só contemplar as bênçãos físicas, materiais, mas que nós possamos contemplar também as grandes bênçãos espirituais que o Senhor tem a derramar na nossa vida, que o Senhor tem a derramar na vida do seu povo, que se encontra na sua presença, em nome de Jesus Cristo, nosso Salvador. Que todos digam amém, amém, Senhor, amém,
3: amém, Jesus.
2: A igreja no seu princípio,
3: a igreja no início,
2: ela passou uma grande luta, passou várias lutas, mas essa luta do capítulo 12 é uma luta bem interessante.
3: Pero esta del capítulo 12 es algo muy interesante.
2: Nós vemos que esse Herodes aqui, meus irmãos,
3: vemos que este Herodes, hermanos míos,
2: que era governador da Judeia,
3: era governante de Judeia,
2: também de Samaria,
3: também de Samaria,
2: ele começou a perseguir a igreja,
3: começou a perseguir a la iglesia.
2: Só para maltratar a igreja mesmo, diz a Bíblia.
3: Só para maltratar a igreja, diz a Bíblia.
2: Não é que tivesse algo assim, tipo, ele acho que nem entendia muito de religião, de igreja, de cristianismo.
3: Creio que nem entendia bem da religião e cristianismo.
2: Penso eu que pensava em defender mais.
3: Pensava mais em defender.
2: O seu próprio lado.
3: Seu próprio lado.
2: E a Bíblia fala que ele mandou matar a espada a Tiago, irmão de João.
3: Diz que mandou matar a espada a Santiago, irmão de João.
2: E diz a Bíblia que isso começou a agradar os judeus.
3: Isso começou a agradar aos judeus.
2: Então, para completar a festa, ele mandou prender Pedro também.
3: Mandou arrestar a Pedro também.
2: Era uma verdadeira perseguição como a igreja, como é que acontece em nossos dias hoje.
3: Verdadeira perseguição como hoje em nossos dias, hoje.
2: A igreja de hoje tem sido e está sendo perseguida também.
3: Hoje
2: a igreja
3: ha sido e está sendo perseguida também.
2: É velado.
3: É velado.
2: As pessoas não falam abertamente, vamos acabar com o cristianismo.
3: Não dizem claramente, acabaremos com o cristianismo.
2: Vamos acabar com os crentes.
3: Acabaremos com os crentes.
2: Mas se fosse concedida uma licença para caçar cristãos sem punição.
3: Se fosse permitido caçar os cristianos sem nenhum castigo.
2: Pode ter certeza que nós estaríamos exterminados já faz tempo.
3: Estou seguro que estaríamos exterminados há tempo.
2: Porque existe uma perseguição sim contra a igreja, um preconceito contra os crentes.
3: Porque se há perseguição e preconceito contra os crentes.
2: Porque nós somos gente incômoda, né?
3: Porque somos gente incômoda, não é assim?
2: Nós somos gente que incomoda também.
3: Gente que incomoda também.
2: Graças a Deus por isso.
3: Graças a Deus por isto.
2: O povo de Deus sempre incomodou e sempre vai incomodar.
3: O povo de Deus sempre vai incomodar e incomodará.
2: E Pedro, meus irmãos.
3: E Pedro, irmãos meus.
2: Foi colocado na cadeia.
3: Foi posto na cárcel.
2: E a intenção de Herodes.
3: A intenção de Herodes.
2: Era fazer a mesma coisa que fez com Tiago.
3: Era ser o mesmo que hizo com Santiago.
2: Assassiná-lo.
3: Assassiná-lo.
2: Aliás, essa família era uma família de assassinos.
3: Essa família, família de assassinos.
2: Era uma batalha que já vinha sendo travada há bastante tempo.
3: Uma batalha travada há muito tempo.
2: Uma batalha basicamente, eu preciso falar isso para que vocês entendam.
3: Necessito decirlo para que entendam.
2: O poder.
3: El poder.
2: De Deus na oração, através da oração.
3: De Deus através da oração.
2: Era uma batalha assim tipo do Estado contra a religião, contra a igreja.
3: Era uma batalha do Estado contra a religião e a igreja.
2: Era uma batalha do poder político contra a igreja, contra a religião, poderia dizer assim.
3: Batalha do poder político contra a igreja e a religião.
2: Era o poder da força das armas contra o poder da oração.
3: Poder da força das armas contra a oração.
2: E a Bíblia Sagrada nos fala, meus irmãos, que havia realmente uma certa arrogância por parte dessa família dos Herodes.
3: A Bíblia diz que havia certa arrogância de parte da família dos Herodes.
2: O avô desse Herodes assassino aqui.
3: El abuelo del Herodes asesino allí.
2: Nos diz a história.
3: Dice la historia.
2: Que ele já havia mandado matar as crianças no tempo de, nos tempos de Jesus, do nascimento de Cristo.
3: Havia mandado matar a los niños en los tiempos de Jesús, en los niños en ese tiempo de Cristo.
2: E o tio desse aqui é o mesmo que havia mandado matar João Batista.
3: E seu tio é o que mandou matar a Juan Bautista.
2: E embora a Bíblia Sagrada nos diga que Pedro estava dormindo.
3: Sin embargo, la Biblia diga que Pedro estaba durmiendo.
2: Entre dois guardas ali na prisão.
3: Entre dos guardias en la prisión.
2: Eu não ouso dizer que Pedro estava tranquilo.
3: Não me atrevo a dizer que Pedro estava tranquilo.
2: Eu acredito, meus irmãos, que Pedro estava assim um pouco preocupado e bastante angustiado.
3: Creio que ele estava preocupado e bastante angustiado.
2: Mas iria acontecer uma batalha tremenda.
3: Pero sucederia uma batalha tremenda.
2: A batalha do visível contra o invisível.
3: A batalha do visível contra o invisível.
2: A batalha do temporal contra o eterno.
3: A batalha do temporal contra o eterno.
2: E uma última análise, a batalha entre o filho da mulher e a serpente.
3: Batalha entre o filho da mulher e a serpente.
2: Uma batalha entre Deus e o diabo.
3: Batalha entre Deus e o diabo.
2: Porque podem ter certeza que onde há um servo de Deus.
3: Devem estar seguros onde há um servo de Deus.
2: E onde existe também um movimento de intercessão em favor daquele servo.
3: Também onde há um movimento de intercessão por esse servo.
2: Por mais que ele esteja numa situação difícil.
3: Aunque esté en situación difícil.
2: Vai haver um mover de Deus, vai haver uma ação do Senhor.
3: Habrá movimentação de Deus e ação de Deus.
2: E exatamente isso que aconteceu.
3: Isso foi o que passou.
2: Na prisão de Pedro.
3: En la prisión de Pedro.
2: A Bíblia Sagrada fala que Pedro era guardado na prisão.
3: Dizem que Pedro era guardado na prisão.
2: Interessante isso, não é?
3: É interessante isso, não é assim?
2: Porque a Bíblia Sagrada nos fala que o próprio Herodes mandou que o guardassem na prisão.
3: A Bíblia diz que Herodes mandou que o guardem na prisão.
2: E recentemente eu falei sobre isso num culto.
3: Recentemente eu falei em um culto.
2: A gente não consegue perceber às vezes.
3: Não logramos notá-lo às vezes.
2: Mas existem momentos que Deus permite.
3: Há momentos que Deus lo permite.
2: Que até mesmo aqueles que nos perseguem nos guardem.
3: Até os que nos perseguem nos guardem.
2: Porque quando Deus guarda, Deus guarda. Imagine você se Pedro estivesse livre.
3: Quando Deus guarda, guarda. Imagina que Pedro estivesse livre.
2: Havia uma perseguição terrível contra a igreja.
3: Havia persecução terrível contra a igreja.
2: Talvez as pessoas fora da prisão o houvesse matado.
3: Talvez a gente fora da cárcel o houvesse matado.
2: Mas a Bíblia Sagrada nos fala que ele foi colocado na prisão para ser guardado.
3: Eu disse que foi posto na prisão para ser guardado.
2: E é claro que esse guardado tem dois sentidos.
3: Claro que o guardado tem dois sentidos.
2: O primeiro sentido é ser retido.
3: Primeiro, retenido.
2: Para que não fugisse.
3: Para que não huja.
2: Guarda ele na cadeia.
3: Guarda ele na cárcel.
2: Mas o sentido também de guardar para que não fosse assassinado pelas pessoas nas ruas.
3: Também no sentido de que não se fosse assassinado por la gente en la calle.
2: E a Bíblia Sagrada fala que chegou aquela mesma noite em que Herodes.
3: Disse que ele chegou nessa noite em que Herodes.
2: O faria comparecer.
3: Iba a compadecer.
2: Para fazer aquele julgamento sem base nenhuma.
3: Para ser el juicio sin ninguna base alguna.
2: E basicamente o assassinar.
3: E praticamente assassiná-lo.
2: E Pedro estava dormindo.
3: Pedro dormia.
2: Pedro era guardado por 16 soldados.
3: Pedro era guardado por 16 soldados.
2: Eram quatro quaternos.
3: Quatro de quaternos.
2: As mãos presas a um cepo, um tipo de um toco.
3: As mãos nos sujetavas a uma estaca.
2: Dessa forma, parecia que era o Osama Bin Laden.
3: Dessa maneira, parecia o Osama Bin Laden.
2: Parecia ser o homem mais perigoso do planeta.
3: O homem mais perigoso do planeta.
2: Mas nesse exato momento, eu vou dizer a vocês, espiritualmente, era o homem mais perigoso do planeta para o diabo.
3: Nesse instante, era o homem mais perigoso do planeta para o diabo.
2: Porque a igreja estava se expandindo e Pedro estava pregando e fazendo discursos tremendos.
3: Porque a igreja se expandia e Pedro fazia discursos tremendos.
2: Mas eu quero dizer a vocês, meus irmãos,
3: eu quero dizer, irmãos meus,
2: que existe aqui um elemento muito importante,
3: que há um elemento muito importante
2: que nós não estamos desprezando nessa nossa campanha.
3: Não despreciamos em nossa campanha.
2: Eu sei que muita gente despreza quando a gente fala em oração.
3: Sei que muita gente despreza quando se habla de oração.
2: Sei que tem gente que gosta muito de oração.
3: Há gente que le gusta mucho la oración.
2: Desde que elas não orem.
3: Desde que não orem.
2: Desde que elas passem pelos outros, irmão, ore por mim.
3: Desde que passem por outro e digam, ora por mim.
2: Se passar por 300 pessoas no culto, oreis por mim.
3: Passa por 300 pessoas e diz, ora
2: por
3: mim.
2: Ora por mim, hein?
3: Orado por mim.
2: Mas elas mesmas orarem por elas mesmas ou por outras pessoas, neca.
3: Pero que orem por eles mesmos, nada.
2: De qualquer maneira, meus irmãos.
3: De qualquer forma, irmãos meus.
2: Eu agradeço a Deus pela vida de vocês que sabem que é uma campanha de oração e estão aqui.
3: Agradeço a Deus por vossas vidas que sabem que é uma campanha de oração e estão aqui.
2: Vocês que estão aqui sabem que Deus está ouvindo cada palavra que vocês falam com Ele em oração.
3: Os que estão aqui sabem que Deus os ouve em oração.
2: E vocês sabem que a oração de vocês como servos do Senhor é uma oração poderosa.
3: E sabem que a vossa oração como servos é poderosa.
2: E ela tem um efeito tremendo.
3: E um efeito tremendo.
2: E digo mais.
3: E os digo mais.
2: As pessoas que quando ouvem falar em campanha de oração dá um sono.
3: Los que oyen a campaña de oración se les llega sueño. Sueño les llega.
4: A minha sogra já tá aí, acho que eu dei.
2: Deixa eu dizer para vocês uma coisa.
3: Deixa-me dizer-lhes algo.
2: Se vocês soubessem o poder que tem uma igreja orando.
3: Se soubessem do poder que tem uma igreja orando.
2: Vocês estariam aqui clamando a Deus.
3: Estariam aqui clamando a Deus.
2: Se vocês soubessem o quanto se prolongariam os vossos dias.
3: Se soubessem quanto se estenderia vossos dias.
2: Se vocês fossem servos de oração.
3: Se fossem servos de oração.
2: Vocês estariam aqui clamando pela presença de Deus.
3: Estariam clamando por a presença de Deus.
2: No versículo 5.
3: En el versículo 5.
2: Eu estou voltando um pouquinho.
3: Vuelvo un poquito.
2: A oración faz toda a diferença.
3: La oración hace toda la diferencia.
2: Pedro preso.
3: Pedro arrestado.
2: Versículo 5 depois dos dois pontos.
3: Versículo 5 depois dos dois pontos.
2: Mas a igreja.
3: Pero la iglesia.
2: Presta atenção nisso. Mas a igreja.
3: Pero la iglesia.
2: Fazia contínua oración por ele.
3: Oración sin cesar por él.
2: A Deus.
3: A Deus.
2: Essa igreja não foi buscar um poder político contrário como as igrejas dos nossos dias querem fazer.
3: Não foram a buscar poder político contrário como os de atualmente querem fazer.
2: Essa igreja não se movimentou para fazer uma plataforma
3: No se movió la iglesia para hacer una plataforma.
2: Con sus propios políticos.
3: Un parlante para hacerlo con los políticos.
2: Esa iglesia no amenazó pegar las armas.
3: No ha amenazado agarrar las armas.
2: Pedro está preso, pega la espada ahí.
3: Arrestado, agarra la espada.
2: Él mismo arrancó la oreja de Malcus.
3: Y arrancó la oreja.
2: Servo del sumo sacerdote.
3: Siervo del sumo sacerdote.
2: Vamos a hacer lo siguiente, vamos lá, pega la espada, pega el cassette, vamos lá, vamos lá.
3: La espada, vamos allá.
2: Vamos soltar al hombre a fuerza.
3: Soltemos al hombre a la fuerza.
2: Não, não, não. Essa igreja aqui é a igreja que Deus se agradou dela e é a igreja que Deus se agrada até os dias de hoje.
3: Esta igreja é a igreja de quem Deus se agradou e até hoje se agrada.
2: É a igreja que sabe que as suas pendências serão resolvidas quando ela dobrar os seus joelhos.
3: A igreja que sabe que suas pendências serão solucionadas quando dobra as suas rodilhas.
2: Quando ela fugir da oração como a maioria dos crentes que nós conhecemos em nossos dias.
3: Não quando huja da oração como conhecemos em nossos dias.
2: Pedro estava preso.
3: Pedro estava arrestado.
2: Os soldados o guardavam.
3: E os soldados le guardavam.
2: Mas a igreja estava orando.
3: E a igreja estava orando.
2: Era a noite do julgamento e morte desse servo de Deus.
3: Era a noite do juízo e do assassinato desse homem, servo de Deus.
2: Mas esse governador seria derrotado por Deus através do poder da oração.
3: Pero ese gobernador sería derrotado por Dios a través del poder de la oración.
2: Muitas pessoas não estão presas.
3: Muchos no están arrestados.
2: Mas também estão vivendo seus últimos minutos de vida.
3: También viven sus últimos minutos de vida.
2: Muitos não estão fisicamente presas.
3: Muchos no están físicamente arrestados.
2: Mas estão aprisionadas por drogas, cigarros, cervejinha, cachaça.
3: Pero arrestados por cigarrillos, la droga, la
2: violencia,
3: la aguardiente, todo.
2: E o que tem de capeta segurando para que essas pessoas não saiam nunca.
3: E o que há de demônios agarrando essas almas para que não saiam nunca.
2: Tem muitas pessoas que querem, ah, eu gostaria tanto de ver a minha família salva.
3: Há muitos que dizem, quisiera ver minha família salva.
2: Mas cadê vocês que deveriam estar aqui hoje e não estão?
3: Pero onde estão vocês que deveriam estar aqui hoje?
2: Cadê vocês que deveriam estar aqui clamando a Deus? Essa igreja deveria estar saindo gente para fora, porque é uma campanha poderosa de oração, sim.
3: Onde estáis que deveria estar aqui orando, sim, nesta oração?
2: Não que a igreja esteja vazia, mas tem muita gente que continua no vale da tranquilidade.
3: Não é que a igreja esteja vazia, sino que muitos estão em vale de tranquilidade.
2: Algum dia vão clamar e não terão mais quem ouvir o seu clamor, porque o tempo já terá se findado para ouvir-se as orações.
3: Algum dia clamarão e não hará quem oiga, porque já habrá terminado o tempo.
2: Semana passada nós falamos sobre a intercessão.
3: Semana passada falamos de intercessão.
2: E hoje continuamos a falar sobre a intercessão.
3: E hoje seguimos falando sobre a intercessão.
2: Na noite em que esse homem estava para ser morto.
3: Noite em que o homem ia ser assassinado.
2: A igreja fazia uma oração continuamente em favor dele.
3: A igreja fazia oração contínua em seu favor.
2: Não era uma oração tipo assim, vamos orar por tudo que aparecia na frente. O Senhor abençoa as florzinhas, abençoa a construção. Não. Era uma oração em favor de Pedro.
3: Não era oração sem ganas por algo absurdo, senão em favor de Pedro.
2: Essa igreja sabia do perigo que corria esse líder daquele tempo.
3: A igreja sabia o perigo que corria o líder desse tempo.
2: Essa igreja sabia a falta que faria esse servo de Deus.
3: A igreja sabia a falta que faria esse servo de Deus.
2: E chamaram as pessoas possíveis, vamos clamar.
3: Chamaram a pessoa possível e disseram, vamos a clamar.
2: Quando se fala igreja aqui, não está falando de templo, irmãos, está falando de povo.
3: Quando se diz igreja, pessoas. Não é templo, é as pessoas.
2: Vamos à casa de Maria.
3: Vamos à casa de Maria.
2: E vamos fazer lá oração em favor de Pedro.
3: Hagamos a oração em favor de Pedro.
2: E Herodes já estava pensando, não sei como vou assassinar.
3: Já pensava, como lo vou matar?
2: Não sei se vou começar arrancando os dedos.
3: Não sei se começaria a arrancar os dedos.
2: Não sei se passo logo a espada e arranco logo a cabeça.
3: Ou le passo a espada e arranco a cabeça.
2: Eu não sei se faço ele passar por um corredor polonês e cada um dá uma cacetada até ele cair.
3: Não sei se logo passar por um passinho polonês.
2: Porque era um assassino.
3: Porque era um assassino.
2: Mas a igreja fazia contínua oração por ele.
3: Pero la iglesia hacía continua oración por él.
2: E eu estou aqui com a minha listagem de oração hoje. Você está com a sua aí.
3: Estou com minha lista de oração e estás com a tua aí.
2: E nós vamos seguir orando pelas pessoas que estão listadas no nosso formulário.
3: Seguiremos orando por os que estão listados no formulário.
2: Se você quer a sua família salva, você tem feito oração contínua em favor da sua família?
3: Quer tua família salva, feito contínua oração por tua família?
2: Se você quer o seu amigo, o seu parente curado, você tem feito oração contínua para que Deus o cure?
3: Se quer teu amigo ou parente sanado, feito oração contínua para que Deus o sane?
2: Aquela pessoa que foi injusta injustiçada por alguma razão, você tem orado para que se faça justiça.
3: Quem foi injustiçado, oraste para que se haga justiça.
2: Esse povo sabia o que queria.
3: Esse povo sabia o que queria.
2: Esse povo estava na casa de Maria e esse povo dizia: Senhor, é por Pedro essa oração.
3: Esse povo estava em casa de Maria e dizia: é por Pedro essa oração.
2: Ele vai ser morto hoje.
3: Lo asesinarán hoy.
2: Senhor, a gente conhece Herodes, é um assassino. Ele e a família são assassinos.
3: Conocemos a Herodes, sua família, todos assassinos.
2: Mas nós confiamos que o Senhor vai livrar Pedro.
3: Pero confiamos que librarás a Pedro.
2: Ele vai ser morto, Senhor. Ele está na cadeia.
3: Lo matarán, está na cárcel, Senhor.
2: Só escutavam lá: meu Deus, Pedro e Pedro. Aleluia, meu Deus, Pedro e Pedro. Salva, Senhor, Pedro. Da cadeia, tira Pedro e Pedro.
3: Se escutava Pedro, Pedro, saca-lo, Senhor, pela cárcel, Pedro.
2: E Pedro, eu creio que estava cansado, porque tinha passado um sufoco danado, não é?
3: Acho que Pedro estava cansado porque ha passado por um sufocamento terrível.
2: Acredito que ele estava angustiado também, afinal, o próprio Cristo se angustiou no dia da sua prisão.
3: Também estava angustiado, talvez como Cristo estava angustiado no dia da prisão.
2: Mas a igreja estava orando em favor dele.
3: Mas a igreja orava em seu favor.
2: A igreja estava clamando em favor dele.
3: A igreja clamava em seu favor.
2: E no versículo 7 a Bíblia fala que com toda aquela guarda que ali estava.
3: Versículo 7 diz que todos os guardias que estavam ali.
2: Eis que sobreveio o anjo do Senhor.
3: É aqui sobrevino o anjo do Senhor.
2: E era um anjo tão poderoso que resplandeceu uma luz na prisão.
3: Anjo tão poderoso que resplandeceu de luz.
2: Despertou Pedro e falou: levanta-te depressa, Pedro.
3: Ele disse: cinha-te, levanta-te depressa, Pedro.
2: E as cadeias que estavam nas suas mãos, ou corrente, ou cepo, como falei para vocês.
3: E as cadenas ou estacas que estavam entre suas mãos.
2: Caíram na mesma hora.
3: Caíram ao instante.
2: Quando nós intercedemos pelas pessoas, meus irmãos, nós estamos praticando uma atitude de amor.
3: Quando intercedemos por la persona, estamos praticando atitude de amor.
2: Nós estamos praticando uma atitude de fé.
3: Praticamos atitude de fé.
2: E vocês podem ter certeza que onde há fé e amor existe o mover, ou seja, a ação de Deus.
3: Podemos estar seguros que onde há amor e oração há a ação de Deus.
2: E a Bíblia Sagrada nos diz que caíram então as cadeias.
3: A Bíblia diz que caíram suas cadenas.
2: E o anjo falou para ele: cinge-te.
3: El ángel le dijo: cíñete.
2: Coloca sua roupa de sair.
3: Ponte tu roupa para sair.
2: Coloca as suas sandálias.
3: Ponte tus alparcas.
2: Pega agora a sua capa e lança nas suas costas.
3: Ponte tu capa e echa-la na espalda.
2: Eu me lembro, meus irmãos, é interessante isso.
3: Me acuerdo, es interesante, hermanos míos.
2: Quando o faraó queria libertar o povo hebreu do Egito.
3: Quando o faraó queria liberar o povo hebreu do Egito.
2: Ele queria libertar do jeito dele.
3: Queria liberá-lo de sua forma.
2: Deixa o filho.
3: Deixa o filho.
2: Deixa os animais.
3: Deixa os animais.
2: Deixa o ouro.
3: Deixa o ouro.
2: Deixa a riqueza.
3: Deixa a riqueza.
2: E Deus falou com Moisés: diga a esse povo que não é para deixar para trás nenhuma unha.
3: Deus disse a Moisés: diga que não é para deixar nenhuma unha.
2: Nenhuma unha.
3: Nenhuma unha atrás.
2: A bênção de Deus na nossa vida, ela é sempre completa.
3: A bênção de Deus é sempre completa na nossa vida.
2: Confesso a vocês, meus irmãos.
3: Os confesso, irmãos.
2: Se estou eu preso.
3: Se estou eu arrestado.
2: O anjo chega e fala: depressa.
3: El ángel me dice: deprisa.
2: Acho que eu não calçava nem o sapato. Deixava a capa, deixava tudo para trás e saía correndo.
3: Eu nem me pondria nas alparcas, saldria correndo.
2: Só que Deus falou: põe o sapato.
3: Só que
2: Deus,
3: el ángel le dijo: cíñete.
2: Pega a roupa.
3: Agarra tu roupa.
2: Pega a capa.
3: Ponte tu capa.
2: Precisa ser rápido, mas não é para deixar nada para trás.
3: Rapidamente, pero no me dejes nada atrás.
2: E Pedro foi lá, coloca a roupa, coloca o sapato e a Bíblia Sagrada nos fala.
3: Pedro foi esse senhor e a Bíblia diz
2: que o lance, o perdão, que o anjo falou: agora você vai me seguir, segue-me.
3: Le dijo: me seguirá, sigue-me.
2: E saindo seguia.
3: Saliendo le seguía.
2: E não sabia o que era real, perdão, não sabia que era real o que estava sendo feito pelo anjo.
3: Não sabia se era real o que estava sendo feito por el ángel.
2: Mas cuidava que via uma visão.
3: Pero estaba atento de que era una visión.
2: Esse local onde Pedro estava preso era uma fortaleza.
3: O lugar onde Pedro estava preso era uma fortaleza.
2: Eu imagino, meus irmãos, que Pedro.
3: Me imagino que Pedro,
2: depois daquele sonozinho.
3: Depois desse sonhito,
2: estava meio sem saber ainda: estou acordado, não estou? O que está acontecendo?
3: Sem saber se estava desperto ou o que passava.
2: E de repente a Bíblia fala que ele não tinha nenhuma noção se era realidade ou se era um sonho que estava acontecendo com ele.
3: Não tinha noção de que era realidade ou era sonho o que estava passando.
2: Ele não tinha uma certeza: será que é um sonho, será que não é?
3: Ele estava seguro se era sonho ou será que não é?
2: A Bíblia fala que ele cuidava que era uma visão.
3: Estava atento de que era uma visão.
2: Mas de repente passaram a primeira porta, a primeira saída.
3: Passou na primeira porta da saída.
2: Primeira guarda.
3: Na primeira guarda.
2: Versículo 10.
3: Versículo 10.
2: Chegaram até a porta de ferro que dá para a cidade.
3: Na porta de hierro que dá na cidade.
2: De repente, do nada, a porta se abriu. Ninguém estava empurrando. A porta se abriu. Por que se abriu?
3: Do nada, a porta se abriu. Por que se abriu?
2: Assim que Deus faz.
3: Assim Deus faz.
2: E saíram os dois.
3: E saíram os dois.
2: Pedro e o anjo e Pedro.
3: Pedro e o anjo e Pedro.
2: Percorreram uma rua.
3: Transcorreram a calle.
2: E depois que percorreram uma rua, diz a Bíblia, o anjo se apartou dele.
3: Transcorrendo a calle, o anjo se apartou dele.
2: Foi aí que Pedro se despertou de verdade, tornando-se assim, disse.
3: Assim Pedro se despertou em si e disse:
2: agora sei que verdadeiramente o Senhor enviou o seu anjo e me livrou da mão de Herodes.
3: Agora verdadeiramente sei que Deus mandou seu anjo e me livrou da mão de Herodes.
2: Olha, meus irmãos, as bênçãos de Deus são tão tremendas.
3: Mirem, irmãos, as bendições de Deus são tão tremendas.
2: E Deus permite que assim seja.
3: Deus permite que assim seja.
2: Para que você, em algum momento da sua vida,
3: para que
2: em
3: algum instante da tua vida,
2: você possa até mesmo pensar.
3: Hasta puedas pensar.
2: Será que eu estou sonhando ou será que isso é uma realidade?
3: Será que estou sonhando ou é uma realidade?
2: As bênçãos de Deus são tão tremendas na nossa vida quando nós somos intercedidos.
3: São tão tremendas na nossa vida que somos intercedidos.
2: Quando alguém intercede por nós, é tão bom saber que tem gente orando pela gente.
3: Quando alguém intercede por nós, é tão bonito saber que alguém intercede por nós.
2: Porque Deus faz coisas tão grandes, tão tremendas.
3: Isso é algo tão grande e tão tremendo.
2: Que às vezes nós paramos para pensar, mas dá para acreditar numa coisa dessa?
3: Podemos a pensar, será que podemos crer em algo como isto?
2: Olha para trás um pouquinho e veja o que você era sem Deus.
3: Mire atrás e veja quem era sem Deus.
2: E olha para você agora e veja o que Deus fez na sua vida.
3: Mira-te e vê o que Deus fez em tua vida.
2: Parece ou não parece um sonho?
3: Parece ou não parece um sonho?
2: Mas é realidade, é o mover de Deus na sua vida. Alguém está orando por você e Deus está se movendo por ti.
3: É realidade, Deus se move em tua vida, alguém ora por ti.
2: Louvado seja Deus.
3: Alabado seja Deus.
2: Quero dizer a vocês que esse mesmo Deus que mandou o
3: os quero dizer que é o mesmo Deus que mandou o anjo.
2: Enquanto o povo intercedia por Pedro, é o mesmo Deus que opera em nosso meio ainda.
3: Quando o povo intercedia também, é o mesmo Deus que obra hoje em dia.
2: Existem coisas que parecem impossíveis a nós.
3: Há coisas que nos parecem impossíveis.
2: Imagina você.
3: Imagine-se você.
2: A coisa está tão feia, não é?
3: A coisa está tão feia, não?
2: Esses dias nós recebemos a informação do canadense que ficou 5 anos em cativeiro, preso, sequestrado.
3: Recebemos a informação de um canadiense que foi 5 anos em cautiverio.
2: Não sei se tinha 16 guardas cuidando dele, se ele estava acorrentado, não, porque ele conseguiu ter 3 ou 4 filhos no cativeiro.
3: Não sei se havia 16 guardas, mas tinha muitos filhos em cautiverio.
2: Se tivesse 2 ou 3 guardas ali.
3: Se tiveram 2 ou 3 guardas ali.
2: Assim mesmo, se fosse eu, não me animaria de partir para cima. Vou acabar, vou entrar. Não.
3: Se fosse eu, não me echaria em cima deles.
2: Mas, meus irmãos, vejam vocês como é.
3: Pero imagínense como é.
2: O mover de Deus quando nós estamos recebendo oração de alguém.
3: O mover de Deus quando recebemos a oração de alguém.
2: Eu não estou dizendo que não devemos orar por nós mesmos, não é isso.
3: Não estou dizendo que não podemos orar por nós mesmos, não é isso.
2: Mas eu estou dizendo que quando nós oramos por nós mesmos.
3: Digo que quando oramos por nós mesmos.
2: E a nossa oração se junta à oração de outras pessoas que também estão orando por nós.
3: E a nossa oração se junta à das outros que estão orando também por nós.
2: A possibilidade de haver o mover de Deus é muito grande na nossa vida.
3: A possibilidade de haver o mover de Deus em nossa vida é muito grande.
2: Nós vivemos num tempo difícil, num tempo perigoso.
3: Vivemos em tempo difícil e perigoso.
2: É gente que morre todo dia.
3: Gente que morre todos os dias.
2: Perigos e mais perigos muito iminentes e mais iminentes do que nós pensamos.
3: Imagine-se perigos iminentes que imaginamos.
2: Sempre que eu vou viajar, eu digo à igreja, igreja, ore por mim.
3: Sempre que eu vou viajar, digo, igreja, orem por mim.
2: E eu digo aos irmãos, acho que eu fiquei mais... assim,
3: digo aos irmãos que me he quedado mais assim.
2: Não quer dizer que fiquei velho porque eu tô novo.
3: Estou envelhecido
2: e bonito.
3: Jovem, mais jovem e bonito.
2: Os irmãos não precisam concordar, não.
3: Não necessita que estejam de acordo.
2: Mas eu digo sempre: orem por mim porque essas viagens são perigosas.
3: Digo, orem por mim porque os viagens são peligrosos.
2: Às vezes cai o avião, às vezes está de carro, bate o carro, é perigoso.
3: Poderia cair o avião ou golpear o coche, talvez.
2: E quando eu já levanto aqui, vamos orar já a primeira oração por mim, que a igreja ora, eu já fico mais sossegado, mais tranquilo.
3: Quando eu sei que a igreja está orando por mim, eu me quedo mais tranquilo.
2: E eu sou mais exigente, sempre digo: não quero que vocês olhem assim, tipo, abençoe todos os pastores, quero que vocês falem o meu nome.
3: Sou mais exigente, quero que você venava em nome.
2: Você falar nome e sobrenome, não, mas pode falar pastor Lorival, que Deus sabe que sou eu.
3: Meu nome e apelido, senhor Lorival, porque Deus já sabe quem sou eu.
2: É?
3: Mas assim.
2: Quando tem gente intercedendo pela gente, juntando as orações também da gente.
3: Quando há gente intercedendo por nós e mesclamos nossa oração.
2: A possibilidade do mover de Deus acontecer é muito grande.
3: A possibilidade daquele mover de Deus suceder é muito grande.
2: E Pedro agora se despertou.
3: Pedro agora se despertou.
2: Não é um sonho.
3: Não é um sonho.
2: Agora eu sei que verdadeiramente.
3: Agora sei que verdadeiramente.
2: Eu estou livre.
3: Estou livre.
2: Os judeus queriam me matar.
3: Os judeus queriam matar-me.
2: Herodes queria acabar comigo.
3: Herodes queria matar-me.
2: Mas estou livre.
3: Pero estoy libre.
2: E a Bíblia fala que ele foi para a casa de Maria, onde estava acontecendo a oração.
3: Dice que fue a la casa de María donde pasaba la oración.
2: E eles estavam lá ainda reunidos e oravam em favor de Pedro.
3: Eles estavam reunidos e alguns oravam por Pedro.
2: A Bíblia não fala, a Bíblia não fala, mas a gente pode dar uma ajudinha, né?
3: A Bíblia não disse, mas podemos fazer.
2: Não é que eu estou aumentando, mas
3: aumentando, pero.
2: Acho que Pedro chegou lá e começou a ouvir a oração, né?
3: Pedro chegou e começou a ouvir a oração.
2: Colocou o ouvido lá perto da porta e todo mundo abençoa Pedro, salva Pedro, liberta Pedro. Ele, estou bem cotado por aqui, hein?
3: Colocou o ouvido à porta e comigo, estou bem cotizado aqui.
2: E a Bíblia Sagrada nos diz que ele então bateu a porta.
3: Então se chamou a porta.
2: E havia ali uma menina chamada Rode ou Rode.
3: Havia uma jovem chamada Rude.
2: E ela conhecia a voz de Pedro.
3: Conhecia a voz de Pedro.
2: Se emocionou de tal forma que esqueceu de abrir a porta.
3: Se emocionou de tal maneira que se olvidou de abrir a porta.
2: E a Bíblia Sagrada nos diz que ela anunciou lá. Gente, para a oração um pouquinho, só um pouquinho, para a oração.
3: Dice que anunció detener un ratito la oración.
2: O que está acontecendo, Roger?
3: ¿Qué está pasando, Rude?
2: É que é Pedro que está aí na porta, reconheci a voz dele, é Pedro.
3: Pedro está na porta, é reconhecido a sua voz.
2: E disseram, você está fora de si, menina.
3: É fora de ti mesma, minha.
2: Mas ela afirmava, não, é ele sim.
3: Afirmava, não, é ele sim.
2: E uns diziam, não, é o anjo.
3: Outros diziam, não, é o anjo.
2: É o seu anjo.
3: É seu anjo.
2: Mas Pedro perseverava na porta lá batendo, ó.
3: Pedro chamava na porta todavia.
2: Até que abriram a porta e foi aquele espanto.
3: Até que abriram e se espantaram.
2: E Pedro, meus irmãos, antes que eles começassem a gritaria, glória a Deus, aleluia, o Senhor livrou. Pedro fez um ruidinho para eles. Não faça um ruído, não.
3: Pedro disse,
2: quietinhos.
3: Quietecitos.
2: E começou a contar a história que eu contei para vocês agora.
3: Começou a contar a história que acabamos de contar.
2: Deus mandou o anjo, tinha 16 guardas e as portas se abriram.
3: Quando o anjo havia guardas e as portas se abriram.
2: E a Bíblia Sagrada diz que houve uma verdadeira alegria.
3: A Bíblia disse que havia muita
2: nessa casa.
3: E nessa casa.
2: Regozijo nessa casa.
3: Regozijo nessa casa.
2: Mas enquanto isso, lá na prisão, o que é que aconteceu?
3: Entretanto, na prisão, o que passou?
2: Enquanto nesse lugar havia grande alegria, lá na prisão e nos domínios de Herodes havia um grande alvoroço, diz a Bíblia.
3: Na casa alegria, na cárcel havia alborotos, diz a Bíblia.
2: Afinal de contas, como é que esse homem havia saído da cadeia e ninguém havia visto?
3: Afinal, como esse homem havia saído e ninguém o viu?
2: Como havia escapado se tinha 16 guardas cuidando dele?
3: Como escapou se havia 16 guardas cuidando?
2: Como escapou se a mão dele estava presa, acorrentada?
3: Saiu com as mãos encadenadas.
2: Diz a história, eu não sei se é verdade ou não, que Herodes mandou matar todos os guardas e as suas famílias.
3: Que Herodes mandou matar os guardas e suas famílias?
2: Para quem pretendia matar só um?
3: Para quem pretendia matar solamente um?
2: Matou muito mais, né?
3: Matou muito mais, não é assim?
2: Matou seus próprios soldados.
3: Os próprios soldados.
2: Ficou irritado, Herodes.
3: Ficou irritado, Herodes.
2: Mas quando Deus trabalha, Deus é assim.
3: Pero cuando Dios trabaja, es así.
2: A gente pensa que é um sonho.
3: Pensamos que é um sonho.
2: Os inimigos se perdem sozinhos e se matam entre si.
3: Não se perdem, eles matam entre si mesmo.
2: Quando Deus trabalha, Deus trabalha.
3: Quando Deus trabalha, Ele trabalha.
2: Para Deus trabalhar, a igreja precisa clamar, orar, interceder, buscar a presença de Deus.
3: Para que Deus trabalhe, a igreja necessita interceder, buscar a Deus.
2: E é para isso que estamos aqui.
3: Para que estamos aqui.
2: Para apresentar os nossos irmãos a Deus.
3: Apresentar os irmãos a Deus.
2: Para apresentarmos uns aos outros a Deus.
3: Apresentarmos uns aos outros a Deus.
2: E podemos apresentar a nós mesmos também.
3: Apresentarmos a nós mesmos também.
2: Eu quero em nome de Jesus.
3: Eu quero em nome de Cristo.
2: Que muitos de vocês digam.
3: Que muitos digam.
2: Não é possível o que está acontecendo comigo.
3: Não é possível que esteja passando comigo.
2: Só pode ser um sonho da parte de Deus.
3: Só pode ser um sonho de parte de Deus.
2: É muita bênção.
3: É muita bendição.
2: É muita libertação.
3: É muita liberação.
2: É muita prosperidade.
3: É muita prosperidade.
2: Mas acima de tudo.
3: Mais de tudo.
2: É muita salvação de alma, salvação da família, dos filhos, dos pais, enfim, salvação de uma maneira geral.
3: É muita salvação da família, amigos em geral.
2: Eu sei que Deus está conosco.
3: Né? Deus está conosco.
2: Eu sei que Deus está se agradando de vocês que estão conosco.
3: Que Deus se agrada dos que estão conosco.
2: Eu sei que Deus está se agradando da nossa intercessão uns pelos outros.
3: Que Deus se agrada da intercessão uns pelos outros.
2: Então podem esperar, meus irmãos.
3: Podem esperar, irmãos meus.
2: Se for necessário enviar anjos, Deus vai mandar anjos.
3: Se for necessário, Deus enviará anjos.
2: Se não for preciso mandar anjos, não tem problema, Deus opera do mesmo jeito. Se for preciso acontecer uma grande luz, Deus vai fazer uma grande luz acontecer. Mas o mais importante que eu quero dizer a vocês é que a mão do Senhor está do nosso lado. A mão do Senhor está do nosso lado. A destra da sua justiça está conosco. A mão do Senhor não está encolhida, ela está pronta para trabalhar em favor de um povo que nele espera. E o povo que espera no Senhor é esse povo que está aqui. É esse povo que o joelho está calejado, não é aquele bumbuzinho de criança, não.
3: Que está com calho, sim.
2: É esse povo que, quando a gente fala vamos orar, eles têm aquele entusiasmo.
3: El pueblo, cuando decimos que vamos a orar, está con entusiasmo.
2: E a sua vida não é só pautada no famoso orai por mim, você mesmo não quer nem saber de abrir a sua boca para falar com Deus.
3: Solamente sua vida pautada em orar por mim e não quer saber de orar outro.
2: Clama a Deus e a resposta vai acontecer.
3: Clama a Deus e a resposta sucederá.
2: Não há problema grande que Deus não possa resolver.
3: Não há problema grande que Deus não pueda resolver.
2: Mas você precisa orar.
3: Precisa orar.
2: E só ora quem tem fé.
3: E
2: só ora um pelo outro. Se a pessoa tiver fé e se a pessoa tiver amor. Eu creio na resposta.

0: Deus.
1: Orando por outras pessoas também.
0: Orando por outra gente também.
1: Ganhando algumas alminhas aqui, outras alminhas ali.
0: Ganhando almitas por aqui e por ali.
1: Continuou e morreu velho.
0: Seguiu e morreu viejito.
1: E os que se meteram a tentar matá-lo.
0: Quem se atreveu a matá-lo?
1: Esses morreram muito cedo.
0: Morreram temprano.
1: Não adianta, quando o povo de Deus ora.
0: Tem caso quando a igreja ora.
1: As coisas acontecem.
0: As coisas sucedem.
1: Não importa o que seja, vai acontecer.
0: Sucederá.
1: Que Deus os abençoe, meus irmãos, que Deus os guarde.
0: Deus os bendiga, Deus os guarde.
1: Deus tem vida longa para você.
0: Deus tem vida larga.
1: Deus tem milagres para a sua vida.
0: Deus tem milagres para a tua vida.
1: Deus tem salvação para a sua família.
0: Tem salvação para a tua família.
1: Quero fazer uma oração com vocês.
0: Quero fazer oração com todos vocês.
1: Coloquem-se de pé, meus irmãos.
0: Parem-se, irmãos meus.
1: É uma oração para Deus abrir portas.
0: É uma oração para que Deus abra portas.
1: É, Deus abre portas.
0: Deus abre portas.
1: Uma oração para Deus fazer transformações.
0: Uma oração para que Deus haja transformação.
1: Louvado seja Deus.
0: Alabado seja
1: Quando
0: Deus.
1: A mão do Senhor tocar, vem restaurar, Senhor. Coloca a mão no seu coração.
0: Abra teu coração.
1: Senhor meu Deus, o Senhor é o Deus que abre portas onde não há portas. O Senhor é Deus que abre caminho sobre as ondas, abre mar. O Senhor é Deus que faz tudo em favor do seu povo que clama, o seu povo que ora. O seu povo que intercede, Senhor meu Deus, vem derramar a unção do Senhor sobre essa igreja, vem derramar do poder do Senhor sobre esse povo, sobre essa igreja, vem abrir todas as portas que se encontram fechadas, meu Deus. Eis aqui o seu povo na sua presença, e a sua palavra, meu Deus, nos diz que se o meu povo que se chama pelo meu nome se humilhar e orar, Senhor, eis aqui o povo do Senhor se humilhando e orando, clamando a sua presença, clamando pelo seu poder. Sem o Senhor nós não somos nada, meu Deus. O que nós somos? Nada. Nós precisamos muito da sua misericórdia. Permita atuar a sua misericórdia, meu Deus, nestas vidas, nesse povo generoso, nesse povo, Senhor, meu Deus, que está doando um pouquinho do seu tempo para estar na sua presença. O seu povo que clama, eis o seu povo que está chamando pelo seu nome nesse dia. Perdoai os nossos pecados, ó Deus, nós somos pecadores. Purifica-nos de todo mal, purifica-nos de todas as nossas transgressões, porque nós queremos orar, ó Deus, não queremos encontrar nenhuma barreira para as nossas orações. E a sua palavra nos diz que os nossos pecados fazem sim uma barreira entre nós e o Senhor. Perdoa-nos, ó Deus, lava-nos na sua palavra, purifica-nos no teu sangue precioso que foi derramado na cruz do Calvário. Senhor meu Deus, abra as portas fechadas em favor do seu povo, abra a porta da prosperidade, abra a porta de um bom emprego, abra a porta da saúde, a porta de um bom salário. Senhor meu Deus, eu creio que o Senhor está agindo em nosso meio. Eu creio que o Senhor está agindo nessa igreja. O Senhor é Deus grande, não há Deus como o Senhor. Eu te louvo, eu te glorifico, Senhor, porque o Senhor é o único Deus da minha vida, Deus do meu coração, Deus da nossa vida. Estenda as tuas mãos e faça maravilhas em nosso meio. Estenda as tuas mãos e faça sinais em nosso meio. Eu creio, Senhor meu Deus, que o Senhor é um Deus vivo. Eu creio que o Senhor está abrindo essa porta, meu Deus, que há tanto tempo estava fechada. Repreendo, ó Deus, todo o demônio da miséria. Espírito da miséria, demônio miserável. Espírito maligno, ladrão. Você está derrotado no poder do nome. Do nome do nosso Senhor e Salvador Jesus Cristo. Essa família está sendo abençoada, está sendo prosperada. Essa família está sendo tocada pelo poder das tuas mãos. E essa família, meu Deus, vai ser bem sucedida em tudo quanto puser as mãos para fazer. Senhor meu Deus, Senhor meu Pai, Em nome de Jesus, o Senhor vai tocar na vida financeira de cada uma dessas pessoas para abençoar. O Senhor já está tocando para abençoar. Abençoa esse povo, acredita no Senhor. Por mais que o inimigo venha tentando fechar as portas, por mais que o inimigo venha

0: tanto trabalhar para fazer dessa vida uma vida miserável, uma vida, meu Deus, migalhenta. Nós estamos pedindo ao Senhor agora, intercedendo em favor desse povo. Meu Deus, abençoa, prospera, multiplica o pão. Faça uma obra grande, Senhor, nessa casa, nessa família. E essas vidas glorificarão o nome do Senhor apenas, ó Deus, pelas coisas que o Senhor tem feito, sem mesmo a necessidade de dizer palavras. Em nome de Jesus, meu Deus, em nome de Jesus, abençoa com as tuas bênçãos, Senhor. Abençoa com a tua bênção, meu Deus, essas vidas. Em nome de Jesus Cristo. Amém, Senhor, amém. Amém. Podem dar glórias a Deus, glorificar a Deus com as palmas também. Você precisa que Deus receba você. Você precisa deixar Deus aceitar você. Deus te aceita. Deus quer ver você salvo. Deus quer ver você lá na glória. A igreja vai ser arrebatada, ou nós vamos morrer antes da igreja ser arrebatada. E os que morrerem em Cristo, os que dormirem em Cristo, esses vão para o céu, vão para a glória. Os que morrerem sem Jesus, esses morrerão sem salvação. Então eu quero chamar você, que ainda não se arrependeu dos seus pecados, que ainda não se arrependeu dessa sua vida errante, continua ainda no mundo do pecado. Deus aceita você do jeito que você é. Vem aqui à frente, Deus recebe você, Deus aceita você. Vem cá à frente, vem. Quem tem Jesus tem tudo. Nosso irmãozinho já está aqui, olha. Quem tem Jesus tem tudo, quem não tem Jesus não tem nada. A vida é essa desgraça que vocês estão vendo aí. A vida é essa tristeza que vocês estão vendo. Deus recebe você como você está. E a partir do momento que Deus recebe você, Ele entra no seu coração, Ele entra na sua vida. Aí o diabo tem que sair. As enfermidades têm que sair. Esse desejo de morte não mais acontecerá. Vai embora para sempre. E você vai ter só essa sensação de vida. Vai respirar esse arzinho gostoso da vida que há em Cristo Jesus. Vem aqui à frente, porque Deus te recebe do jeito que você vem para Ele. Vem cá. Deus te aceita do jeito que você vem para Ele. Você pode estar em pecado, você se arrepende, Deus te aceita. Você pode estar vivendo essa vida tão distante de Deus. Vem cá, porque Deus aceita você. Eu estou começando a me recusar a falar, vem aceitar Jesus, viu, meus irmãos? Estou me recusando um pouco a dizer, porque dá uma sensação que Jesus está tipo assim, por favor, me aceita, me aceita. Na verdade, o Senhor é quem nos aceita, não é verdade? Porque nós é quem somos os pecadores. Então tudo bem, eu posso até dizer a você, aceita os preceitos de Deus, vai. Aceita o caminho que Jesus propõe para você, quer felicidade, quer salvação. Mas a bem da verdade é Deus quem nos aceita, porque os pecadores somos nós. Sai do seu lugar, quem tem Jesus tem tudo, quem não tem, não tem nada. Se você não tem Jesus, você vai continuar nessa sua vida aí, olha. Sem esperança, sem nada, qualquer momento você pode morrer, falecer. Seu nome não está no livro da vida. Aí vai ser tarde demais para você deixar Deus morar no seu coração e passar a servir a Deus arrependido dos seus pecados. Eu quero chamar também você que está desviado dos caminhos do Senhor. Para onde você está caminhando? Sem Deus, sem esperança. Olha só a direção que você está caminhando, na direção do abismo da perdição. Vem aqui à frente reconciliar-se com Deus. Deus está te chamando hoje. É uma oportunidade viva que Deus te dá. Tem algum desviado que quer reconciliar-se com Deus? Levanta sua mão e vem aqui à frente. Deus está te chamando. Você não poderá dizer que não teve a oportunidade, que a oportunidade você está tendo aqui hoje. E nós seremos testemunhas contra você, se você não se arrepender e voltar para Jesus enquanto você tem tempo. Deus abençoe, minha irmã. Deus abençoe você também, minha irmã. Quem mais? Deus está chamando vocês. Você se desviou. E não adianta culpar esse ou aquele. Você se deixou enganar. Deus ama você. Deus te recebe de volta. Quando nós seguimos nessa carreira, nós temos que olhar somente para Jesus, que é o autor e consumador da nossa fé. se olhar para o homem, se olhar para o pecado do homem, se olhar para a falha do homem, se olhar para a igreja, o único filho perfeito de Deus é Jesus, e igreja perfeita não existe. Aliás, se você é perfeito, não vem para essa igreja não, aqui nós não aceitamos perfeitos. Deus abençoe a irmã também. Tem mais alguém que quer reconciliar-se? Vem aqui agora. Deus abençoe minha irmã, minha irmãzinha também. Irmãozinho também, Deus abençoe. Quem tem Jesus tem tudo, meus irmãos. Quem não tem Jesus não tem nada. Você que saiu da igreja, saiu até falando mal da igreja, se arrependeu, será que me recebem de volta? Quer voltar? Pode vir. A igreja é do Senhor, não é nossa. Se Deus te perdoa, quem somos nós para dizer não? Quer voltar para o ministério? Pode vir. Tenha receio, não tenha medo. Para quê? É a oportunidade que Deus te dá. Se tem alguém que quer se unir ao ministério pentecostal, Deus e amor também, isso não é alma salva, essa alma já está salva. Nós não somos pescadores de aquário, mas às vezes tem pessoas que querem congregar com a gente, tem as suas razões. Se quiser, pode vir também, não tem problema nenhum, vamos receber você também. Deus abençoe os senhores, o senhor também, viu? Amém. Pode vir aqui à frente, nós vamos receber vocês, vamos abraçar vocês como membros da nossa igreja e vamos buscar a Deus juntos até que Jesus leve a igreja para o céu. Amém? Deus abençoe o casal também, Deus abençoe toda essa igreja de pé. Toda a igreja de pé. E Deus abençoe todos vocês. Várias pessoas vieram aqui também se unindo ao ministério. Deus abençoe, vamos juntos, batalhar juntos em nome de Jesus, amém? Feche os vossos olhos, vocês que estão aceitando Jesus, vocês que estão reconciliando-se com Deus. Senhor meu Deus, Senhor meu Pai, eu apresento ao Senhor essas vidas que estão na presença do Senhor. Eu sei que o Senhor as recebe, sei que o Senhor as aceita, Senhor. O Senhor é poderoso para purificá-las no sangue de Jesus Cristo, perdoar os pecados dessas vidas arrependidas que estão perante o Senhor. Eu não conheço esses corações, meu Deus, mas o Senhor conhece. Eu sei que o Senhor está examinando cada uma dessas pessoas, esses que estão aceitando Jesus, os que estão reconciliando-se com o Senhor, os que estão voltando, Senhor meu Deus, a congregar aqui, os que estão passando a congregar conosco. O Senhor conhece cada coração. O Senhor é poderoso para fazer um verdadeiro escrutínio nessas vidas, lavá-las, purificá-las e dar a elas, meu Deus, o poder para que persevere até o dia em que o Senhor chamar a sua igreja, ou que o Senhor chamar individualmente cada pessoa. Preserva essas pessoas, meu Deus, levanta essas pessoas, lava essas pessoas na sua palavra, e que elas fiquem firmes, ó Deus, na sua presença conosco, batalhando, meu Deus, militando legitimamente, Senhor. Que o nome do Senhor seja glorificado nessas vidas, ó Deus. Escreva o nome dessas pessoas no livro da vida, sela no sangue do Cordeiro que foi derramado na cruz do Calvário, para o dia em que o Senhor chamá-las à eternidade. Abençoa, guarda, meu Deus. Se o Senhor as recebe, nós também as recebemos e vamos amá-las. Vamos fazer aqui, meu Deus, uma família, e juntos vamos estar glorificando o nome do Senhor e combatendo o bom combate, em nome de Jesus Cristo. Amém, Senhor. Amém. Batam palmas para Jesus, palmas para Jesus. Olha, agora vocês vão dizer: estou reconciliando, estou aceitando Jesus, estou passando para Deus e amor, estou voltando para Deus e amor. O que vocês estiverem fazendo, eles vão orientar vocês certinho, para que vocês o mais rápido possível sejam integrados à igreja e participem de tudo que a igreja faz. Os que não são batizados, que se batizem; os que são batizados, que voltem a tomar a ceia conosco, e é uma grande festa até Jesus voltar. Amém? Deus abençoe vocês pela bondade de vocês e pela coragem de vocês virem aqui à frente. Os irmãos com as pranchetas, recebam os nossos irmãos novos crentes, os dois irmãos que estão voltando, reconciliando, enfim. E essa igreja, meus irmãos, que gostoso é estar com vocês, viu? Que bom é estar com vocês, que maravilha é estar com vocês. Quem viu Deus operar maravilhas aí hoje? Quem viu Deus falar tremendamente ao seu coração? Levante as suas mãos para a oração da fé. Obrigado, igreja, obrigado. Senhor meu Deus, Senhor meu Pai, leva em paz essa igreja, leva em paz esse povo abençoado, Senhor meu Deus, guardado, protegido. Que a mão do Senhor esteja sobre cada vida, sobre cada pessoa. E sei, Senhor meu Deus, que o Senhor está conosco. Traga o seu povo, traga a sua igreja, para que a sua igreja, meu Deus, possa se unir nesse movimento de oração. E estaremos orando uns pelos outros, e o o Senhor promovendo a cura, promovendo o milagre, promovendo a prosperidade, as grandes bênçãos das suas mãos. Leva em paz o seu povo, Senhor meu Deus. Leva em paz a sua igreja abençoada e guardada no poder do nome e do sangue de Jesus Cristo. Amém, Senhor. Amém. Digam comigo assim, olha: a paz do Senhor Jesus, mais uma vez. A paz do Senhor Jesus, mais uma vez. A paz do Senhor Jesus. Que Deus os abençoe, Deus os guarde. E venha estar conosco aqui em oração, clamando juntos em favor uns dos outros. Deus os abençoe. Que Deus os abençoe, que Deus os guarde, em nome de Jesus Cristo. Muito obrigado, meus irmãos. Foi gentileza de vocês estarem conosco aqui nesse dia. Vamos com Deus, que Deus os abençoe.
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1: A palavra de Deus, ela venha sobre nós. A Bíblia, ela fala sobre vales em diversas passagens. E o Salmo de número 23, Davi, ele fala também sobre um vale de sombra e de morte, presbítero Rafael. Mas, após este vale de sombra e de morte, Davi vai falar sobre Deus é aquele que prepara uma mesa. E mesa, nós sabemos que é fartura, mesa, nós sabemos que é provisão. Ou seja, nós acreditamos que talvez você, querido irmão internauta que nos acompanha, tem passado por um ano até agora, o mês de maio, de dificuldades, de desafios, mas nós queremos convidar você para estar conosco nesta campanha, nesta oração, porque Deus estará preparando para você também uma mesa para servir-te, para que você seja saciado espiritualmente, fisicamente, enfim, em todas as áreas da sua vida. E você também, ouvinte do programa Voz da Libertação, seja muito bem-vindo. Nós estamos aqui diretamente do Santuário da Oração da Igreja Pentecostal Deus e Amor. Eu, o seu irmão em Cristo Anderson Nares, comigo também, presbítero Rafael Gonçalves, para orarmos em seu favor. Fique conosco pelo rádio, fique conosco pela internet. E eu tenho certeza que nesta oração da meia-noite, o Senhor estará falando ao seu coração. Falávamos aqui, você que entrou no rádio agora conosco, sobre o tema desta campanha do mês de maio, que é Profetizando no Vale. É o mês em que Deus marcou conosco um compromisso de que se tivermos fé, se ousarmos com fé, se clamarmos a Ele com fé, com certeza a palavra dele é como profecia que se cumpre nas nossas vidas. Até porque a palavra do Senhor, presbítero Rafael, ela mesmo referencia-se que os céus e a terra passam, mas a palavra do Senhor permanece para sempre. Exatamente. Ou seja, profetizando no vale, este tema traz para nós esperança, esse tema traz para nós confiança de que as promessas de Deus, elas não passaram, elas não caíram, elas permanecem em pé.
2: É verdade. Quando o profeta Ezequiel recebeu a ordem do Senhor para profetizar, Deus já havia dito para ele quais seriam as palavras que ele iria dizer. Deus já havia transmitido ao coração do profeta aquilo que ele deveria profetizar. Portanto, a palavra é de Deus. Tudo passa, mas a palavra do Senhor permanece. E se nós crermos nas promessas feitas pelo nosso Deus, nós vamos prevalecer no meio do vale. Até quando o Senhor permitir, estaremos no vale. Mas chegará o dia que o Senhor irá lhe tirar desse vale. Tudo é um tempo, né, pastor? Mas se nós confiarmos na promessa de Deus, o vale não é para sempre na vida daquele que crê na palavra do Senhor e confia.
1: Com toda certeza, com toda certeza. Então nós queremos chamar a sua atenção para permanecer conosco e também para compartilhar. Você que está na rede social, no Instagram, no YouTube ou também no Facebook da Igreja Pentecostal Deus e Amor, no canal Direto com Deus Oficial.

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1: Por natureza, o homem é esquecido. Esquece de fatos, datas, pessoas e compromissos. Por outro lado, a tendência humana é para não esquecer certos fatos que ocorrem na vida, principalmente quando se trata de perdoar ou pedir perdão. Vemos e ouvimos muitas pessoas afirmarem: eu perdoo, mas não esqueço. Perdoo, mas não quero mais amizade com ele ou com ela. Isto não é perdão. O perdão que a Bíblia ensina é cheio de amor e misericórdia. E normalmente, se perdoando, se esquece, se sepulta no passado. E isso é possível se a pessoa experimentar o perdão divino, tornando-se revertida do grande amor de Deus. Deus, ele é onisciente, é onipresente, é onipotente, mas sem dúvida alguma, ele esquece dos nossos pecados. Pois eu mesmo, Senhor de Israel, apago as tuas transgressões por amor de mim, dos teus pecados, e não me lembro mais. O Senhor Deus lança os teus pecados perdoados para trás de suas costas e joga nas profundezas dos mares. Caro amigo ouvinte, o sangue de Jesus Cristo nos purifica de todo o pecado. Através do seu sangue, que temos a comunhão uns com os outros, e o sangue do Cordeiro de Deus, o Filho de Deus, nos purifica de todo o pecado. Isso se conhecemos a Jesus Cristo e sabemos que Ele é o Senhor. Mantemos a comunhão uns com os outros, e o sangue do Cordeiro nos purifica e nos lava e nos limpa de toda iniquidade. Amigo ouvinte, pare, pense, confesse os seus pecados, e a partir de hoje, tu serás uma nova criatura em Cristo, Jesus, o Filho de Deus. Aprenda a perdoar e será perdoado, pois quem conhece a Deus sabe perdoar. Esta é mais uma mensagem da Igreja Deus e Amor, levando você ao caminho do Senhor.

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3: Meia-noite.
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4: Meia-noite e 28.
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4: Meia-noite 58.
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2: 1h30.
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4: 2h03.
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6: 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Realizar consultas médicas periódicas, manter os exames de rotina em dia e estar atento aos sinais do próprio corpo são atitudes essenciais. 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Muitas pessoas adiam consultas por falta de sintomas, mas a prevenção começa justamente antes que eles apareçam. Cuidar da saúde é um compromisso com o presente e principalmente com o futuro.
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3: 2:30.
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4: 2h59.
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2: 3h29.
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4: 3h58.
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3: 4:31.

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5: 5h36.
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4: 6 e 4.
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2: 6h34.
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11: E hoje a gente conversa com Pâmela Andrade. Pâmela, a família precisa ser perfeita?
12: Bom, Vivian, se a gente não consegue ser perfeito como indivíduo, a gente também nunca vai conseguir ser perfeito dentro do coletivo, e família é coletividade. Então, eu acredito que em Cristo Jesus, todas as coisas se tornam novas. A Bíblia vai dizer que nós somos novas criaturas a partir do momento que nós reconhecemos Cristo como nosso único e suficiente Salvador. Eu não acredito numa família perfeita, eu acredito numa família que continua sempre em transformação. transformação. Ela entendeu essa necessidade de continuar se desenvolvendo, continuar crescendo, se melhorando, não só para benefício próprio, mas para o benefício coletivo.
11: É isso, Pâmela. A família não precisa ser perfeita, mas precisa ser comprometida com amor, crescimento e união.
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4: 6h58.
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1: Em Cascavel, 72. Bom dia, doutor Ogê. Bom dia a todos ligados aqui na Estúdio 92.3 em Cascavel. 7:03, estamos dando início a mais um Direto ao Ponto. Hoje especial, hein, Ogê? Nessa sexta-feira, um programa especial para toda Cascavel e região. O Direto ao Ponto está sensacional. E você pode participar conosco pelo 419-9587-4735, é o nosso WhatsApp. Mande o seu recado de áudio para cá e também dê a sua opinião. 419-9587-4735. Bom dia, doutor.
2: Bom dia. Quero dizer à nossa seleta audiência que esta sexta-feira realmente é auspiciosa para quem é de direita. Eu vou explicar rapidamente por quê. Eu questionei bastante nos dias 13 e 14, ontem, a postura do senhor Flávio Bolsonaro, correto?
1: Sim.
2: Ele foi na Rede Globo ontem. Você assistiu?
1: Assisti.
2: Flávio Bolsonaro incestou, correto?
1: Destruiu os globais.
2: Destroçou a Rede Globo e fez aquilo que exatamente eu pedi durante o dia 13 e o dia 14. Por favor, tenho que falar, fale. Tenho que dizer, diga. E diga já. E resolva esta questão antes que ela escale. E a gente é feito de convencimentos. Então, eu quero dizer a todos aqueles que, de alguma maneira, discordaram de mim quando eu fui tão veemente no pedido para o senhor Flávio Bolsonaro, né, para que ele fizesse o que de fato fez ontem na Rede Globo de televisão, não é porque em algum momento eu desejei que o apoio que eu tenho dado desde 2016 a esse périplo bolsonarista acabasse na areia da praia. Muito ao contrário. Mas eu tenho experiência e cabelos brancos, e eu sei o que uma história repetida, como repetida estava sendo pela esquerda brasileira, pode fazer em termos de erodir, de destruir qualquer tipo de proposta. Pois bem, o Flávio foi lá ontem, altaneiro, corajoso, rebentou a boca do balão. Né?
1: É verdade.
2: E aí eu começo a sexta-feira com gáudio e com alegria, porque tudo que o Caiado falou, é o relevante para mim. A mim não me interessa se vai ser Caiado, se vai ser o Flávio, depois que recuperou seu ontem, evidentemente o Flávio deve aparecer na pesquisa com uma aceitação maior que a que já tinha. Mas o meu problema básico não é o nome. Aliás, o nosso, né, Henrique, porque você foi muito veemente também nessa postura. O nosso problema, enquanto cidadãos brasileiros, é dizer, tchau, papai, já vai tarde, vai beber cachaça lá na...
1: Exato.
2: Mais ou menos aí, onde você imaginou, ouvinte, né? Isso. E seja feliz...
1: Boa, Tuco. Boa.
2: Obrigado, Tuco. E seja feliz, né? Com o teu aguardente, com o dinheiro que você tem na Suíça, com o dinheiro que o teu filho acumulou nas bandalheiras que ele fez, o Lulinha, e que agora, evidentemente, está lá em Barcelona e não dá explicação nenhuma. Então, entenda agora, ouvinte, o que, é que eu tanto pedi nas 48 horas precedentes. Por favor, explique. Por favor, venha público. Seja claro. Né? Ainda vem mais coisa quanto o Flávio.

0: não imagine que lutar contra o PT seja uma luta que vá ser molezinha. Não é e nunca será. Porque eles batem muito e explicam pouco. E nem querem explicar, né? Então, ontem, por exemplo, um porta-voz do PT, um sujeito que é advogado aqui, que eu gosto muito, que levava papá para o Lula na cadeia,
1: Sei, sei
0: viu?
1: quem é.
0: Levava comidinha do Ilha de França para o vovô Lula, lá na cadeia. Aí ele tinha outras coisas que ele recebia, mas isso já é um problema pessoal dele, né? E esse advogado ontem disse que a taxa das blusinhas tem origem numa atitude de um deputado do PL do Piauí, uma legislação do deputado do Piauí. Ele, de fato, tem. Mas sabe como é que é? Os jabuti, eles entram, né, nas propostas legais, etc. e tal. E aí a questão é a seguinte: para o advogado em apreço, Lula, de novo, cometeu aquele erro crasso, pedalou. Mas a pedalada do Lula e tudo que o Lula faz de errado não sofre reprimendas, porque o Mal Columbre não aceita nada lá no Senado da República. Então, nós precisamos mudar esse status quo. A campanha da direita teve um solavanco. Me parece que o sistema de molas funcionou. E o Flávio, no primeiro solavanco grande que teve amortecedores que funcionaram bem e ele ultrapassou com galhardia esta questão. Pelo menos esse é o resultado massacrante da opinião da população brasileira. Que bom que isto tenha acontecido. E é bom também porque percebe-se o amadurecimento, então, do candidato.
1: É isso aí. Vou repetir, hein, pessoal? Participe conosco aqui do nosso WhatsApp. Mande o seu recado de áudio para o Direto ao Ponto aqui em Cascavel. 41 é o prefixo 995874735. Manda o seu recado de áudio para cá e participa conosco do Direto ao Ponto.
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1: Vamos para a notícia, então. O senador e pré-candidato à presidência da República, Flávio Bolsonaro, fez um novo pronunciamento sobre as negociações com o ex-banqueiro Daniel Vorkaro. No comunicado, ele nega qualquer doação, favor, empréstimo pessoal, camaradagem ou vantagem política no seu relacionamento com o dono do Banco Master. No novo pronunciamento, o parlamentar explica que Vorkaro fez um investimento que previa retorno financeiro conforme o desempenho comercial da obra. E endossa que o irmão Eduardo Bolsonaro não recebeu dinheiro do banqueiro. Os aportes foram direcionados a um fundo específico de produção com estrutura jurídica própria e fiscalização nos Estados Unidos. No comunicado, Flávio também conta que sua versão cronológica do relacionamento com Vorkaro explica muita coisa. A linha do tempo é decisiva. O contato ocorreu em 2024, quando os fatos hoje atribuídos a Vorkaro não eram conhecidos publicamente. À época, ele circulava normalmente no mercado, patrocinava eventos, programas de televisão e iniciativas empresariais, inclusive eventos empresariais em Nova York, promovido por um grande grupo de comunicação brasileiro, e em 2024, no qual foi apresentado ao mercado americano. Em entrevista à Rede Globo ontem à noite, Ogê, pena que foi depois do Direto ao Ponto de ontem, mas em entrevista à Globo News, o Flávio ainda disse que não tem absolutamente nada a esconder nessa situação e disse que não existe qualquer elemento que configure crime. Vamos ouvir o que disse então o Flávio Bolsonaro.
3: Vocês estão dizendo que, né, eu devia ter obrigação de saber de algo que o Brasil inteiro não sabia. Na época, em dezembro de 2024, ele era um banqueiro, né, que frequentava as altas rodas do Supremo, participava de um monte de festas com grandes empresários, financiava diversos eventos, inclusive o Daniel Vorkaro, o banco dele, botou 160 milhões de reais na Globo, programa do Luciano Huck, entre 2025 e 2026. É dinheiro sujo? É dinheiro sujo? Vocês sabiam da origem desse dinheiro? Eu acho que vocês agiram de boa fé, como eu também fui buscar de boa fé. Qual é o interesse do Vorkaro em mim? Ele viu, eu acho, né, tem que perguntar para ele qual seria o interesse, por que ele quis financiar o filme desse jeito. Eu imagino, Júlia, que seja com a expectativa de retorno desse investimento. Porque ele bota um dinheiro, não fez doação, não está me fazendo favor. Eu, como senador da República, na oposição do governo, não era mais o presidente Bolsonaro. Eu não tinha absolutamente nada a oferecer em troca para ele, como tem a oferecer os integrantes do governo Lula. Tá? Então foi uma relação completamente contratual. Ele bota um dinheiro com a expectativa de receber um percentual em cima do lucro desse filme, que vai dar, vai ser um filme com uma grande bilheteria, um filme que está maravilhoso. Então não queiram me misturar, porque é por isso que eu estou pedindo a todo momento essa CPI do Banco Master, mais do que nunca ela é necessária, que é para separar bandido de inocente. Eu não vou aceitar me vincularem a esses contatos espúrios que o governo do PT tem com o Vorkaro. Eu não me reuni no escurinho do cinema com ele, não. Quando eu falo, ô Júlia, que eu não nego, na verdade, que conhecia, que eu tinha contato com ele, é porque tinha uma cláusula de confidencialidade nesse contrato. A minha relação com ele era exclusivamente para o filme. Se eu falo assim, não, eu conheço o Vorkaro, a pergunta seguinte, qual ia ser? Qual a sua relação com ele? Eu ia ter que falar do filme. Foi só por isso que eu me eximi. E lá na frente do Supremo Tribunal Federal, quando eu sou interrogado, que eu reajo daquela forma, primeiro, que a pessoa que vem me abordar, eu conheço, é desse blog aí, que é um blog claramente, historicamente, favorável ao PT e contra nós, e eu não podia, mais uma vez, falar nada sobre o filme. Mas eu ainda...
4: Peraí, senador, senador. Assim, ó,
3: é investimento privado, como é de verdade.
1: Tá aí, foi o que disse o Flávio Bolsonaro. Quer comentar essa resposta ou vamos para a próxima, Gê?
0: Não, veja, você já viu a intervenção da jornalista, né?
1: É do o jornalista, como é o nome daquele jornalista da Rede Globo, da Globo News?
0: O desespero, né?
1: É.
0: Porque se estava estiolando a narrativa. É.
5: Eu te desafio a encontrar...
0: Desculpa, então, vamos para frente.
1: Vamos lá. Flávio disse também que os recursos pagos pelo banqueiro Daniel Vorkaro para bancar o filme Dark Horse sobre Jair Bolsonaro foram para um fundo administrado nos Estados Unidos pelo advogado do seu irmão, Eduardo Bolsonaro. Flávio negou que o dinheiro fosse usado para custear gastos do seu irmão, Eduardo Bolsonaro, na América do Norte, e garantiu que o dinheiro foi integralmente direcionado à produção do filme. Vamos ouvi-lo.
3: Não foi pelo Eduardo Bolsonaro. Todos os recursos que foram aportados neste fundo, que é específico para a produção deste filme...
6: De qual fundo? Heaven Gate?
3: Não sei exatamente qual é o nome do fundo.
6: Esse fundo está no nome do advogado do Eduardo Bolsonaro, advogado de imigração.
3: Esse dinheiro vai para o fundo, esse dinheiro é integralmente utilizado para fazer o filme. Agora, para você botar de pé uma estrutura como essa, você criar um fundo, você que cuidar das questões legais, de burocracia, você tem que contratar um advogado
6: de imigração dessa área,
3: e o advogado é um advogado de confiança do Eduardo Bolsonaro, é alguém que cuidou de todo o seu procedimento, o seu processo de green card, a pessoa que tem expertise, se não me engano, de quase 30 anos nessa área, na advocacia nos Estados Unidos.
6: Mas
3: é um brasileiro.
6: Mas por que o dinheiro precisava passar para ele, para depois ir para a Gol?
3: Você tem que buscar algum profissional nessa área que possa fazer isso. Então, está dentro do contexto do filme.
1: Era o Otávio Guedes, que ele fica interrompendo sem parar, viu? O Otávio Guedes e a Malu Gaspar estavam desesperados ontem. Bom, e aí um bate-boca com os jornalistas da Rede Globo, Flávio ainda disse que não adianta, não vão conseguir colocá-lo na mesma lama dos escândalos de corrupção do PT. Vamos ouvir.
7: Se não tivesse estranhamento, não estaria essa crise, senador. O estranhamento é o tom que o senhor usa.
3: Hoje, na pesquisa da Gerson, eu estou 7 pontos na frente do Lula, é isso que está acontecendo.
7: O estranhamento...
3: Se não fosse, jamais ia ter estranhamento, né? Então, é importante atirar no Bolsonaro, né, jogar lama no Bolsonaro. Vocês não vão me colocar na mesma lama desse governo corrupto do PT. Pois a relação foi privada, foi investimento privado no empreendimento privado. Não teve reunião
7: de um banqueiro que usa dinheiro
3: fora da agenda de presidente da República. Não,
7: mas
3: conversa com o presidente do Banco Central.
7: É,
3: não teve Guido Mantega recebendo R$1 milhão para dar acesso ao Vorkaro.
8: Mas o aliado do senhor, Ciro Nogueira.
7: E o Ciro Nogueira?
8: A Polícia Federal, com autorização do André Mendonça.
3: O ministro da Justiça, o contrato continua com o filho dele. Essa digital do PT, o Banco Master é do PT. Não adianta querer vincular nós, porque a única não tem absolutamente nada.
7: Mas
3: que
7: eu acredito...
3: Vai aparecer que
8: senador,
3: não
8: aliado do, minha, o aliado do senhor, Ciro Nogueira, votado para ser seu vice...
0: Bom, perceba o desespero da jornalista e do jornalista quando ele faz a exposição e eles trocam o foco imediatamente. Quando percebem que o foco relativo ao filme em apreço tinha obtido uma resposta consistente, eles mudam imediatamente o seu foco inicial e passam a falar do Ciro, etc. e tal. Ou seja, o Ciro poderia ser o jornalista Aedo da Globo. Só uma lembrança para vocês. O vice-presidente da República, nesta etapa da eleição de 22, viu, esses dois jornalistas, esses calça frouxa, o atual vice-presidente da República, só para lembrar eles, ele sabe, né? Mas eles fingem que não sabem. Estava dizendo o quê do atual presidente? Queria voltar para onde? Para o local do crime.
1: Para a cena do crime.
0: Não é isso que o Alckmin dizia? Então, baixa a bola aí, turma da Globo. Vamos, se acalme. A gente sabe para quem vocês trabalham, a gente entende, etc. Mas um pouquinho mais de paciência. Tenha um pouco mais de dignidade profissional. Nesta mesma época, na campanha de 22, Alckmin disse... ao Brasil e ao mundo, Lula pretende voltar. Ele fala assim, Lula, não fala assim?
1: É
0: todo impostado, esse frouxo desse Alckmin, essa falcatrua chamada Alckmin. Então, ele disse, o Lula vai voltar para o local do crime. Ele está lá, ele é vice-presidente. Então, o fato do senhor Ciro ser um dos muitos que pode vir a ocupar a função de candidato a vice-presidente da República não significa que ele será o candidato. Aliás, acho que agora, evidentemente, por questões absolutamente pessoais dele, Ciro, ele está descartado. E eu sempre fui a favor da Cristina, né?
1: Sim. Tereza Cristina.
0: Tereza Cristina, é bom lembrar, porque senão confunde aí o negócio de Cristina. Dona Tereza Cristina, que já foi ministra e excelente ministra da Agricultura e é oriunda da política goiana, né?
1: É verdade. O Lupão está mandando um recado aqui. Ele está caminhando lá no calçadão de Guaratuba, no litoral do Paraná. Está lá do outro lado do estado. Está chovendo por lá, hein? Curitiba também está chovendo. Cascavel, tempo fechado. Neste momento, 16 graus em Cascavel, está um pouco melhor.
0: Parabéns para o Lopão.
1: 13. Né? Olha lá, o Lopão mandou a foto aqui, quer ver? Ó, foto do Lopão lá em Guaratuba.
0: Agora ele termina a caminhada dele lá, subindo os degraus do Morro do Cristo. Campeão.
1: Campeão. Lopão, nosso ouvinte de todo dia. Mande seu recado de áudio para cá, pessoal. 419-9587-4735 é o nosso WhatsApp.
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1: O ex-deputado federal Eduardo Bolsonaro também se manifestou nesta quinta-feira. Disse que o status migratório dele nos Estados Unidos o impediria de receber dinheiro de fundo de investimento ligado ao banqueiro Daniel Vorcaro. A Polícia Federal investiga se recursos ligados ao banqueiro Daniel Vorcaro foram usados para financiar despesas de Eduardo Bolsonaro lá nos Estados Unidos. E o Eduardo respondeu o seguinte, abre aspas, a história que recebi dinheiro do fundo de investimento não se sustenta e é tosca. Meu status migratório não permitiria, se isso tivesse acontecido, o próprio governo americano me puniria. No meu processo migratório, expliquei às autoridades americanas toda a origem dos meus recursos. E não tive qualquer problema. Nas redes sociais, Eduardo Bolsonaro também afirmou que apresentou o advogado ao deputado e produtor executivo do filme Mário Frias, do PL de São Paulo. Abre aspas, por saber de sua competência. O escritório cuida apenas da gestão burocrática, financeira ilegal dos recursos do filme Dark Horse. Apresentei a ele e ao Mário, que estava procurando investidores para o filme, por saber da sua competência. Gostaria que apresentassem advogados petistas, mas não conheço nenhum. Querem que eu apresente um deputado petista? Não conheço. Foi o que disse o ex-deputado Eduardo Bolsonaro.
0: Bom, para a audiência, uma colocação inicial, né, Rick? Nós temos relação, você e eu, com o Eduardo.
1: Sim.
0: Nós conhecemos em dois eventos em Brasília o senhor Flávio Bolsonaro, que é um sujeito bastante simpático.
1: No Flávio eu não estava junto.
0: Você não estava?
1: Do Flávio.
0: Era o Otávio que estava comigo.
1: Era o Otávio.
0: Tá. Que é um sujeito bastante simpático e tal, não tenho dúvida disso. Mas eu fui protocolarmente apresentado com ele, para ele, aliás, e tive conversas nas duas oportunidades protocolares. Todavia, com o senhor Eduardo, a gente tem uma relação muito mais próxima, porque o Eduardo foi o ponta de lança de campanha do pai aqui no sul do país, esteve conosco, não é? Tanto em sede de campanha como posteriormente, nos recebeu em Brasília. E o Eduardo é um sujeito muito positivo. E é por isso que é o que mais sofre, né? Porque ele, de fato, incomoda a galera. E deu uma resposta também absolutamente convincente. E parece a mim, e por isso volto a dizer à audiência, insisti tanto para que dessem explicações. Parece que as explicações foram extremamente claras, didáticas, convincentes. Vamos aguardar, evidentemente, né, novas afirmações. E para quem não sabe ou quem não lembra, quem é Mário Frias? Que é importante refrescar a audiência, né, Henrique?
1: O Mário Frias foi ministro da Cultura, né, do governo de Jair Bolsonaro, era ator da Rede Globo,
0: sim.
1: Malhação, era um ator de renome, inclusive.
0: Então, é um sujeito que é ligado ao cinema, é ligado à produção de novelas, é ligado, ou foi, à própria Rede Globo de televisão, foi funcionário, foi empregado, colaborador da Rede Globo, sim, enquanto ator. Depois teve alguns problemas de saúde, problemas do coração, etc. Né? Teve dificuldade de saúde esse rapaz.
1: Sim, tem problema muito sério.
0: Teve conosco no nosso Direto ao Ponto, né?
1: Teve.
0: E é muito amigo do nosso colaborador permanente em termos de Direto ao Ponto, que tantas vezes foi repetido aqui em Cascavel, o Dimas Bueno, que foi seu chefe de gabinete no périplo do Ministério da... No Ministério... Ministério do quê?
1: Da Cultura.
0: Ah, da Cultura. Tem Ministério da Cultura no governo do PT, não?
1: Tem. Margarete Menezes, acho que é a ministra.
0: Margarete. Só que é o seguinte, seria bom, nesse momento, verificar quantos milhões de dinheiro público foram investidos na própria cantora Margarete Menezes, não é? E em projetos aos quais ela está intimamente ligada. Só que aí a questão é, este é dinheiro do Ministério da Cultura. É l'argent comptable, subletable, do povo brasileiro.
1: É? L'argent em francês?
0: L'argent é dinheiro.
1: Em francês?
0: Em francês, l'argent comptable. Dinheiro contábil, subletável. Dinheiro contado em cima da mesa.
1: Ah, entendi. Muito bem, Agê. Agê é para fazer a cultura.
0: É para fazer um pouco de mise-en-scène também. Entendeu? Já que está mais calor hoje, tá, a gente, evidentemente, está sob outro estado de espírito, na medida em que foi de lavar a alma a entrevista. Do Flávio Bolsonaro, eu estou louco para ver pesquisa agora, viu?
1: Ele arrebentou os caras.

0: da Rede Globo ontem. A hora que
1: É,
0: ele falou que
1: voltou fazer
0: o
1: pesquisa porque
0: Luciano Huck também ganhou dinheiro do Daniel Vorcaro, a cara dos três que estavam entrevistando ele foi uma comédia.
1: Pois é, mas aqui no Paraná também foi muito explorada essa situação e o grupo de comunicação do Ratinho não foi competente para explicar como deveria ter explicado ou como explicou o Flávio Bolsonaro, né? Porque o pessoal bateu, o Ratinho podia ter dito, ó, eu fiz realmente um contrato, eu habitualmente ganho dinheiro como garoto propaganda, como também o Luciano Huck fez.
0: Sim, os
1: O
0: dois,
1: Luciano
0: nem o
1: Huck.
0: Ratinho nem o Luciano Huck cometeram crime. Quem cometeu o
1: Claro que
0: crime foi o
1: não.
0: Daniel Vorcaro.
1: Eles são apresentadores de televisão. O sujeito vai lá, compra um espaço, como nós fazemos propaganda. Daqui a pouco tem intervalo. Vai ter
0: Sim.
1: propaganda aqui. Se prender o dono da DOC, como é que fica?
0: Aí vai ser difícil,
1: Daí eu vou morrer do coração, porque ele é meu filho. E não vai acontecer isso com ele. Tenho certeza disso.
0: É verdade.
1: Até porque
0: Direto
1: nós
0: ao ponto.
1: cuidamos especificamente de rede social, daquilo que é colocado, né, da Lei Geral de Proteção de Dados, que ainda não é. Eu não sei se você sabe, Henrique,
0: É.
1: mas nenhuma prefeitura do Paraná, 399, nenhuma tem proteção de dados. Nem a de Cascavel, onde estamos falando aqui agora, que agora é o nome do programa famoso. Viu, prefeito? Você precisa cuidar aí da tua proteção de dados, você não tem nada. Nem você, nem o Henrique Mecabô, viu? Estou falando de proteção de dados. E não estou falando de campanha, nem do Henrique, nem sua e tal. Também precisa. A Carmen Lúcia exigiu na campanha anterior. Então, preste atenção na questão de proteção de dados, porque é relevante.
0: É verdade. Gê, vamos ouvir o que os nossos ouvintes têm a dizer. Toco, te mandei dois recados aí, meu querido, dos nossos ouvintes que mandaram áudio para cá. Um é do Lopão, lá de Guaratuba, mandou caminhando. É, o Luiz Sorbara também. O Luiz Sorbara mandou recado ontem, mas o telefone não estava em minha posse, viu, Luiz? Mas se você quiser mandar o recado hoje, Luiz, pode mandar. O Ogê também é cultura, está dizendo aqui o Luiz Sorbara. Então manda o seu recado de áudio para cá também.
1: Luiz Sorbara está falando que ele também entende, porque ele é advogado e é culto.
0: É, então. O Fábio Scraba também está ouvindo aqui, falando o seguinte, Ogê. Fala-se muito sobre o Banco Master financiar filmes, etc., neste momento. O cidadão não pode esquecer que o BRDE também financia filmes. Banco Regional de Desenvolvimento do Extremo Sul, historicamente, e é muito forte em patrocinar a cultura.
1: Deixa eu fazer uma observação para a audiência que não me conhece. Eu já fui conselheiro do BRDE, com muito orgulho, aliás. E o BRDE há muito tem um convênio, aliás, o BRDE é um banco regional de desenvolvimento, envolve Paraná, Santa Catarina e Rio Grande do Sul, e é inatacável nas suas ações propositivas de financiamento. É até muito amarrado, viu, Henrique? Com a preocupação que existe no BRDE de não errar, ele fica um pouco refém de todo o emaranhado jurídico que provém do sistema internacional, né, de controle bancário e também do Banco Central da República. Mas o trabalho do BRDE e dos seus colaboradores. Porque as figuras que são indicadas, elas são indicadas e têm período de atuação,
0: Sim.
1: como foi o meu caso, enquanto conselheiro daquele banco. E depois mudam as indicações políticas. Eu fui conselheiro durante o governo anterior. Depois assumiu esse senhor, que é o governador do Paraná, o senhor Carlos Massa, e aí ele não me reindicou.
0: Realocou.
1: Hein?
0: Não te realocou.
1: Não, não, realocar é colocar de novo. Ele não me indicou novamente. Eu só queria dizer para as pessoas que a indicação ela passa por um rigoroso escrutínio do Banco Central, viu? Você, para ser conselheiro, toda a tua vida escrutinada. Aliás, nós estamos acostumados com isso, né? Porque nós temos que
0: Faz tempo.
1: apresentar já fomos candidatos ao governo do Paraná, e aí tivemos que oferecer toda a nossa história de vida, né, no imposto de renda, etc., em todas as certidões que você tem que fornecer. Que aí o pessoal fala, você fala aí no rádio, e você pode falar, é o seguinte, quem é candidato publicamente, o cargo, foi candidato ao governo do Estado, você tem que apresentar todas as suas certidões, mas todas. Tem que apresentar imposto de renda, isso tudo fica registrado.
0: É quando a última vez você cortou a unha, você tem que mostrar.
1: É, está bem cortadinho, acho. Então, mas isso não impede um monte de ladrão ser indicado aí nos troços, viu?
0: É verdade.
1: Porque depois o cara é indicado e tal, aí vem aquela proposta da sereia, o canto da sereia. Olha aqui, preste atenção, tem um capilé. Você disse que o programa ia ser diferente, hoje está sendo, né?
0: Tá bom.
1: E daí, no preste atenção, o cara se molha no barro, como essa turma do PT está fazendo. Mas esses foram reconduzidos porque o povo e a urna assim o desejaram, porque não deveriam ser, viu? Porque todo mundo sabia que era um acorde de ladrão. Ah, mas você é maluco, você está falando que o Lula é ladrão. Eu não. Eu não.
0: Três cortes falaram.
1: Quem falou que ele era gato angorado, rabo bola, foram a primeira instância da Justiça Federal do Paraná, a segunda instância, não é? O Tribunal Federal da Quarta Região, que, aliás, aumentou a pena dele, e depois, como deveria ser, o Superior Tribunal de Justiça, o STJ. Ele foi condenado nas três instâncias. E não
0: Vamos ouvir os recados aqui.
1: Não foi absolvido, que fique bem claro.
0: Não foi.
1: Foi extinta a pena dele por conta da idade e da Alicantina, que o atual presidente do Supremo Tribunal Federal, Luiz Edson Fachin, armou.
0: É verdade. Antes do intervalo, vamos ouvir o Lopão e também o Walter Costa, que mandaram mensagem para cá. Primeiro,
2: agora
0: Lopão.
2: Nós caminhamos na ponte mesmo, subiu o morro, seu G. O morro ficou pesado com o velhinho aqui de 73 anos, mas estamos de pé na patrola ainda.
0: Viu, Lopão não sobe mais o morro, agora ele vai para a ponte.
1: É que na ponte tem aquele guarda-corpo, etc. Tal, também é uma caminhada e dá para medir. A ponte tem um quilômetro, quase um quilômetro e meio.
0: Então. Vamos ouvir o Walter Costa, nosso bom baiano também.
3: Bom dia, amigos do Direto ao Ponto, doutor G, Henrique. Deus abençoe a todos vocês aí. Olha, antes de eu ser carreteiro, lá pelo final dos anos 90, começo dos anos 2000, eu também trabalhei em rádio. Me lembro que tinha um programa de rádio antes do nosso, que o programa meu era um programa musical, que o rádio ele falava o que queria, não existia um contraponto. Então, essas mídias, né, militarizadas hoje, se essa é a palavra certa, elas hoje elas esquecem que podem falar o que quer e esquecem que tem a rede social que pode contrapor os pontos. Eu espero, honestamente, que Flávio Bolsonaro consiga provar o que realmente aconteceu e que a direita se una e não se dissolva. Porque é mais que necessário nós derrubarmos a esquerda nesse país, entendeu? Que tudo se resolva e que nós possamos ver este país brilhar novamente. Deus abençoe a todos vocês, um ótimo fim de semana.
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0: Para você também, Walter. E olha só, Gê, uma notícia de agora, o ministro do Supremo Tribunal, André Mendonça, deve se reunir ainda nesta sexta-feira com a equipe da Polícia Federal responsável pela Operação Compliance Zero, que investiga as supostas fraudes cometidas pelo Banco Master. O que o André Mendonça quer saber? Como o Intercept Brasil tornou públicas conversas entre o banqueiro e o senador Flávio Bolsonaro? Nas mensagens, em pelo menos um áudio, Bolsonaro cobra o banqueiro repasses de valores prometidos. Como chegou até o Intercept Brasil esses áudios que estavam na mão da Polícia Federal. Tudo isso.

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5: Muito bem, são 7h45, estamos de volta com o Direto ao Ponto aqui na Estúdio 92.3 em Cascavel.
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5: No nosso YouTube aqui, o Luiz Roberto, nosso amigo, está dizendo assim, ó. Primeiro ele mandou um superchat aqui, obrigado pro Luiz. Henrique, vamos lá falar com o Vorcaro para nós pegarmos alguns milhões para fazer um filme em homenagem ao Dr. Ogê. O que acha?
7: Me inclua fora dessa.
5: Já quer fazer um filme teu aí, Ogê.
7: Inclua fora dessa.
5: O Luiz Sorbara também mandou o recado dele. Vamos ouvir o recado do Luiz antes de ouvirmos o Lula. Vamos lá, fala aí, Luiz. Já o Luiz fala conosco, Luiz Sorbara, lá de Cascavel, que mandou também o recado.
8: É que o Osmar está atrapalhando. Os estudantes foram beneficiários do meio passe desde seu nascedouro. 20 mil, 5 dias por semana, são 100 mil, multiplicado por 4 semanas, 400 mil por mês, multiplicado pelo calendário escolar, são aproximadamente 4 milhões ao ano, vezes 35 anos, nós teremos aproximadamente 140 milhões de bilhetes emitidos, como é ida e volta, são 280 milhões. Vamos fazer um abatimento para 240 milhões e fazendo por baixo, multiplicado pela metade da passagem a preços atualizados, nós teremos uma economia de 1 bilhão e 200 e tantos milhões de reais que ficaram nos bolsos das famílias, notadamente das classes C, D e E. Isto chama-se justiça social. Foi um fato marcante e histórico na vida educacional de Cascavel, quiçá o maior de todos. E a Rádio Estúdio...
5: Bom, não sei quem mandou esse áudio, mas
7: de qualquer maneira, parabéns a quem trata do assunto, porque o passe escolar é extremamente relevante.
9: Bom dia, doutor G. Bom dia, Henrique. Cascavel sente bastante orgulhosa por ter um programa desta envergadura todas as manhãs. Realmente é muito interessante você acordar, ir ao trabalho e saber das reais notícias que acontecem em nosso Paraná, em nosso Brasil. Bom dia, bom trabalho a todos.

0: Valeu, Luiz. Obrigado pelo seu elogio aqui para nós. Para a gente fechar os recados de hoje, o Evil, meu G.
1: Pera, antes do Evilma, muito obrigado à família Siliprandi pela confiança que deposita em nós, né?
0: Com certeza. Vamos lá para o Evil, me tocou.
2: Bom dia, Henrique. Bom dia, doutor G. Bom dia a todos do programa. É que espetacular esse programa. Muito bom. Parabéns pelo programa. E o Flávio Bolsonaro colocou a Globo em seu devido e respectivo lugar. Os repórteres da Globo. Está sendo explicado. Aos poucos vai esclarecer. Porque publicidade qualquer pessoa faz, qualquer empresa faz. Agora vai provar e está provando. Então isso aí é um tapa na cara dessa petezada. Bom dia a todos. Bom final de semana.
0: Você também, Evilme. Obrigado pela participação do Evilme. Vamos falar das nossas notícias aqui do final do programa, Gê.
1: Sim.
0: Um dia depois da divulgação das conversas entre o senador Flávio Bolsonaro e o banqueiro Daniel Vorkaro, o presidente Lula disse que a verdade tarda, mas não falha.
1: De fato.
0: A declaração foi dada na quinta-feira durante evento de entrega de unidades do Minha Casa Minha Vida na Bahia. Lula não citou o nome de Flávio, que é pré-candidato à presidência da República, mas disse o seguinte, hoje, vamos ouvir.
3: Peço a vocês, um cidadão que aprendeu a ter caráter com a dona Lindu não aceitará inteligência artificial para fazer campanha política. Porque se tem uma coisa que um político tem que fazer é olhar nos olhos do povo e permitir que o povo olhe no olho dele para saber quem está mentindo. E vocês estão vendo na televisão. A verdade ela tarda, mas não falha. Minha mãe dizia, mentira tem perna curta. Ela pode causar prejuízo. Vocês viram o que fizeram comigo porque eu não fosse candidato em 2018. Fiquei 580 dias preso. Eles acharam que eu tinha acabado no Brasil. Ele não conhecia o povo da Bahia e eu voltei e sou presidente da República pela terceira vez.
0: Infelizmente, você é presidente da República, Lula. Mas ele foi mais longe, viu, Gê? Lula disse que a relação entre o senador Flávio Bolsonaro e o banqueiro Daniel Vorkaro é um caso de polícia, ao ser questionado sobre as conversas entre Flávio e Vorkaro envolvendo o financiamento de um filme sobre o ex-presidente Jair Bolsonaro. Vamos ouvir o que disse o Lula.
3: Eu não vou comentar o caso de polícia, não é meu? Eu não sou policial. Eu não sou procurador-geral. O caso dele é de polícia. Você tem algum delegado aqui? Não tem. Então, vá na primeira delegacia da Polícia Federal e pergunte como é que vai ser tratado o caso dele. O meu caso é tratado do povo brasileiro, é tratado da Petrobras, tratado do emprego.
1: O caso dele é tratado da Petrobras. Petrobras. Ele tratou da Petrobras, ele já quebrou duas vezes a Petrobras. Quebrou
0: Exatamente.
1: duas vezes o Correio. Hein? É
0: É.
1: o seguinte, né? A dona Lindu, que é a senhora mãe dele, que já morreu, se tinha mesmo apego à verdade, deve estar se revolvendo em sede de túmulo. Que o velho mentiroso, esse Lula aí, que barbaridade. Ele é um xiste, ele é uma ode à mentira. Ele é uma homenagem à mentira, esse sujeito. Enfim.
0: Enfim. Vamos para frente, Ogê, porque em análise sobre o escândalo, esse é um dos, se não for o único, é um dos poucos esquerdistas que eu respeito. Em análise sobre o escândalo envolvendo o senador Flávio Bolsonaro e o banqueiro Daniel Vorkaro, ex-ministro e pré-candidato à presidência da República, Aldo Rebelo, afirmou que o episódio, apesar de ser um baque para a oposição, resultará em um nivelamento entre os principais concorrentes ao Planalto, pois haverá lama para todo lado. Prestem atenção no que disse o Aldo Rebelo.
4: Porque se você pergunta se a candidatura do senador Flávio sobreviverá ao escândalo, a do presidente Lula sobreviveu a escândalos muito maiores. Sobreviveu ao escândalo do Mensalão, sobreviveu ao escândalo do Petrolão, sobreviveu a uma condenação e uma prisão por quase 2 anos, foram 500 e tantos dias, não só sobreviveu, saiu da prisão com todas as acusações, foi candidato e ganhou as eleições. Então, os partidários do senador Flávio devem olhar assim, dizendo, bem, o que é um pedido de dinheiro para o Banco Master, para o Daniel Vorkado, perto das fortunas que foram regimentadas aí com empreiteiras, com empresas envolvidas em escândalos, pela candidatura na época, hoje ele é presidente, mas ainda candidato do presidente Lula, e ele sobreviveu a tudo isso e foi eleito. Claro, vai ser uma candidatura nivelada na questão do escândalo. Nesse quesito escândalo vai haver um nivelamento, porque não vai desaparecer do debate político o Mensalão, o Petrolão e todas as acusações ao atual presidente e já também pré-candidato à reeleição, que é o presidente Lula. Agora, as acusações, nesse caso do Banco Master e do Daniel Vorkado, a pré-candidatura do senador Flávio, o que vai fazer é nivelar as candidaturas e todo mundo procurar juntar lama para jogar uma candidatura na outra, e a resultante é que vai haver lama para todo lado e lama para todo mundo.
1: É isso.
0: Falou tudo, né?
1: Sim, vamos ver. Só que o Flávio, ele falou isso antes da entrevista do Flávio.
0: Antes da entrevista do Flávio.
1: Depois da entrevista do Flávio, me parece que muda claramente o cenário e deixa o senhor Flávio Bolsonaro numa condição muito melhor que das últimas 48 horas. Daqui a pouco, no Independência, uma entrevista com Álvaro Fernandes Dias.
0: Eu não estou vendo o Emerson lá hoje. O Emerson não está lá?
1: Porque está cortado ali de blusa preta. Você está com um problema visual.
0: Não consigo ver o Emerson.
1: É, porque está invertida a câmera. O Toco fica inventando essas novidades, agora ele quer que a gente olhe. Sim. Só para o Gil.
5: Bom dia. Olá. Bom dia.
0: Bom dia, doutor.
1: Bom, sucesso para vocês. Entrevista com o Álvaro Dias é sempre uma grande entrevista. Porque
0: tá com impacto na mão lá, ó. Tá com impacto na mão ali, ó.
1: O impacto é o seguinte, o impacto de hoje está imperdível. Aliás, é imperdível sempre, mas hoje está fera. Especial. Um abraço para vocês, bom trabalho aí no Independência. Está mais calorzinho aí, né, Gilson? Já está só de camisa e tal?
6: Não, está gostoso.
5: Está bom o clima. 15 graus. Hoje, 8h30, voltando com a gente?
1: Sim, sem dúvida. Um grande abraço, até daqui a pouco.
5: Abraço para você, abraço Henrique, abraço grande Curitiba.
0: Valeu, Emerson, obrigado. Bom programa, vem aí Independência 92, o Direto ao Ponto volta amanhã, reprise, né, do programa de hoje à noite, mas na segunda-feira novamente estaremos ao vivo aqui na Independência 92.3 de Cascavel. Grande abraço.
1: Independência.3, a parte do estúdio.
0: Estúdio no programa é Independência. Às vezes eu me confundo aqui.
1: Tchau. Tchau. Abraço, bom fim de semana a todos. Ou seja, depois eu digo isso, porque daqui a pouco eu vou voltar.
0: Tchau, um abraço.
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15: 7h59.

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0: Amigos e amigas, muito bom dia. Estamos aqui na Estúdio 92.3 FM de Cascavel nesta manhã de sexta-feira, dia 15 de maio. E você, ligado com a gente mais uma vez, que satisfação. Muito obrigado pela companhia, pela preferência. Você ligado aqui a partir de agora no Independência 92.
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0: Aqui, a bancada do Independência 92 também tem a companhia de Revista Oeste, Jornal Impacto Paraná, plataforma Brasil Paralelo. Eu sou Emerson Bittencourt, aqui então conosco nesta manhã de sexta-feira, Osmar Júnior, Gilson Pessoa. Temos também o convidado especial desta manhã, médico, ex-vereador de Cascavel, Edmar Ousifer, que vai conversar com a gente aqui um pouquinho, falando da sua trajetória na política também, né? Lá na década de 90. Primeiramente, um bom dia aqui, doutor. Seja bem-vindo, doutor Edmar.
2: Bom dia a todos. Parabéns pelo estúdio. Olha, o programa de vocês é um programa salutar. Tudo aquilo que faz bem tem que ser assistido, escutado e reverberado. O bom da vida é viver. E, portanto, um grande abraço a todos os cascavelenses que me receberam muito bem durante toda a vida. Meu pai veio para Cascavel em 1959 e eu brinquei de médico nessa cidade desde 1972, durante praticamente 40 anos. Como ali na frente do Correio, na Clínica de Olhos, Ouvidos, Nariz e Garganta, aqui nas Souza Naves, bem pertinho aqui da rádio. E olha, fui muito feliz, muito bem tratado. E Cascavel é uma cidade futurística. Cada vez que eu venho para cá, porque hoje eu moro em Florianópolis, eu me assombro com o que está acontecendo aqui. Vejam vocês que nós teremos daqui a pouco o maior prédio de praticamente do Paraná, só vamos perder para Curitiba. Isso é bom e, na minha ideia, também é ruim. E antes de começar a falar em política, que é o grande marco hoje do Brasil, eu quero deixar muito claro que todas as minhas opiniões são minhas opiniões, sem nenhuma interferência da estúdio e sem nenhum compromisso ou responsabilidade. A responsabilidade será só exclusivamente minha.
0: E deixa eu mostrar aqui, ele chegou, o seu Edmar chegou aqui com um boné, ele que já tem 81 anos e não parece. Viva a vida! Tá aqui no boné dele, Edmar, 81 anos, 15/2/26, né? Fez 81 anos. Parabéns, doutor Edmar. Daqui a pouquinho a gente vai entrar no bate-papo sobre política com o senhor. Gilson Pessoa e Osmar Júnior.
3: Muito bom dia, Bittencourt. Bom dia, Osmar. Seja bem-vindo, doutor. Bom dia, ouvintes, 92.
4: Bom dia, Bittencourt. Gilson, amigos da estúdio, em especial, meu amigo doutor Edmar Ousifer. Seja muito bem-vindo aqui no Independência 92.
0: Bem, são 8 horas e 13 minutos. Daqui a pouco, hoje, e-book direto de Curitiba. Também teremos o Entrevistão 92, hoje, com a participação do pré-candidato ao Senado, Álvaro Dias, tá? Hoje aqui também na programação do Independência 92, que já está no ar.
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5: A sexta-feira será de tempo instável em todo o Paraná, com previsão de chuva ao longo do dia e temperaturas mais amenas. Na capital Curitiba, terá mínima de 12 e máxima de 18 graus. Em Londrina, a temperatura varia entre 16 e 25 graus. Já em Maringá, os termômetros ficam entre 17 e 25. Cascavel terá mínima de 15 e máxima de 23 graus. Em Pato Branco, faz entre 13 e 23. Já em Foz do Iguaçu, a temperatura varia de 16 a 21 graus. Segundo o Cimepar, o tempo segue abafado em alguns algumas regiões com chance de pancadas fortes e trovoadas isoladas. Forte abraço para você, uma ótima sexta-feira, um bom fim de semana e até segunda. De Curitiba, Mauro Conte, com informações da Rede AERP.
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0: Já são 8 horas e 14 minutos. Vamos lá então, a bancada do Independência 92, nesta manhã de sexta-feira, conversando com o médico e ex-vereador aqui de Cascavel, Edmar Uzifer, hoje não morando mais, não residindo mais em Cascavel, né? Mas dando uma passadinha por aqui, vez ou outra, e aproveitou então para vir aqui conversar com os nossos ouvintes, né? Bancada, fiquem à vontade.
4: Doutor Edmar, o senhor foi vereador na década de 90, quando o prefeito era o Fidelcino Tolentino, num dos seus dois mandatos, foi o primeiro mandato de Tolentino, em 1992, não é isso?
6: É, exato.
4: E conta um pouquinho para a gente aí dessa trajetória, dessa legislatura, né? Que o senhor estava agora fora do microfone citando alguns colegas seus da época. E qual é a diferença da legislatura daquela época para os dias atuais, pelo menos pelo que o senhor tem observado?
6: Olha, essa pergunta é uma pergunta que a gente tem que pensar muito bem, porque hoje o Brasil é totalmente politizado. A Câmara de Vereadores, o vereador que se elege, só pensa no futuro, na reeleição. Na minha época, nós, por exemplo, o doutor Amorim, doutor Jesus, a Olga, eu, Pedro Mufato e muitos outros, que eu também não quero citar todos para não perder tanto tempo, nós pensávamos em Cascavel. O nosso intuito era Cascavel. A gente não precisava usar a gravata para representar a população brasileira. A população cascavelense. Nós entrávamos lá, a discussão era aberta, os assuntos eram tratados, não havia uma influência direta de partido político. Os partidos eram colocados de lado, porque o interesse, o fundamento era Cascavel. E foi muito, muito boa essa legislatura, porque o Tolentino tinha oposição dentro da Câmara, mas ele foi um grande prefeito para Cascavel. E a oposição, digamos assim, eu era um dos caras que mais fazia oposição ao Tolentino e de noite eu ia jantar com ele e a esposa dele no bistrô ou na minha casa ou na casa dele. Então havia um relacionamento íntimo, mas não intrincado com a política. Porque a política era discutida na Câmara e fora da Câmara. E também as reuniões eram de noite, noturnas, porque cada um exercia a sua profissão. Não existia, como existe hoje, a profissão de político. Hoje tu pergunta para um vereador, qual é a tua profissão? Sou político. Ora, isso não é profissão, gente. Tanto é que a gente saía da Câmara e durante o dia trabalhava, eu como médico, o Amorim, o Jesus, o Pedro, o rapaz que era do PT, o Aderbal, entende? Cada um exercia a sua profissão, mas quando havia reunião da Câmara, a pauta era muito extensa, boa e os debates eram intensos. Os debates em prol da cidade, para o bem do município. Por quê? Porque a gente não pensava na reeleição. Tanto é que a reeleição, a Olga desistiu, eu desisti, o Pedrinho desistiu, o Amorim também desistiu, ninguém foi para a reeleição. Por quê? Porque não era o intuito de ser político, e sim de se prestar, dar o tempo da atividade pública para o bem do município.
4: É o chamado munus público, né,
6: doutor? É, exatamente. Bom, além disto, tinha outro detalhe. Cascavel estava ainda no início do desenvolvimento. E aí foram feitas grandes obras estruturais, porque se pensava na cidade. Não é que nem agora que eu vou aqui para o interior, para os bairros, e as ruas têm 13 metros de largura, gente. Isso é impossível, isso vai ser um atraso no futuro. Isso vai ser uma coisa que vai nos criar problemas, porque não vai poder estacionar dos dois lados. Os terrenos pequenos, os terrenos super pequenos, gente, o cara compra um terreno, paga uma fortuna e não tem nem lugar para fazer o estacionamento do carro, a garagem. Então ele vai deixar o carro na rua E aí o que vai acontecer? O outro carro do outro lado vai pôr na rua e ninguém pode passar mais nessas ruas. Então esse é um dos pontos fundamentais no desenvolvimento de Cascavel que eu estou vendo e acompanhando e que eu acho muito errado. Outra coisa que eu vejo também é que hoje nessa gestão, nós temos uma grande assistência no interior. O que é salutar, o que é muito bom, o que é fantástico. O Folador foi vereador comigo. O Frangão foi vereador comigo naquela oportunidade. E hoje o Folador está cuidando do interior. Parabéns, Severino Folador, pelo teu trabalho de desenvolvimento e por trazer tanto dinheiro. Por quê? Também aí tem o outro lado negativo da politização. Nós elegemos sempre os mesmos. E este é o grande mal deste país. Nós elegemos deputados que não têm nenhum vínculo com a cidade, não existe uma profissão, não tem o que esperar, o que pensar. O que pode trazer um deputado que não tem uma atividade fixa na cidade? Nada, nada, ele só vai pensar na própria reeleição. Isso que eu vejo hoje, com muita tristeza, aliás.
0: E na sua visão, pelo que eu estou entendendo, a reeleição não faz muito bem.
6: A reeleição é péssima para todos os cargos. Se eu pudesse definir, eu diria que não pode haver reeleição para absolutamente nada, desde o vereador, deputado estadual, federal, senador. Gente, um senador se elege 8 anos e vai para a reeleição, são 16 anos. Veja, na minha opinião, vou citar um nome de que me decepcionou demais, no qual eu votei, Oriovisto. Gente, era um homem de bem, um homem de força. Chegou lá, não fez absolutamente nada. Meu Deus do céu. Isto aí, o que ele trouxe para nós? Nada, ele se vendeu. Se entregou. Então, Brasília é uma máquina de moer gente, moer moral. Tanto é que hoje nós temos um STF totalmente pejorativo. Alexandre de M. Olha o que esse homem está fazendo por Brasília. Mas aí eu também entro nos outros, que eu preciso citar os outros ministros. Por exemplo, a Rosa Weber. Ela votou sempre tudo a favor daquilo que o Alexandre de M. falava. A Carmen Lúcia, defendendo a urna eletrônica com uma voracidade que eu vi na televisão no ano passado, defendendo a urna eletrônica. Num país onde tu não pode falar mal de uma máquina, que é a urna eletrônica, porque tu vai preso, isso não pode existir. Nós temos que varrer essas pessoas. Tem que varrer. Agora, varrer como? Com uma modificação das nossas posições. Não votar em quem já exerceu o mandato. Por quê? Porque a reeleição é um desastre. Olha, eu cito Jacobo. Meu Deus do céu! Meu Deus do céu, o que está acontecendo? Onde é que ele está? O que ele trouxe? Ele só aparece no período da eleição. É a mesma coisa que os candidatos, que são os vereadores. Só aparecem no período da eleição. Depois tu não vê mais falar em nada. Então a nossa política realmente está muito ruim. E o STF é o grande culpado disto. E evidentemente que eu tenho que falar mal do Lula. Porque as atitudes que esse homem está tomando, entregando, mandando a mulher na frente nas viagens internacionais, que ele gasta milhões e milhões parando nos melhores hotéis do mundo, manda a Janja 5 dias na frente. Será que é para levar a mala de dinheiro? Ora, o que está acontecendo nesse país? Não é possível. Desculpem.
0: 8h23, aqui conosco, o doutor Edmar Ouzefer. E está afiado, hein? Está afiado, né, Gilson Pessoa? O que achou?
3: Eu achei que já na chegada deu uma aula aí, sobretudo para os nossos atuais vereadores, doutor. Aproveito, o senhor falou aí da dificuldade. E nós já estamos vivendo essa dificuldade aqui em Cascavel, porque em 2023, o governo Paranhos pediu, a Câmara aprovou a expansão do perímetro urbano da cidade de Cascavel e com isso o terreno passa a ter 150 metros quadrados.
6: Ou seja, um desastre.
3: É um desastre. Eu entendo que a administração pensou em aumentar a arrecadação com o IPTU. mas não pensou na qualidade de vida do cidadão que paga os devidos impostos, doutor.
6: Esse é um dos pontos que eu já citei e vou repetir. Isso é um absurdo total, total. Por quê? Porque tu compra um terreno de 150 metros, constrói tua casinha com o teu suor e tu depois não tem espaço para guardar o carro. E a família aumenta, não tem local para aumentar. Gente, 150 metros é uma vergonha. Porque quando eu cheguei em Cascavel, em 59, o terreno mínimo era de 800 a 1.000 metros quadrados. Eu acho que esse é o espaço necessário para que uma família possa se desenvolver, para que possa ter uma área de lazer atrás da casa, que com 150 metros é impossível de ter.
3: Não tem como, né? Não, e lembrando que a maioria do cidadão não tem condição de fazer uma laje para deixar sua garaginha ali na parte, sim, de baixo e o imóvel na parte de cima.
6: Claro, claro. Bom, esse é um assunto que realmente vai ter que ter uma revisão, mas eu acho que Cascavel é uma cidade que está crescendo muito e eu gostaria até de que outros assuntos fossem tocados para que a gente pudesse discutir a cidade que eu amo. Porque Cascavel eu devo muito a Cascavel. Devo muito, fui muito feliz aqui, criei meus filhos aqui. E me lembro das coisas boas da noite, dos bons restaurantes. Eu me lembro do João do Porão. Eu me lembro de outras atividades que a gente podia sair com a família. Hoje, isto devido à situação de insegurança que nós vivemos, as famílias estão retraídas. As famílias não conseguem mais ter o lazer. Veja bem, não tem mais aqueles bailes fantásticos, não tem mais nada. Então, tu tem que te recolher na tua casa e viver só com a tua família. Eu ando muito na rua porque eu tenho diabetes, eu preciso caminhar. E eu caminho. E aí, as pessoas não se cumprimentam mais, gente. Cada um vai correndo, batendo. E os jovens com celular na mão, uma coisa que me entristece muito. Porque o celular acabou com a família, infelizmente. Eu vou no restaurante, entra uma família com 4 pessoas, 2 filhos, o marido, a mulher, 2 filhos, cada um com seu celular, não existe mais diálogo. Por quê? Porque isto é um caminho infeliz que nós estamos vivendo, porque eu quero dizer para vocês que eu vivi na Alemanha, estudei na Alemanha, fui até na Rússia, entende? E conheço praticamente todo mundo. E também conheci a solidão da Inglaterra. Então, nós estamos caminhando numa velocidade enorme para a solidão absoluta de todas as famílias. Isso é muito ruim, porque não tem mais amor, não tem alegria. E depois, essa campanha que está havendo contra a misoginia e contra não sei o quê, hoje tu não pode mais olhar para uma menina na rua. Ela pode entrar com uma ação contra você, assim como tu não pode falar mal, tu não pode falar mal da urna eletrônica. Vou repetir isso, minha gente, porque isso me assusta. Estou com medo de que haja novamente aquilo que ocorreu em 2022, que é com a urna eletrônica.
4: Doutor Edmar.
6: Diga.
4: Parabéns pelo seu desprendimento. Aliás, o senhor é considerado aqui na bancada e por todos os nossos colegas como um dos melhores vereadores que a Câmara de Cascavel já teve. Quero agradecer a sua presença.
6: Obrigado.
4: Aqui. E eu quero lhe dizer, o senhor citou alguns colegas seus e citou também o Frangão. O Frangão daqui a pouco vai falar aqui na Estúdio 92 sobre o seu projeto, 35 anos hoje, do projeto do Meio Passe. Né? Inclusive foi seu colega vereador.
6: Exato.
4: E o Álvaro Dias também será entrevistado hoje aqui na Estúdio 92, no programa Independência. Álvaro Dias era do seu partido, inclusive, na época.
6: Quando eu me elegi pelo PST. Aí o Álvaro Dias fez uma coisa inusitada. Foi para Brasília e se uniu com o governador de Brasília. E eu um dia eu deito o PST, durmo, e no outro dia eu acordo o PSC. Entende? Entende? Sem nenhum aviso, sem nada. E eu fui um vereador bem votado no partido dele. Tanto é que eu fui o mais votado desse partido.
4: Tá?
6: E o Pedrinho se elegeu comigo.
0: Doutor Edmar, o senhor tem 81 anos já, né? E o senhor não é mais obrigado a votar, mas o senhor acha importante?
6: Fundamental o voto, fundamental. O voto é uma dignidade. O voto, tu tens que usar o voto olhando de cabeça erguida, sem vender o voto, pensando no teu futuro e no futuro dos teus filhos e netos, gente.
2: O voto é a arma que nós temos para varrer esses políticos continuados, esses políticos contumazes, que não trazem nada, que só aparecem no período da eleição. Eu acho que deve haver uma renovação muito grande em todo o país do Senado Federal, para que os senadores que estão me envergonhando atualmente tomem posição e façam uma limpeza dos ministros no STF. Por quê? Porque, veja bem, como é que pode, gente, eu, brasileiro, admitir que um Alexandre de M sozinho derrube tudo aquilo que o Congresso Nacional, com expressiva votação, fez? Ele simplesmente senta lá no banheiro dele e diz, não, eu não aceito isso, e todo brasileiro fica quieto? Meu Deus do céu! E olha o passado dos nossos ministros, olha o Barroso. Gente do céu, Barroso falou uma frase que se tornou pública e que uma mulher escreveu numa estátua que não me representa, a estátua que ela escreveu, posso fazer na minha fazenda ou na minha área, posso fazer uma estátua de concreto igual, porque essa estátua na frente do STF não me representa, não representa o brasileiro, não é um símbolo nacional. E a mulher simplesmente escreveu a frase que o Barroso falou e recebeu 14 anos de prisão. Então nós temos que falar nos outros ministros que votaram junto. Gilmar Mendes, eu fui a Portugal. Gilmar Mendes é um dos homens mais ricos de Portugal. Gilmar Mendes pega os nossos senadores e políticos, os leva, e também os ministros, os leva a Portugal, para Lisboa. Ele tem o Instituto Gilmar Mendes em Lisboa, gente. Com o que dinheiro? Provavelmente o dinheiro nosso, sem dúvida. Bom, aí ele leva lá os ministros para discutir as leis brasileiras em Portugal. Isso é um absurdo, gente. Esse povo tem que cair fora. E ninguém fala nele. E todos nós brasileiros aceitamos todas as posições do STF como se fosse normal, fosse uma coisa normal. A mulher do Alexandre de M, Alexandre de M, faz um trato de recebendo 3 milhões e 600 mil reais por mês para defender um banco. Isso não existe no mundo, gente. E nós aceitamos como se fosse normal. 3 milhões por mês. E o salário mínimo é quanto? Aí o Lula enche a boca e diz, não, eu subi o salário mínimo. E os nossos aposentados, eu sou aposentado. O aposentado foi corrigido menos do que o trabalhador comum. O aposentado recebe menos a cada ano. Então, o aposentado que votar em alguém do PT, não sei o que merece.
0: 8 horas e 31 minutos.
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0: Infelizmente, o nosso tempo passou, mas olha, a gente vai ter que marcar outra, né?
7: Vai ter que voltar.
0: Vamos ter que marcar outra, tá bom, doutor Edmar? Já fica esperto aí que o Osmar vai entrar em contato com o senhor. Vamos marcar mais um bate-papo, quantos precisar. Obrigado. Porque o senhor aqui, como disse o Gilson, nos deu uma aula com toda certeza. Foi muito bom conhecê-lo, porque eu não o conhecia, né? Foi um prazer. E a gente vai, sim, logo marcar mais uma aqui nessa bancada, nessa cadeira aqui, tá bom?
2: Obrigado por me receber. E quero agradecer a oportunidade, porque a gente tem poucas oportunidades de realmente abrir o coração. Porque eu sou verdade, eu não preciso mentir mais, eu nunca menti na minha vida e não preciso inventar. Mas eu tenho que alertar a população, nós temos que votar em gente nova, gente. Nós temos que não podemos reeleger porque a reeleição é um cancro. E nem mesmo o prefeito que se reelege já tem todos o pessoal que rodeia ele pronto. Porque todo mundo já sabe que na próxima ele não vai mais. Então todo mundo aproveita a oportunidade e o município se ferra. Sou contra a reeleição. O bom político é aquele que exerce a sua gestão, depois cai fora, pensa, e se ele quiser que volte na próxima Isto sim eu aceito. Por quê? Porque aí ele tá, vai ver os erros que ele cometeu e os erros que estão sendo cometidos para que tenha força suficiente para corrigi-los. Um grande abraço a todos e felicidades. E viva a vida!
0: Viva a vida, é isso mesmo. 8 horas e 33 minutos, nós vamos ouvir aí o Alexandre Garcia, depois vamos com o nosso break e voltamos já já com o e-book aqui no Independência 92. Alexandre, bom dia!

0: Bom dia. No nosso encontro de hoje, vou falar sobre Flávio Bolsonaro e Vorcaro, claro. Vou falar sobre o subsídio da gasolina. Vou falar sobre as bondades de um presidente candidato à reeleição usando o dinheiro público para fazer a sua própria campanha. São todos fatos ligados a um ano eleitoral, em que tudo isso cresce e tudo tem o objetivo da urna, o objetivo eleitoral. De Lyon, Espanha, Alexandre Garcia.
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2: Olá, aqui é Celso Romanquive. Esses são alguns dos destaques da edição impressa do Jornal Preto no Branco. Cascavel projeta futuro com novo contorno norte. Promotor pede que investigação sobre empresas e familiares do ex-prefeito Leonardo Paranhos continue na primeira instância na quarta vara criminal de Cascavel. Presidente da Câmara, Thiago Almeida, diz que comandante da Transitar deve merecer salário de R$21 mil ou pedir demissão. Ex-secretário das Cidades, Guto Silva, oficializa pré-candidatura ao Senado. Cascavel Futsal faz clássico contra o Pato pela Liga Nacional. E pela Série D, Cascavel enfrenta Cianorte fora de casa. No giro por Cascavel, contribuintes podem pedir isenção do IPTU a partir de segunda-feira. Tem ainda a coluna Variedades e a coluna de Alceu Esperança. Leia, assine, anuncie no jornal Preto no Branco.
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6: 8h36.
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0: 8 horas e 39 minutos, 8 e 39. Daqui a pouco a gente vai ter aí a participação do Ogier. Enquanto isso, nós temos aqui no preto no branco desta sexta-feira o promotor Hugo Evo Magro Correia Urbano, da Subprocuradoria-Geral da Justiça para Assuntos Jurídicos em Curitiba, apresentou o parecer pedindo que a investigação sobre empresas e familiares do ex-prefeito de Cascavel, Leonardo Paranhos, continue na primeira instância, sob jurisdição da 4ª Vara Criminal de Cascavel. O Ministério Público afirma que não existem indícios suficientes de envolvimento direto de Paranhos para justificar foro especial no TJ Paraná. Por isso, defende a continuidade da ação na Justiça em Cascavel, tá bom, gente? É a notícia aqui, tá no preto no branco, o promotor quer retomada de inquérito, mas sem foco no ex-prefeito Paranhos.
1: Pois é, Bittencourt, só para reforçar aqui, nós já trouxemos essa informação aqui, a intenção de Leonardo Paranhos, quando nosso, inclusive o Jornal Paraná estampou em primeira página, de que Leonardo Paranhos conseguiu congelar as investigações, blindar as investigações contra ele e seus familiares por enriquecimento ilícito. E agora está aí a postura e a posição, o parecer do Ministério Público dizendo que não. Pode ter até foro privilegiado, mas lá com relação ao Paranhos, mas não com relação aos seus familiares. Portanto, as investigações vão continuar aqui na 4ª Vara Criminal de Cascavel.
0: Perfeito. 8 horas e 41 minutos. Já estamos com Curitiba, já estamos com o Gebuk, que esteve aí ao vivo das 7 às 8 no Direto ao Ponto e agora volta conosco aqui. Claro que o assunto do momento, né? Flávio Bolsonaro afirma que relação com Vorcaro se limitou ao filme, negando qualquer favorecimento. Lá nos Estados Unidos, Eduardo Bolsonaro também negou ter recebido dinheiro de filme, pois o status migratório impediria isso, né? Aqui no Paraná, Partido Novo critica Romeu Zema e diz que a aliança com PL segue sólida. E Sérgio Moro, senador Sérgio Moro, sai em defesa de Flávio Bolsonaro, atacando o PT e pedindo CPI do Master. Doutor Ogiebuk, seja bem-vindo. Se tiver alguma novidade ainda sobre este assunto que eu não tenha citado por aqui, por favor.
2: Não, eu não tenho novidade, apenas é relevante lembrar que o Flávio Bolsonaro, ao fazer a sua defesa, que eu tanto pedi, que eu tanto solicitei, não é? Por entender que era fundamental para estancar o sangue a jorrar, deixou claro que a Rede Globo Televisão recebeu muito mais dinheiro que o valor expendido em relação ao patrocínio do filme para patrocínio de programas do próprio Grupo Globo, né? O Luciano Huck e tudo mais. Muito interessante isso. Passou a ser uma defesa palatável e agora, evidentemente, ele devolveu a bola. E devolveu a bola de forma muito competente. Por que eu digo isso? Porque agora o ônus da prova é de quem acusa, porque quem foi acusado defendeu-se com eficiência, proficiência e devolveu, portanto, a responsabilidade para aqueles que o acusam, como fez esse simulacro do presidente da República ontem lá na Bahia. Aquilo que todo mundo ansiava, ou pelo menos a gente deixou muito claro que ansiava,

0: manifestação do Eduardo e contra fundamento na legislação fiscal americana. Então, nessa primeira refrega, nesse primeiro embate, me parece que o senhor Flávio reverteu com bastante eficiência, né? O que me alegra muito, porque o Caiado foi muito feliz quando disse: nós temos um inimigo. Nosso inimigo é a esquerda ladravassa. Preste atenção nisso. É isso.
1: Exatamente. Inclusive, tem aqui uma nota do Partido Novo, né, do Paraná, dizendo o seguinte: o Novo Paraná saiu, né, essa nota oficial em defesa de uma investigação profunda e completa, que é o que nós também defendemos, obviamente, né, sobre esse caso. Na nota, o Novo comentou a divulgação de um vídeo do Romeu Zema, classificando de precipitada, né, precipitado aí essa declaração dele, com ruídos desnecessários, em alianças já estabelecidas. Zema diz que a cobrança do dinheiro do Flávio, né, vamos reforçar aqui, foi uma atitude imperdoável. Segundo o diretório aqui paranaense, posicionamentos públicos dessa natureza devem passar por alinhamento prévio com a Convenção Nacional do partido, né, o que, de acordo com a legenda, não ocorreu. E o Novo reforçou a aliança com o PL no Paraná, né? Está mantida aqui. Talvez sim, parte da direita saiu, né? Saiu em polvorosa, e agora parece que caiu melhor a ficha aí, e estão entendendo que, como disse o Caiado: calma lá, o inimigo não somos nós, nós temos outro inimigo. O inimigo está lá do outro lado, né? Temos que tomar cuidado aí nessa questão. E sobre o Sérgio Moro também, o que que você achou da posição, do posicionamento dele hoje?
0: Veio à luz quando?
2: Ontem à noite.
1: Ontem à noite, ele saiu em defesa, atacou o PT e
0: Depois do
1: defendeu
0: Flávio
1: também uma
0: falar.
1: CPI, viu?
0: Depois do Flávio falar.
1: O horário deve ter sido depois, eu não sei
2: Foi
1: qual o
2: 9 e pouco
1: horário.
2: da noite que
1: Eu não
2: o
1: sei qual
2: Moro
1: que é o
2: se
1: horário que
2: demitiu.
1: foi o Flávio.
0: O Flávio foi bem mais cedo. Política é assim, né? O novo aqui do Paraná, o alinhamento, beco-beco, bola de gude e tal. Só que eles têm candidato ao presidente da República. Eles esqueceram disso aqui, o diretório regional, esse Deltanzinho e o pessoal aí. Porque vamos falar em ética, etc. e tal. O que que o novo nacional tem? O novo nacional tem um candidato a presidente da República, que é o Zema, ou não tem? Então, quando o político começa a falar muito em ética e moralidade, desconfie também, viu? Porque eu estou enganado ou o novo tem candidato a presidente da República?
1: O pré-candidato seria o próprio Zema, que eles acabaram criticando, né?
0: Então como é que essa piazada aqui, esse Deltan, essa piazada aí, está falando em ética? Eles estão batendo no candidato do partido deles, porque interessa para eles fazer campanha aqui com o Moro? Sabe?
1: Inclusive a postagem do Moro foi a seguinte, abre aspas: Mensalão, Petrolão, roubo dos aposentados, pensionistas do INSS, né? Ele foi lembrando tudo isso aí que o PT já fez e que agora está aí, querendo acabar com a vida pública do Flávio Bolsonaro, certo? E, bom, a esquerda tem lá seus motivos, obviamente. Mas o Moro reiterou que uma CPI do Master é imprescindível.
0: Tá, o Moro é candidato do PL.
1: Isso.
0: O Moro defender o seu candidato a presidente da República é obrigação. É obrigação, artigo 17 do Estatuto Partidário, fidelidade partidária. Então, eu até acho que o Moro demorou para se manifestar. Foi oportunista, esperou o Flávio falar, aí viu que a defesa estava bem consistente e veio ao lume. Mas faz parte. Política é assim mesmo, política vaca voa. Mas o novo tem candidato a presidente da República. E aí a pergunta é: o diretório regional do novo vai apoiar o Flávio? Vai trair o seu pré-candidato?
1: Parece que esse foi o recado. Eles estão com o Flávio aqui no Paraná.
0: Pois é, mas daí a pergunta que eu faço pro Deltanzinho é a seguinte: bate tanto no peito, se outorga tanto a condição de moralista, etc. e tal, e está propondo trair o seu

0: candidato?
1: E lembrando, né, hoje, que há poucos dias, o próprio Zema já era cotado para ser vice na chapa do Flávio.
0: Bom, se isto acontecer, aí sim, é justo que o novo regional faça todas as defesas da coligação. Hipótese. No momento, quem é novo tem que defender o Zema. Quem é PL tem que fazer o que fez o Moro, defender o seu candidato, que já está estabelecido, parece que isso é irreversível. Não sei se é irreversível a candidatura do Zema, mas é irreversível a candidatura do Flávio, que trepidou nas últimas 48 horas, mas que, graças ao próprio candidato, ao excelente desempenho que teve ao confrontar-se com os jornalistas Globo PT, saiu-se muito bem, airosamente, eu diria.
2: Ok, perfeitamente. 8 horas e 51 minutos.
3: Ogê, bom dia. Eu estou vendo aqui na sua coluna, aliás, parabéns mais uma vez por mais esta edição do Impacto Paraná, está excelente. Estou vendo aqui na sua coluna uma menção, uma candidatura de Guto Silva ao Senado, sua pré-candidatura ao Senado Federal, um encontro dele, inclusive, com o Alexandre Cury. E a pergunta que eu quero lhe fazer, Cristina Grêmio, que desembarcou recentemente no PSD, vai realmente se candidatar a deputada federal ou ela poderá ainda, como é a pretensão dela, disputar o Senado pelo PSD?
0: Zero de chance, obviamente, porque o Guto já consolidou a sua candidatura. Evidentemente, ele acertou com o Bolotier, o governador, não é? Não há dúvida sobre isso. E eles não podem lançar dois candidatos porque eles têm um acordo com republicanos. Não esqueça que há 48 horas atrás eles tiveram um encontro, o presidente nacional do Republicanos, o atual governador do Paraná e o senhor Alexandre Cury. Então, me parece que a porta do Senado foi fechada para a senhora Cristina Grêmio. Aí ontem ela deu uma declaração de um nível de pretensiosidade assustador. Tá? Ela disse que só aceita agora ser candidata a vice-governador. Eu acho que é preciso repensar a trajetória dessa jovem senhora. E quem a aconselha deve repensar, não é, a sua trajetória. Eu diria que político às vezes precisa praticar aquele antigo ditado, sabe, tão popular, sapateiro aos seus chinelos. Menos, dona Cristina, menos, que faz bem para tosse.
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2: Corajosa moça, né? Porque se for para si, então, ela quer ser vice, vai ser na chapa do Sandro, né? E o Sandro com menos de 10%, é isso, nas pesquisas? Então, enfim, mas ela tá podendo. O que que acha, Sérgio Ricardo? Bom dia.
5: Bom dia. Bom dia, meu caro Gebuk. Prazer.
0: Prazer é todo meu.
5: Tenho um abraço. Tenho lhe ouvido todos os dias.
0: Pela sua ajuda de ontem, viu? Agradeço.
5: Mas tenho lhe ouvido todos os dias. É um prazer. É um prazer sempre colaborar quando possível. Na verdade, eu acho que a Cristina perdeu o bonde da história. Ela perdeu o bonde da história. Ela, no momento em que ela passou para... Veja bem... quando ela vai lá nos encontros de Curitiba, que o governador está presente, ela tem que ficar de um lado e o Eduardo Pimentel do outro, no palanque, porque não tem condição de eles ficarem próximos, diante do que aconteceu na eleição aí de 2024. Então, como é que você conduz uma situação dessa? Outra coisa, ela tem uma eleição garantida para deputada federal, mas para isso precisa vestir a sandália da humildade. Ela tem que saber que está na hora de recuar. Aquele Jeffrey Chiquini, ele queria ser candidato ao Senado. Chegou num determinado momento, ele olhou para o panorama aqui do Paraná e falou, estou fora, eu não me elejo senador, eu vou para deputado federal. Então, eu não vejo problema, por exemplo, o Beto Richa foi governador do estado, ele hoje é deputado federal. O Requião Pai é candidato a quê?
6: Deputado federal.
5: Por que que ela, Cristina, não tem a humildade de dizer, não, eu vou para deputado federal. Senadora não vai ganhar a eleição, não vai ganhar a eleição. E eu diria o seguinte, agora nós temos um fato novo. Nesse momento nós temos um fato novo. Com esse fato ocorrido aí com o Flávio, nós temos que ver, porque o Moro, por exemplo, demorou 24 horas para se pronunciar.
2: Parece que ele esperou o Flávio, né?
5: É, esperou e tal, mas esperou muito. O Flávio se pronunciou rapidinho. E ele demorou para se pronunciar.
2: Não, eu acho que a gente estava até comentando agora há pouco aqui, ele esperou o Flávio falar na Globo, né?
5: Ah, sim.
2: Ontem
5: sim,
2: à noite.
5: Sim, sim. Agora, veja o seguinte, deixa eu dizer uma coisa para vocês. O Sérgio Moro não tem nenhum plano de governo. Ele não veio aqui falar que vai fazer ponte, que vai fazer... Vocês viram isso, teve aqui o Gebuca. Ele não fala em plano de governo, ele fala em moralidade. Aí eu vi ontem o cara mais ligado ao bolsonarismo, Paulo Figueiredo. Paulo Figueiredo, ontem, ao vivo, assisti o programa dele. Ele falou, não tenho que colocar tudo na condicional, porque eu fui surpreendido com o que aconteceu... E não sei se não tem mais alguma surpresa para aparecer. Ele está corretíssimo. Corretíssimo. Porque você veja o seguinte, aquilo que começou como um pedido de dinheiro para o filme, já virou um dinheiro que foi para o Texas. E ontem, na Globo, o Flávio confirmou que quem toca esse fundo, dos 61 milhões lá, é o advogado ligado ao Eduardo Bolsonaro. Então a gente não sabe o que vem. E hoje de manhã, essa entrevista que vocês fizeram, Gebug, não sei se vocês fizeram, se vocês pegaram de algum veículo aí, o Aldo Rebelo.
2: Agora. O G soltou no programa dele.
5: Esta aí, do Aldo Rebelo, o G, eu já admirava esse cara, hein? Esse cara tá bem próximo de ganhar meu voto, viu? Porque eu já admirava ele. E o que ele disse hoje, G, é a coisa mais triste. E eu estava falando agora com o empresário de Marusifer, que é meu amicíssimo. Eu estava com ele aqui fora do estúdio, que ele esteve aqui participando, e nós estávamos falando, que tristeza, nivelou tudo. É o que o Aldo Rebelo falou hoje, na melhor das hipóteses, nivelou tudo. O cara fala assim, ah, mas o Lula pegou dinheiro lá da Odebrecht, e o cara fala, ah, fica quieto, rapaz, o outro pegou dinheiro do Vocaro. Quer dizer, não era isso que nós queríamos para o Brasil, né, Gê?
0: Não, é óbvio que não. Há um festejo de todos nós, pelo menos meu. Nós falamos, inclusive, sobre isso fora do ar ontem, Sérgio. Eu estava preocupado com as respostas que o senhor Flávio daria à população brasileira. Cobrei, tanto nesse veículo quanto na Mercosul, respostas adequadas. Me pareceu que até agora a resposta foi concernente, foi adequada. Né? É evidente que para frente nós queremos saber o que virá, mas o Aldo lembrou bem. Eu acabei de usar aí esse adágio popular, sapateiros, seus chinelos. O grande Aldo Rebelo falou claramente, não é? Quem é o Lula para falar alguma coisa? Quem é o PT para tirar algum cisco de pedra? Não é nem pedregulho. Quem é o PT? PT é o PT dos escândalos e dos 3 trilhões de furo de caixa. Né? Então, não é esta gente que tem bandeira. Né? Mas nós, povo brasileiro como um todo, temos uma preocupação e obrigação. E eu me valho do impacto porque escrevi isso antes de ouvir a questão do Figueiredo. Eu escrevi ontem à tarde. Exatamente a mesma coisa. Você vê os dois polos, o da direita e da esquerda, só se atuando. E o Brasil precisa de plano de governo, projeto para reintegrar a nossa nação na condição de nação com PIB crescente. O nosso PIB voltou a ser decrescente. O PT entrega isso, a esquerda entrega isso. Um Estado fortíssimo, um Estado que é elefantíase, sofre de elefantíase, e o resultado dessa elefantíase é uma prestação de serviço ridícula, tanto verdadeiro isso, que quase 60 milhões de brasileiros vivem em territórios ocupados pelo narcotráfico.
5: Hoje,
0: então, eu quero... Pois
5: hoje,
0: não.
5: Hoje está terminando aqui, então me pegando no pé aqui para não demorar. Agora, eu quero perguntar uma coisa para você.
0: Inclusive, muito obrigado por pegar no meu, que eu estava me estendendo demais.
5: Desculpe. Vamos falar o que é. Até agora está falando. O Flávio está falando firme. Mas falar até papagaio fala. Eu quero ver documento. Quero ver quanto foi que o banco lá do Volcaro, através das empresas dele lá, deu, para onde foi e o que foi feito com esse dinheiro. Até agora nós temos conversa. E é como disse o Augusto Nunes ontem, conversa, conversa, beleza. Agora, está aqui o documento.
2: É isso aí, a tal da cláusula de confidencialidade, né? Ele podia mostrar para nós, né, Ogê?
0: Todo respeito, tem que consultar outra parte do contrato e quebrar a confidencialidade. Isso aí. Decorre do fundamento deste tempo. É, eu estou acostumado a escrever contrato, a gente escreve mesmo. É comum que os advogados, nós temos advogado na mesa aí, exijam a confidencialidade. É de bom tom exigir. Só que agora é de melhor tom quebrar a confidencialidade e mostrar efetivamente o que está escrito. Porque a defesa foi a seguinte: foi em 2024, eu não sabia que esse cara era gato angorado rabo bola. E ninguém sabia mesmo. Né? O banco estava coberto, tinha autorização do Banco Central e tal. Era.
5: Mas na cobrança agora ele sabia, porque ele disse para o cara: eu sei que você está passando por um momento difícil. Foi na véspera da prisão.
0: Sim, claro, concordo com você, está gravado. Né? Então, o momento agora exige. Houve um alívio, isso é indiscutível. E eu me senti aliviado, que fique claro, né? Mas agora a necessidade de consubstanciar a razão desse alívio. Você tem toda a razão. Essas coisas são passíveis de prova. Então, prova tem que aparecer.
2: Isso aí, 9-1. E para fechar, é o seguinte: a direita pode cobrar o Flávio, o PT e a esquerda não pode. Não tem moral para isso.
0: Quem?
1: O Lula e o Boulos pediram cana pro Flávio.
2: Nossa.
1: Porque pediu dinheiro para a empresa privada.
2: Lindenberg está pedindo a prisão do Flávio. O Lindenberg tem moral para isso?
0: Abra a minha coluna do Impacto e eu escrevi sobre esse assunto e terminei dizendo o seguinte: vá de retro, guri, para esse Lindenberg. Vai fazer um tratamento, Lindenberg, não enche o saco.
2: Doutor Ogê, daqui a pouco Álvaro Dias vai estar conosco aqui no Entrevistão de hoje, viu?
0: Bom, eu desejo a vocês uma excelente entrevista e é muito próprio que a nossa rádio traga os próceres da política paranaense. E, inequivocamente, o Álvaro Dias é um prócer da política paranaense, foi um grande governador e terminou o governo dele com uma avaliação altíssima. Então, é importante ouvi-lo, é relevante. E boa sorte na entrevista, um grande abraço. Segunda-feira, ao vivo, tratando de independência. Obrigado, um abraço.
2: Sem dúvida, forte abraço, bom fim de semana, 9:02. Nosso break é muito rápido. Fique com a gente, fique ligado. Álvaro Dias, pré-candidato ao Senado, daqui a pouquinho, no Entrevistão 92.
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6: De acordo com o Instituto de Planejamento e Tributação, o brasileiro trabalha em média 149 dias por ano, quase 5 meses, apenas para pagar impostos. Em 1988, eram 2 meses e 13 dias, ou seja, a carga tributária mais que dobrou em 37 anos. Para manter cada emprego, a empresa pode gastar o dobro do salário em encargos. É como pagar outro ano inteiro só em impostos e obrigações que não vão para o trabalhador, mas para sustentar a máquina pública. De acordo com o Índice de Retorno ao Bem-Estar da Sociedade, o governo arrecada como país rico, mas devolve saúde, educação, infraestrutura e segurança de país pobre. E tem quem acredite que a solução para o Brasil seja aumentar ainda mais os impostos.
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10: Nove horas e sete minutos. Aqui na Independência 92, na Estúdio 92, nós vamos começar mais um Entrevistão. Isso mesmo, Entrevistão 92. Nós estamos aqui trazendo para a conversa todos os pré-candidatos ao governo do Estado do Paraná, também os pré-candidatos ao Senado Federal aqui pelo nosso Estado. Né? E hoje, né, hoje nós temos quem? Álvaro Dias, ex-governador, ex-senador, né, uma vasta experiência na política e agora se colocando mais uma vez aí à disposição nestas eleições 2026. Álvaro Dias, aqui é Emerson Bittencourt falando, bom dia, seja bem-vindo ao Entrevistão.
11: Opa, Emerson, bom dia ao Emerson, ao Osmar, ao Sérgio Ricardo, ao Gilson, da Independência, um prazer.
10: Para nós também.
11: Paraná, enfim, a todos os ouvintes aí, um grande abraço.
10: Ok, são 9 horas e 8 minutos. Nós vamos começando aqui esse bate-papo no Entrevistão desta sexta-feira. É, dos três amigos aqui, quem quer começar com Álvaro Dias? Pode ser Gilson Pessoa.
12: Eu, senador, bom dia. Quando o senhor trocou o seu partido PV pelo Podemos, lá em 2017, o senhor apontou a urgência para mudança na cultura política do país e criticou a herança maldita de governantes corruptos e incompetentes. O senhor ainda mantém esse posicionamento a nível federal, senador?
11: Olha, eu e mais isso, né? Depois, você fez referência ao lançamento do no dia 1 de junho de 2017, quando eu me filiei ao Podemos e aceitei a convocação para ser candidato a presidente da República. E durante a campanha, a principal foi a restauração da República. Depois de uma palestra em Porto Alegre, um jornalista, Políbio Braga, né, velho jornalista gaúcho, ele me diz: o que você quer é a refundação. Essa é a leitura que eu fiz da sua palestra. Exatamente isso. o que seria a refundação da República? Seria a substituição desse sistema poluído com uma relação entre os poderes, de certa forma, difícil, complexa e até corrupta, né? Porque, obviamente, temos aí o privilégio das autoridades, que tem um foro especial, né? O chamado foro privilegiado das autoridades brasileiras, e isso estabelece um conluio entre os poderes. Então, a substituição desse sistema. Eu sempre defendi isso, sempre desde os últimos anos, os últimos momentos dos meus mandatos, né? Estou fora agora há quase 4 anos, mas quando estive lá, defendi, eu continuo defendendo e vou continuar defendendo sempre, com mandato ou sem mandato. É preciso mudar esse sistema. E isso começa por uma reforma política de verdade, não essa que o Congresso faz rotineiramente, né? Porque os políticos fazem uma reforma para eles. Eu estou dizendo isso como político. Como é que tem que ser? A República é um sistema presidencialista de força. O presidente da República convoca uma comissão especial de especialistas, elabora um pré-projeto, vai para a opinião pública, ganha o apoio da população para o projeto, caminha ao Congresso. Aí o Congresso não resiste à pressão popular. O Congresso não rema contra a correnteza da opinião pública. Então o projeto seria aprovado e nós teríamos um novo modelo de política no país. Começaria por aí, depois as outras reformas, porque a reforma política seria a matriz mais reformas, inclusive aquelas reformas acabar com o privilégio, a reduzir número de parlamentares, a acabar com determinadas vantagens que têm autoridades, né, como auxílio moradia e outras, e estabelecer um novo modelo de escolha de ministros do Supremo Tribunal Federal, etc, etc.
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5: Senador Álvaro Dias, bom dia, Osmar Júnior. Senador, você está hoje no MDB, retornando ao partido que lhe proporcionou o ingresso na política na década de 80, 90, e depois de várias siglas partidárias, entre elas o PDT. Caiu a ligação?
10: Parece que caiu a ligação, nós vamos tentarem novamente.
13: Agora, você veja como é que são as coisas, né, Emerson? O Álvaro está há 6 décadas na política, 6 décadas em cargo público. Não tem sobre ele nenhuma acusação. É um homem de vida limpa, porque depois de 60 anos que o cara passa pela vida pública, não aparecer nenhum penduricalho, o cara tem que ser respeitado. Mas você veja que nós estamos discutindo coisa de 25, 30 anos atrás. Nós estamos discutindo reforma política ainda. Ou seja, esse país não avançou absolutamente nada. Eu dizia ontem para o Duca, e o Duca falou, mas não esqueça de dizer isso no ar. Enquanto nós estamos discutindo aí os 134 milhões do filme, os caras continuam presos em Brasília. A aprovação e promulgação da lei não serviu para nada. Os caras continuam presos em Brasília. Entendeu? Gente lá morrendo na cadeia em Brasília. Então você vê o seguinte, aqui é o seguinte, um escândalo encobre o escândalo anterior. E vamos para frente.
10: Exatamente. Por exemplo, nós temos que lembrar aqui, né? Não podemos esquecer dos 129 milhões da dona Vivi, que até agora também não foi bem esclarecido.
13: E o INSS?
10: O fraudão do
12: o
10: INSS.
12: O dinheiro do Lulinha. Né?
13: Os 300
12: do
13: mil por
12: do presidente.
10: Então, assim, exatamente. Porque o Brasil é assim, né? Todo dia ou toda semana vem uma bomba, a gente acaba esquecendo lá atrás. Não podemos esquecer. Viu? Até chegar, vamos aqui, né? Hipoteticamente, até chegar uma condenação ao senhor Flávio Bolsonaro, enfim,
13: isso,
10: qualquer coisa
13: tá muito
10: nesse
13: longe.
10: Viu? Eu digo assim, tem uma fila enorme na frente dele
13: claro,
10: ainda.
13: Claro, claro.
10: O Álvaro voltou? O Álvaro Dias está voltando. Lembrando que, como ele está em trânsito, amigos, então existe esse risco.
13: É que está
10: no telefone mesmo, né? Direto. Álvaro voltou com a gente? Então.
11: Voltei,
10: tá.
11: Tô aqui.
10: Tá, o Osmar Júnior vai falar.
5: Retornando então, senador Osmar Júnior aqui. O senhor retornou ao MDB depois de ter passado por várias siglas, entre elas o PDT, o Podemos, como agora já foi citado aqui também o PV. E o MDB hoje tem um pré-candidato ao governo do Estado, é o ex-prefeito de Curitiba, Rafael Greca, que já se manifestou na imprensa de que, havendo um segundo turno com o governador, com o senador e candidato a governo Sérgio Moro, ele estaria alinhado com Requião Filho, com o Requiãozinho. Eu gostaria de saber da sua posição enquanto pré-candidato ao Senado. O senhor vai acompanhar o seu partido na campanha para o governo do Estado, ou senador?
11: Sim, a candidatura do Greca, se ela for posta definitivamente, terá o nosso apoio. É preciso colocar as coisas no devido lugar, não é? Hoje é treino, não começou o jogo. Quando começar o jogo, é que nós vamos saber quem foi escalado. Então, se o Greca for escalado pelo MDB, terá o meu apoio, obviamente, como partidário que sou, apoiarei a candidatura dele indiscutivelmente. Agora, o time ainda não está escalado, porque há uma tentativa ainda de coalizão das forças em torno do governador Ratinho Júnior. Os partidos que apoiaram o governador nesses 8 anos, não é, estavam alinhados com uma candidatura oficial. E houve uma divisão, um racha, não é? Houve um racha, o Alexandre Cury foi para o Republicanos, o Greca veio para o MDB, aí o governador tinha lançado o Guto Silva e substituiu pelo Sandro Alex. Então eu acho que ainda passa água debaixo dessa ponte e eu desejo uma unidade, né? Eu torço para que nós cheguemos à união desse grupo todo e vamos admitir. Então eu acho que seria fácil até, não é, de encontrar solução. Buscar o compromisso de todos esses pretendentes, não é? E dizer, ó, vocês vão para o campo, vão pedir apoio da população, aí nós fazemos uma pesquisa em junho e quem estiver à frente será o candidato, com apoio de todos. Então, desta forma, nós viabilizaríamos uma candidatura com força e com estrutura política. É isso que eu desejo, é isso que eu defendo. Mas, eventualmente, se a candidatura do Greca se consolidar e ele for lançado pelo MDB na convenção, eu serei fiel ao partido e estarei apoiando a sua candidatura, até porque ele realmente é um grande candidato, um bom candidato.
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13: Meu caro senador, meu amigo, por quem tenho um carinho muito grande, Álvaro Dias, que foi um grande governador do estado do Paraná. Você passa nas estradas aí, estão lá aquelas casinhas lá que eram colocadas nas obras feitas pelo então governador. E eu tive o prazer de conhecer o Álvaro antes dele ser governador. Eu fiquei no gabinete dele em Brasília e ele tinha um rapaz lá, gente finíssima, que era o braço direito dele. Como é que chamava ele? O Germano, não é?
11: Germano. O mais antigo é o Germano.
13: É o Germano, Germano. Então, foi
11: é uma longa história.
13: Foi nas eleições da direta, que o senhor estava operado o joelho. E eu fui no aeroporto buscar o senhor e a dona Débora, juntamente com o Germano, para...
11: Certo.
13: Votar no dia seguinte no colégio eleitoral. Veja que a gente tem uma longa estrada, né?
11: É verdade.
13: Temos uma longa estrada. E o que me deixa mais triste nesta longa estrada, senador, é o que eu dizia aqui fora do ar quando caiu a sua ligação. Eu dizia para os companheiros aqui da mesa que passaram-se 20 anos, 30 anos, e se alguém estivesse acordando do coma agora, o cara ia dizer: espera, para um pouquinho, o que aconteceu? Eu estou ouvindo aí o Álvaro Dias falar em reforma política. Quase 20, 30, 40 anos que esse país pede uma reforma política de verdade, pede voto distrital, pede um monte de coisas importantes e que continuam só sendo pedidas, sendo solicitadas em campanha, meu caro senador.
11: E se não se adotar essa fórmula que eu proponho, não acontecerá nos termos ideais, pelo menos, né? Porque... do ser humano, né? Da natureza humana. Os deputados e senadores procuram elaborar a reforma que interessa a eles em primeiro lugar, e não à população. É por isso que eu defendo. Alguém que se elege presidente da República se elege com apoio da maioria do povo brasileiro, porque a eleição em 2 turnos, você tem que fazer mais de 50% dos votos. Então você chega na presidência da República com muita força popular. É a hora de você impor um projeto que atenda a essa expectativa do povo, não é? É esta a minha posição em relação a este assunto. eu fui candidato a presidente, obviamente não tive chance. Se chegasse à presidência da República, faria isso. Há aqueles que diziam, ah, mas você não consegue. Não consegue, ah, tenha santa paciência, né? Tem que conseguir. O Ulisses Guimarães dizia com muita sabedoria, né? Só o povo mete medo no político. Então, a hora que você tem o apoio do povo, você consegue sim avançar, promover avanços importantes no país.
10: Estamos no Entrevistão 92 com a participação hoje dele que já foi senador, né? Foi deputado, foi governador, Álvaro Dias, vereador mais uma vez. Já foi vereador, inclusive. O senhor passou por praticamente todos os setores da política, Álvaro?
11: É, faltou a presidência da República, mais só importante.
10: Exatamente. Mas falando nisso, lá em 30 de setembro de 2009, o senhor sabatinou. É, ajudou a sabatinar Dias Toffoli. O senhor foi, inclusive, contra a indicação dele para a vaga de ministro no Supremo, né, senador? É, hoje, o que, que o senhor acha? Tem que mudar ainda? O senhor acha que deve mudar essa questão de como são indicados esses ministros pelo presidente da República, senador?
11: Sem dúvida. É uma das bandeiras, não é? Eu venho defendendo... Quando estava no Senado, defendia, não é? Então, criamos lá o grupo Muda Senado. Eu quase fui candidato a presidente do Senado por esse grupo, exatamente para promover reformas importantes. Mas, quando nós conseguimos a CPI Lava Toga, o número de assinaturas para instalar a CPI Lava Toga, tinha esse objetivo. Não só buscar fatos determinados que justificassem impeachment de ministro do Supremo, mas, sobretudo, elaborar uma legislação nova para mudar o modelo de escolha de ministros do Supremo Tribunal Federal. Eu continuo defendendo essa tese. Nós temos que mudar. Se, eventualmente, eu for candidato e voltar ao Senado, será uma das bandeiras. Substituir esse apadrinhamento político pelo mérito, meritocracia. Como é que se faz isso?
13: E com prazo, Ministério... né? Prazo para começar e terminar.
11: Exatamente. O Ministério Público indica um, o Judiciário, a magistratura, indica outro, a advocacia, por intermédio da OAB, indica outro, o Presidente da República escolhe um dessa lista tríplice, manda para o Senado aprova, vai para o Supremo, assume sem dever nada a ninguém, a não ser ao seu próprio preparo, né? Então, aí nós teríamos, sem dúvida, um Supremo isento. Ninguém teria que devolver o presente, ninguém teria que agradecer o presente da sua nomeação. Poderia...
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13: Eu tento explicar isso para minha neta. Minha neta tem 14 anos. E a minha neta tem dificuldade de acreditar. Porque, na verdade, a indicação é o seguinte. Então, eu indico o delegado de Cascavel, eu indico o capitão, comandante do policiamento de Cascavel, eu indico o juiz e eu indico o promotor aqui de Cascavel, certo? E eles quatro vão julgar os crimes que eu cometi. Gente,
10: isso não existe. Isso não existe. Só no Brasil.
13: É só no Brasil. O presidente da República indica o cara que vai julgar depois as coisas que ele fez de errado. Mas o que é isso?
10: É porque, inclusive, né, quanto mais tempo fica lá o presidente, por exemplo, agora a questão aí, são quantos indicados pelo PT lá, né?
13: E o próximo presidente vai indicar quatro. Quatro. Carminha se aposenta, Gilmar se aposenta, tá? O Dias Toffoli, não sei se é o Dias Toffoli, mas é... Não, é o Gilmar, a Carminha, o
10: não,
13: Fux.
10: O Dias não, né? O Dias entrou em 2009.
13: Não, o Fux.
10: O Fux.
13: Olha aqui, ó, são três. E daí tem um que tá vago, né?
10: E tem uma vaga.
13: Então você
10: vê cadeira...
13: o seguinte: o próximo presidente vai colocar quatro.
10: Tem a cadeira lá que era para ser o Messias e não deu.
13: Então, mas veja bem: mas se se reeleger, por exemplo, o cachaceiro aí, ele mete o Messias de novo, porque daí é outro Senado, tá? E mete de novo, e mete mais três lá. Quer dizer, o Lula morre com 90 anos e ainda vai ter a metade do STF a favor dele.
10: 9 horas e 25 minutos, estamos
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10: de volta.
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10: O Álvaro está? Voltou?
11: Estou aqui.
10: Ok, tá. Só então, terminando concluindo, ali a sua resposta, né, sobre o STF?
11: Eu estava falando na duração do mandato, fixar o tempo de de duração do mandato. Não pode ser até os 75 anos. Tem que ser 8, 10 anos de mandato no máximo. É, quando estava sabatinando o Toffoli, né, recentemente rodaram esse vídeo aí do meu debate com o Toffoli, um senador chegou e me disse: "Eu não vou poder te acompanhar. Esse cara aí é muito novo, eu sou empresário, um dia eu posso precisar dele. Ele vai ficar uns 40 anos lá no Supremo." Então é isso, tem que definir a duração do mandato do ministro do Supremo. E o outro ponto é acabar com o foro privilegiado. Né? Esse foro privilegiado das autoridades estabelece um conluio entre os poderes, porque só o Senado pode julgar ministro do Supremo. E só o Supremo pode julgar autoridades, inclusive senadores. Por isso fica essa suspeição de conluio existente entre os dois poderes. Aliás, se nós formos vasculhar as gavetas do Supremo Tribunal Federal, vamos encontrar mais de 200 ações criminais engavetadas envolvendo autoridades no país. Isso é uma vergonha. Isso é, sem sombra de dúvidas, um atraso. Não existe isso em lugar nenhum do mundo. É por isso que é necessário acabar com o foro privilegiado. Vocês sabem que eu aprovei no Senado o meu projeto em 2017. Ele está na Câmara dos Deputados desde junho de 2017. Já são 8 anos na gaveta do presidente da Câmara dos Deputados. Esse projeto seria um salto civilizatório, mas infelizmente o presidente da Câmara segura o projeto, porque se colocar no plenário, ele será aprovado.
10: 9 horas. Estúdio 92. 27 minutos, 9:27.
12: O senador, o que, que o senhor pode dizer à nossa audiência a respeito do autoritarismo da Suprema Corte? Porque hoje o que se percebe é que não temos um Congresso Nacional. Nós temos 594 cabeças pensantes na Câmara e no Senado. E quem apita no jogo é a Suprema Corte. E aí eu emendo a pergunta: é por conta de será de tantos processos, como diz o senhor, que o Congresso Nacional se cala e não faz valer o poder adquirido com a Constituição, senador?
11: É, você disse tudo, não é? Porque a responsabilidade maior, no meu entendimento, é do Congresso. O Supremo Tribunal Federal só age provocado. O ministro não acorda de manhã e diz: "Ó, hoje eu vou fazer uma lei lá no Supremo." Isso não existe. A jurisprudência que nasce do Supremo é decorrente de alguma provocação. Alguém que ingressa com uma ação direta de inconstitucionalidade, tentando derrubar determinada lei. Alguém que leva uma ação para julgamento em grau de recurso. Aliás, o Brasil tem o quádruplo grau de recurso, né, a nossa justiça. Não existe também isso em lugar nenhum do mundo, né? Então, por quê? Porque o Congresso se omite. Se o Congresso não legisla, o Supremo acaba invadindo competência do Congresso e acaba legislando também. Aí o Supremo passa a ser a casa julgadora e também passa a ser a casa que legisla, né? Obviamente, isso não é correto. Então, responsabilidade grande do Congresso. Congresso omisso, que não adota providências, por exemplo, o foro privilegiado, a prisão em segunda instância. Está lá o meu projeto, instituindo prisão em segunda instância. O Supremo derrubou a própria jurisprudência, que mandava prender com a condenação em segunda instância. Hoje não, porque o próprio Supremo revogou uma decisão que era sua anterior. Por que acontece isso? Porque o Congresso não legislou. Está lá o meu projeto, como está lá o relatório que eu fiz no projeto que torna corrupção na administração pública crime hediondo. Ele foi aprovado no Senado, quando eu era senador. Parou na Câmara, está na Câmara. Então, estas são bandeiras que ainda devem ser sustentadas por alguém que pretenda ir para Brasília. Mas eu fico vendo alguns candidatos aqui prometendo coisas que não se fazem lá. Eu não sei para onde eles vão, onde eles pretendem ir, porque para lá não é. e aquilo que deveriam estar assumindo de compromisso em relação ao que se faz lá, nem sempre se assume esse compromisso.
5: Senador, aqui nós apoiamos também o fim do foro privilegiado. Inclusive, nós estamos vivendo uma situação aqui na cidade de Cascavel, quando um ex-prefeito está se valendo desse foro privilegiado para fugir de investigações por enriquecimento ilícito. Então, quero dizer que nós apoiamos, inclusive, o seu projeto, que agora está na Câmara dos Deputados.

0: guerra, né? Então, fizeram isso. Começaram esse confronto e quem estava ao meio desapareceu. Não havia vida inteligente entre a extrema-esquerda e a extrema-direita. É como se não houvesse vida inteligente entre a extrema-esquerda e a extrema-direita. Esta polarização destruiu lideranças políticas, excluiu lideranças políticas. Nós tivemos, por exemplo, um Pedro Simon, que fez 16% dos votos para senador no Rio Grande do Sul. Então, e por aí afora, tivemos depois um Serra, que não se elegeu nem deputado, José Serra, Arthur Virgílio foi defenestrado, Tasso Gereissati numa eleição foi... Porque começou essa polarização, que é muito ruim, que exclui figuras ótimas da política, não é? Eu seria suspeito para falar em nome próprio, então me exclua disso, mas quanta gente boa foi massacrada, foi colocada para fora, foi jogado no mar, não é? Sem nenhuma oportunidade de defender as suas ideias, de colocar os seus projetos. Projeto não valia nada, proposta não valia nada, o que valia é esse confronto dos extremos, não é? Mesmo na UTI, um candidato faria valer a sua posição extremada contra o outro que estava na cadeia, não é? Um na UTI, outro na cadeia, e o povo ficou entre uma coisa e outra. O da cadeia não pôde disputar a eleição, mandou um substituto, um representante, e se estabeleceu essa polarização. Então, é claro, eu não guardo nenhum ressentimento, fiz uma péssima votação no Paraná, inclusive, nem mesmo o Paraná votou em mim, eu fiz 5% dos votos do Paraná, teve município que eu não fiz 1% de voto no estado, né? Esqueceram tudo que foi realizado, mas isso é do passado, eu não tenho ressentimento, não guardo mágoa, não guardo ressentimento, entendo o processo, respeito a soberania popular, o povo é soberano, não é? Então...
1: Caiu a ligação, enquanto caiu a ligação, deixa eu dizer uma coisa para vocês. Antes que eu leve um monte de pedrada da nossa audiência, eu já quero dizer para vocês, calma, deixe eu concluir o meu raciocínio. O Alckmin era uma liderança respeitada antes de ter se tornado candidato a vice do Lula. Era uma liderança respeitada.
2: Se não me engano, 4 vezes governador.
1: Governador de São Paulo. O cara tinha um histórico. Nesta eleição que o Álvaro está falando, ele fez 3% dos votos. Por causa da polarização. A briga Bolsonaro e Lula, e ficou lá para trás o Alckmin, que naquele momento tinha uma folha de serviços prestados à nação. Depois se rabiou todo aí ao aceitar se juntar aos bandidos. Mas era uma liderança. O Henrique Meirelles foi um baita de um ministro e diretor do Banco Central. O cara não pegou dinheiro de ninguém para a campanha. Você já imaginou o que é isso? 55 milhões a campanha dele custou dos cofres dele com a imposto de renda dele. Quer dizer, o cara para ter um imposto de renda desse tamanho é porque um cara que construiu, fez 1% dos votos no país. Então, na verdade, nós estamos caminhando para a mesma coisa agora. Nós não vamos eleger no Brasil um administrador. Não vamos.
2: Olha,
1: porque nem o Flávio e nem o Lula, um dos dois que poderá ganhar a eleição, é o Álvaro, está na linha?
2: É, 9h35, voltando com o Álvaro Dias aqui já para os momentos finais da nossa conversa.
1: Senador, eu dizia que o senhor não foi a única vítima dessa polarização. Eu fiz uma separação aqui para o ouvinte, porque senão eu apanho aqui da nossa audiência. Mas o Alckmin, antes de se juntar a essa tropa aí do PT, o Alckmin era um homem honrado, foi 4 vezes governador de São Paulo. O cara fez 3% dos votos na eleição que o senhor participou.
0: O Alckmin me disse o seguinte, que ele participou de um debate em Harvard, na Universidade de Harvard, e o debate concluía que a polarização seria inevitável. E aí ele chegou no Brasil e falou, eu tenho que ir para um lado ou para o outro. Aí acabou indo para esse lado que foi, né? E virou vice-presidente da República. Mas você tem razão, homem honrado.

0: folha limpa, né? Mãos limpas, o Alckmin, uma figura séria e competente, E foi uma das vítimas de 2018. Ele tinha uma ampla aliança, uma aliança com vários partidos políticos, não é?
1: E não resolveu. A metade do tempo do horário de televisão era dele.
0: É, e não resolveu por causa da polarização. Tinha sido um grande governador de São Paulo, grande prefeito de São Paulo, e não resolveu. Então, essa polarização realmente foi um mal que veio para o nosso país, né? E vamos ver se essa possa ser a última eleição consagrando essa polarização. Depois nós esperamos que as coisas mudem.
1: Agora Deus são diga, que Deus diga amém.
2: 9h37, 9h37, é claro que nós temos que dar aqui mais um tempinho, mais um ou dois minutos aqui para o pré-candidato Álvaro Dias, para as suas últimas considerações nesse primeiro bate-papo. De repente, em breve teremos outro, viu, Álvaro?
0: Tá certo, até porque, viu, amigos, eu ainda não sou candidato, né? Ainda não sou pré-candidato. É claro que eu admito que se coloque como pré-candidato, porque o partido, o MDB, quer assim, lançou a minha pré-candidatura, mas ainda eu não disse sim ao partido, né? Porque primeiro eu tenho que ter o sim da população. Na hora que eu senti que a população diz sim, queremos o seu retorno, aí eu posso realmente assumir a condição de pré-candidato. E com os compromissos de sempre, né? De honestidade, de combate aos privilégios das autoridades, de mudança desse sistema probíscuo, de refundação da República e, sobretudo, de respeito à população brasileira. Portanto, o que eu posso sugerir ao eleitor do Paraná é que escolha no político qualidade, qualificação, honestidade e, acima de tudo, respeito. Respeito aos representados. Muito obrigado a vocês, foi uma...
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2: Era um risco que nós já sabíamos que iríamos correr, porque sabíamos justamente que ele está em trânsito, né? O Álvaro, mas ele foi muito gentil dizer, não, pode me ligar, vamos tentar fazer o bate-papo aí.
1: Mas juntando todos os pedaços que foram pro ar, deu uma entrevista
2: não,
1: legal.
2: Foi ótimo, né? Então aí, tá aí. Bom, é difícil dizer se tem algum paranaense que não conheça Álvaro Dias, né? Mas se não conhecia, hoje pôde conhecer um pouquinho mais. Já são 9h39, gente, já estamos avançados aqui. Doutor Sérgio Ricardo, com toda certeza. Obrigado pela participação.
1: E o que é gostoso de você ver é que todos estão tendo oportunidade. Então essa a rádio realmente, ela não diz que é libertária. Ela pratica o libertarismo.
2: Isso.
1: Aqui todo mundo tem espaço, né?
2: Exato.
1: Até o França, que tem 1% ainda nas pesquisas.
2: Já falou. Né? Semana que vem, sabe quem vai estar aí? Não, Rafael sim. Greca. Terça-feira. Ah,
1: ele vem pessoalmente?
2: Não, vai ser...
4: Vai ser por telefone.
2: Se pudesse. Se ele estiver por aqui, certo. A gente traz ele aqui para sentar aqui.
1: Será que dia? Que dia?
2: 19. Terça-feira.
1: Terça-feira.
2: Na próxima terça.
1: E daí já tem alguém para
2: depois? Já tem também. Já temos aí o Felipe Barros para o dia 22.
1: Muito bom.
2: Terça-feira você está de volta?
1: Claro.
2: Então tá bom. Vamos fazer o seguinte, nós temos um break rápido.
4: Eu quero registrar aqui um abraço para Neiva Capone e para o Aldo Capone, que estiveram ontem aqui, inclusive.
2: Ontem passaram aqui.
4: Não perde um programa.
2: Exatamente.
1: Ah, e na segunda-feira tem o Doutor Ideria às 8 horas.
2: Já está confirmado?
1: Confirmado.
2: Está confirmado. Doutor Ideria às 8 horas aqui, ao vivo conosco no Independência, né? O advogado Ideria.
1: Extremamente inteligente, ponderado.
2: E ele vai falar sobre política também conosco aqui, né?
1: Ele quer falar desse caso do Flávio.
2: Ah, muito bem.
1: Porque ele saiu na crítica, pedindo ao Flávio explicações, e apanhou aí das redes sociais e dos bolsonaristas.
2: Não.
1: Ele quer mostrar para as pessoas o seguinte, ele não está acusando.
2: Explicação tem que ser dada assim.
1: Explicação, exatamente.
2: É obrigação do homem, da mulher, de qualquer um do setor público, vir à frente aí dos microfones, das câmeras, e explicar, sim, o que está acontecendo. Todos nós, a direita tem todo o direito de cobrar.
1: É lógico.
2: A esquerda não, porque a esquerda já tem lá os seus para cobrar.
1: Não, mas nós temos que cobrar nós mesmos, né?
2: Claro,
1: sem dúvida nenhuma. Porque nós queremos mostrar uma saída para o país que seja uma saída decente.
2: A imprensa, muito mais.
1: Muito mais.
2: Muito mais,
1: e como dizia o saudoso Mário Covas, ser honesto Não é favor. Político claro não faz não. Favor nenhum.
2: É obrigação.
1: É obrigação. É obrigação.
2: O Mário Covas falava isso. Exatamente. Parabéns para ele. Depois do intervalo, nós teremos aqui uma fala do também ex-deputado federal, que parece que também agora é pré-candidato novamente lá à Câmara, né? Hermes Parcianello, conhecido como Frangão. Daqui a pouco ele vai falar aqui sobre um projeto dele que está fazendo aniversário hoje, né?
4: 35 anos do meio passe ao estudante aqui em Cascavel, e quando ele era vereador ainda.
2: Então tá bom, da época de vereador, olha só, então daqui a pouco Frangão vai estar aqui falando, ele mandou, né, na verdade, um áudio para nós sobre o assunto. E também teremos já já a crônica com o empresário Duca Siliprandi. Voltamos já.
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6: 9h42.
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5: Nove horas e 46 minutos na sua manhã de sexta-feira. E aqui no Independência 92, nós temos a crônica de hoje com o empresário Duca Siliprandi. Preste atenção.
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9: Paraná, governo de lives e propaganda, teta pública, os mamíferos e o achacador que eles apontam é dente de leite. Hoje acabei impelido, levado a tocar em dois assuntos um tanto quanto controversos. Um, especialmente suscitado por um político com mandato, de certa forma furioso, bastante agitado mesmo, me desafiando em relação a uma crônica levada a efeito nas ondas da 92 durante o programa Independência 92, das 8 às 10 da manhã, que tratava tópico em que eu discorri e propaguei sobre o excesso, a overdose de propaganda, de publicidade via lives, dos recursos públicos oriundos do governo federal e estadual, arrecadado dos pagadores de impostos e que são posteriormente redistribuídos para os municípios pelas mãos de parlamentares, geralmente ajojados ao governo, bajuladores do poder, os amigos do rei. Me disse então o referido político, em tom não amigável, que ele não estaria incluído no meu comentário, que para ele não servia. Ok. Como sou democrata, também sei ouvir. Acabamos encerrando o assunto, mas cada um com sua opinião. Ora, caro colega, lamentavelmente é o sistema. E você, o político, dança sim conforme a música. Então, o convidei para expor seu pensamento na emissora. Não aceitou. Ok. Ocorre que não faz muito, outro político foi para o limpo e chamou meio mundo de mamadores. Quem lembra? Embora eu seja mamífero, nunca me regozijei nos úberos do poder público. Mas ele, ou eles, que vivem pendurados no erário, sugam as tetas de prefeituras, de assembleias, de câmaras, etc. Portanto, surgiram aos que sorvem o leite dos recursos públicos sem de querer mostrar o que não são. O outro assunto, tanto quanto problemático, pode até ser correlato com o que acabei de falar. Em certa medida, o é. Versa a respeito da terminologia

0: Achaque, muito peculiar a inúmeros profissionais da imprensa, alguns inclusive que posam de vestal, mas no fundo tenho ouvido várias pessoas apontando determinado cidadão como praticante daquilo que chamo de extorsão, chantagista na gíria. Alto lá, senhoras e senhores moralistas canonizados. Há, antes de tudo, um tipo de figura que reputo objeto. Não posso considerar minha adjetivação menos do que sórdida. Não. Durante todos os tempos, incluindo esta atualidade, gente que eu e você nem supomos fazem parte da corruptela que desvirtua a moral e os bons costumes. Eu mesmo conheço várias situações que jamais imaginava, desconfiava. Vamos ao exemplo. Jornalistas de editorias de grandes jornais, aqueles que dão o tom, a linha do veículo, a linha editorial, além de estar empregado no órgão de imprensa, impressa, falada e televisiva, com as devidas exíguas exceções, naturalmente, muitas vezes fizeram e fazem parte da folha de ordenados, folha salarial deste ou daquele político e gabinete. É um absurdo, mas é. Os caras fazem o jogo do político patrocinador de forma sutil, silenciosa, discreta e secretamente, usando o veículo e ganhando um baita de um capilé. Extorsão indireta. Vamos tratar desse tema cabuloso na próxima edição do jornal Repórter Memorex. Inclusive, com matéria de capa com um afamado jornalista da cidade de Cascavel, que não poucas vezes leva a fama solitária e até injustamente. Pois, se comparado com vários santinhos do pau-oco por aí, dessa imprensa cascavelense, o cara não passa de dente de leite. Ingênuo. Podes crer. Aguardem.
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2: Atenção, senhoras e senhores, o próximo Memorex, então, semana que vem, com essa que Duca Siliprandi citou aí, essa questão de que é muito falado por aqui, né? Especialmente aqui em Cascavel, né? Essa questão dos achacadores.
3: Pois é, o Duca Siliprandi deu um spoiler aqui, mas um spoiler positivo. A próxima edição do Memorex vai tratar exatamente sobre esse assunto, né? Quem são os verdadeiros achacadores, né? Ele fez referência a um jornalista, que nós não vamos citar o nome, justamente para deixar a expectativa para a próxima edição do jornal Memorex, mas é dente de leite, né? Ou seja, é café pequeno com relação aos outros. Extorquidores, né? As pessoas que praticam extorsão
2: Os
3: aos órgãos dos
2: chantagistas.
3: chantagistas, né? Os conchavistas, todos esses serão mencionados na próxima edição do jornal O Memorex, Repórter Memorex. E quanto à questão dos mamadores, né? Dos mamíferos, como coloca o Duca Siliprandi, da teta do poder público, nós temos exemplos aqui crassos aqui em Cascavel e nós tivemos aí um exemplo na inauguração. Eu não canso de falar disso, na inauguração da reforma da rodoviária. Estavam lá os
2: Não
3: deputados,
2: foi uma inauguração, foi um palanque político.
3: um palanque político, sem dúvida nenhuma, e lá estavam os deputados que são os mamíferos do governo estadual e do governo municipal.
2: E sabe, eu gostaria de saber, amigos, quanto o governo está gastando, o governo estadual está gastando na TV, especialmente na TV, porque você liga a TV, eu ligo muito pouco, mas parece uma coincidência. Cada vez que eu ligo a TV e vai para o bloco comercial, tá lá a propaganda do governo falando da rodoviária novinha de Cascavel. Rapaz, parece que é todo bloco comercial, homem.
3: Saiu o que o Duca falou agora na crônica, né? O dinheiro para propaganda, né? E ainda tem político dizendo que não, eu não faço parte. Então venha, venha aqui a público, venha aqui na Estúdio 92, venha ao Memorex esclarecer e dizer por que é que você não faz parte dessa relação dos mamadores e das pessoas que gastam o dinheiro público com propaganda.
4: É esse que é o problema, né? É usar o nosso dinheiro, o imposto que nos é extorquido, para contar mentira para a gente. Pô, a propaganda do governo do Estado, em rádio, TV, jornal, dizendo que foi entregue, recém-inaugurada a rodoviária. Vai lá para ver. Vai lá para ver como é que tá. Se fosse um governo sério, tinha mandado retirar do ar. Tira fora e quando estiver pronto a gente coloca a propaganda. Mas aí talvez já acabou o governo.
2: 9h56, ainda sobre o Memorex desta semana. Pois Osmar
3: é.
2: Júnior.
3: Pois é, a edição número 6 do jornal Repórter Memorex, né, que ontem nós falamos sobre a página principal, sobre a entrevista do pré-candidato ao governo Sérgio Moro aqui na Estúdio 92, e na página 2, uma homenagem à família Saroli. É o capitão Chico Saroli, conhecido como Chicão, é o pai do Cadinho, o irmão de Caio Júnior, que jogou no Grêmio de Futebol Porto Alegrense, foi técnico da Chapecoense e foi vítima daquele acidente que aconteceu em 2016, faz parte da família Saroli. Então, família de craques. Esse é o título da matéria que está aqui na segunda página do jornal Repórter Memorex, trazendo a lenda Chico Saroli, futebolista, desportista, pessoa de bem. Um grande abraço ao Chico Saroli e a toda a sua família. E também aqui nas querelas do Repórter Memorex, alô, alô, Associação dos Jornalistas de Cascavel, cadê vocês? Está aqui também no Repórter Memorex. E nós não vamos cansar de cobrar a AJC sobre a sua postura com relação às denúncias que nós fizemos aqui e sobre a solidariedade que nós, da Estúdio 92 e outros colegas de imprensa estão prestando para Valdomiro Cantini, todos menos a Associação de Jornalistas de Cascavel.
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2: 9h57, 9h57. Nós vamos agora trazer aqui um áudio do ex-deputado, agora é pré-candidato novamente, deputado Hermes Frangão Parcianello, né? Frangão, como todo mundo conhece, aqui em toda a região oeste. Ele que, quando vereador, então, ele propôs aí o projeto para o meio passe em Cascavel, né? E hoje esse projeto que passou, completando aí 35 anos. Bem, vamos ouvir o próprio, né? O dono do projeto falando?
5: Calcula-se que 20 mil estudantes foram beneficiários do meio passe desde seu nascedouro. 20 mil, 5 dias por semana, são 100 mil, multiplicado por 4 semanas, 400 mil por mês, multiplicado pelo calendário escolar, são aproximadamente 4 milhões ao ano, vezes 35 anos, nós teremos aproximadamente 140 milhões de bilhetes emitidos, como é ida e volta, são 280 milhões. Vamos fazer um abatimento para 240 milhões e fazendo por baixo, multiplicado pela metade da passagem a preços atualizados, nós teremos uma economia de 1 bilhão e 200 e tantos milhões de reais que ficaram nos bolsos das famílias, notadamente das classes C, D e E. Isto chama-se justiça social. Foi um fato marcante e histórico na vida educacional de Cascavel, quiçá o maior de todos. E a Rádio Estúdio 92 teve participação efusiva, decisiva, eu diria, porque ela acompanhou a tramitação do projeto desde quando foi protocolado, as audiências públicas, as discussões com os estudantes, com as empresas de transporte coletivo, participou da cobertura da promulgação, porque promulgamos no ginásio de esporte, já que o executivo vetou, nós derrubamos o veto, o executivo mesmo assim não sancionou e nós promulgamos no ginásio de esporte. Por isso eu quero compartilhar e acreditar o sucesso desta data de hoje, 35 anos de existência do Meio Passe em Cascavel, a Rádio Estúdio 92, com muito orgulho. Parabéns à Rádio Estúdio 92 por ter participado do momento importante da vida educacional de Cascavel, assim como tem feito em todas as outras áreas.
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2: Tá aí, minha gente.
3: Pois é, e ele citou aqui o ex-deputado Frangão, ex-vereador Frangão, citou o prefeito que vetou esse projeto de meio passe para o estudante. Chama-se Salazar Barreiros, ex-prefeito Salazar Barreiros, que à época vetou. Mesmo assim, os vereadores aprovaram, derrubaram o veto e esse projeto foi promulgado. E quando o Frangão, muito obrigado, deputado Frangão, quando ele menciona a Estúdio 92, eu quero rememorar que à época nós éramos Rádio Cidade 1270 AM, a antecessora da Estúdio 92, mas era a mesma equipe, nós estávamos aqui, inclusive, naquela ocasião em que os estudantes e a população de Cascavel comemorou a importância desse projeto do meio passe para os estudantes.
4: Ok, pois é, né? E os anos foram passando. Quanto? 37 anos?
2: 35.
4: E parece aí que os nossos políticos foram desaprendendo. Veja o montante em recurso que falou o ex-deputado, que ficou no bolso das famílias, classes C, D e E, que deixaram de pagar o transporte integralmente. Hoje você vê o quê? Os vereadores enchendo linguiça e ganhando muito para isso. Porque no tempo do Frangão, tempo de vereador, eu garanto que o salário era ínfimo. Ô, vereadorzada, vamos aprender um pouco com os do passado. Teve aqui ainda há pouco o doutor Edmar. 81 anos. Mais lúcido do que muito jovem vereador aí no nosso legislativo.
2: 10 e 1. Sabe quem está também de aniversário? É, o Jornal Paraná, 50 anos, parabéns, aí informando Cascavel e toda a região, o Jornal O Paraná, então, que vez ou outra a gente cita aqui, inclusive, alguma matéria do Paraná, né?
4: Então eu vou aproveitar e mandar um parabéns e felicidades para o nosso amigo Bonfim, que foi parceiro na Independência aqui, nosso.
2: Trabalha hoje lá?
4: Hoje ele acho que está em uma co-irmã, mas pensa num cara bom de... Gogó, feliz aniversário, Bonfim.
2: Ah, tá, você tá falando do aniversário pessoal dele, eu achei que você tava falando, porque eu falei aniversário do jornal, pensei que ele tava no jornal.
3: Então, falando em Jornal Paraná, um abraço para o diretor Alfredo Kaifer, ex-deputado, que já esteve aqui também, ele que coordena, ele que é o proprietário da empresa do jornal O Paraná e também Jornal Hoje.
2: O mais novo integrante lá da equipe do Paraná é o José Roberto Benjamin, né? Um abraço, Benjamin, também sempre ligado conosco por aqui. Amigos, para encerrar, nós temos no próximo dia 22, é isso? A concorrência pública que vai definir a empresa responsável pela limpeza urbana e manejo de resíduos sólidos de Cascavel, hein? Contrato de aproximadamente 438 milhões pelos próximos 5 anos. Licitação aí é uma das mais observadas desta gestão aí de... Que é a frente aí, né, que está, Renato Silva.
4: Isso é só protocolar.
2: É?
4: Você não vai pegar uma empresa que já está aí há tempo fazendo o serviço e aventurar com outra. Hoje é o OT Ambiental que faz o trabalho, não é? Assim como foi a discussão das empresas do transporte público. Estão aí há décadas. E não houve uma nova licitação. Protocolar.
2: Muito bem, são 10h03, vamos encerrando aqui mais um Independência. Não vai dar tempo, mas parece que tem treta aí entre o presidente da Câmara e a presidente da Transitar. A gente fala semana que vem sobre isso aí, será que ela vai cair? É porque, bom, o assunto não vai dar tempo agora. 10h04, segunda-feira, 8 horas, amigos.
4: Até segunda, bom fim de semana a todos.
3: Um grande abraço, ótimo final de semana.
2: Na sequência, Alexandre Garcia, depois o Show da Manhã com Marco Antônio Costa. 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A todos um forte abraço.
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6: Bom dia. Pois é, eu já falei sobre a questão Flávio Bolsonaro, sobre a prisão do pai de Vorcaro no meu canal de YouTube, mas gostaria de considerar com vocês, né, os efeitos disso. A esquerda está festejando e a direita muitas vezes está brigando. Uma briga entre candidatos, né, que estão vendo a oportunidade. Zema, Caiado, vendo a oportunidade de subir nas pesquisas. Muita gente pode estar decepcionada com o Flávio. Claro que não vai votar no Lula. Quem ia votar no Flávio não vai votar no Lula. Vai esperar que haja Michele, talvez, né? Se Bolsonaro assim o decidir. Mas são questões que a gente tem que esperar. Né? Eu tenho dito que é preciso considerar que aquela conversa entre os dois foi em 8 de setembro. Se Flávio tivesse divulgado no dia seguinte, ninguém saberia por que da divulgação, porque ainda não se falava em Vorcaro. Vorcaro era o grande patrocinador de eventos que reunia ministros do Supremo, do STJ, da Advocacia Geral da União, da Procuradoria Geral da República, ministros em Londres, em Lisboa, em Nova York. Isso em abril, maio, junho, né? Isso foi setembro. Só que os telefonemas continuaram até véspera da saída da prisão de Vorcaro. Na véspera, Flávio ainda disse para ele, ah, meu irmão, estou com você, vou estar sempre com você, essa coisa. Né? Isso aí é que pega mal para a candidatura Flávio. Né? E surpreende a direita, e a direita está ainda querendo saber o que vai fazer. Bom, mas uma outra questão aí é da prisão do pai de Vorcaro. Vai significar que Vorcaro vai ter que fazer uma delação premiada, ou o pai de Vorcaro, né, contando mais coisas. E se não contar, a Polícia Federal está descobrindo. Né? Isso, por exemplo, que foi divulgado, foi descoberto pela Polícia Federal. A Intercepta conseguiu isso de algum jeito lá na Polícia Federal. É só para lembrar, a operação de ontem já afastou uma delegada que fornecia informações privilegiadas, né, e o marido dela aposentado, da Polícia Federal também, que tinha acesso a essas informações. Né? O Francisco José Pereira da Silva e a mulher dele, delegada federal Valéria Vieira Pereira da Silva. Quer dizer, obviamente, a gente sabia que tinha gente na Polícia Federal ou no Supremo, porque tem aquele telefonema, conseguiu bloquear, né? E era para um telefone do Supremo, que apagava as mensagens depois. O erro de Flávio é pedir o favor, porque ele vai ficar devendo. O Vorcaro fica credor, assim como fica credor de todos que ele patrocinou, do contrato de 129 milhões, dos aportes no Taiaiá, dos aviãozinhos, do jatinho, das viagens, dos hotéis caríssimos, do patrocínio dos eventos, do Gilmar Palusa em Londres, daquele evento Fórum Jurídico lá de Londres, do outro evento em Nova York, ele fica credor. Né? Bom, é ano eleitoral, né? Aí isso é notícia. Vejam só, vai aumentar as despesas públicas, vão aumentar, e a dívida pública também, porque agora tem subsídio à gasolina. Já tinha subsídio ao gás, subsídio ao diesel desde março. Agora subsídio à gasolina. Petrobras disse, eu não posso conter. A Petrobras tem os acionistas. É uma empresa que tem acionistas, que está na Bolsa. Está na Bolsa de Nova York, tem que se comportar com equilíbrio. Não pode inventar preço, né? Segurar preço. O petróleo sobe, é o petróleo lá do Estreito de Hormuz, mas é um preço internacional de petróleo, que se a Petrobras não obedecer isso, ela vai prejudicar seus acionistas, vai se prejudicar. Então o governo vai subsidiar, vão ser quase 50 centavos por litro. Né? Eu vou abastecer meu carro quando voltar, os impostos de todos vão me dar R$30, né, de subsídio no meu combustível que eu deveria pagar. Isso é compra de votos, isso é populismo em ano eleitoral, como tantos outros já praticados pelo presidente que é candidato à reeleição. Por isso, muita gente acha que não deveria haver reeleição, porque o candidato à reeleição usa o seu poder para fazer a sua propaganda política com o dinheiro do povo. De León, Espanha, Alexandre Garcia.
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10: 10 e 9.
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17: Olá, sou Suzane Pascoal, médica dermatologista, e hoje quero conversar sobre algo que com certeza já passou pela sua cabeça. Será que o estresse pode causar problemas na pele? A resposta é sim. Você já reparou que em momentos de tensão ou ansiedade surgem manchas, coceira, espinhas ou queda de cabelo? Doenças como psoríase, que provoca manchas vermelhas com escamas, caspa, melasma, alopecia areata, rosácea, acne e até desidrose, que são aquelas bolinhas nas mãos e pés que coçam muito? Todas elas têm uma ligação com o estresse. Por isso, cuidar da saúde emocional é uma necessidade, e a sua pele pode estar sinalizando isso. E lembre-se, o acompanhamento com o dermatologista é fundamental para poder avaliar corretamente sua pele e indicar o tratamento mais adequado, melhorando assim a sua qualidade de vida. 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
0: Muito bom dia, Minas Gerais, bom dia, Brasil. Meu nome é Marco Antônio Costa e eu tenho o prazer e a alegria de receber cada um de vocês que nos acompanha aqui no canal do Fio Diário e também no canal do Marco Antônio Costa, no X, em várias rádios, em nome da 92.3 Estúdio FM de Cascavel. Quero agradecer as várias rádios que nos retransmitem. E hoje, meus amigos, quero começar pedindo o like, porque nessa live de hoje teremos uma aula magistral, aula magna do nosso piloto de Fórmula 1, futuro ministro. Ah, eu tô montando aqui, Enio, uma seleção de futuros ministros do Supremo Tribunal Federal, depois que a gente tirar todos que lá estão, deixando o André Mendonça. A gente deixa o André Mendonça até para vocês ensinarem ele. Ludmila Lins Grilo, Chiquini, Sebastião Coelho, você, o Marcília. Ah, mudou já.
3: Pode contrato com a esposa? Pode ficar milionário?
0: A gente vai colocar no regimento interno que essas transações ocultas serão proibidas com veemência.
3: Pô, mas aí...
0: Aí fica difícil, né, pô? Aí não tem, aí é duro. E aí, Enio, bom dia, meu amigo. Tudo bem com você?
3: Bom dia, Marco. Bom dia a todo mundo que está assistindo. Obrigado pelo convite, sempre um prazer estar aqui com vocês. Vamos lá.
0: Vamos lá, meu amigo. A gente tem muita coisa para fazer hoje e eu peço ajuda no like. Não esqueçam do like, porque nós temos vários assuntos para trabalhar nesta data. E eu quero começar trazendo para vocês a entrevista do Flávio, falando na Globo News sobre, enfim, aquilo que a gente comentou ontem. Vamos para a questão do áudio com o Daniel Forcaro e esse primeiro trecho da entrevista. Vamos lá.
4: Boa noite, um prazer ter o senhor aqui. Para começar, direto ao ponto, o produtor do filme sobre seu pai, Mário Frias, e a Go Up Entretenimento, que é a empresa que fez o filme, disseram primeiro que não tinha nenhum centavo do Daniel Forcaro no filme sobre a vida do seu pai. Agora há pouco, o Mário Frias soltou uma nota, recuando e dizendo que o contrato foi feito por meio de uma empresa. Eu queria saber, e o senhor, qual a participação do senhor nesse negócio?
5: Bom, em primeiro lugar, boa tarde a todos. Eu quero agradecer pelo convite. Eu fiz questão, Malu, de dar essa entrevista aqui, porque você é a pessoa que hoje é referência sobre esse assunto. Uma demonstração aqui de que não tem absolutamente nada a ser escondido nessa situação toda. Fiz questão de estar aqui com você, então obrigado pela oportunidade. A minha participação nisso foi buscar investidores para botar de pé um filme privado, com recursos privados, em homenagem ao presidente Jair Bolsonaro, o meu pai. Porque é uma pessoa que está passando por uma grande perseguição, foi vítima de uma farsa por parte de alguns integrantes aqui da Suprema Corte desse país, alguém que é honesto, que jamais mereceria estar passando por isso. E é um sonho meu, sempre foi um sonho meu, fazer com que a história de vida dele, que é muito bonita, é muito emocionante, ele merece uma homenagem como essa em forma de filme. Então, o papel foi absolutamente buscar investidores, Malu. Porque eu não posso fazer como faz o Lula aqui, de buscar dinheiro da Lei Rouanet. Eu não posso pedir dinheiro na Embratur ou na Prefeitura de Niterói para fazer um desfile de escola de samba em homenagem ao Lula, uma campanha...
0: Tem mais um trecho, eu vou continuar. Eu acho importante, até para vocês acompanharem com a gente o raciocínio, teve um momento também que ele fala da Globo. Vamos ver mais esse trecho.
4: Do sistema.
5: Olha, posso falar?
4: Por favor.
5: Obrigado. Vocês estão dizendo que, né, eu devia ter obrigação de saber de algo que nenhum, o Brasil inteiro não sabia. Na época, em dezembro de 2024, ele era um banqueiro, né, que frequentava as altas rodas do Supremo, participava de um monte de festas com meus empresários, financiava diversos eventos, inclusive o Daniel Forcaro, o banco dele, botou 160 milhões de reais na Globo. Programa do Luciano Huck, entre 2025 e 2026. É dinheiro sujo? É dinheiro sujo? Vocês sabiam da origem desse dinheiro? Eu acho que não. Acho que vocês agiram de boa fé. Como eu também fui buscar de boa fé. Qual é o interesse do Forcaro em mim? Ele foi, eu acho, né? Tem que perguntar para ele qual seria o interesse, por que ele quis financiar o filme desse jeito. Eu imagino, Júlia, que seja com a expectativa de retorno desse investimento. Porque ele bota o dinheiro, não fez doação, não está me fazendo favor. Eu, como senador da República, na oposição do governo, não era mais o presidente Bolsonaro. Eu não tinha absolutamente nada a oferecer em troca para ele, como tem a oferecer os integrantes do governo Lula. Tá? Então foi uma relação completamente contratual. Ele bota um dinheiro com a expectativa de receber um percentual em cima do lucro desse filme, que vai dar. Vai ser um filme com uma grande bilheteria, um filme que tá maravilhoso. Então não queiram me misturar.
0: Aí tem uma questão também que já remonta a uma explicação que ele não tinha dado antes, que faz sentido por se tratar de uma origem lícita, sem contrapartida e sem evidência ou indício de contrapartida, né? E o mais engraçado de tudo isso é a hipocrisia, porque o Flávio, ele falou muito bem, A Globo recebeu. O que incomoda mais até, Enio, e antes da gente jogar a terceira parte, eu queria levantar esse ponto para você. Primeiro, o que você achou dessa participação dele na Globo News, do Flávio Bolsonaro? E segundo, eu gostei. Eu vou falar, vou ser bem sincero, gostei, achei que foi franco, achei que foi direto, foi reto. E o que mais me escandaliza, por incrível que pareça, tá? E não é picuinha da minha parte, eu acho que você também, como uma pessoa que gosta de estudar o sistema e o sistema de justiça, é muito mais escandaloso o contrato do Daniel Vorcaro com a esposa do Moraes, e eu não vi todo esse alarde, esse fuzuê, essa... Eu vi a notícia na imprensa e sempre era junto com Bolsonaro vai preso, era junto com o golpe continua sendo tratado, o inquérito agora exagerou um pouco, mas lembra nessa época, quando o pessoal, a gente falava dos 129 milhões e todo mundo achava, agora o cara cai, agora não tem como o cara não cair. E o cara não caiu, Enio Viterbo.
3: Marco, primeiro, sobre essa entrevista específica, né? Eu vi, primeiro ponto que eu achei que o Flávio acertou nessa questão. Eu vi muita gente criticando na internet, dizendo que ele não foi bem, dizendo que ele não deveria ter prestado essa entrevista, não deveria ter dado essa entrevista. Acho que, muito pelo contrário, acho que ele deveria ter dado essa entrevista. Era quase uma obrigação dele, como candidato, dar essa entrevista, esclarecer, né, deixar tudo ali às claras. Deu essa entrevista para a Globo News, que... infelizmente, ainda é uma referência no jornalismo brasileiro, mas eu acho que ele deu, na verdade, entrevista para a Malu Gaspar, e por acaso a Malu Gaspar estava na Globo News. Um segundo ponto, que a Malu Gaspar também, mesma coisa, gente, isso demonstra também um profissionalismo, né, da jornalista. Ela bateu muito no Moraes, e agora ela está batendo no Flávio. E aí... a gente também tem que destacar uma coisa sobre a própria Malu Gaspar. Ela estava sendo vítima de uma perseguição da esquerda, assim, inacreditável. Teve gente que queria que ela fosse presa por causa das matérias sobre o ministro Alexandre de Moraes. Só que agora, quando a matéria é contra o Flávio, aí tem gente batendo palma. Então, assim, primeiro destaque é isso, o profissionalismo ali que tem que ser elogiado mesmo da Malu Gaspar. O segundo ponto que tem que ser criticado é a falta de profissionalismo dos outros jornalistas, com todo respeito. O Otávio Guedes, que é do Rio, a internet aqui está um pouco... acho que é o programa aqui, mas eu estou ouvindo você perfeitamente, Marco. O Otávio Guedes chega a dizer, não, você estava falando com o Daniel Vorcaro num tom de malandragem, de submissão. Uma pessoa que é do Rio. Gente, no Rio de Janeiro, todo mundo se fala assim, meu irmão, não sei o quê, papapá. Todo mundo se fala assim. E como o Flávio disse, você fala isso com a pessoa mais simples e você fala assim com a maior autoridade. Claro, não no ambiente institucional, né? Eu não vou falar assim com o desembargador na hora da audiência, na hora da sessão de julgamento do TJRJ. Mas quando a gente sai dali, vamos dizer assim, estou numa confraternização com o desembargador. Se eu sou amigo do desembargador, eu vou chamar ele de meu irmão. Então, assim, é uma forma de se falar no Rio de Janeiro. E o Otávio Guedes colocou isso como se fosse uma espécie de submissão do Flávio, uma espécie de demonstração de uma proximidade maior entre o Flávio e o Vorcaro, que eu achei péssimo. Eu achei péssimo, porque ele sabe que isso não é verdade. Sabe disso. E um outro ponto que a outra jornalista colocou, que eu esqueci o nome dela agora, mas que ela diz assim, senador, mas o Daniel Vorcaro, ele era enrolado com a justiça desde 2024. Só que essa mesma jornalista não teve esse posicionamento quando surgiu as mensagens do Moraes e do Daniel Vorcaro. Porque se sabia... eu não sabia, desculpa. Daniel Vorcaro, eu nem sabia da existência do Daniel Vorcaro antes disso tudo explodir. Mas se desde 2024 as pessoas já sabiam da relação entre Daniel Vorcaro e justiça, os rolos do Daniel Vorcaro, então como não criticar mais ainda o ministro Alexandre de Moraes por essa relação que ele teve, tanto pessoal... porque ele também tinha relação de ir na casa, de não sei o que, tal, tal, tal, quanto a relação profissional do contrato da esposa do ministro Alexandre de Moraes com o Daniel Vorcaro. Então, sim, assim, a entrevista, na minha concepção, foi boa. Aliás, uma coisa que tem que ser cobrada e que eu gostaria que fosse feita. Cadê a entrevista agora do Toffoli e do Alexandre de Moraes com a Malu Gaspar e Companhia Limitada? Porque é muito fácil. O Flávio é candidato à presidência da República. Exato. Teve um envolvido no escândalo ontem e hoje já botou a cara. Isso achei assim, de muito bom tom. Agora, o Marco, desde quando a gente tem esse escândalo do ministro Alexandre de Moraes e quando que ele botou a cara para dar uma entrevista? Muito pelo contrário. As pessoas estão
0: falando... Ele só fala sobre o golpe à democracia do genocida. É só isso.
3: Aí é muito fácil. Aí eu também quero. Posicionamentos controlados ali durante a sessão do início da sessão do STF. Não é nem uma bancada que a gente possa botar um roda-viva com juristas que a gente bote ali no meio e pergunte por que você prendeu o morador de rua nesses processos aí? Não é nem isso, é só os ambientes controlados. Mas eu pergunto, o pessoal tá puxando essa questão do posicionamento do Flávio, que eu acho correto, que tem que puxar mesmo, tem que achar, tem que esclarecer essa questão toda. Só que peço também para a imprensa, faça a mesma coisa com o ministro Alexandre de Moraes e com o ministro Dias Toffoli. Quantas notas o ministro Alexandre de Moraes soltou e que eram mentira?
0: Sim.
3: Ele fez a mesma... Gente, ele negou que ele tinha trocado mensagens com o Daniel Forcado, aí foi Malu Gaspar... Não, essas mensagens estão aqui, ó. Pum, mensagens aqui sua com o Daniel Forcado. Ele negou que ele apagasse as mensagens. Está aqui a mensagem que você apagou. Ele negou que ele fosse alvo de mensagens mais estranhas, né? Conseguiu bloquear. Ah, não sei o quê. Tentou fazer um jogo de cena ali. E a imprensa amiga toda foi nele. Não, mas o ministro negou. Então é mentira. Aí agora, todo mundo esqueceu isso. Esqueceu o Toffoli. Esqueceu que tinha ministro da Justiça do governo Lula. Que o filho tinha contrato com o Daniel Forcado, todo mundo esqueceu isso. E agora vamos puxar só a questão do Flávio.
0: Mas nós não esquecemos, meu amigo Enio, por isso que o show da manhã subsiste aos trancos e barrancos. A gente está aqui todo dia, das 10 ao meio-dia, às vezes meio-dia ali, né? Meio-dia e 15, meio-dia e 10, mas... Eu quero aproveitar e chamar para vocês, e a gente vai falar do Sapo em Tanha. Hoje tem Sapo em Tanha, hoje tem Luftal, hoje vai o do Luftal. Estou esperando a Adriles chegar para jogar o Luftal. Tem Toffoli, o Exterminador. O Toffoli é o Exterminador do presente. É o Exterminador de multas. Ah, Toffoli é o Exterminador de multas dos oligarcas. Meu Deus do céu. Mas, ó, então a gente pede o like encarecidamente e mandem. É uma pena que o Alexandre de Moraes, el rato capo, ele tá, não tem mais o arroba Alexandre. Aliás, muito louco isso, né? O cara conseguir ter o arroba Alexandre? Muito louco esse arroba Alexandre.
3: Pessoal.
0: Se a gente abrir a caixa preta do STF, meu irmão, vai ter cada coisa, meu irmão. a gente tem que abrir essa caixa preta urgente. E, então, precisamos do like. E manda, então, vai, manda para o Hamilton Mourão. Hamilton Mourão. Mande para um traidor. E vamos lá. Tem aqui a segunda matéria, meu querido Will. Vamos colocar do senador Carlos Viana.
1: Meu novo pedido de CPMI para o Banco Master já está protocolado, pronto para que qualquer parlamentar possa assinar aqui em Brasília. E eu tenho certeza que você, que me acompanha, concorda comigo. Nós não podemos nos calar, nós temos que investigar toda essa história, colocar a limpo, trazer à tona os nomes envolvidos, quem quer que seja. Viram aí que tem gente da Polícia Federal sendo presa nessa história, tem mais políticos aparecendo e o acordão que existia para que essa CPMI ficasse na gaveta, não vai se sustentar se você me ajudar. Cobre do seu parlamentar. Pergunte a ele se ele já assinou o pedido que eu fiz dessa CPMI, se ele está participando. Quem não deve, não teme. Quem não deve, não se cala.
0: Bom dia, Adriles Jorge.
2: Bom dia, Marco Antônio Costa. Bom dia, meu caríssimo.
0: Nossa,
2: bom dia,
0: Marco Antônio Costa. Posta, Adriles. Não, Costa.
2: O nome é esse, não, animal?
0: Não é Posta, é Costa.
2: Eu falei Costa, você tá igual a velha surda.
0: Não, eu, velha surda, não. Olha quem tá inchado, Adriles. Olha a tua cara.
2: Eu tava dormindo porque eu fiquei trabalhando até as 3 da manhã ontem.
0: Nossa, que lindo. Adriles, deixa eu te falar uma coisa. A gente tá comentando aqui a entrevista de ontem do Flávio Bolsonaro. Eu achei que ele deu uma ótima entrevista para a Globo News, delimitou bem a situação e, inclusive, ele chama a CPMI, a CPI do Banco Master. O Nicolas também levantou essa bola. E eu acho que o caminho é esse, né? O caminho é uma investigação parlamentar que o Supremo não deixa acontecer também. Por que, que o Supremo não deixa a CPI acontecer?
2: O Supremo não deixa acontecer e os parlamentares lulopetistas não votam. É muito simples. Essa coisa, para mim, não tem confusão nenhuma. É claro que a proximidade com o Vorkaro é tóxica e por isso que o Flávio Bolsonaro falou que omitiu. Admitiu que omitiu essa proximidade, mas a proximidade era baseada numa dívida de 2024 em que Vorkaro se comprometeu a financiar parte do filme sobre o Bolsonaro. O Vorkaro, gente, distribuía, para deixar bem claro, dinheiro igual banana para político, para empresário, para, sei lá, influenciador, para chefe de dono de comunicação. Deu 160 milhões lá para o programa do Luciano Huck, na Rede Globo. Agora, ninguém fica fazendo uma investigação profunda a respeito, vamos ser sinceros, da origem do dinheiro dessas pessoas, de banqueiros ou de empresários que ficam financiando pessoas exatamente para estabelecer tentáculos de proximidade, de influência, de poder. Agora, o Vorkaro era isso e, eventualmente, se descobriu em finais de 2025 que era corrupto. Agora, o que o Flávio Bolsonaro ia fazer? Ia ligar pro Vorkaro e falar: ô ladrão, paga meu dinheiro aí. Ô ladrão, safado, sem vergonha, antes de ir pra cadeia, paga o que você me deve. Claro que ele não ia fazer isso. Você tem que ter uma diplomacia mínima. Se alguém te deve dinheiro, você vai xingar a pessoa? A questão que se coloca é muito simples, é exatamente esta. Agora, para saber quem se locupletou com essa corrupção, você tem que fazer uma CPI. É diferente você cobrar uma dívida de você receber dinheiro para fazer, por exemplo, lobby de um banqueiro corrupto, sendo ser um juiz encarregado de julgar esse banqueiro corrupto. É diferente de você cobrar uma dívida de você, eventualmente, receber mesada, sei lá, de 500 mil reais por mês, para fazer uma emenda parlamentar como senador, para você fazer, colocar interesses desse banqueiro corrupto. Isso é corrupção. Então, é diferente de você receber dinheiro de um banqueiro corrupto para financiar seu resort, sendo que você é um juiz encarregado do julgamento desse banqueiro corrupto. Então, é bom fazer essa distinção e é bom que, eventualmente, se apure responsabilidades. Quem se locupletou, quem se entranhou na corrupção de Vorkaro, que, volto a dizer, distribuía dinheiro igual banana em toda a República nos últimos anos, entendeu? Agora, quem não quer fazer a CPI é exatamente a bancada lulopetista e de gente em situação de PSOL que tem lá na Câmara. Quem não quer fazer a CPI é o próprio Supremo, que está enredado até o talo. Juízes do Supremo estão enredados até o talo com uma relação conspurcada com um banqueiro corrupto a quem deveriam julgar. Então é só iluminar as coisas. Se o Flávio tiver alguma coisa, que ele pague. Se o juiz tiver alguma coisa, que eles paguem. Todo mundo vai pagar. Agora, os fatos são muito claros. Cobrar dívida não é receber para fazer lobby de banqueiro corrupto. É simples assim.
0: Muito bem. E eu acho que o ponto nevrálgico da questão toda é exatamente isso. Quando você tem a intenção de comprar voto de um senador, não existe no plano das gravações e no mundo fenomênico hoje. Ah, eu quero um voto seu para trancar a CPMI. E se isso escandaliza você, caro telespectador, comprar voto via escritório de esposa de ministro do Supremo, talvez não é um pouco pior, porque o voto do ministro do Supremo, Enio Viterbo, faz coisa julgada, prende, solta, enterra, cancela a multa bilionária, teve advogado que ganhou 300 milhões ali do acordo da JBS. Quanto será que o Toffoli ganhou? Será que foi uma moedinha de 30 milhões, 33 para o resort em Itaiaiá? Ou será que isso daí tem também operações no exterior que acontecem? A gente vai saber se a gente investigar. Agora, eles estão loucos para investigar o Flávio. Aí tem um contrato de 129 milhões, tem o contrato, não tem o contrato do filme. Peguem o contrato do filme, peguem, mostrem, tudo bem. Mas aí que tá, qual que é a contrapartida do filme, concreta? Difícil. Ah, eu quero ter mais influência. É a mesma justificativa que ele usou pro Alexandre de Moraes. Mas aí que tá. Fica muito claro.
2: Qualquer parte é lucro. Se o cara, se o cara é
0: produtor do filme, vai ter lucro. É muito claro, meu Deus do céu.
3: Ué. Só que eu só queria dizer uma coisa, gente. Na minha concepção, foi um erro o Flávio não ter adiantado isso.
2: Também acho. Claro. Com certeza.
3: Flávio tinha que ter... Quando surgiu essa história com o ministro Alexandre de Moraes, o Flávio poderia ter dito isso, poderia ter adiantado isso. Isso ia ser, hoje, uma nota de rodapé. Mas, pelo fato de não ter falado nada, pelo fato de ter deixado isso, não sei, não ter dito isso, surgiu esse escândalo. E como vocês disseram aí, é uma questão que envolve o filme, os diálogos envolvem a contrapartida do filme, etc. e tal. Mas tinha que ter adiantado essa questão na campanha. Tinha que ter dito isso lá atrás. E agora, eu defendo o seguinte, eu defendo que além da CPI, ele tinha que chegar no Gonê e falar, olha, está aqui, está tudo aqui, está na sua mão. Você quer fazer alguma coisa com isso aqui? Porque aí a gente vai poder cobrar, a gente já cobra, né? Dia sim, dia também, que o Gonê faça alguma coisa com o contrato lá da Viviane. Não faz nada, nunca fez até hoje. Mas aí a gente vai ter toda, vamos dizer assim, a argumentação possível e imaginável, porque aí a gente tem uma pessoa que, de livre e espontânea vontade, apresentou tudo para o Ministério Público. Está tudo aqui, está extrato, está contrato, está tudo conversa,
0: está
3: tudo aqui.
0: Mas aí eu vou
3: discordar.
0: Até...
3: Vocês podem discordar, mas posso, na minha concepção,
0: eu vou entrar ele tinha que fazer raciocínio. Isso. Eu vou entrar no seu raciocínio e discordar do seguinte. Eu acho... que para um Ministério Público encabeçado lá em Brasília, principalmente com as prerrogativas e competências atribuídas ao cargo de PGR, o Gonê, ele foi a escada, o levantador de tudo que o Supremo fez com a sociedade, com a liberdade de expressão. O Gonê é a mola propulsora de um regime revolucionário e despótico. Ele é parte integrante desse regime. Aí me parece um pouco ingênuo pelo seguinte, eu confio em instituições que deveriam ser reformadas, mas eu não confio em Paulo Gonê para fazer um trabalho sério.
3: É a
0: galera da pesca probatória, essa galera é a galera da
3: pesca. Mas veja, um inquérito, a investigação não está com o ministro Alexandre de Moraes, a investigação está com o ministro André Mendonça. Não que o André Mendonça vá propositalmente, né, fazer alguma coisa a favor do Flávio. Mas eu confio muito mais
0: no julgamento. Olha que isento, sacanagem, mas peraí. Mas tem outra investigação contra o Eduardo, onde eles querem fazer a conexão entre Eduardo, Flávio, e agora vão colocar o Porcaro no meio disso para triangular, entendeu?
3: Sim, tem. Isso é verdade, de fato. Mas a investigação principal, essa de Porcaro e de Flávio Bolsonaro, teoricamente, essa ligação seria investigada, na minha concepção, dentro do inquérito que está com o ministro André Mendonça. Essa questão que você colocou agora, que é acessória, existe essa interpretação que, para chegar no Eduardo, que poderia, no pior dos casos, ser investigado em um inquérito lá. Não sei se o ministro
0: o André Mendonça ia remeter isso. O Moraes chama
3: competência. Existe essa possibilidade.
0: E ganha no plenário.
3: Só que a questão principal é com o André Mendonça. E, além disso, não é só uma questão jurídica, mas também existe a questão política, né, do Flávio ser um candidato à presidência da República, e ele ter, vamos dizer assim, a oportunidade dele transferir a responsabilidade dele para a Justiça, para a Procuradoria-Geral da República. Porque se o Gonê fica parado, aí é com ele, aí é com o Gonê. Né? Mais uma vez, fica parado, não faz nada. E aí o Flávio pode dizer, olha, eu entreguei tudo na mão do Gonê e o Ministério Público disse que não viu nada. Se o Gonê faz alguma coisa, dependendo do que ele faça, o Flávio tem toda a oportunidade de dizer, comigo fez desse X, desse modo, X, Y, Z, mas o contrato lá com a esposa do ministro Alexandre de Moraes não fez nada. Não fez nada com o Toffoli também. Mais uma oportunidade.
2: Mas a questão é a judicialização de algo que vai ser judicializado por gente que tem perseguido gente à direita. É muito simples essa equação. Então, essa desconfiança latente em relação ao judiciário, ainda que o inquérito esteja nas mãos do André Mendonça, como bem disse o Marco Antônio, o Alexandre de Moraes pode chamar competência, o Dias Toffoli pode chamar competência, o Gilmar Mendes pode chamar competência. Ou seja, quando você tem instituições que são aparelhadas por ideólogos e oportunistas de ocasião que querem perseguir e estão perseguindo um determinado grupo político, como é que você vai confiar nas instituições? A gente está num período tão obscuro, tão absurdamente obscuro na história da República Brasileira, que você não tem condições de confiar em juízes. E pior, A gente está vendo aí que o pai do Vorkaro foi preso, né, que era uma espécie de sicário 2 que constrangia e perseguia e achacava as pessoas. Dentro dessa operação do pai do sicário, você tem policial federal também, investigado, quase preso. Ou seja, você tem que investigar os investigadores. Você tem que julgar os julgadores. Você tem que julgar os juízes. É uma coisa horrorosa. Quando você tem a politização da maneira mais sórdida possível nas instituições, você vai confiar em quem? Esse que é o problema.
3: Uhum. Mas quem deu essa decisão sobre esses policiais federais foi o ministro André Mendonça, salvo engano. Pois é. Os policiais que agora foram afastados. Exatamente. Da Polícia Federal.
0: Foi. É, e a gente vai caminhar para isso, mas a gente pode colocar o Lula para vocês terem uma manhã mais agradável, Adriles?
2: Ah, certo.
0: Então abra os seus ouvidos para Lula entrar.
6: Eu não vou comentar, o caso de polícia não é meu. Eu não sou policial, eu não sou procurador-geral. O caso dele é de polícia. Você precisa ter algum delegado aqui? Não tem. Então vá na primeira delegacia da Polícia Federal e pergunte como é que vai ser tratado o caso dele. O meu caso é tratado do povo brasileiro, é tratado da Petrobras, tratado do emprego. É isso. Um beijo no coração para vocês e um beijo à Petrobras e parabéns pela FAPEM. E assim...
0: Olha, vou falar para você. E ainda tem um montanha, hein? Vamos por um montanha aí para melhorar ainda mais a nossa manhã. Vai, montanha!
7: Agora, deixa eu chamar uma sonora aqui, porque o deputado Paulo Pimenta, que é líder do governo na Câmara, defendeu o uso de tornozeleira eletrônica para o Flávio Bolsonaro. Segundo ele, há um risco de fuga. Pimenta também afirmou que o Congresso deve instalar a CPMI do Master após a revelação do áudio entre o senador e o ex-banqueiro Daniel Vorkaro. Essa declaração do Pimenta foi dada em entrevista ao Bastidores CNN. Vamos ver.
8: Nós estamos pedindo o bloqueio de 65 milhões de reais. Por quê? Porque é dinheiro do FGC, dinheiro do Fundo Garantidor de Crédito, que é o dinheiro que está sendo usado para pagar as pessoas que foram lesadas pelo Banco Master. Então você imagina o seguinte, o Banco Master botou 65 milhões na conta do Flávio Bolsonaro e o FGC está cobrindo o rombo da fraude. Por muito menos do que isso, tem gente na cadeia.
0: Eu acho engraçado, Adriles, a maneira como essa turma da imprensa normaliza a galera da esquerda pedindo prisão o tempo todo da galera da direita. E é para qualquer coisa. Assim, o cara não pede tornozeleira eletrônica pro Alexandre de Moraes. Ele não pede tornozeleira eletrônica pro próprio PGR. E os caras falam dessas instituições como se elas não fossem alvo do escândalo. Isso é o mais inacreditável. Eles estão contando uma história como se o judiciário não fizesse parte da trama.
2: Cara, mas só uma coisa, dentro desse universo conspurcado em que as instituições foram corrompidas e foram golpeadas por dentro, eles têm, no sentido pragmático e sórdido do tempo, razão. Porque qualquer coisa é motivo para pedir prisão de alguém. Um batom, um batom que picha uma estátua é razão para condenar uma mulher a 14 anos de cadeia. Um rosário na mão em frente a um quartel-general foi razão para condenar uma senhora a 14 anos de idade de prisão, uma senhora que saiu da prisão andando de andador, 73 anos de idade. Então, quanto mais um diálogo com o Daniel Vorkaro, alguém que fez um joinha para a possibilidade, sei lá, dos militares tomarem o poder num grupo de WhatsApp privado, foi colocado no inquérito. Quando a justiça é tomada por absolutos corruptos e golpistas, você pode pedir prisão de quem quer que seja, de qualquer adversário político, porque essa justiça está perseguindo politicamente o grupo adversário desses que estão pedindo prisão. Quando o Lula fala que esse é um assunto de polícia, ele devia falar de si mesmo, não é? Ele foi condenado a uma década de cadeia, em três instâncias, por uma dezena de juízes, por ter recebido propina da OAS, da Odebrecht, por ter comandado mensalões, petrolões, e não é à toa que ele estava na Petrobras, o meu assunto é Petrobras, sim, a Petrobras foi colocada como propinoduto do seu bando, não é? Então, essa gente que projeta nos outros os crimes que eles cometem, eles têm um grande aliado, que é o próprio judiciário brasileiro. Infelizmente, boa parte do próprio judiciário brasileiro está corrompido, está enviesado, está mancomunado com o governo federal, até porque eles tiraram o assunto de polícia, como diz o Lula, da cadeia, e o assunto de polícia, que é o Lula que estava preso, tornou-se presidente da República graças ao TSE, que é o puxadinho do STF. Então, eles encaram, eles projetam o STF ou a Procuradoria-Geral da República como aliados políticos, que são, que acabaram sendo. Então, o caso do Brasil, eu sempre falo isso, é o caso de uma democrática.

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2: 10h45.
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6: Dica de hoje: o uso dos porquês. Quem nunca se confundiu com eles, não é mesmo? Mas é bem fácil. Veja só, porquês separados são usados em perguntas, sem acento no começo e com acento no final. Já o porquê junto e sem acento é usado para a resposta. E o porquê junto com acento é aquele que é substantivado, ou seja, ele recebe um determinante. O porquê, esse porquê, aquele porquê. Um porquê. Veja só como é fácil e simples. Não erre mais. Para mais dicas, continue com a gente na 92.3 FM. Eu sou a professora Eleandra Toscano.
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9: E agora a gente conversa com a nutricionista Kate Barros. Kate, a maioria das pessoas vive uma rotina muito corrida, mas dá para comer bem mesmo tendo essa rotina?
10: Olha, Vivian, dá para comer bem, mas precisa de uma organização. Tirar ali, vai na feira, vai no supermercado, seja num domingo, ali 2 horas, 3 horas do seu dia que vai compensar uma semana inteira, né? Então deixa ali os seus alimentos mais preparados, picados.

0: Dados pré-prontos, marmitas prontas, pode ser congelada, pode ser até pronto na geladeira mesmo, dura até 5 dias. Então, assim, é a organização que vai fazer com que você tenha resultados. O resultado, ele não vem de um dia para a noite, ele vem todo dia um pouquinho. Então, a organização é que vai trazer resultados para você.
1: Pois é, né, Kate? Com alguns ajustes e planejamento, todo mundo consegue comer bem.
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9: Muito bem. E
10: posso só fazer, dar um ponto aqui, Marco?
9: Claro.
10: E já tem um tempo que a gente fala sobre isso aqui. Inclusive, a deputada Júlia Zanatta teve uma vez que me convidou para uma audiência pública junto com o Ivan de Granda para falar sobre essa questão. E eu falo isso também todo dia, quase, nas minhas redes sociais. Mas vou falar de novo. Eu vou só repetir basicamente o que o Adris falou aqui. Os deputados de esquerda, principalmente do Partido dos Trabalhadores, estão utilizando... Aí não vou colocar o judiciário inteiro, não, Adriano. Vou colocar especificamente 2 pessoas. Estão utilizando o senhor Paulo Gonet, procurador-geral da República, e o senhor ministro Alexandre de Moraes, que é relator de inquéritos, que a gente nem sabe que existem, como, vamos dizer assim, objetos de lawfare contra os adversários políticos da direita. Eles estão tentando instrumentalizar o direito penal para atingir os adversários políticos da direita. Quem fazia isso antigamente era o Randolfo Rodrigues. Para quem não lembra, ele fazia uma petição de assim já também nos inquéritos do ministro Alexandre de Moraes contra os mais diversos adversários. Fez isso quando vazou uma conversa, por exemplo, de um grupo de empresários que não tinha cargo político nenhum. Randolfo fez a petição lá no Alexandre de Moraes, o Alexandre mandou suspender, depois teve até uma questão lá com o Tagliaferro, que disse que, enfim, que essa operação tinha tido alguma irregularidade. E agora, quem assumiu isso? O Lindbergh Farias. Lindbergh Farias assumiu isso, faz petições ao ministro Alexandre de Moraes toda semana. Toda semana. E aí, por que eu acho que ele faz isso? Além, né, de ter esse objetivo de prender os adversários, né? Prender e afastar da política os adversários. E, para isso, conta com a conivência do Paulo Gonet e do ministro Alexandre de Moraes. Não conivência de objetivo, mas conivência com a prática, porque não fazem nada, e poderiam fazer, mas não fazem nada para impedir. Ministro Alexandre Moraes nunca deu uma multa, Paulo Gonet nunca pediu uma multa, ministro Alexandre Moraes nunca disse para ele não fazer mais isso, nunca. Deu uma decisão de abuso de direito, uma litigância de má-fé, nunca vi isso. Paulo Gonet, a mesma coisa, nunca pediu para que ele seja impedido de fazer essas petições, muito pelo contrário. Né? Às vezes até concordava com a tese, como foi o caso do monitoramento lá na casa do ex-presidente Jair Messias Bolsonaro, que surgiu de uma petição do Lindbergh. E por que ele faz isso? Porque ele não tem uma resposta à altura. Ele faz isso semana sim, semana também, e os deputados da direita só recebem os ataques. Mas não tem uma petição de calúnia, de difamação contra o Lindbergh, de abuso de autoridade, de denunciação caluniosa, de falsa comunicação de crime. Não tem uma. Então ele vai fazendo, e ele só precisa que uma seja aceita, que uma colhe, que uma seja transformada em denúncia. Ele fez isso semana passada contra o Nicolas. Agora ele vai fazer contra o Flávio, semana que vem ele vai fazer contra o deputado. Eles vão fazer isso todas as vezes. Surgiu. Gente, se a gente tropeçar na rua, eles vão querer processar a gente por dano ao patrimônio público.
9: Se for
10: em Brasília, vai ser louco. Ataque contra a democracia, vai ser ataque.
9: Isso que você está falando, Enio, é fundamental até para a gente estimular mais trabalho sério do nosso lado. Né? Então, assim, eles preenchem vários papéis e protocolam em vários lugares que a gente chama de sistema de justiça. Qual que é o nosso equivalente? Entende? O que, que a gente está mobilizando em termos de ativismo? E eu vejo, por exemplo, tudo bem, período de pré-campanha. Mas eu fico realmente, assim, olhando e falando, cara, quem que está no chat só jogando fulano presidente, o cara presidente que eu gosto, assim, tá, não está aproveitando esse momento e o espaço que a gente tem aqui para analisar de fato a situação, entende? Esse negócio eleitoreiro, ele atrapalha demais as pessoas a entenderem o que está em jogo. E no Brasil isso virou um vício nosso, virou um vício. É uma coisa viciante. Então o cara prefere ser torcida do que trabalhar denunciando Moraes. Entende isso, não? Não sei, Adriles, se eu estou ficando, sei lá, rabugento.
10: Gente, antes da gente ir para o próximo assunto, queria também pontuar uma coisa que não sei se está na pauta, mas que eu não podia deixar passar. Que a gente está falando sobre essas questões de denúncia contra os adversários políticos, etc. e tal. Gente, não sei se foi ontem ou se foi anteontem, mas não sei se vocês viram isso. O Janones, ele ofendeu um deputado, que eu nem sei quem é, mas ele ofendeu o cara com assim, foi uma coisa tão inacreditável. Quem? Qual o nome?
3: Não lembro.
10: Mas você sabe quem é que eu tô falando?
3: Eu sei, eu vi a cena.
10: Ofendeu o cara de todos os nomes possíveis e imagináveis, xingou o cara de bandido várias vezes, de ladrão várias vezes. E aí, quando é o Van Hatten, que faz um discurso na tribuna denunciando lá o Fábio Schorr, vai o procurador-geral, Polícia Federal, nossa, que absurdo, não sei o quê, tem que prender o Van Hatten. Ignoram toda a jurisprudência do Supremo Tribunal Federal de discurso feito dentro da tribuna da Câmara. Agora, quando é o Janones fazendo uma coisa pior na frente do deputado, xingando, ofendendo, ameaçando, porque disse que se não tivesse segurança ali, ia bater, ia fazer acontecer. Cadê a Polícia Federal, ô Adriles? Cadê o PGR? Tá dormindo? Não chegou no gabinete do Gonê? Isso aí. Mais uma vez.
9: Tá no bom.
10: Tem que pedir para o setor técnico da PGR, a informática, ir no computador do Gonê e apagar os e-mails, porque, pelo visto, caixa de entrada está lotada, não recebe mais nada. As gavetas estão enormes, estão desse tamanho. A gaveta do Gonê deve estar desse tamanho. Não abre mais, porque tem papel para caramba lá dentro, não abre mais. Então tem que pedir uma reforma lá, porque não é possível que essas coisas não cheguem no Gonê. E que ele olhe para isso e fale, ah, realmente, acho que aí não tem nada, não. Vou passar batido, vou ver a denúncia aqui do Van Hatten. Não é possível isso.
9: Eu quero aproveitar para mostrar o dia da marmota ao Gonê. Esse é o Gonê indo trabalhar de manhã, 8 da manhã. Eu quero aproveitar o dia da marmota, Adriles Jorge e Enio Viterbo. E vocês viram a matéria aqui do Poder 360? O Gilmar vai ser o relator de ação sobre inelegibilidade do Dallagnol. Recurso de Zeca Dirceu contesta a ordem para excluir post sobre ex-procurador da Lava Jato. É uma reclamação constitucional que o Zeca Dirceu protocolou. Essa reclamação questiona a decisão judicial que determinou a remoção de uma postagem sobre inelegibilidade do ex-deputado federal Deltan. E o Deltan, o Dirceu publicou em 26 de março que Deltan era criminoso e estaria inelegível por 8 anos, segundo o processo contra ele no TRE do Paraná. E o Deltan já desmentiu isso daqui, inclusive, o judiciário concedeu. Só que agora ele está reclamando para o Gilmar Mendes, Adriles. E aí? Gilmar Mendes gosta do Deltan? Ou ele vai fazer que nem ele fez com o Zema e com o povo mineiro e ameaçar e soltar alguma ameaça velada e sentar num processo para decidir a hora que ele quiser?
3: Exatamente. Você conspurca a República, você conspurca a lisura do judiciário, quando você faz uma ameaça, você tece uma ameaça, você tece um constrangimento. Não, a gente resolveu os problemas do Zema, não se resolveu os problemas do Zema, juiz não resolve o problema de ninguém. Você julga o mérito da questão e vê o que eventualmente você, que caminho se pode dar àquela demanda, daquela solução, daquele problema. E aí você constrange as pessoas, né? A gente sabe que a cassação do Dallagnol foi completamente abusiva e absurda. Um dos deputados mais votados de Santa Catarina, que teve seu mandato cassado da maneira mais peremptória possível, porque ele tinha exatamente um papel na procuradoria pouco antes das eleições. Ou seja, toda e qualquer interpretação jurídica desfavorável àquele que é meu inimigo será utilizada. É o desde o Dallagnol ou uma senhora com Bíblia e rosário na mão rezando com o quartel-general. Então, é isso, é esse o problema que eu acho que o brasileiro, Marco Antônio, não está percebendo. A gente está, você falou, você reclamou de uma perspectiva eleitoreira do eleitor, né? A gente está ainda estabelecendo uma torcida, como se houvesse uma situação normalizada, institucional no Brasil, como se houvesse a possibilidade de uma eleição normalizada. Não há. Embora seja o Nunes Marques que eventualmente seja o presidente, mas o Nunes Marques, para onde a banda sopra, ele vai. Entendeu? Ele não vai conspurcar a relação que ele tem com os ministros. O Nunes Marques é um cara que foi escolhido pelo Bolsonaro, mas é um homem fisiologista também. Ele nunca, nunca fez uma crítica que fosse aos demais ministros. Assim como a própria André Mendonça, tem um princípio de justiça, de probidade? Tem. Mas até que ponto essa probidade é tão proba assim se você não ataca as questões que estão deslegitimando o próprio Supremo Tribunal Federal, que os dois fazem parte? Entendeu? É claro que vai haver um movimento dentro do TSE para continuar censurando, para continuar limitando o discurso, para continuar, inclusive, tentando varrer do mapa os potenciais candidatos que poderiam ser contraponto ao lulopetismo. O principal deles é o Bolsonaro. Bolsonaro seria favorito em qualquer circunstância eleitoral hoje, mas está preso. Entendeu? Tem o Deltan Dallagnol, tem candidatos ao Senado que podem ser perseguidos, exatamente porque o Senado pode dar a possibilidade de aso ao impeachment e uma reforma do judiciário. O judiciário julga, gente. O judiciário censura qualquer pessoa. O judiciário constrange e prende e torna inelegível qualquer pessoa. Tem o próprio Flávio Bolsonaro, que pode ser tornado inelegível por uma suposta desaforo que ele fez ao Lula na ocasião da visita do Maduro aqui, uma coisa completamente estapafúrdia, sem pé nem cabeça. Se você tem uma interpretação jurídica completamente enviesada, parcial e absolutamente obtusa para promover perseguição judicial e política a candidatos, não adianta ter uma eleição limpa, porque a eleição tá sujada da base do judiciário, e a gente sabe que o TSE é um puxadinho do Supremo Tribunal Federal. Ainda que tenha a presidência do Nunes Marques, que é um isentão, ao que tudo indica, a gente vai correr o risco de ter mais uma vez uma eleição manipulada por esse mesmo judiciário que tem relações espúrias com o Vorkaro, por esse mesmo judiciário que prendeu o Bolsonaro, por esse mesmo judiciário que prendeu desde o Felipe Martins, por uma viagem que ele não fez, por um golpe que não deu, até o próprio Bolsonaro, até uma senhora que pichou uma estátua com batom e condenou a 20 anos de cadeia. Não temos uma situação normal. Enquanto a gente não perceber isso, a gente vai ficar dando murro em ponta de faca.
9: E eu quero aproveitar a deixa do Adriles para colocar uma recapitulação do Gilmarzinho. O que o Gilmarzinho, o nosso rei anfíbio do pântano brasiliense, o que ele acha da Lava Jato e do Deltan? Vamos lá.
11: Você, Deltan, não pode monetizar a Lava Jato. O que é monetizar a Lava Jato? Significa ganhar dinheiro com a Lava Jato. Esse crime tem nome, não é, Thaís? Isso se chama corrupção. Quer dizer, o Lula está sendo apontado como tendo cometido ilícito ao ter recebido dinheiro por palestras. E o sujeito monetizava palestras. E dizia, tem uma viagem funcional para Salvador. Vocês não querem me contratar? Isso estava normalizado. E não foi revelado antes, foi revelado agora. Nesses episódios. Quer dizer, veja a seriedade. Mas o Ministério Público sabia, a Corregedoria sabia, e não atuou.
9: Então, desde aquela época, o cara metia a boca no microfone e acusava o pessoal. Lembra disso, não? Ele já estava colocando os dentinhos para fora, os dentinhos do sapão.
10: Cara, esse vídeo é maravilhoso, hein? Porque o que ele acusa o Deltan é exatamente o que aconteceu na situação do Alexandre de Moraes. O ministro Alexandre de Moraes, a esposa do ministro Alexandre de Moraes tinha um contrato de mais de 120 milhões de reais com o Banco Master, e o Gilmar vai dizer que não sabia? O ministro Alexandre de Moraes, então, vai dizer também que não sabia da condição lá do Vorkaro? Porque a repórter da Globo News disse na entrevista lá com o Flávio que todo mundo sabia da condição do Vorkaro desde 2024. Então, tem alguma coisa errada aí. Então, eu espero que o ministro Gilmar Mendes tenha a mesma concepção, né, do que ele tinha com o Deltan, agora com o ministro Alexandre. Só que eu queria falar, Marco e Adrilho, sobre essa questão do Gilmar e do Flávio Dino com o Deltan. Isso é uma questão muito séria, porque, primeiro, estão chegando nesses juízes questões relacionadas a ações em que as pessoas dizem que o Deltan está inelegível e o Deltan consegue liminares na primeira instância dizendo que ele está elegível, que ele pode ser candidato. Isso está vindo principalmente da militância de esquerda e políticos de esquerda. Isso chega lá nos ministros do Supremo Tribunal Federal, chegou no Flávio Dino outro dia e agora chegou no Gilmar Mendes. O Flávio Dino outro dia deu uma decisão caçando a liminar de primeira instância e agora caiu outra, do Zeca Dirceu, né? Caiu com o Gilmar Mendes. E aí vamos lá, para a gente ser bem sincero aqui, Adriles e Marco. O ministro Flávio Dino, para quem não sabe, preste atenção nisso aqui. O ministro Flávio Dino, para quem não sabe, já tentou incluir o Deltan Dallagnol no inquérito das fake news. Quando o ministro Flávio Dino era ministro da Justiça, ele pediu a inclusão do Deltan Dallagnol no inquérito das fake news. Só que o pedido era tão ridículo, o pedido era tão absurdo, que nem o Gonê pediu a inclusão do Deltan. Isso foi negado. Só que a ação do Flávio Dino contra o Deltan permanece até hoje. O Dino ainda tem uma ação que, inclusive, foi puxada há pouco tempo atrás pelo ministro Alexandre de Moraes, da primeira instância, para o Supremo Tribunal Federal, porque o Deltan tinha né, perdido o cargo na Câmara, então a ação tinha ido para a primeira instância. O ministro Alexandre puxou de volta para o Supremo há pouco tempo atrás. E o Dino não se julgou suspeito nem impedido de julgar esse processo do Deltan Dallagnol. É uma coisa inacreditável, cara. É inacreditável. Agora o ministro Gilmar Mendes. Gente, essa foi uma entrevista. Mas quantas entrevistas o Gilmar não tem? O Gilmar tem, né, centenas de entrevistas por dia, né? Dá uma entrevista. Acho que ele dá entrevista mais do que ele julga, inclusive. Quantas entrevistas ele não tem dando declarações contra a Lava Jato, contra o Sérgio Moro, contra o Deltan Dallagnol. Agora imagina se o Gilmar Mendes vai ser um juiz imparcial no caso do Deltan. E digo mais, para quem não sabe, tem um inciso na lei do impeachment que ministro do Supremo Tribunal Federal que dá voto, que dá decisão quando era suspeito, tem que ser enquadrado como crime de responsabilidade, comete crime de responsabilidade. Então, na minha concepção, o ministro Gilmar Mendes deveria se julgar suspeito ou impedido de julgar. É o mínimo, Marco e Adriles, é o mínimo.
9: Se a gente abrir a caixa preta do STF, esse negócio de palestra, vocês vão ver toda essa fachada cair. Vai ser de bicheiro e traficante para baixo, de homicida e estuprador para baixo. Vai ser assim, vai ser coisa suja demais, pesada de abalar a vida de qualquer pessoa que pode não entender nada de Supremo. Mas sabe o que é pilantragem, sabe o que é canalice, sabe o que é crime e bandidagem.
10: E Marco e Adriles?
9: Os caras estão desesperados para fechar e blindar. Porque eles sabem que se abrir uma frestinha e puxar, não vai parar de vir lodo e lixo.
10: Crime. E é um cara, falou essa declaração muito bizarra nessa entrevista que vocês colocaram agora, porque o mesmo juiz que deu essa declaração criticando as palestras, não sei o quê, pipipi, popó, se achando o paladino da moralidade, é o mesmo juiz, Adriles, que não quer o Código de Ética para o Supremo Tribunal Federal. Também, é o mesmo juiz.
9: E agora, deixa eu pedir um segundo para vocês darem o like. Deem o like, Adriles Jorge. Por que a gente precisa do like da nossa audiência?
3: A gente precisa do like porque todas as instituições estão conspurcadas e corrompidas, sobretudo a mídia está conspurcada e corrompida para fazer o papel de um judiciário conspurcado e corrompido de perseguir pessoas. Para vocês terem um princípio de verdade, um oásis no meio desse lodaçal de mentira e perseguição, deem o like ao nosso querido Fio Diário. Estamos falando a verdade, ó, indicando o caminho da redenção da verdade, através do impeachment, por exemplo, o senhor Alexandre de Moraes e outros ministros, desde, ó, 2000 e bolinha. É isso aí.
9: 23. Desde 22 a gente fala disso na Jovem Pan, mas...
3: Antes mesmo que ninguém falasse.
9: E o que eu acho, e aí eu acho uma coisa, e todo mundo que está ouvindo a gente, óbvio que tem nego do MBL, tem esquerdista, sempre tem, monitorando, tem os amigos.

0: também, e tem a nossa audiência de sempre maravilhosa.
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3: 11:10.
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0: Mas vamos lá, eu estou muito filosófico, Adriles. Vamos falar de PUM, de propaganda e do além da imaginação. Olha o Enio, ele gostou.
12: Já estou aqui.
0: Vinheta.
13: Além vocês irão viajar para outra dimensão, uma dimensão não apenas visual, auditiva, mas mental. Uma viagem ao mundo misterioso cuja fronteira da fantasia vai até a sua próxima parada que fica além da imaginação.
0: Nós reclamando, Adriles, de uma direita que precisa de formação filosófica e olavista, retomar a busca pela verdade como algo essencial à nossa natureza. Mas após soltar PUM em Jonas no BBB 26, tia Milena faz propaganda sobre gases para o Luftal, marca de remédio famosa. Lembra dessa senhora, Adriles, do BBB 26?
12: Perfeitamente.
0: E tinha um comportamento, desculpa audiência, escroto, nojento, pérfido, com todo mundo, peidou na cara do e fez várias outras coisas horrorosas também lá. A Drilis, ela ganhou o patrocínio de uma marca que eu tenho certeza que você nunca viu nem sequer algo parecido, próximo de alguém da direita.
14: É, eu acho que isso aí é exatamente a banalização do mal. O que, que é a banalização do mal que a Globo incentiva e que grandes marcas fazem? Essa senhora, ela peidava na cara das pessoas, de adversários, né? Ela jogava lixo, praticamente envenenava a comida de adversários que ela considerava no BBB. Ai, que engraçado, Adrides. Imagine um homem peidando na cara de uma mulher, tá? Imagine um homem branco peidando na cara de uma pessoa negra. Imagine um homem branco, você, Marco Antônio, colocando lixo na comida de mulheres, ou trans, ou gays, ou coisa do tipo assim. Sairia algemado do Big Brother, não é? Mas o que acontece aqui no mundo midiático, do marketing e da Globo, é que você ironiza uma situação que seria considerada criminosa em qualquer outra circunstância que não fosse uma mulher negra peidando na cara de um homem branco, para transformar isso não só em piada, não só em ironia, não só numa dinâmica normal de um reality show, mas ainda fazer com que essa pessoa ganhe dinheiro. Ou seja, é um estímulo que se faz ao mal, é a banalização do mal, é mais do que a banalização do mal, é a glorificação do mal, da sordidez, da sorte, da canalice. Ou seja, você envenenar a comida vira uma coisa engraçadinha. Você peidar na cara de uma pessoa, humilhar uma pessoa, constranger, fingir uma crise de nervos para se colocar no lugar de vídeo para poder livremente massacrar e humilhar uma pessoa, virou exatamente uma coisa engraçadinha nas mãos da Rede Globo e nas mãos da indústria de propaganda que cerca a Rede Globo. Você empurra as pessoas para o mal, usam a personagem canhestra dessa de um reality show para fazer apologia do mal e transformá-la num exemplo moral, ou de humor, ou de carisma. Peidar na cara de adversários é legal. Colocar veneno na comida de adversários é legal. Gritar no ouvido de alguém dormindo é legal. Simular uma crise de nervos para se colocar no lugar de vítima, para poder humilhar e constranger e massacrar outras pessoas é legal. É esse o recado que a Globo está passando para o Brasil inteiro.
0: Muito bem, Adriles. É, eu vou continuar nesse assunto e agora receber o nosso vereador federal, o nosso Bruce Wayne, o topete mais invejado. O Adriles sonha com o seu topete, meu querido Gui Kilter, todos os dias. Bom dia, Gui.
15: Bom dia. Eu sonho com a capacidade de comunicação do Adriles, o nosso Superman. Cada um tem as suas qualidades.
14: Milton
0: é
14: nosso menino prodígio.
0: Ah, nosso, é isso. Nosso vereador federal, você também, Adriles, vereador federal.
14: Tá certo.
0: E o nosso. E eu falei, eu estava montando o time dos sonhos, o Dream Team do Supremo Tribunal Federal, porque a gente vai ter que tirar mais da metade de lá, né? E eu falo como se fosse fácil. Né? O sistema se blindando por todos os lados, e a gente, não, vamos montar o time dos sonhos. É, Ludmilla, Sebastião Coelho. Chiquini, Enio Viterbo, André Marcília. Ó, que bonito que ficou.
16: E eu falei que eu só vou se tiver contrato da minha esposa com algum tipo de empresário milionário.
15: Se não tiver, você precisa ser careca, Enio.
16: É. Eu faço esse sacrifício, na verdade.
0: Você tem que ser sócio do PGR também, tá?
16: É bom, aí eu já.
0: Não PGR. Aí já é. Porque, né, o PGR tá ajuda, ele tá ali no meio. Talvez o AGU. Talvez alguns delegados da Polícia Federal possam fazer parte do grupo societário. Porque é um grupo societário, né? Mas, ó, eu quero jogar para você, Gui, essa questão do que a gente estava comentando agora. É, e eu vou tentar também dar uma roupagem que eu falei para o Adriles. A mulher do BBB que peidava na cara de todo mundo, sabe quem é, não? É que eu não sei quem é também, eu acabei de ler o nome dela e eu esqueci. Tia Milena.
14: Certo. Era amiga da Ana Paula Renault. É da turma.
0: Ah, eu preciso. Meu cérebro, ele já não. Assim, é só.
15: Turma da
0: Ana Paula Renault. Eu lembro do nome dela assim, desse jeito.
14: Da turma.
0: É, e ela virou garota propaganda do Luftal. O que isso diz sobre a nossa cultura e o que isso diz sobre a nossa política, Gui Kilter?
15: Olha, o Marco, eu acho que é só uma transparência, né? Só o fato de existir o Big Brother e de ser muito visto aí pela população brasileira já é um escárnio, já é uma vergonha. Sinceramente, acho que o único que eu acompanhei um pouco foi aquele do Prior lá na pandemia, e mesmo assim foi um cancelamento geral. Só porque o Neymar se envolveu, né? Aí a gente acompanha. Mas esse caso é ridículo. A gente sabia. Eu vi o Adrilles. Eu acompanhava o Big Brother através do Adrilles, na verdade, para falar bem a real. Ele era meu ponto de contato ali com o que acontecia ali dentro, porque às vezes a gente tinha que acompanhar o que acontece, o que o povo está assistindo, né? Está acompanhando. Mas era claro e todo mundo falava desde o começo. A Ana Paula foi colocada ali para ganhar, para ter o destaque. Ela falava cada absurdo e era. Parece que premiada pela Globo, tinha mais tempo, era, nossa, meu Deus, idolatrado. É só você ver quem que é as páginas de fofoca daquela Mind8 estão apoiando lá desde o começo e está definido campeão. Não tem mais esse negócio de, o povo decide, vai ser assim. E graças a Deus está caindo a audiência do Big Brother, né? Eu não sei quem que é essa tia Milena, sinceramente não faço nem questão de saber, de procurar, de ir atrás. Eu acho que a gente tem pessoas muito mais relevantes no Brasil aí para dar moral, para dar luz. A gente até esqueceu um pouco tempo atrás, né, da doutora Tatiana, que achou a cura aí da paralisia. Essas pessoas o Brasil deixa cair no esquecimento, mas pessoas como a tia Milena e Ana Paula Renault do Big Brother, aí a mídia não deixa a gente esquecer, né? Não é nem tão orgânico assim, sabe? Ah, nossa, elas estão bombando nas redes sociais, estão, meu Deus, não, é a Globo mesmo que chama ela, Ana Maria. Chama elas lá e dá um destaque para elas, vira garota propaganda, grandes marcas fecham o contrato e assim vai continuando, né, na grande pauta.
0: Mas esse é, eu acho que o ponto que me incomoda é exatamente esse, Enio. Direita pobre, malucos de esquerda, pessoas que peidam na cara do amiguinho, pessoas que estão escrotizando qualquer
14: Ganhando dinheiro com
0: um
14: publicidade,
0: que
14: se
0: cospem,
14: projetando.
0: entendeu? Amanhã, daqui a pouco, o João Willis aparece homem propaganda de uma marca de cueca, irmão. Por incrível que pareça, ali, peladão, olhando para você, falando: se
16: Cara,
0: você não comprar, eu cuspo na tua cara. E algum marqueteiro da nossa cultura de marketing digital acha que só isso é legal. Mas não é o marketing digital, é o marketing institucional. Mas isso é cultural, porra. O que que tá acontecendo com esse país que fica financiando uma Zé escrota dessa?
16: Cara, é exatamente isso. Eu acho que primeiro eu fiquei sabendo, né, dessas coisas pelo próprio Twitter, porque hoje em dia você não precisa nem mais assistir o Big Brother. Você acompanha tudo que acontece pelo Twitter, as pessoas postam os cortes, ou pelo Instagram também, as pessoas postam os cortes, e aí você sabe o que está acontecendo. E essa pessoa, pelo que eu vi, né, nos cortes, é uma pessoa terrível. Terrível. Nunca vi uma pessoa tão ruim quanto essa pessoa, né? Pelo que eu vi nos cortes, né? Tentou, inclusive, botar comida estragada para uma outra participante comer. Peidava na cara do Jonas. Assim, é uma coisa inacreditável o brasileiro ainda acreditar nesse programa, né? E aí tem uma outra situação também, e isso ninguém tira da minha cabeça. Eu não sei como ainda os brasileiros acreditam nessa questão da votação do Big Brother. Porque, assim, com todo respeito ao Adrilles também, eu não acredito mais. Eu não acredito, mas faz tempo que a gente não tem. Como é que a gente vai auditar isso, gente? Eu não acredito nisso. Eu, sinceramente, porque uma pessoa péssima dessa, o brasileiro premiar, assim, eu acho inacreditável. Eu acho inacreditável. Então, eu prefiro confiar mais nos brasileiros e acreditar que essa pessoa realmente não ia chegar tão longe assim se não fosse a própria emissora, né, colocando ela como a finalista.
15: Ô, Enio, é tipo o sorteio do Supremo, né?
16: A gente não sabe como é que é, não sabe qual é o algoritmo, cada vez é uma coisa diferente.
0: Mas você
14: Eu acho que a
0: tá.
14: questão da votação é o menor dos problemas. O problema é uma rede. O que é a Mind8? Para todo mundo lembrar o que é a Mind8, é uma rede de promoção de artistas ou pseudo-artistas ou de páginas de fofoca. E todas essas páginas de fofoca e toda essa rede apoia quem? O Lula, o PT, o STF. Ou seja, existe uma ideologia por trás disso. A Ana Paula Renault, que é o exemplo de pessoa que humilha, constrange, persegue as pessoas, é a pessoa, é a bandeira, o carro-chefe da bandeira propaganda dela é o lulopetismo, é a esquerda, é cota racial, é a escala 6x1, é uma série de pautas caras à esquerda. E essas pessoas que colocam comida, veneno na comida das pessoas, que peidam na cara das pessoas, que pedem prisão de gente por falso crime de homofobia ou falso crime de racismo. Eles colocam

0: podendo arrebentar com economias ascendentes, né? Como o próprio Brasil, como a própria China, sendo que a China e os Estados Unidos estão nem aí para esse princípio de mudança climática, a não ser seus pseudos intelectuais encastelados em universidades. E aí você junta tudo isso, esse ceticismo que é normal de uma pessoa que vê o que está acontecendo, senão houve catástrofe. Se as catástrofes foram completamente desmentidas pela realidade. Pela realidade. Se há exatamente uma teoria que é baseada na realidade de que mudanças climáticas acontecem o tempo inteiro no planeta Terra há 6 bilhões de anos. Aí, somado a esse tipo de ceticismo, que é o fundamento da ciência, você tem, mais uma vez, a demonização dos homens. É a mesma coisa de racismo ambiental. E aí os homens são menos sensíveis aos problemas do mundo. Aí, para isso, para chegar, os homens são insensíveis e são frios. E são canalhas, e são escrotos, e são agressores de mulheres, e existe uma cultura do estupro, e toda pessoa que desconfia das mudanças climáticas é em potencial um abusador de mulher. É essa a teoria. É sempre assim. É sempre a demonização de homens, a demonização dos brancos, a demonização dos heterossexuais, para estabelecerem uma crise, um esgarçamento social, dizer que existe o macho adulto branco, que é o canalha, é o Marco Antônio, o macho adulto branco é ele. Eu ainda sou meio mameluco ainda. E, eventualmente, todas as mulheres, todos os gays, todos os trans, todos os homossexuais são bons. Eles querem fazer essa dicotomia e usam até a estapafúrdia, suposta crise climática global, que vai incendiar o planeta Terra, para demonizar homens.
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3: 11:36.
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6: E agora tem mais uma questão aqui, que foi a pauta lá no Rio de Janeiro. Diga, Adriles. Adriles Jorge? Não?
7: Não, Casarré, eu quero falar do Casarré.
6: Eu sabia, eu sei, é por isso que eu tô segurando, porque você vai falar do Casarré e vai querer ir embora. Eu quero te segurar mais um pouco.
7: Exatamente, eu preciso ir embora.
6: Tá vendo? Eu conheço, mas eu conheço. Eu conheço.
7: Quem pauta aqui sou eu. Jorge.
6: Nossa. Mas vai, vamos primeiro do... Você topa falar do Porchat antes? Não. Vamos falar
7: eu
6: do
7: Porchat. Topo, Marco Antônio, mas 1:30 tem que ir embora. 11:30 tem que ir embora, mas vamos lá.
6: Ele é todo diva, né? Chega atrasado e quer ir embora mais cedo. Ei,
7: eu beleza. Sou um parlamentar, como Guilherme.
6: Vamos lá, parlamentar federal. Futuro parlamentar federal. Vamos do prêmio que ele recebeu da Alerge. Vamos lá.
8: A Comissão de Constituição e Justiça da Assembleia Legislativa do Rio de Janeiro aprovou ontem um projeto para tornar o humorista Fábio Porchat persona non grata no Rio de Janeiro. Essa é uma expressão em latim que significa pessoa que não é bem-vinda ou pessoa indesejada. Um dos motivos para o projeto é um vídeo em que o motorista finge ligar para a equipe do ex-presidente Jair Bolsonaro. Nesse vídeo, ele pede para dar um recado ao político. Vamos ver.
9: Oi, boa tarde. Bolsonaro, por favor. É Fábio Porchat. É dormindo? Perdi essa hora. Tá, você pode anotar um recado pra mim, por favor? Tá bom. Diz pra ele se fuder, pra ele tomar no cu dele, tá bom? Isso. E a merda. Tá ótimo. Tá, sem querer acordar. Um beijo. Tchau, tchau.
8: O projeto de lei foi aprovado por 4-2. Deputados Alexandre Nolock, Fred Pacheco e Marcelo Dino, todos do PL de Jair Bolsonaro, e de Sara Ponço, do Solidariedade. Eles votaram a favor. Os contrários foram de Carlos Mink, do PSB, e Luiz Paulo, do PSB.
6: Ele foi persona non grata, declarado aqui pelo pessoal da Alerge, e daí ele tira um sarro disso. Eu acho que é mais um reconhecimento que ele ficou um cara muito sem graça, na verdade. Ele ganhou tanta antipatia de tanta gente na classe política, que é o jeito do político virar e falar, meu irmão, tu não é bem-vindo aqui, pelo menos nessa legislatura tu é um babaca, vaza daqui. Acho que é mais ou menos isso, não é, Gui?
10: Eu acho, o Marco, o projeto de persona non grata é, na verdade, para você passar uma mensagem, né? Eu tenho um aqui em Curitiba que declara o Gilmar Mendes persona non grata, só que acho que é mais grave, né? Porque o Gilmar Mendes já falou mal de Curitiba algumas vezes, falou que Curitiba tem o germe do fascismo, esse tipo de coisa, falou mal da Lava Jato, que aqui Curitiba produziu esses criminosos da Lava Jato, como Deltan Dallagnol e Sérgio Moro, e aí a gente protocolou esse projeto que está pronto para votar, mas o Centrão, o tal do Centrão, não quer votar o projeto de lei, porque imagine, né, brigar contra o STF, não dá. Aí fica parado essas coisas, porque o presidente não pauta. Mas é isso daí, o Porchat, ele era um cara engraçado lá na época do Porto dos Fundos, uns 10 anos atrás, todo mundo gostava, dava risada, porque falava a verdade. O problema do humorista é quando perde a honestidade. Pode até continuar inteligente, pode até continuar um bom comunicador, mas se não transmite aquilo que o povo está pensando, está sentindo, não faz graça com a realidade, com aquilo que é percepção popular, você ser um bom humorista, você primeiro precisa ter a sensação do que o povo pensa, sente, fala, e depois você comunicar de uma forma engraçada. É o básico, é o princípio do humor. Se falha desde o princípio, você tem um recorte da realidade muito específico para essa classe da esquerda gourmet, não é nem a esquerda trabalhadora, seis por um, não é essa a esquerda, não. A dele é a esquerda caviar, aquela esquerda milionária, com muito dinheiro, que é Lula pela mídia, não sei o quê, bababá. Isso daí que virou o Porchat, virou um militantezinho de rede social, que falava, não, vamos eleger o Lula, mas depois a gente cobra ele. Depois, se estiver fazendo besteira, a gente vai lá e cobra, e não cobra mais nada, foi taxa das blusinhas, foi imposto atrás de imposto, foi um monte de coisa de censura, de segurança pública, e ele não cobrou nada, ficou quietinho. E agora vem com essa daí de xingar o Bolsonaro, tirar onda com o Casaré, até pro nosso Adriles também falar disso daí, e perdeu a graça completamente, perdeu a honestidade, perdeu a leitura honesta da realidade, perdeu a linguagem popular, aquilo que o povo está pensando, está falando, o que está entendendo. Até o Murilo Couto fez aquele, meu amigo Flávio, ele falou, eu não sou de direito, mas ele, o Flávio interagiu com ele, ele fez aquela musiquinha do meu amigo Flávio, pô, estourou, porque tem a percepção popular. O Porchat já não tem mais, ele representa essa classezinha GNT, assim, Globo News, essa patotinha, sabe?
6: É. Deixa eu pular para o N, então. É sobre essa questão, Enio.
11: Marco, eu só acho assim, que comediante, cara, que faz humor pró-governo.
7: É isso aí.
11: Isso que eu acho assim.
7: Boa. Humor de situação.
11: Cara, é humor de situação é inacreditavelmente sem graça, cara. Ninguém ri. Ninguém ri de você falar, ah, nossa, que bom governo. Cara, ninguém ri.
6: É muito bom.
7: É pior que isso, Enio.
6: Não, eu posso falar.
7: Não, é pior do que isso.
6: Esse é o inferno de qualquer humorista, né? É o pior inferno. É virar isso que esse cara virou.
7: Pois é, ele é o humorista, é pior que isso. Ele é o humorista que virou piada. Ele é o humorista que é pego, pegando dinheiro público junto com a Janja, lá na Embaixada da Itália. Ele é o humorista que nunca fala nada sobre o Alexandre de Moraes, sobre os crimes do STF, sobre perseguição de pessoas inocentes, com mulheres com bíblias e batons na mão sendo arrastadas. Ele é o humorista subserviente a um governo corrupto e subserviente a um judiciário ditatorial. Ele é um bobo da corte e é um bobo da corte de tiranos. Assassinos, corruptos, canalhas, corruptos, e eventualmente ele faz humor pró, além de tudo, faz humor sem graça. Ele devia ganhar o título de persona sem graça. Ou seja, ele matou, ele suicidou o humor que ele tem dentro de si, fazendo apologia a pautas completamente estapafúrdias, colocando como cara ridículo. Eu sou um racista em desconstrução, então se coloque na cadeia. Ou então faça um voto de silêncio em nome do seu racismo estrutural e endêmico que você introjetou para si e para de fazer piada. Porque além de você ser um cara chato, você virou um cara sem graça e você virou um cara pró-governo e, eventualmente, que esconde, escamoteia os crimes do governo e do judiciário que você defende. Ou seja, é um bobo da corte te tirando. Pessoa sem graça.
11: Antes da gente passar, eu só queria falar uma coisa aqui. Cara, se a situação que a gente está vivendo hoje do Supremo Tribunal Federal fosse no auge do Jô Soares, do Planeta, o que a gente não ia ouvir de piada disso, que ia ser brincadeira. O que eles vão fazer com essas pessoas ia ser brincadeira. Mas a classe hoje, assim, que a gente tem de humoristas, não sei se é medo, não sei se é assim, baixar a cabeça, mas assim, cadê a ridicularização dessas pessoas, dia sim, dia também.
7: Cadê os humoristas fazendo? Cadê as peças
11: de teatro? Parece toda semana, Cacete Planeta descendo
7: a lente. Cadê a arte ironizando e zombando desse momento patético que a gente está vivendo? Eu só acho injusto o Porchat ser colocado a persona sem graça principal. O Danilo Gentili poderia ganhar um prêmio também, que ele faz a mesma coisa.
6: É humorista que se leva a sério. Humoristas que se levam a sério.
7: Não, não é isso não. É ativista social, defensor de tirano. Defensor de carrasco.
6: O cara só tem. Ele só tem plateia no sindicato, na galera do PT. É só
7: não é à toa.
6: No Projaquistão.
7: Não é à toa que esse pessoal faz graça de Deus, faz graça do cristianismo, faz graça das religiões. Eles aplaudem Satanás, entendeu? Eles acham Satanás engraçadinho. É isso aí.
6: Gostei, Adriles. E ó, então já que a gente tá falando em.
7: Humor pró-Satã.
6: e feministas satânicas que rondam que nem tubarões brancos, Adriles, em volta de você, nosso prodígio poeta, mas que você está num mar cheio de tubarão feminista. E o Cazarré, Adriles, vai te ajudar. Pega essa. Ó, vamos colocar o vídeo do Cazarré aqui. Vamos colocar... Bem, tem vários cortes, a entrevista é grande. Dá para fazer um tratado sociológico e antropológico dessa interação aí. Mas a gente pegou algum trecho e vamos colocar para vocês.
12: Inclusive, assim, mais mulheres mataram homens do que homens mataram mulheres. Tem 2.500 assassinatos, homens assassinados por mulheres, no período que nós tivemos 1.500 mulheres assassinadas por homens. Não, então existe também essa outra violência. Mas eu não estou fazendo um vitimismo aqui, né?
13: Oi? Não conheço esse número. Curioso.
14: E é importante distinguir, gente, que 1.500 feminicídios. Feminicídio é um tipo de crime específico, que é quando uma mulher morre vítima por ser mulher. Né? Então ela é morta porque ela não aceitou uma separação, porque esse marido quer um controle sobre o corpo dela. Não quer dizer que foram só 1.500 mulheres mortas no ano
12: então,
14: passado, não.
12: Então, um crime
14: tá?
12: passional, ele é um feminicídio. É... Um crime passional é um feminicídio? Estou perguntando de verdade.
14: Crime passional não é uma coisa não, que a gente usa mais, porque se é paixão não deveria ser crime, concorda?
12: Não, tudo bem, é só para saber se o cara que mata a mulher por ciúme, por exemplo, isso é um crime de ódio, como se fosse eu te odeio porque você é mulher e por isso eu vou te matar.
14: Sim.
12: Você acha que é a mesma coisa?
13: Eu te odeio porque eu acho que o teu corpo me pertence e você não tem um desejo independente do meu. Então você não pode desejar outra coisa que não seja eu. Você não pode se divorciar de mim, você não pode não dar sexo pra mim. É um crime contra a mulher. Eu queria fazer só um comentário.
7: Vamos lá?
6: A gente pode falar de programação neurolinguística, a gente pode falar de lavagem cerebral, a gente pode falar de conceitos subjetivos e uma semântica completamente heterodoxa que eles inventaram. É o que está em jogo e é o ponto que a gente tem falado muito aqui no Show da Manhã, Adriles. Sanear o vocabulário, meu amigo.
7: Vamos lá. É tanto absurdo que a gente tem que destrinchar, como o Jack Estripador, vamos por partes, né? Feminicídio. O que é feminicídio? Alguém matar uma mulher porque ela é uma mulher. Segundo essa antropóloga aí, essa pseudo-intelectual, é você, eventualmente, não falar que o desejo dessa mulher pertence ao homem. Tá. Como bem disse o Cazarré, mulheres também matam homens. E mulheres matam homens em crimes passionais que existem. Por quê? Porque essas mulheres querem o desejo do homem exclusivo para si. Eventualmente, da mesma forma que um homem quer o desejo exclusivo da mulher para si. Ou seja, homens e mulheres psicopatas, sociopatas, insanos. Agora, por que que para mulher é feminicídio e para homem é um homicídio normal? Ou seja, é uma teoria completamente estapafúrdia para dizer... E aí os números do Cazarré tem correção, sim. Existem muitas mulheres que matam homens, existem homens que matam mulheres também. Ou seja, existe louco para tudo quanto é sexo, para tudo quanto é cor, orientação sexual. O que essa gente quer é demonizar todos os homens e dizer que todas as mulheres são vítimas de todos os homens. E para isso tem que colocar uma pseudo-intelectual que não sabe o que está dizendo para fazer uma distorção da realidade. Ou seja, intelectualista do quê? Da estupidez humana. Não existe crime passional. Olha só esse idiota falando. Não existe. É o que mais tem, meu filho. Entre casais, 99% dos crimes são passionais. São exatamente de exclusividade, de ciúme patológico, de perseguição, de agressividade. É alguém que toma a forma do amor doentio, que usa, você pode falar, ah, isso não é amor, tá? Mas, inevitavelmente, é um crime passional. Paixão, seu imbecil. Paixão não quer dizer que você ame de maneira como São Paulo mandou amar o nosso próximo. Paixão pode ser uma coisa doentia. Patos, dá uma aula aqui. Patos, no grego, significa ao mesmo tempo doença e paixão. Então as duas coisas são univitelinas. Quando a pessoa é uma sociopata, quando a pessoa é um psicopata. Agora, o que essa senhora quer dizer é que o Cazarré está errado porque ele falou que mulheres também matam homens. O Cazarré expôs uma realidade. Expôs um fato cru. Por que que só os homens são demonizados? Todos os homens inocentes são demonizados pelo crime de uns poucos. E por que que as mulheres são sacralizadas? Enquanto mulheres também matam homens, mas todas as mulheres são potenciais vítimas. Assim, é dois de dois são quatro. É a pauta identitária que quer dizer que todo negro, todo gay, toda trans e toda mulher é inocente. De toda forma, e todo homem, todo branco, todo heterossexual é culpado. É isso. O feminismo se resume a exatamente isso. Demonizar castrar, vilipendiar, arrebentar com todos os homens. É só isso.
6: É, eu quero que você continue, Adri, só pra gente fazer mais uma rodada ainda. Ah, mais um pouquinho.
7: Explora, desgraça.
6: Sextou. Porque mais uma. Eu acho essa pauta muito, muito rica e eu quero trazer esse ponto e ainda trazer a questão do número absoluto, tá, pessoal? 92% dos homens, do que você tem de homicídio, 92% é homem que morre. Então são 40 mil homicídios por ano. 30 faz 90% disso daí, 92% disso daí dá 37 mil, mais ou menos? Tô certo ou tô errado? 36 mil. É. 36 mil dos 40 mil homicídios, 36 mil são homens. Aí, dos homicídios cometidos por mulheres, tem mulheres que matam mulheres e tem mulheres que matam homens. Entendeu? Então, o cálculo estatístico, ele é muito enviesado aqui no Brasil. E ele é distorcido ainda mais com esse conceito subjetivo que o cara fica fazendo tratado sociológico quando ele está discutindo estatística. O que importa na estatística não é a motivação, é o número final. Eles não estão debatendo o número final, eles estão brincando de conceito e de...
7: Não, o cara está brincando com o conceito feminista. Da qualidade do tipo
6: sarau de assassinato. Feminista.
7: Não são só 1.500 mulheres, são mulheres que são mortas por serem mulheres. Ah, pelo amor de Deus.
6: Aí eu quero jogar pro Kilter aqui o B... E deixar aberto para a gente debater também, ó. Vamos lá.
15: Bom, aí tinha mais de 50 homens estupraram esta mulher sem que ela soubesse. Ela só acordava no dia seguinte, machucada, não entendia o que estava acontecendo, os remédios deixavam ela adoecida, ela escreve um livro sobre isso. O que, que a gente aprendeu com isso? A gente aprendeu que, ao ver esses 50 homens, tinha de tudo, Casarré. Tinha assim.
16: Mas todos eram maus.
15: Não, eu vou completar meu pensamento.
16: Por favor, desculpa.
15: Todos eram homens, era o padeiro que servia pão para ela, era o motoboy, era um senhor de 70 anos. Eram pessoas de todos os lugares que vinham para cometer esse crime, isso aí foi filmado. O dia que ela chega para fazer o julgamento, ela tem que decidir se ela vai dar o nome dela e vai virar público ou não. Quando ela chega, ela vê que os acusados que não se conheciam estão no bar, fora do tribunal, tomando uma breja, vamos dizer assim, né? Já estão na broderagem, eles já estão juntinhos, eles nunca tinham se visto. E aí ela fala, não, eu vou dar meu nome porque eu quero que o nome deles apareça. Era a condição para o nome deles aparecer publicamente, ela dá o nome. O que, que se descobriu com esse fenômeno? Que a figura do homem do bem e do mal, ela é totalmente opaca. A gente não conhece, é o teu vizinho. As igrejas, os grupos fechados, eles acabam fazendo uma espécie de selo de garantia de que aqui estão homens do bem, porque eles estão professando bem.
6: Rapaz do céu, olha que eu já vi o diabo em suas várias formas. Mas essa senhora estranha aí...
10: O problema são os homens na igreja agora, né? Todo mundo é potencial estuprador e se você está na igreja, é mais suspeito ainda. Pelo amor de Deus. É claro, a gente não defende, a gente não passa a mão na cabeça de bandido. Isso fique bem claro. Estuprou, abusou, agrediu, matou, cadeia. Quem é contra penas mais duras para esses bandidos não é a direita, não. É o PT, o PSOL, Erika Hilton, todos votam contra isso daí. Votaram contra castração química, votaram contra penas mais duras para crimes hediondos, votaram contra redução da maioridade penal. Aquelas crianças ali de São Paulo que estavam abusando, adolescentes que estavam abusando das crianças, todos menores de idade. E aí? Aconteceu o quê? Nada? A menina lá do Rio de Janeiro que foi estuprada por um menor de idade. E aí? Aí não vai punir, porque é menor de idade. Você percebe como que o feminismo e a cultura woke, LGBT, avançou tanto no Brasil que já está intrínseco nas leis. Não é nem mais na educação, não é nem mais na universidade, isso daí já está há muito tempo e todo mundo sabe disso. É coisa de 30, 40 anos que isso daí já tomou conta das salas de aula. Mas virou lei. Feminicídio, gente, é o feminismo aplicado na prática. Lei do feminicídio é o feminismo no seu estado máximo. O Milei está tirando isso daí lá na Argentina. Por quê? Uma coisa é defender e proteger a mulher. Outra coisa é separar a classe, a sociedade entre homens contra mulheres. Matou a mulher por ser mulher? Não existe isso. O que existe são crimes. Às vezes o cara está drogado, às vezes o cara... ficou com ódio por causa de uma traição, mas isso vale para os dois lados. A gente vai criar penas mais duras para todas as classes, menos para os homens héteros e brancos. Já vai ter uma pena mais dura para negros, para mulheres e para LGBTs, né? E todo mundo que cometer crime, e não tem que cometer crime nenhum, porque fique bem claro o que eu estou falando aqui. Cometeu crime, cadeia, vala, independente de quem é, de raça, de cor, sexo, gênero, é cadeia, é punição, é para apodrecer na cadeia. Mas se a gente começar a separar, com base nessa visão marxista, as classes, as leis e as punições com base na classe, meu Deus do céu, quem mais comete crime no Brasil são homens. Quem é mais vítima de crime no Brasil são homens. E aí? Homens negros, homens pardos, homens brancos, você vai ficar separando? Por que, que você não tem assim, com base no crime, matou, pena perpétua, você abusou, sei lá, uns 40 anos de cadeia, e vai pelo crime, e não necessariamente porque a gente ficar julgando a motivação, acho que a motivação tem que limitar ali no foi culposo ou não, teve intenção ou não teve. Passou disso, é militância. Assim, ainda mais quando você baseia em classe. Os nossos juristas aí, o Marco vai poder falar melhor que eu sobre isso. Mas se você ficar separando toda a lei e toda a punição com base em alguma característica da pessoa, em qual grupo, qual minoria ela pertence, aí não acabou. Não pode pegar o código de processo penal e jogar no lixo ali.
6: Vamos lá. E como o Adrilles tem que sair, eu vou só jogar essa derradeira para ele. Adrilles, essa é uma cama de gato. Sabe a brincadeirinha cama de gato? É uma arapuca, é uma armadilha que essa turma inventa para te pegar, para te sacanear. Eu tô vendo o Casarré lá como o discurso que deve ser criminalizado. Ali é um laboratório social, Adrilles, da galera da esquerda, de maneira muito clara, falando o seguinte: nós precisamos criminalizar você, senhor Casarré, e proibir o senhor de falar. Na Folha já tem 300 jornalistas do Brasil inteiro falando. Isso que ele está falando é mentira, tem que proibir porque é desinformação, porque é fake news, porque é mentira. Pegou?
7: O que essa senhora está fazendo é sórdido. Eu vou dizer por que, que é sórdido. Ela está dizendo que homens que são assassinos, são estupradores, violentadores, eles são acolhidos em igrejas, em situações sociais normais, como num bar, são acolhidos pelos seus amigos. Veja bem, qualquer psicopata, qualquer assassino, seja homem ou mulher, ele vai ter uma relação social ou numa igreja, ou numa família, ou num grupo de bar, qualquer coisa. Isso não é um privilégio de sociopatas homens. Isso é uma circunstância em que o sociopata, em que o assassino, em que o agressor, em que a agressora, a sociopata, a assassina, se emprenha na sociedade. Às vezes você não sabe quem que é sociopata, quem é assassino e quem é psicopata. Isso quer dizer que isso seja uma coisa só de homens. Mas aí, Marcos, você tocou na ferida. Ela está fazendo isso, a leitura que a gente pode fazer é para dizer, olha só, esse homem que está fazendo um curso de homens, que está dizendo que também mulheres matam homens, ele também é como o padre, o amigo de bar ou familiar que passa pano para o amigo assassino. É essa a lógica semiótica demoníaca desse pessoal, não só dessa mulher. É você dizer que o homem comum é um potencial assassino. Que o homem comum, chefe de família, é um potencial agressor da sua mulher. Que o homem comum que vai numa mesa, numa roda de bar, que bebe cerveja, é um potencial estuprador. E nunca uma mulher comum vai poder ser uma assassina, uma sociopata ou uma criminosa. Ela está dando exclusividade ao homem dentro do seu cotidiano, que é sempre um potencial assassino, estuprador, um violentador, que tem... Na figura de um Casarré, por exemplo, o homem que está preconizando e está suavizando o assassinato de mulheres para defender os homens assassinos. Essa é a lógica perversa, essa é a lógica assassina de qualquer princípio claro de realidade dessa pseudo-intelectual que é representativa de tantas vozes que querem demonizar todos os homens do Brasil. É isso.
6: Muito bom, Adrilles. Deixa eu agradecer a sua participação, a sua presença.
7: Tchau, tchau, querido.
6: Maravilhosa. Uma ótima sexta. Adrilles.
7: Obrigado.
6: Adrilles e Gui Kilter. Adrilles e Gui Kilter. Tentem ver se é possível vocês separarem sábado, dia 13 de junho, para o meu aniversário. Que daí vai ser um evento.
10: Dia 13?
6: 12 mais 1, ou 14 menos 1. 13 de junho, Adrilles.
7: São Paulo?
6: Não, aqui, vai ser aqui. Aí a gente vai fazer um evento. um evento pela, sei lá, em homenagem ao rei anfíbio, ao sapo
10: inteiro. Aniversário da liberdade.
6: Gilmarlândia vai ter o seu brilho aqui em Minas Gerais. Valeu, Gil.
7: Tchau, menino.
6: Falar, valeu, Gilmar. Valeu, Adriles.
10: Valeu.
6: É o jeito que ele sai. Ai, Jesus. Ô Enio, posso te contar um negócio aqui que ninguém falou? Vou te contar um segredinho. Posso te contar um segredinho, Gui?
10: Por favor.
6: Sabe por quê? Sabe por quê? O número de feminicídio, que eles consideram feminicídio que não existe, aumentou demais nos últimos anos? Porque travesti entra. Homem entra. Sabia que isso é decisão do STJ desde 23, da sexta turma do STJ? Sabia que isso está na estatística oficial? Homem com peruca é vítima de feminicídio, vocês sabiam disso, não? É?
10: Não sabia, confesso, não sabia.
6: Então, os homens que se acham mulheres, para a estatística viram mulheres. Pegou a malandragem.
10: Importante
11: saber. Só sobre esse negócio, Marco. Eu acho assim, como a gente chegou num estágio assim que, na minha opinião, tá? Vocês podem discordar, mas uma afirmação tão simplista é dita como se fosse a maior conclusão do mundo. Tipo, e aí a conclusão que o estudo chegou e que não sei o que chegou é que qualquer homem pode cometer tal crime. Como se a gente tivesse assim, escrito na testa, né, dos homens, assim, esse aqui é realmente bandido, esse aqui não, esse aqui... A gente tivesse com um alvo gigante escrito, esse aqui, de fato, é o estuprador, é o bandido, é o não sei o quê. Então, assim, mas é evidente que são homens comuns. Ela coloca assim, não, foram os homens comuns que cometeram esse crime. Mas tem algum homem que não é comum, assim, nesse sentido? Tem algum homem que é roxo, que anda? Ah, não, todos os homens roxos, de fato, são os bandidos. Assim, eu não vejo como essa conclusão... Na minha opinião, que é mais simplista do mundo, possa ser passado dessa forma. Não, mas aí o padeiro da sua esquina, aí eu não sei o quê. Sim, mas geralmente são pessoas comuns mesmo que podem cometer crimes. Que alguns crimes são, de fato, cometidos por outras pessoas. Tem um perfil, por exemplo, assalto, não sei o quê. Tem um perfil para essas pessoas que são pessoas que não têm, que não têm dinheiro, por exemplo. Você não vai ver o Vorcaro saindo assaltando as pessoas na rua, gente. Então, assim, de fato, são pessoas comuns que cometem determinados crimes. Isso, não vejo, assim, essa conclusão como se fosse a coisa mais... Ah, mas aí na igreja tem... Na igreja, até na igreja tinha... Sim, na igreja tem, na polícia tem, no jornalismo tem em todos os lugares. Agora, eu me sinto mais, vamos dizer assim, eu me sinto mais seguro dentro de uma igreja, eu me sinto mais seguro dentro de uma igreja do que em outros lugares. Justamente porque a igreja é o lugar... em que, na teoria, é obrigatório tentar ser uma pessoa boa para estar ali, diferente dos outros locais, por exemplo.
6: E outra, a premissa de quem frequenta culto e igreja, essa visão é totalmente, totalmente secular e iluminista, totalmente. É uma visão de quem vai para esses lugares se acha melhor que os outros, e é exatamente o oposto disso. Pessoal que vai para um culto, que vai para uma igreja, sabe da sua condição de pecador, sim, sabe das suas... Sabe não, tenta saber e tenta se avaliar e pensar e repensar nisso todos os dias. Então, tipo, isso é coisa de quem fala sem ter nunca ido na igreja, você tem frequentado a igreja e ter conversado com pessoas que frequentam a igreja. Por isso que eu tenho nojo dessa Globo News aí, desses quadros e painéis que eles fazem. Eles colocam só ideopata no painel. É um negócio horroroso.
11: As pessoas não estão em igreja procurando redenção pelas coisas que fizeram, tentando fazer coisa melhor. E aí podem ser algo desse tipo de comentário. Ah, mas aí tem até gente na igreja que... Sim, mas a pessoa está ali tentando a redenção. Ou já pagou pelo que fez e está ali tentando melhorar, tentando ser uma pessoa melhor, seguir, né, aquela determinada coisa que é pregada.
10: Inclusive, teve uma pregação que viralizou muito nas últimas semanas aí, de uma pastora... Esqueci o nome dela, mas foi no Congresso dos Gideões lá, um dos maiores congressos da denominação do Brasil, e aí ela falando, se tem algum pastor aí, algum líder, alguém abusando de você, para de orar por esse cara e vai denunciar, acabou, denuncia na polícia. Infelizmente, ainda tem nas igrejas acobertamento, e isso é uma denúncia que precisa ser feita, mas assim, é sempre a exceção, nunca é a regra, é isso que as pessoas esquecem. Pô, vamos ficar falando também das marchas LGBT, do que acontece nesses encontros LGBT aí, não vai pegar legal, entendeu? É, então, assim, exceções, maçã podre, existe em todo o cesto de maçãs. A questão é, isso está sendo denunciado, isso está sendo punido ou não? E aí o problema maior não é nem o ambiente, é a justiça. Porque na maioria das vezes, esse caso aí, o cara não fica preso, demora para ser preso, a juíza solta e tudo mais. E, ainda mais quando é homicídio, tráfico, essas coisas mais pesadas, putz, demora, recorre, fica anos, o processo da justiça no Brasil é lento. Enfim, se o cara tiver um advogado bom, boas condições financeiras, é mais difícil ainda ser preso. Então, a gente não tem que avaliar quais segmentos da sociedade mas tem crime e atacar esses, porque aí não vai pegar bem pro povo da esquerda. Já estou avisando aqui. Se for por essa outra... linha, estatística, documental, é ruim para eles. É ruim para eles, porque vai sair esses negócios LGBT, vai sair esses negócios de MST, vai sair tudo isso daí e não vai ficar bom, que a gente sabe que é verdade. Mas se a gente for para o outro lado, o que faz o crime proliferar? É o custo e o benefício. Se custa muito você ser um bandido, se você pode ir para a cadeia, apodrecer na cadeia, você não vai cometer o crime. Pronto. É só ver o que está acontecendo em El Salvador. Quase zerou a taxa de criminalidade. Por quê? Se você é bandido vagabundo, você vai ser preso, não vai sair de lá mais. Se o bandido pensa que, bom, eu posso cometer esse crime aqui, ou não vão descobrir, ou não vou ser preso, ou se for condenado vai demorar ainda, vou sair em pouco tempo, fico 2-3 anos e vou para o semiaberto, só fica preso muito tempo no Brasil, esse povo do 8 de janeiro. Que é aí perseguido pelo Supremo Tribunal Federal. Essa que é a verdade. Quem vai lá, pinta batom na estátua, 14 anos de cadeia. Aí o cara vai lá, mata, rouba, faz não sei o quê, fica solto. O MC Rian, o dono da Choquei, foram soltos ontem aí, os caras envolvidos com lavagem de dinheiro pro PCC. Então aí, já estão na rua, ficaram menos de um mês preso. E tá liberado, tá de boa, acabou, valeu, falou, responde liberdade aí, todo esse povo do tráfico. Então, assim, a gente tem que refletir se o problema é na sociedade ou se o problema é no sistema judiciário. E aí a sociedade vai começar a mudar a partir do momento que as pessoas ficarem na cadeia.
6: Cara, é impecável isso que você falou, Gui, e vai exatamente nessa linha que eu ia jogar para o pessoal também refletir. Quando você está discutindo criminalidade, vamos lá, sejam honestos, sejamos honestos entre nós. A gente procura entender o fenômeno que gera o resultado, morte, perfeito? Então, o que é? São famílias desestruturadas, é um problema que vem de um ambiente que está contaminado por tal facção criminosa. O que está rolando? Né? Aonde dá, qual é a matriz da violência? Aí você vai para a galera da Globo News, qual é a matriz da violência? O homem. Você fala, a matriz da violência, o gênero masculino, a auto-identificação do gênero masculino. Porra, irmão, que resposta patética. É patético, a gente está em 2026 e um bando de pseudo-intelectual com óculos e com uma saia estranha e aquele cara estranho pra caramba que tava naquela cadeira no fundo, ele falava qualquer coisa sobre feminicídio e dava uma risadona, abria um sorrisão. Puta psicopata esse irmão aí, esse tiozão. Tá louco. Sai pra lá com aquela cara. Cara de filme de assassino em série. Falando, feminicídio. Abre um sorrisão assim, querendo... É aquele sorrisinho que o Olavo fala.
11: Mas foi de deboche, tá?
6: Puta. Oi?
11: Foi de deboche. Não foi porque achou engraçado que o outro cara tava falando.
6: Pois é.
11: Foi porque... Pensou assim, pergunta burra, vou ter que responder aqui da forma mais inteligente possível aqui. Eu vou responder aqui.
10: Esse ser inferior aí.
6: Esse casarré, precisamos expurgar esse casarré, pisar nessa barata, esse pseudo-ator, sabe? É esse ar. O casarré, porra, ele deve ter orado muito antes e depois desse negócio aí que ele foi. Porque tava ali, tinham forças malignas operando o estúdio. Ele
10: não vai ser convidado mais, né?
6: Não.
10: Agora esquece. Não seguiu a cartilha da militância.
6: E a gente tem que também falar pro pessoal fazer o curso do Casarré. Colocar aqui www.casarré, entendeu? Tem que dar apoio pro cara, porque eu vou falar, não é fácil.
10: Não, Marco, não é como se ele estivesse pedindo voto no Bolsonaro, falando que o Lula é ladrão. Não, o cara falou para rezar o terço e pro homem ser homem. Tipo assim, ore, assuma sua responsabilidade e trabalhe duro. Meu Deus. É ofensivo. É igual o negócio do Frei Gilson, né?
6: Não, ele está alienando os jovens. Ele está alienando os jovens. Ah, para o quê? Ah, para Deus. E para responsabilidade. E para autorresponsabilidade.
10: Religião que aliena as pessoas.
6: Ó, como ele está alienando, sinais trocados total. Tinha muito mais coisa para a gente passar aqui, mas eu queria já puxar os superchats, porque nós temos um horário curto, meus amigos. E eu quero respeitar o horário também dos nossos maravilhosos, ilustres analistas.
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23: Meio-dia e 15.
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3: O ministro do STF, Flávio Dino, liberou o julgamento sobre o fim da aposentadoria compulsória para juízes. A primeira turma da corte vai analisar os recursos contra a decisão do próprio magistrado. Caberá ao presidente do colegiado, o próprio Flávio Dino, definir a data exata para a discussão do tema. A Advocacia-Geral da União e a Procuradoria-Geral da República apresentaram os recursos. Os órgãos pedem que a regra de extinção valha apenas para o caso concreto. Flávio Dino determinou a extinção da aposentadoria compulsória como punição disciplinar em março deste ano. Ele argumentou que a medida perdeu a compatibilidade com a Constituição Federal. A reforma da Previdência de 2019 embasou a sentença. Para Estúdio 92 FM, Emerson Bittencourt.
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3: Uma troca voluntária ocorre quando duas partes consentem, sem fraude, sem coerção. Na teoria libertária, isso é legítimo. Proibir vendedores ambulantes de comercializar produtos significa impedir trocas pacíficas. E mais, essa proibição raramente é neutra. Ela tende a proteger estruturas já estabelecidas, empresas regulamentadas, com maior capacidade de arcar com custos burocráticos. Isso reduz a concorrência e exclui os mais vulneráveis, impedindo com que as pessoas mais simples possam prosperar livremente, sendo donas de si. O resultado não é a ordem, é privilégio. O mercado não começa em grandes estruturas. Ele começa na interação direta entre indivíduos.
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4: Meio-dia e 37.
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3: Olá, sou Suzane Pascoal, médica dermatologista, e hoje quero conversar com você sobre algo que muita gente enfrenta no dia a dia, a acne na vida adulta. Sabe aquelas espinhas que surgem de repente mesmo em idade madura? Elas são mais comuns do que se imagina e pode estar diretamente ligada ao seu hábito de vida. Noites mal dormidas, estresse, exposição solar excessiva e até alimentação podem influenciar no aparecimento das espinhas. Alimentos ultraprocessados, com açúcar e derivados do leite, por exemplo, podem agravar o quadro de acne. Por isso é importante observar seu estilo de vida e fazer escolhas mais saudáveis. 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
2: A Copa do Brasil já começa a definir os classificados para as oitavas de final. Após os jogos desta semana, 10 equipes garantiram vaga na próxima fase: Cruzeiro, Internacional, Fluminense, Vasco, Santos, Juventude, Mirassol, Palmeiras, Remo e Atlético Mineiro. As oitavas de final serão disputadas em agosto, após a Copa do Mundo, com confrontos definidos por sorteio da CBF. E o Atlético Paranaense iniciou a venda de ingressos para o confronto contra o Clube de Regatas do Flamengo pelo Brasileirão. A partida acontece nesse domingo 17, às 19h30, na Arena da Baixada. E a expectativa é de um dos maiores públicos do ano. Os ingressos para a torcida visitante já estão esgotados. As entradas para os torcedores do Furacão seguem disponíveis pelo site oficial de ingressos do clube. O acesso ao estádio será feito com reconhecimento facial obrigatório. De Curitiba, Mauro Conte, com informações da Rede AERP.
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4: 1:06.
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1: O senador Sérgio Moro usou sua rede social para blindar o colega Flávio Bolsonaro das acusações sobre o caso Banco Master. Moro declarou que o parlamentar carioca justificou seus atos e contra-atacou os adversários políticos. O ex-juiz afirmou que o PT tenta usar o episódio de forma oportunista para abafar escândalos próprios. Moro relembrou desvios históricos como Mensalão e Petrolão, afirmando que, abre aspas, o sinônimo de corrupção no Brasil é o PT, fecha aspas. O pré-candidato ao governo do Paraná garantiu que os integrantes da oposição assinaram o requerimento para criar a CPMI do Banco Master e acusou o PT de tentar travar comissões de inquérito no Congresso Nacional. Para Estúdio 92 FM, Emerson Bittencourt.
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4: Uma e 33.
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8: A notícia que vem da economia do mundo esta semana é a transformação da Guiana no mais novo petroestado do planeta. Por quê? Porque a Guiana é o país mais beneficiado pela guerra dos Estados Unidos contra o Irã. A Guiana está extraindo 920 mil barris de petróleo por dia. Isso dá à Guiana uma receita de 92 milhões de dólares por dia, com o petróleo arredondado em 100 dólares o barril. Isso representa uma receita anual de 33 bilhões de dólares. Mas a Guiana, além da receita de petróleo, atrai investimentos, inclusive do Brasil, com petróleo barato e licenciamento ao alcance dos empreendedores, o que o Brasil não oferece. Só que o Brasil tem o Amapá, de onde se pode extrair, segundo projeções, até 1 milhão de barris por dia, uma receita de 100 milhões de dólares por dia, de mais de 34 bilhões de dólares por ano. Isso daria mais de 150 bilhões de reais para pagar orçamento de ministérios, para equipar as polícias militares com escudos novos, coletes, armamento para enfrentar o banditismo, reequipar nossas forças armadas, garantir recursos para as nossas universidades, para investimento em ciência, tecnologia e inovação. Mas o Brasil foi interditado pelo próprio governo, pelo Estado brasileiro, pelo IBAMA, pela FUNAI, pelo Ministério Público, pelo Ministério do Meio Ambiente, e o Brasil precisa ser desinterditado. É preciso oferecer futuro para a nossa juventude. Uma criança que hoje vai estudar numa escola técnica ou um jovem que entra numa universidade vai fazer o que depois se o Brasil está parado? Se o investimento no Brasil é criminalizado e é bloqueado? O investimento então vai para a Guiana, vai para o Paraguai, vai para a China, vai para os Estados Unidos, vai para outro país onde ele possa ser realizado. Então, a receita é a seguinte: o Brasil precisa ser desinterditado, desbloqueado. O Brasil precisa pôr ao alcance da sua juventude o futuro, e o futuro é a atividade econômica na fronteira agrícola, na fronteira mineral, na fronteira energética que o Brasil tem à sua disposição. A Guiana é uma boa notícia para a América do Sul. Seria também uma boa notícia para o Brasil, se o Brasil não estivesse bloqueado, se o Brasil não estivesse parado. Então, a solução é desinterditar o Brasil, desinterditar o futuro, desinterditar a esperança para a nossa juventude e para a nossa população.
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6: 2 e 4.
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12: O ministro Dias Toffoli do Supremo Tribunal Federal anulou todos os atos da Operação Lava Jato contra Eduardo Musa, ex-gerente da área internacional da Petrobras. Toffoli entendeu que houve interferência indevida do então juiz Sérgio Moro no processo. Segundo o ministro, Moro avisou integrantes da Força-Tarefa sobre uma transferência bancária ligada à Musa, antes de ela ser incluída na denúncia apresentada pelo Ministério Público. Musa foi denunciado em março de 2016 pelos crimes de organização criminosa e corrupção passiva. Em abril daquele ano, os procuradores acrescentaram ao processo uma acusação de lavagem de dinheiro relacionada a uma transferência de $80 mil para uma conta ligada ao ex-gerente da Petrobras, na Suíça. Para Estúdio 92 FM, Emerson Bittencourt.
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5: 2h32.
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0: destilar aquilo que a gente chama de afetividade. É onde, mesmo você tendo suas limitações, você encontra um consenso de amor. Então você tem um ensaio social para que você possa sair então a campo da sociedade e entender, respeitar o próximo, entender que você nem sempre será atendido nos seus anseios. Então a família realmente é muito importante.
1: Sem sombra de dúvida, doutor, a família é o primeiro espaço de decisão de valores, referências, comportamentos. Por isso, ela é e sempre será a base da nossa sociedade.
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1: 3 horas.
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7: Em entrevista à Globo News nesta quinta-feira, dia 14, o senador Flávio Bolsonaro respondeu às suspeitas sobre suas conversas com o banqueiro Daniel Vorcaro e questionou a TV Globo, citando repasses milionários de Daniel Vorcaro para a emissora de televisão nos últimos 2 anos. O congressista de direita disparou, abre aspas, quando Daniel Vorcaro colocou 160 milhões de reais na Globo entre 2025 e 2026, era dinheiro sujo? Fecha aspas. O senador explicou que sua participação no projeto do filme se resumiu a encontrar empresários dispostos a financiar a obra com recursos particulares, afirmando que o formato privado foi a única saída para a produção, e aproveitou para alfinetar o atual governo ao dizer que não usa Lei Rouanet ou verbas de prefeituras para fazer homenagens. Para Estúdio 92 FM, Emerson Bittencourt.
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4: 3h29.
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10: Dica de hoje, o uso do gerúndio. Aquela forma nominal do verbo terminada em NDO. Está errado? Não, não está errado. Mas se usado em excesso, empobrece o nosso vocabulário, tanto escrito quanto falado. Além de parecer que estamos enrolando para dar uma resposta ou uma solução para um problema. Então, o que fazemos? Melhoramos a nossa escrita e a nossa fala, diminuindo o uso dessa forma nominal, o que a gente chama de gerundismo. Por exemplo, em vez de usar vou estar encaminhando o e-mail, nós usamos vou encaminhar o e-mail. É mais simples, é mais fácil, é mais direto. Viu só? Fácil, não é? Para mais dicas, continue aqui na 92.3 FM. Eu sou a professora Eleandra Toscano.
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12: Deu no Impacto Paraná, sai na 92. 6 de maio de 2024. Essa foi a data que o diretor-geral brasileiro da Itaipu, Enio Verri, assinou em Brasília a liberação de R$1,3 bilhão do caixa da Itaipu, arrecadado por meio das tarifas de energia pagas pelos paranaenses. Dinheiro que supostamente serviria para melhorar a infraestrutura de Belém para a 30ª Conferência das Nações Unidas sobre Mudanças Climáticas, a COP30. Todo o gasto feito pelo governo Lula em campanhas na Rede Globo e em outras emissoras para promover a conferência ainda não teve seus números totalmente esclarecidos. Inicialmente, o investimento seria de 4,7 bilhões, porém já ultrapassou a casa dos 6 bilhões de reais. O que ficou de toda essa história até o momento é a sensação de que o dinheiro sai do bolso da população sem transparência adequada e que novamente pode ter sido totalmente desperdiçado, sem trazer os benefícios prometidos.
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7: 3h55.
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2: Acusações sobre suposto recebimento de recursos de fundos de investimento para a produção de um filme sobre Jair Bolsonaro provocaram reação do ex-deputado Eduardo Bolsonaro, que negou qualquer envolvimento financeiro e classificou as suspeitas como um assassinato de reputação. Em publicação no X,
4: Eduardo afirmou que não recebeu valores do fundo e destacou que seu status migratório nos Estados Unidos impediria qualquer irregularidade. Segundo ele, todas as fontes de renda foram apresentadas e aprovadas pelas autoridades norte-americanas, que, em caso de ilegalidade, teriam tomado as medidas cabíveis. E acrescentou, abre aspas, meu status migratório não permitiria, fecha aspas. Para Estúdio 92 FM, Emerson Bittencourt.
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0: 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Ladies and gentlemen, chegou nossa sexta-feira, dia 15/5/2026. Este é o Rock History na Estúdio 92.3 FM em Cascavel. Chuvosa Cascavel, chuvoso oeste do Paraná, assim como nós já havíamos dito para vocês. Durante a semana toda, nós temos agora uma névoa caindo sobre a cidade. Se você olhar nas câmeras da nossa rádio aí, pelo Estúdio 92.3 FM, você vai ver que tem uma névoa muito grande, inclusive no Trevo Cataratas, que é um dos trevos mais importantes da América do Sul. 17 graus aqui em Cascavel agora, sensação térmica de 14 ou 15. Chuva pra caramba hoje, amanhã, domingo e na segunda-feira chuva. Segunda-feira já é mais amena, porém teremos sim muita água nesse final de semana, inclusive no domingo vai estar 10 graus, se vocês já se aprontem aí, porque realmente as temperaturas já mudaram. Hoje é o dia 135 do ano, faltam 230 dias para acabar esse ano. Hoje é o dia mundial, esse dia tem mundial. Da família, Dia Mundial da Família e do Assistente Social também. Se eu não me engano, é aniversário da independência do Paraguai, então eu acho que é uma coisa assim, para vocês que estão escutando. Hoje, muito especial nosso programa, muita coisa boa que a gente foi lançando durante esse mês já, que hoje já é dia 15 desse mês. Eu lembro esses dias a gente aqui na rádio comemorando o Dia do Trabalhador, que já fazem 15 dias que isso aconteceu. Olha como é que são as coisas. Hoje eu tenho umas coisas para contar para vocês. Que vocês vão ficar de careta, porque a gente tem muita história interessante que a gente procura pela internet afora. E hoje tem quatro histórias interessantes, não sei se vai dar tempo de falar todas, mas vocês vão ficar muito felizes. Abraço à região oeste do Paraná, onde a nossa abrangência da Estúdio 92, a todos vocês. Espero que agora já esteja um pouco melhor a voz aí, a qualidade de som, porque realmente nós tivemos, como eu falei, problemas técnicos que já foram arreglados, como se diz em espanhol. Então hoje a gente traz para vocês um programa muito especial, que vai começar com um cara que é especial, que é lá de São Paulo, tem uma banda, na verdade tem duas bandas, e agora ele começou de volta com essa, são duas bandas dos anos 80, e ele é um dos caras que mais fala em rádio nesse país. Ontem, por exemplo, eu estava escutando o programa dele, e haviam 5 milhões de pessoas escutando o programa dele. Só no horário dele, 5 milhões de pessoas. Saiu o Ibope deles lá em São Paulo e tal, e eles confirmaram realmente que no horário dele tem 5 milhões de pessoas escutando. Então, vamos fazer homenagem ao Tatola, vamos fazer homenagem ao Não Religião, vamos fazer homenagem ao punk brasileiro. E vamos demonstrar para as pessoas que ficar no telefone, ficar na internet não é tudo não. É o que diz nessa música aqui, Tempo Pra Nada. Vamos lá.
1: Vitor, tudo certo, rapaziada aí? Seguinte, Não Religião, voltando com meus amigos, encontrei um monte de gente legal pra caramba. Estamos já ensaiando, tem um monte de convite pra fazer show no Brasil inteiro. Cheio de mensagem boa, cheio de coisa legal, vocês vão ver. Valeu? Vai tocar pecado? Toca pecado aí pra galera, um abraço!

Hoje, alô rapaziada do Rock History, aqui é o Diego Lima. Hoje, sexta-feira, estaremos num evento privado e sábado, a partir das 21 horas, estaremos na Mercearia Antonina. Espero vocês, um grande abraço.

0: Alô, alô, queridos amigos do Rock History, aqui quem fala é o Rafa Meneghini, passando na programação para fazer um convite especial para vocês. Amanhã no Pátio do Fogo tem Bico e Rafa a partir do meio-dia, todo mundo convidado e a gente se vê por aí. Bom final de semana a todos, forte abraço, valeu!
1: Grande, grande Rafa Meneghini e Diego também que falaram aí, são os artistas locais, nossos artistas locais, que sempre tem as portas abertas na 92.3, também no Rock History para vocês, todos os finais de semana você fica sabendo a agenda, só não vai se não quer, só não vai se não pode, porque os caras têm a porta aberta no nosso programa, porque a gente tem que dar força para a arte, gente, tem que dar força para a cultura, tem que dar, se unir, a gente tem que ser unido e essas pessoas precisam realmente disso. Que sonzeira, Shadows on the Walls, do Broken Radio, que é uma banda britânica. Bom, você viu pelo estilo da música, que é totalmente britânica, tipo um... Como é que eu vou falar? Fail, Amplifier, Chemical Brothers, parece muito com Chemical Brothers, Buzzcocks, quem mais que eu poderia colocar nessa ordem? New Order, Joy Division, The Hollies, The Smiths. The Stone Roses é praticamente... E para não falar em Oasis, né? Porque é praticamente um Oasis melhorado. Mas isso é de 1983. Quando você segue qualidade, quando você segue gente que sabe o que está fazendo e aonde quer chegar, você sai com um som desses aí. Não esqueça, Shadows on the Walls, do Broken Radios, que é uma banda britânica dos anos 80. Tempo pra nada do Não Religião. Um abraço ao Tatola, ao pessoal todo lá da 89 São Paulo, que ajudam pra caramba, gente. Um abraço pra Ritinha também, que ajuda muito mais, então. Que são pessoas que têm consideração pelo rock and roll. Aonde for, a qualquer lugar do Brasil, eles ajudam mesmo. Mandam coisas, mandam os áudios, como vocês escutaram. Falam com as bandas. Pô, se tiver pelo Paraná, manda um abraço pra 92.3. Manda um abraço pro Rock History, pro pessoal lá, porque eles estão com a bandeira na mão. Deixa eu contar uma história pra vocês aqui, pra já começar chutando o balde, como diz o outro. Vocês vão ficar de careta com essa história aqui, falou? Uma idosa, ela tem 92 anos, gente. Se você está no seu computador, já se prepare pra enfiar dois dedos no seu Google, pra você ver o que eu tô falando. Ela tem Alzheimer, inclusive muito grave o Alzheimer dela, muito grave. Ela viralizou na internet. E quando eu digo viralizou, ela é chinesa. Então você imagina quantos bilhões de pessoas viram o vídeo. Ela viralizou pulando um portão. Ela tem 1,65m. Ela pulou um portão de 2,15m. Ela escalou o portão. Você vê o vídeo. Você vê as calcinhas dela. Você vê ela subindo lá. Em 20 segundos. 20 segundos, uma idosa de 92 anos na China, tá? Conseguiu fugir de uma casa de repouso. Lógico, depois pegaram ela, porque tava tudo nas câmeras. Yantau, chama-se a província lá onde ela mora. E o que impressiona, na verdade, nessa fuga dela... Isso foi em julho, tá? Foi em julho. Com julho do... Não sei nem se foi do ano passado. Mas apareceu a imagem agora e viralizou. O vídeo de segurança estava mostrando a agilidade da tia. E ela foi encontrada, ilesa, tranquila. Um pouco tempo depois, na verdade. O detalhe da ocorrência é que essa mulher, ela sofreu um Alzheimer. E conseguiu, mesmo assim... escalar. Você vê, se você entrar na internet, você vai ver lá o vídeo dela. Um portão de 2 metros e pouco. A tiazinha foi lá pra dar um pinote do lugar onde ela tava, cara. Isso cara, tem gente que tem a moral mesmo, né? Como diz o outro. Isso aqui, pra variar, mais um lançamento do Rock History, da Estúdio 92, e de mais um amigo, que inclusive não foi introduzido pelo Tatola, mas eu já conheço esse cara há 40 anos. Ele é o cara principal do punk brasileiro, é quem você vai escutar agora, meu amigo, posso dizer isso. E isso aqui foi lançado por nós, aqui na 92.3, chama-se Quanto Vale a Liberdade. Vamos lá, Inocentes.
2: Salve, Vitor Nascimento e ouvintes do Rock History. Aqui é Clemente Nascimento do Inocentes e vim aqui para avisar a todos que está em todas as plataformas a versão deluxe do nosso disco acústico Antes do Fim. Então vai lá, tem música inédita e tudo mais. E você vai ouvir agora Quanto Vale a Liberdade.

estaremos com o Circo da Vida Acoustic Rock, o melhor do rock e do pop rock lá. Eu, Théo Moreira, Luísio Matoso e também o nosso Henrique Portuga. E logo depois desse acústico tem Alexandre Zanferrari fazendo as melhores de todos os estilos musicais. Então, ó, amanhã é Bar do Maçã, a partir das 16 horas da tarde, às 4 horas da tarde, estaremos lá com o Circo da Vida e logo após já tem Alexandre Zanferrari tocando as melhores para vocês. Valeu, Roquinho e Sorri, até mais!

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1: Falei pra Sibeli, quando ela me manda áudio engraçado, eu vou colocar no ar. Mas ela não tem nada pra fazer nesse final de semana. É uma outra grande artista da nossa região. Que eu considero ela a maior artista da nossa região, mas sempre participa do nosso programa. E hoje ela mandou esse vídeo, esse áudio pela manhã, como fazem os artistas na sexta-feira, mas eu não escutei ele. E agora que eu percebi que ela está dizendo que não tinha nada a fazer, she tried very hardly to speak in English, mas foi muito bom, porque eu conheço o professor de inglês dela, e ele é inglês e mora nessa cidade, porque eu já entrevistei e traduzi para ele aqui nesse programa. Vamos para os aniversários? Vamos lá! Happy birthday to you, ladies and gentlemen. Parabéns, saúde, paz, alegria, realizações, cabeça no lugar, mente sana, in corpore sano, porque é tudo que a gente merece. E é o seguinte, é um final de semana. Vai ter muita água, falou? Vai ter muita água, mas divirta-se. Ocupe-se em divertir a você mesmo, a sua família. Sai pra comer um negocinho, sabe? Toma música.

0: vai num lugar legal, esquece um pouco de boleto, de problemas e etc, porque essa vida é passageira, gente. Ela é passageira, passageira. Então é o seguinte, hoje quem faz aniversário é o grande André Bujanra do Mulheres Negras, do Karnak, ele, o irmão dele, filho do grande Antônio Bujanra, ele faz 61 anos de idade hoje. Meu amigo particular, o Raí, que jogou no São Paulo, jogou no PSG, faz 61 anos, conheço o Raí. Já assistimos um show do... Eu, o irmão mais novo deles, e o Raí, assistimos um show do Cascaveletes, no Aeroanta, lá no Lago da Batata, em São Paulo. Depois encontrei com ele em Paris, encontrei com ele em Londres. Gente finíssima, doutor Raí agora. Ele fez doutorado igual ao irmão dele, doutor Sócrates Brasileiro Sampaio de Oliveira, com quem eu fiz tradução para ele na Europa duas vezes. Gente finíssima também. Andy Murray, o tenista Andy Murray, faz 38 anos. O último britânico a ganhar o Wimbledon foi ele. Calbi Peixoto nos deixava nesse dia em 2016. Mike Oldfield faz hoje 73 anos de idade. E a gente vai comemorar a vida dessas pessoas tocando duas daquelas que você sabe parte das músicas. Ou, se possível, ela inteira. E se você começou a fazer o negócio, vá até o fim. Não importa o que os outros digam. Isso aqui é Engenheiros do Havaí. Vamos lá.
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4: 4:34.
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5: 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Ao vivo e a cores também para todo o Brasil através da nossa querida Facebook Meta. Estúdio 92.3 FM Cascavel. Quero agradecer aqui a Ritinha que está escutando lá em São Paulo. E, acreditem ou não, meu querido amigo Clemente Nascimento, que não tem nada a ver comigo, apesar do sobrenome, também está escutando o nosso programa lá em São Paulo. Que alegria, né? Eu escutei o comercial do rádio aqui e eu resolvi falar isso, porque a gente agora começou... Nós começamos a conversar aqui através do WhatsApp e já tem até uma entrevista marcada com o Clemente. Que legal. E recebi um vídeo da Ritinha também de um show deles em Osasco, dos Inocentes Osasco, com o Anselmão ali no baixo, muito legal. Ladies and gentlemen, deixa eu falar uma coisa pra vocês aqui, porque daqui um dia vai começar a Copa do Mundo, né? Segunda-feira a gente já vai saber quem são os 26 jogadores que vão pra Copa. Ontem a França já lançou os 26 jogadores que vão pra Copa do Mundo. Não tem negócio de 50, não. Eles já sabem quem são os 26 e já anunciaram ontem. E o Cavavinga, uma coisa assim que joga no Real Madrid, foi cortado. Cara, um puta zagueiro, aquele morenão com cabelão assim, Rastafari. Ele foi cortado da seleção, não sei porquê. But anyway, deixa eu falar pra vocês aqui. Por que eu tô falando tudo isso? A primeira final de Copa do Mundo com show de intervalo será essa. E já tem protagonistas. E eu digo a vocês agora. Obviamente, Chris Martin, do Coldplay, vai ser o anfitrião. Nos intervalos... Sabe o show de futebol americano? Vai ser tipo aquele lá. A FIFA confirmou que, fora o Chris Martin, que é praticamente o capitão ali da equipe de músicos, Madonna, Shakira, que estava aqui no Brasil esses dias, e BTS, eu não sei o que é BTS, mas deve ser alguma coisa importante para os Estados Unidos, serão co-headliners do espetáculo histórico marcado para o dia 19 de julho de 2026, lá no MetLife Stadium, que agora até rebatizaram o estádio como New York, New Jersey Stadium. Inspirado no Super Bowl, como eu ia falar isso, né? O show promete mudar a dinâmica tradicional das finais de Copa do Mundo. A apresentação deve durar entre 15 a 25 minutos, será realizada no intervalo da decisão do Campeonato Mundial. Como disse o Dorival, que a gente falou a semana inteira que ele ia voltar para São Paulo e voltou, o Dorival falou, tá, tem a gravação dele. Pode ter toda certeza que nós estaremos na final do Campeonato Mundial que começa agora esses dias. Então eu tô tranquilo, o Brasil já tá na final, ele cantou a bola antes do negócio começar. E aí a gente vai poder ver esses shows agora também. A apresentação deve durar, como eu falei, de 15 a 25 minutos. E só que tem uma coisa muito importante nisso tudo, por isso que eu preciso dizer isso, que segundo eu li no site da FIFA, inclusive, esse espetáculo vai apoiar um fundo que chama-se Fundo Global de Educação Cidadã, que é uma iniciativa que pretende, vamos dizer, arrecadar, eles têm um planejamento de 100 milhões de dólares. Se tem um planejamento de 100 milhões de dólares, feito pelos Estados Unidos, feito pelo México, Canadá e a FIFA, eu tenho certeza que vai atingir muito mais do que isso, vai ampliar isso aí e automaticamente o acesso à educação a essas crianças ao redor do mundo. A campanha prevê um dólar um dólar de cada ingresso vendido para a Copa do Mundo seja destinado diretamente a esse projeto. E os hotéis, inclusive,

nos Estados Unidos, pelo menos nos Estados Unidos, pelo que eu sei, vão sobre uma taxa lá que vai ser paga da tua hospedagem, você vai ter uns $15, $12 para essa campanha também, o que é muito legal. Então tá aí, ó. Shakira, BTS, Chris Martin e Madonna no final da Copa do Mundo. Acho que não sei se vai ter o Coldplay inteiro lá, né? Vai estar só o Chris Martin cantando as musiquinhas peba dele. Mas a expectativa da final da Copa do Mundo é entregar um momento muito mais grandioso que já foi visto até hoje, né? É isso que eles gostam de fazer e tomara que todos estejam muito felizes, apesar que a venda de ingresso não está indo muito bem, não. Então, uns protestos meio bravos por lá. Mas nós, vamos ter que colocar para você agora um Foo Fighters, porque eu acabei de lembrar do Foo Fighters. Vamos colocar um... Esse álbum era Wasting Life, que é de 2011. E essa música que você vai escutar agora... Quando o baterista sofreu o seu primeiro problema com drogas, o vocalista do Foo Fighters, o Dave Grohl, foi para ele e falou assim: "Don't do that. Pare com as drogas. Senão seu coração vai parar e nós vamos perder um ser querido e sua família vai chorar." Essa música quer dizer exatamente isso. One of These Days.

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1: Fala galera da Rock History, aqui é Jay da Versalhe. Eu quero mandar um salve pro Vitor Nascimento e pra todo mundo que tá ouvindo o Estúdio FM. A gente acabou de lançar nosso primeiro álbum e estamos muito felizes de ver essas músicas chegando até vocês. Então fiquem agora com a nossa música em destaque, que se chama Haunted, e espero muito que vocês curtam.

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1: Que sonzeira, que sonzeira que foi lançado aqui pelo nosso programa. Que coisa mais linda. Obrigado a Jay, que é a vocalista que você escutou aqui agora. Esse rock maravilhoso da Versailles Waltz, que é uma banda lá de São Paulo. E eu adorei, chama-se Haunted, ou seja, assombrado, né? E antes teve One of These Days, do Foo Fighters, um álbum de 2011, chama-se Wasting Life, que fala exatamente o que o Taylor Hawkins sofreu, um overdose, e o David Grohl falou pra ele, pô, para, cara, teu coração vai parar, você vai deixar muita gente magoada, sua filha, seu filho, todo mundo, pare. E ele foi internado, se eu não me engano, por 2 anos, voltou, só para recomeçar depois e morrer na Colômbia, nas mãos dessa porcaria que é a droga. Eu quero agradecer a Ritinha, que a Ritinha mandou um vídeo para nós aqui, lá de São Paulo, escutando o nosso programa em São Paulo. Ela mandou para nós aqui, porque eu acabei de falar sobre o negócio da FIFA, que vai ter as bandas lá com o Chris Martin, e eu não sei o que, eu não sabia até agora o que era BTS, que é uma das bandas que vai se apresentar no intervalo da final da Copa do Mundo. E ela disse aqui, são coreanos e é um pop music pra garotada. Hoje em dia tá K-pop, né? Acho que se chama-se K-pop. Hoje em dia tá essa febre toda. Porque existe mercado pra tudo, né? Existe mercados... E nos 7 continentes existe mercado de música, como existe de outras coisas também. Muito obrigado. O pessoal também que está no 998-421-1195, que amanhã à noite vai no maior tributo da América Latina, a Elvis and Creedence Clearwater, que vai ser no Teatro Municipal Cefrim Filho, às 20 horas. As portas abrem às 19, mas esteja lá o mais cedo possível, porque você sabe, são 600 e poucas cadeiras, então vocês têm que se acomodar. Porque eu vou falar sério para vocês, eu já vi a Orquestra Solari, eu sou amigo do Echeverri Santi Rebelato, sou amigo do Paulo Drage, que tava, da Drage Produções, que estava aqui ontem, e eles são maravilhosos. É um espetáculo lindo. Inclusive, eu acho que eu já falei para a Ritinha que a gente tem que levar eles para o Sesc Pompeia, lá em São Paulo. Se ela conseguir isso para nós, ela vai ficar de careta também, porque é maravilhoso. Quero mandar um abraço para o Admilson, que está pela cidade fora. Ó, ele falou aqui, sonzeira, que top de música. O Irineu também está escutando o nosso programa. O Osvaldo, Daniel lá em Toledo falou que o som tá perfeito. Também nós trocamos equipamento todo ontem, né? Ficaram, vararam a madrugada para trocar equipamento. Johnny Bolzani também, Valdemar Siebra, o Fazolari tá lá em Toledo também, pessoal, aqui ó, da região toda, mandando abraço pra nós, Simone, a Lia, todo mundo. Muito obrigado. Deixa eu contar uma coisa pra vocês. Vocês viram essa também? Eu já contei da velhinha que pulou o muro de 2 metros, com 92 anos de idade. E eu vou dizer outra coisa. A prefeita da cidade de Arcadia, na Califórnia, chama-se Aileen Wang, renunciou ao cargo agora, essa semana, após fechar um acordo judicial com o Departamento de Justiça dos Estados Unidos, pasmem agora, pasmem, tá? Por admitir que atuava ilegalmente como agente de propaganda para o governo chinês. Prefeita numa cidade nos Estados Unidos, ela era uma agente infiltrada da China nos Estados Unidos. Can you believe that? Ela disse o mais, ela disse que operava um site, chamava-se US News Center, eu não entrei nesse site ainda, direcionado à comunidade chino-americana, na região de Los Angeles, na Califórnia. Autoridades chinesas enviavam artigos prontos por meio de aplicativos que chama-se WeChat, é o aplicativo, porque eles usam pouco esse que a gente usa aqui no Brasil, muito pouco mesmo. Os textos enviados visavam defender os interesses do governo de Xi Jinping, incluindo artigos que negavam a existência de trabalhos forçados na província de Xinjiang, lá na China. Olha que coisa, gente! Olha que coisa! Ainda bem que existe FBI, CIA, essas coisas todas. Porque uma agente chinesa, podia ser de qualquer país, mas ela é uma agente chinesa e ela era prefeita de uma cidade nos Estados Unidos. Isto é uma contestação sonora. Isso aqui é o novo som do Strokes. 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

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Ela é da banda Full Rock, passando para convidar você para estar junto com a gente hoje, sexta-feira, na Multifesta, em Marechal Cândido Rondon. Vai ter dueto Full Rocker lá. E amanhã vamos estar no Moto Quedas, na cidade de Quedas do Iguaçu, com a banda completinha. Você é o nosso convidado, chama todo mundo e vem!

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1: Que maravilhoso, que maravilhoso. Sal da Terra, um som de 1981. Essa música é do Beto Guedes e do Ronaldo Bastos. Que maravilha. Isso aí, claro, é o Paulo Miklos dos Titãs, que regravou agora. Ele fez um álbum inteiro. Vamos começar a colocar as coisas? Essa aí eles me mandaram, acho que é umas duas semanas atrás. E ele regravou várias outras músicas, sabe? Várias outras músicas. Inclusive até sertanejo, umas coisas assim, na versão dele, né? E ficou lindo. Essa música é absolutamente linda, cara. Linda. Parabéns ao trabalho que eles estão fazendo, porque realmente esses artistas que deixaram um legado muito grande, que estão por aí ainda, mas deixaram um legado, como o Ronaldo Bastos e o Beto Guedes, tem que ser sempre venerado. E nós, da Estúdio 92, do Rock History, sempre faremos isso. Vou colocar uma aqui pra vocês antes de ir embora. Que isso aqui é uma paulada e é um som zero quilômetro, tá? Isso aqui é um lançamento pra vocês. Essa banda chama-se Social Distortion, The Way Things Were.

Eu sempre digo que essa música, ela me toca bastante, porque ela é nova, ela é 0 km, mas eu escuto em casa praticamente todos os dias, e eu não podia deixar de colocar para vocês também, porque a música não é só a questão da guitarra, da harmonia, do vocal, da bateria, etc. A música, para mim, é uma lição que fica para cada um. Esses dias eu até dei uma entrevista para alguém, e eu tava numa universidade, eu tava conversando com eles, na televisão, e eu falei que, a pessoa me perguntou se eu tinha uma música favorita na vida, e eu falei que não, que eu não tenho uma música favorita na vida. Eu não podia, se ela me perguntasse 100, eu não diria 100, eu diria 1 milhão, eu tenho muitas, porque as etapas da nossa vida são assim, sempre tem uma trilha sonora, pelo menos pra mim, foi o que eu expliquei pra ela. Ela falou assim, faz muito sentido. E a felicidade, da vida da gente, ela é construída através das escolhas diárias, né? E do contentamento com esse presente que a gente está agora. Nós vamos sempre viver coisas muito boas e sempre viver coisas que não vão ser tão boas assim. Mas como eu sempre coloquei nesse programa aqui, há 1.129 programas que nós completamos hoje. 1.129 programas. Você abre aquela porta, tira o positivo dela e fecha se for necessário. Mas coloque isso para sua vida, para ser sempre melhor. Aquela pessoa que fica só se martirizando, só chorando, só sentando, oh vida, oh azar. Cara, não vai para frente, não tem como ir para frente. Viva da melhor forma possível. Viva para você e para aqueles que estão contigo. Essa foi uma ótima semana, com muita chuva no final de semana. Tenham muito cuidado, eu sempre digo isso. Redobre a sua atenção quando estiver dirigindo. Você vai pegar aquele trevo nosso ali que é esquisito. Tá? Para ser bem diplomático, o nosso trevo é esquisito. Você viu quantos acidentes teve só essa semana lá, né? E com chuva é pior ainda. Então, a gente deseja a vocês um ótimo final de semana. Amanhã, quem for lá no Elvis e Creedence, eu estarei lá também para a gente trocar uma ideia, dar um abraço, porque é isso que a gente precisa. Um abraço a todos vocês, aonde quer que você esteja, porque nós somos a 92.3. Continue conosco. Às 15 para as 6 tem muita informação, tá? Muita informação do que está acontecendo no Brasil. Não é possível que vocês estejam vendo o que está acontecendo nesse país. Se não vê, escute a 92, porque é um programa exclusivo nosso. Vou deixar uma última aqui, que é de 1986. Fez muito sucesso essa aqui, para a gente começar o final de semana muito feliz. Esse álbum chamava-se Utopia Afternoons, de 1986. Essa banda é Alphaville. Chama-se Dance With Me. So keep rock alive.

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4: 5 e 12.
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8: Dica de hoje, verbo fazer impessoal, quando indica tempo transcorrido ou temperatura. Esse verbo, nessas circunstâncias, não combina, não concorda com o numeral, ou seja, fica sempre no singular. Por exemplo, faz 5 anos que moro aqui. Lá fora, faz 30 graus. Veja, independentemente do número, não há concordância. Sempre no singular. Simples, não é? Eu sou a professora Eleandra Toscan. Para mais dicas, continua com a gente na 92.3 FM.
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1: O governador de São Paulo, Tarcísio de Freitas, afirmou que os áudios em que o senador Flávio Bolsonaro cobra o banqueiro Daniel Vorcaro por pagamentos ligados ao filme Dark Horse são preocupantes, mas não comprometem a pré-candidatura presidencial do parlamentar. Durante entrevista coletiva, Freitas destacou a necessidade de esclarecimentos, pois, segundo ele, o brasileiro não tolera mais a corrupção. O brasileiro está cansado. O governador paulista afirmou que Flávio Bolsonaro tomou a iniciativa de esclarecer os fatos assim que o caso ganhou repercussão, acrescentando o seguinte, abre aspas, acho que o Flávio precisa continuar dando os esclarecimentos à medida que as perguntas forem aparecendo, fecha aspas. Para Estúdio 92 FM, Emerson Bittencourt.
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5: 5 horas e 30 minutos.
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10: Quando falamos em câncer, o tempo faz diferença. 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O diagnóstico precoce aumenta consideravelmente a chance de sucesso no tratamento e pode significar procedimentos menos agressivos e maior qualidade de vida. Realizar consultas médicas periódicas, manter os exames de rotina em dia e estar atento aos sinais do próprio corpo são atitudes essenciais. Alterações persistentes, dores inexplicáveis, perda de peso sem causa aparente ou mudanças no funcionamento do organismo devem ser avaliadas por um profissional de saúde. Muitas pessoas adiam consultas por falta de sintomas, mas a prevenção começa justamente antes que eles apareçam. Cuidar da saúde é um compromisso com o presente e principalmente com o futuro.
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0: 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Com a libertária Priscila Merizio.
12: Uma troca voluntária ocorre quando duas partes consentem, sem fraude, sem coerção. Na teoria libertária, isso é legítimo. Proibir vendedores ambulantes de comercializar produtos significa impedir trocas pacíficas. E mais, essa proibição raramente é neutra. Ela tende a proteger estruturas já estabelecidas, empresas regulamentadas, com maior capacidade de arcar com custos burocráticos. Isso reduz a concorrência e exclui os mais vulneráveis, impedindo com que as pessoas mais simples possam prosperar livremente, sendo donas de si. O resultado não é a ordem, é privilégio. O mercado não começa em grandes estruturas. Ele começa na interação direta entre indivíduos.
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4: A Copa do Brasil já começa a definir os classificados para as oitavas de final. Após os jogos desta semana, 10 equipes garantiram vaga na próxima fase: Cruzeiro, Internacional, Fluminense, Vasco, Santos, Juventude, Mirassol, Palmeiras, Remo e Atlético Mineiro. As oitavas de final serão disputadas em agosto, após a Copa do Mundo, com confrontos definidos por sorteio da CBF. E o Atlético Paranaense iniciou a venda de ingressos para o confronto contra o Clube de Regatas do Flamengo pelo Brasileirão. A partida acontece nesse domingo 17, às 19h30, na Arena da Baixada. E a expectativa é de um dos maiores públicos do ano. Os ingressos para a torcida visitante já estão esgotados. As entradas para os torcedores do Furacão seguem disponíveis pelo site oficial de ingressos do clube. O acesso ao estádio será feito com reconhecimento facial obrigatório. Forte abraço para você, uma ótima sexta-feira, um bom fim de semana e até segunda. De Curitiba, Mauro Conte, com informações da Rede AERP.
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11: Olá, seja muito bem-vindo. Está no ar Oeste Sem Filtro. Hoje é sexta-feira, dia 15 de maio de 2026. Eu sou Paula Leal. Estão comigo nesta edição Alexandre Garcia, Ana Paula Henkel, André Marcília e Augusto Nunes. Vamos aos destaques de hoje.
12: 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Toffoli anula mais um processo da Lava Jato que puniu o gerente da Petrobras. 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
11: Hoje, sexta-feira, é dia de receber Branca Nunes no estúdio de Oeste Sem Filtro para trazer todos os destaques, ou pelo menos alguns destaques da mais recente edição da Revista Oeste, que já está disponível no nosso site. Branca Nunes, muito boa noite, seja bem-vinda.
6: Boa noite, Paula, Marcília, Augusto, Alexandre, Ana. Boa noite a você que nos acompanha. A capa foi assinada pelo Christian Costa, Paula, e conta, né, o que levou o Moraes a ignorar uma lei promulgada pelo Congresso. Então, o Christian, ele conversou com um assessor do gabinete do ministro e este assessor contou que o Alexandre ficou irritado com a quantidade de pedidos de advogados que pediram a revisão das penas dos seus clientes. Então, este servidor ele diz o seguinte, que aquilo mexeu com os ânimos do ministro e que ele costuma ficar implicante quando cisma com alguma coisa.
13: Já vimos isso em outras oportunidades.
6: Pois é, e daí fica provado que a lei é ele mesmo, né? A lei hoje no Brasil depende do ânimo do ministro Alexandre de Moraes. Durante o julgamento dos presos do 8 de janeiro, por exemplo, o Moraes decidiu que condenar por lotes, decidiu que aplicar penas desproporcionais, entre outras coisas. Agora, ele usa como justificativa a necessidade de garantir a segurança jurídica, como se o Brasil estivesse vivendo, né, um período de segurança jurídica. E assim, o calvário destes presos, né, que já poderiam ver suas penas reduzidas, ele foi prolongado mais um pouco.
13: Só para trazer uma informação, essa semana o deputado Paulinho da Força concedeu uma entrevista e disse que conversou com o ministro Alexandre de Moraes justamente sobre a lei da dosimetria. E o ministro teria dito ao Paulinho da Força que deve incluir a discussão sobre a constitucionalidade da lei da dosimetria ainda na pauta este mês no plenário do Supremo Tribunal Federal. Mas a gente precisa aguardar se vai ser realmente isso mesmo, porque quem define é o ministro Luiz Edson Fachin, certo? Presidente da Corte,
14: certo,
13: Marcília?
14: Certo, exatamente. É o Fachin quem define a pauta, né? E o Paulinho da Força não anda com muita força ultimamente. E a voz do Paulinho da Força é a do ministro. Então, pode ser também que o Paulinho da Força esteja vocalizando o que o ministro quer que a gente escute, mas não necessariamente o que vai acontecer. Né?
13: Para acalmar um pouco os ânimos, diga que vai entrar na pauta até o fim desse mês, a gente vai arrastando o processo.
15: Mas resumiu muito bem esse estilo do Moraes, aí o Almir Pazianotto, na entrevista que ele concedeu ao Oeste. Aqui a Branca está contando que ele se irritou com ações que pretendem reduzir a pena ou libertar os presos. O Almir Pazianotto disse, ele fica feliz com o sofrimento dos que condena. Então, por isso, não pode ser juiz.
14: Não pode.
13: Deixa eu aproveitar para dar boa noite aos meus colegas de bancada, André também, Marcelli,
15: claro.
13: E Augusto Nunes.
15: Boa noite.
14: Boa noite, boa noite.
6: Ô, Paula.
15: Aproveitar então para dar boa noite. Boa noite, Branca, Paula, Marcília, grande Alexandre Garcia. Boa noite. Boa noite, minha parceira Ana. Beijo. Boa noite a você que nos acompanha.
13: Marcília também?
14: Boa noite também. Boa noite, Paula. Boa noite, Branca, mestre Augusto, Ana, mestre Alexandre Garcia e a toda a audiência.
6: Paula, e o Augusto, ele também escreve, né, sobre isso e junto com o Christian comenta as relações promíscuas, né, que existem em Brasília. E daí o Augusto fala sobre a festança.
15: Eu me senti um colunista social, descrevendo um bando que estava lá e, olha, realmente, essa festa...
6: De posse do...
15: O Alexandre Garcia também viveu esses momentos. A posse de um presidente do Tribunal Superior Eleitoral, ela não era nem noticiada, né? Cabia em poucas linhas nas páginas internas, né, Alexandre? E não entrava, não era destaque no noticiário da televisão e tal. Agora, botam os casais desfilando até com os dragões da independência formando um caminho coberto, não dá, né?
14: O pessoal aluga vestido.
15: É a corte de Brasília reunida ali sem saber o que se passa no país real, né?
14: Como um brioches.
15: É.
13: Deixa eu incluir o Alexandre Garcia também nessa conversa. Boa noite, Alexandre. Seja bem-vindo à festança. Primeiro foi a solenidade para 1.500 convidados, a posse do ministro Cássio Nunes Marques. E, na sequência, a festa com cerca ali, de 900 convidados pagando um convite de R$800, com direito a charuto, uísque Macallan, vinhos caros e um cardápio descrito pelo nosso repórter Christian Costa, bastante apetitoso. Boa noite.
16: Boa noite, Paula. Boa noite, Ana, Marcília, Augusta. Vou começar contando um fato pitoresco que me aconteceu num restaurante em Lisboa. Apareceu. O sujeito chegou com a mais linda Ferrari que eu já vi na vida. Era banqueiro. E a cara do Vorcaro, só que não era Vorcaro. E ele me reconheceu, tava brasileiro, e ainda por cima, atrás dele tinha uma garrafa de uísque Macallan. Eu disse, eu não vou fotografar, porque vão achar que o Vorcaro está foragido em Lisboa. Incrível. Mas olha só, eu não sabia dessa fama do ministro Nunes Marques, de festeiro. Não sabia de nenhuma dessas festas, eu não me envolvo nessa parte social de Brasília, mas eu posso dizer que, em outros tempos, como o Augusto mencionou, que a gente nem ficava sabendo que estava tomando posse o novo presidente do TSE, o máximo era, depois da solenidade, serviam guaraná com biscoito e champanhe. Era esse o cardápio. Era tudo muito frugal, né? E a altura da pouca fama que tinham os ministros do Supremo naquela época. Né? E a altura da discrição também. Né? O mais, digamos, mais oferecido, vamos dizer assim, era o Brossard, que era conhecido como rato de festa. Ele estava em todas as festividades de data nacional de embaixada e tal, né? Mas sempre guardando a sua discrição. Ele ia lá, cumprimentava, ajeitava os punhos, deixava o chapéu no carro, né? Se servia muito bem sempre, né? Mas, e tinha essa fama, mas era o máximo da época. Hoje não, hoje virou corte mesmo, né? Todo mundo é festeiro lá, mas coisas... Goberi costumava dizer, né, cuidado com o poder, que o poder traz um germe de sua própria deterioração. É isso. O Império Romano se deteriorou.
13: Se a capital tivesse ficado no Rio de Janeiro, talvez fosse diferente, né, Branca? Temos mais destaques?
17: Sim, Paula. A Ana Paula Henkel, ela escreveu sobre o Felipe Martins. O Felipe, ele ficou 825 dias privado de liberdade, destes 805 em prisão preventiva. E daí vale, né, lembrar que a primeira temporada dele na cadeia foi por uma viagem aos Estados Unidos que ele não fez. A segunda, por causa de um acesso ao LinkedIn, que a própria, um relatório técnico da Microsoft afirmou que esse acesso nunca aconteceu. Então, a Ana conta como está o Felipe Martins hoje. Então, acho que vale ela comentar um pouquinho, porque é bem importante.
13: Ana Paula Henkel, boa noite. Seja bem-vinda, Ana. Esse é um assunto permanente, uma pauta permanente em Oeste Sem Filtro, o assunto Felipe Martins, e você se dedica a ele há muito tempo, mais de 2 anos preso, Ana. Eu sei que você conversa muito com a mulher, né, de Felipe Martins, e ela acaba contando, relatando um pouco da situação do ex-assessor de Jair Bolsonaro durante todos esses anos aí de perseguição. Boa noite.
18: Anos. Anos, Paula, isso mesmo. Boa noite, professor Marcília. Boa noite, Branca, querida. Mestres Augusto, Alexandre, boa noite à nossa audiência. Para essa matéria, Paula, eu conversei longamente com a esposa do Felipe Martins, a Anne. Nós hoje conversamos bastante. Ela que visita o Felipe tem muita limitação também, porque a própria cadeia de Ponta Grossa traz essa limitação de visitação, porque a cadeia de Ponta Grossa é uma cadeia de passagem. Os presos não ficam ali. Ali é uma cadeia onde os presos, quando eles são presos, eles são enviados para a cadeia de Ponta Grossa e ali eles ficam 2, 3 dias e aí eles são transferidos para as penitenciárias, alguns presos para cumprir penas, para cumprir condenações, outros diante de prisões preventivas, né? Já que prisões preventivas elas podem se alongar, mas ali não fica nenhum preso como o Felipe está. E o problema, Paula, é que essa cadeia de Ponta Grossa é uma cadeia de passagem para especialmente para presos de facções criminosas. PCC, Comando Vermelho, Centro-Sul também. Para essa matéria, eu também peguei muitos detalhes com o advogado do Felipe. Ele, sim, como advogado, ele consegue encontrar o Felipe quase todo dia. E os relatos, assim, da própria cela do Felipe, 4 metros quadrados, a semana passada, acho que foi o relato mais brutal. Lendo o relato, anotando o relato que o doutor Ricardo me passava, era uma cena de terror, como a Branca, inclusive, escreveu, né? A gente trocou mensagens no WhatsApp e parecia uma cena de terror, porque Ponta Grossa recebeu chuvas além do normal, um frio de 2, 3 graus, a cela do Felipe não tinha isolamento térmico, a porta da cela do Felipe é só uma porta de aço, que qualquer vento ela bate, ela tem umas ventanas, então umas frestas, então a água entra. E o pior, Paula, nessa sequência de chuvas, chovia que a água escorria na parede de onde o Felipe dormia. A água escorria ali, a água escorria na própria fiação da iluminação da cela. E o Felipe não queria comentar com os advogados para preservar a filhinha de 6 anos, que ele também está proibido de ver, a esposa, os amigos, a família. Então, ele tentou ali com a penitenciária, com a cadeia de Ponta Grossa, resolver aquela situação e não conseguiu. E quando o doutor Ricardo foi visitá-lo, foi que ele ficou absolutamente chocado, porque o Felipe estava sem voz, muito fraco. Ele precisou ir para o departamento médico. O departamento médico disse que a saúde dele estava bastante debilitada. Ele estava com uma faringite, estava muito gripado, com febre. Então, Paula, nós estamos diante, eu não sei nem qual é a palavra mais, porque a própria cadeia de Ponta Grossa já emitiu um parecer técnico para o ministro Alexandre de Moraes, dizendo que não tem condição de manter o Felipe ali e pediu a transferência dele para o complexo de Pinhais, em Curitiba, onde o Felipe já esteve. E o ministro Alexandre de Moraes insiste em manter o Felipe ali nessas condições, em uma cela improvisada, feita às pressas para receber o Felipe, 4 metros quadrados, sendo que os outros presos da suposta trama golpista, eles estão em celas de 65 metros, não que isso seja melhor, porque estão todos presos de maneira injusta, mas eles estão em celas de 60 metros quadrados, com TV, com ar-condicionado, esperando o momento da justiça de maneira mais digna. E o Felipe nem sequer está dentro da lei brasileira, que a cela mínima tem que ter, o mínimo da cela tem que ser 6 metros quadrados. Então, assim, é mais uma reportagem do que até um artigo, e a família agora espera por essa transferência para o complexo médico de Pinhais, porque não tem condição. E mesmo assim, o Felipe segue dizendo que ele sempre disse, eu coloquei no artigo, não delatei, não vou delatar e não tenho nada para delatar. Eu prefiro sofrer uma injustiça do que cometer uma injustiça a outra pessoa.
13: Para agravar ainda toda essa atrocidade, ele está impossibilitado de falar. Está calado, não pode conceder entrevista. A Ana sempre conversa com a mulher dele, a Anne, para relatar e trazer as atualizações do caso envolvendo Felipe Martins é grave.
15: O Brasil que presta e pensa está mais interessado aí na delação do Vorkar, né? Por exemplo.
17: Toda essa situação, né, super angustiante, ela está descrita em detalhes nesse artigo da Ana. Vale a pena ler. E vou encerrar aqui, Paula, só citando o artigo do Alexandre Garcia, porque ele mostra, né, que desde a instalação da República, o Brasil tem se especializado em perder uma oportunidade atrás da outra.
13: Ah, deixa eu então convidá-lo para comentar um pouquinho o artigo. Já aproveita, Alexandre, conta para a gente onde é que você está, que eu fiquei curiosíssima com esse cenário belíssimo atrás de você.
19: Todos nós aqui
13: do estúdio.
16: No hotel tinha um... É uma mansarda medieval. Em primeiro lugar, boa noite à Branca, que eu imaginei que ela já tinha saído. Eu estou em Burgos. Hoje visitei a catedral onde estão os restos mortais de El Cid, Cid el Campeador. Tem muita gente que acha que o Cid é o Charlton Heston. Mas, enfim, a terra do Cid é o berço da língua espanhola, né? Que, na verdade, é a língua castelhana. Estou aqui em Castilha, em Burgos. Bom, mas eu resolvi lembrar que nós somos um país masoquista. A gente não quer aproveitar as oportunidades, a gente perde as oportunidades. E comparando com a monarquia ou até com a colônia, os portugueses são muito mais oportunistas, digamos assim, no bom sentido. Percebem a oportunidade e apanham o pomo, né? Aquele pomo de que falou a princesa Leopoldina, mais tarde imperatriz Leopoldina, quando instou o marido Pedro a proclamar a independência, porque estava maduro, né? Então, a gente perde. Aqui no Brasil, o fruto apodrece, cai no chão. Nós somos um país potencialmente rico, né? Rico por natureza, e não aproveitamos o que temos. Nós poderíamos ser primeira potência mundial, se quiséssemos, pelo tamanho das nossas riquezas. Aí eu cito algumas oportunidades que o Augusto acompanhou, que a gente perdeu. O imposto único, nós enterramos, né? Perdemos a oportunidade de abrigar todos os investimentos asiáticos, da crise asiática, poderiam vir para cá se tivéssemos um sistema tributário de imposto único. A gente, eu lembrei que lá atrás o Médici aproveitou a oportunidade do tricampeonato. Aliás, lembrei não, estou lembrando agora. Aproveitou e o Brasil fez um milagre econômico. Cresceu até 14% num ano. E nós perdemos a oportunidade na revisão da Constituição, que o Quercia não deixou aprovar, porque ia diminuir o número de municípios, e o Quercia era líder municipalista. Estavam prontas, eu vi, reforma tributária, reforma política, reforma administrativa, reforma trabalhista, meu Deus do céu, e poderiam ser aprovadas com a maioria simples, como dizia a Constituição, jogamos tudo fora. É uma pena, e aí eu lembro, né, que temos eleição esse ano, é a oportunidade de a gente colhermos um bom voto, um voto maduro, um voto de maturidade, para não continuar apodrecendo.
13: E a gente aqui no estúdio viajando um pouquinho com o Alexandre Garcia, fomos para Burgos e voltamos, e temos um noticiário para cumprir ainda, Branca Nunes, é isso por enquanto?
17: É isso, um ótimo programa, um ótimo fim de semana a todos.
13: E a Polícia Federal substituiu o delegado Guilherme Figueiredo Silva, que chefiava o inquérito sobre desvios no INSS e foi responsável por pedir a abertura de investigação contra o Fábio Luiz Lula da Silva Lulinha. Guilherme Figueiredo Silva estava à frente da investigação da Divisão de Repressão a Crimes Previdenciários da Polícia Federal e foi o responsável por pedir a prisão do empresário Antônio Camilo Antunes, conhecido como Careca do INSS. A investigação passou a apurar a relação de Lulinha com o caso depois que a PF identificou pagamentos de cerca de R$1,5 milhão feitos pelo Careca do INSS à empresária Roberta Luxinger, amiga do filho do presidente Lula. As defesas deles negam o envolvimento com irregularidades. A troca do delegado motivou uma reunião entre o ministro do Supremo Tribunal Federal, André Mendonça, e integrantes da Polícia Federal nesta sexta-feira. Durante o encontro, a PF apresentou a nova coordenação responsável pela operação sem desconto. O líder da oposição na Câmara dos Deputados, cabo Gilberto Silva, protocolou um pedido na Procuradoria-Geral da República para que a troca do delegado seja explicada. O senador Carlos Viana, do PSD de Minas Gerais, também pediu esclarecimentos à direção da Polícia Federal sobre a substituição do delegado responsável pelo caso.
20: Olha, a notícia de que o delegado da Polícia Federal, que acompanha as investigações do INSS, está sendo substituído no caso, no inquérito, causou muita surpresa. Eu estou oficiando como senador o diretor-geral da Polícia Federal para que a gente entenda o que está acontecendo. Nós não podemos, em hipótese nenhuma, se é o caso, aceitar qualquer interferência política numa investigação que é de interesse de todo o país. Nós queremos saber, é uma informação que o Brasil se pergunta, por que que o delegado, que está acompanhando desde o início, que tem nas mãos uma investigação muito bem estruturada, que envolve, inclusive, o Lulinha, filho do presidente da República, por que ele não vai continuar? Nós queremos entender, é um desejo dele como profissional ou é uma decisão interna da Polícia Federal e por que essa decisão foi tomada? Como parlamentar, nós queremos informações.
13: Pois é, Marcília. Primeira pergunta, a quem cabe a troca, decidir pela troca do delegado num caso que já está em andamento? Seria do diretor-geral da PF, no caso Andrei Rodrigues. E tem uma outra questão, mais cedo estava apurando para buscar uma justificativa da Polícia Federal para troca de comando no caso, o que eu encontrei foi o seguinte, a Polícia Federal disse que a mudança foi feita para dar maior estrutura e potencializar recursos para a investigação. Agora, um outro advogado que não havia atuado ainda no caso é que vai coordenar todos os inquéritos envolvendo o INSS. Quer dizer, alguém vai pegar o bonde andando, Marcília.
14: Pegar o bonde andando e com isso atrasam-se as investigações e isso favorece aquele que está sendo investigado. Ou seja, o interesse público, que é o que deve reger toda e qualquer investigação, não está sendo preservado nesse caso. Quer dizer, isso tem toda a cara de ser algo esquisito, né? Sobretudo porque envolve o Lulinha. Não tem um, aliás, impressionante, desde que ele deixou o zoológico, não tem uma coisa que o envolva que não seja esquisita. Até no zoológico, eu acho que é esquisito, porque, enfim, até lá, talvez os animais achassem muito esquisita a forma dele proceder. O ponto é o seguinte, a Polícia Federal, quem faz essas trocas ou quem é o responsável por isso é a direção da Polícia Federal, mas a gente precisa entender que tanto delegados quanto juízes, é mais ou menos a mesma régua para todos, juízes, promotores públicos e policiais ou delegados da polícia, eles, justamente para que não haja uma interferência política nessas trocas, sabe, ó, você está aqui investigando o meu amigo, vou te mandar lá para Rondônia, com todo o respeito, é Rondônia. Mas, enfim, coisas do gênero, para que não ocorram, é que eles não podem ser retirados sem que eles peçam ou sem que haja uma falta grave, uma explicação muito da bem dada. Essa história de mudar a estrutura me parece um blá, blá, blá, muito, muito pontual, muito oportuno, né? Para que nós tenhamos um prejuízo, um claro prejuízo em relação às investigações do Lulinha, porque é isso que a gente falou no início, você bem pontuou, Paula. Se há uma troca, tudo começa tudo de novo. Se começa tudo de novo, se começa do zero, quem é favorecido é aquele que está sendo investigado. Então, perdem-se as provas, perde-se o time, perde-se as diligências que foram feitas e assim por diante. Isso é muito ruim, sobretudo porque o Lulinha já tem escapado, e não é de hoje, das investigações que contra ele são feitas. Então, enfim, corremos o risco aí de mais um.
13: Pois é, Alexandre. Inclusive, o ministro André Mendonça, que conduz a relatoria do processo que investiga o INSS no Supremo Tribunal Federal, teve uma reunião ali com a cúpula da Polícia Federal para entender os motivos e as justificativas para essa troca de comando com, né, investigação em andamento. É bastante preocupante isso. E ele foi o delegado que pediu, inclusive, a investigação do Lulinha, o filho do presidente Lula.
16: Pois é, ontem eu postei no X, né? Só uma perguntinha. E se Toffoli ainda fosse relator do Master? Estava tudo parado, inclusive do INSS. Toffoli protegia ou impedia, como dizem os mineiros, pelejava para não haver investigação. E outra coisa, né? Só para a gente lembrar o passado. Bolsonaro foi impedido pelo Supremo de nomear o seu diretor da Polícia Federal, no Ramagem. Depois constataram, chegaram a trocar o delegado, porque o primeiro delegado tinha chegado à conclusão de que Bolsonaro não havia interferido em nada nas investigações. A supervisão, a subordinação ao ministro da Justiça ou ao presidente é na área administrativa, mas não é na área de investigação. A investigação tem que ter absoluta liberdade e isenção à Polícia Federal. Né? Ele não se meteu, mas agora fica no ar. Olha só esse caso da divulgação da conversa telefônica, né? Das conversas telefônicas tão fraternais entre Flávio e Vorkaro. Né? Certamente não pegaram no satélite. Certamente pegaram na Polícia Federal, onde estavam os telefonemas. E, por coincidência, aquele aviso, olha, é mera coincidência, mas isso prejudica o adversário do presidente, que é ao qual está subordinada a Polícia Federal. Então, são coisas que poderiam ser evitadas, como essa, por exemplo. Está muito na cara que o delegado está sendo afastado em prejuízo das investigações, porque ele já está inteirado de tudo isso. E não é brincadeira o intrincado de operações lá dentro. Essa senhora Roberta Luxinger, por exemplo, tem muito para contar. Está na cara que há uma interferência, né? Ainda que seja lá de dentro mesmo, do chefe que estava lá na festa do Whisky Macallan lá em Londres.
14: Alexandre.
16: Então é isso.
13: Diga, Augusto.
15: Olha, o Supremo Tribunal Federal começou a escancarar a hostilidade que a maioria dos, quase todos os ministros tinham pelo Bolsonaro, que era presidente, no momento em que em que o Alexandre de Moraes vetou a indicação, o nome do indicado pelo presidente da República. Ele tem essa atribuição, ele não precisa consultar ninguém para indicar o chefe da Polícia Federal, o superintendente. Uhum. E isso, o Moraes acabou prevalecendo. Eu lamento mesmo que o Bolsonaro não tenha dito, vai prender então, vai lá e troca, para ver. Agora, nós temos a chefia da Polícia Federal, o Andrei Rodrigues, que participou daquela degustação em Londres, né?
14: Londres.
15: Degustação de uísque. Bastaria isso para afastar esse cara. Esse Andrei, ele age com uma parcialidade criminosa todo o tempo. E é ele que manda te separar, troca o delegado, troca isso. Por que o Supremo não age agora? Nem tenta, porque tem o consórcio que forma com o Lula.
13: Deixa eu passar aqui para a Ana. Acho que o Alexandre e o Augusto também lembraram da farra do uísque, né, no qual participou o André Rodrigues, mas também o PGR Paulo Gonê, Ana. Também. Só para trazer exatamente porque a oposição, o Cabo Gilberto, né, apresentou uma representação pedindo ao PGR para investigar a troca do delegado. Aí ele pede ao Procurador-Geral da República o seguinte: o acompanhamento institucional do caso, também pede a preservação integral das provas, a garantia da continuidade das investigações e a verificação da regularidade da substituição realizada. Quer dizer, pede para o PGR Paulo Gonê, que estava ao lado de Andrei Rodrigues na farra do uísque, para fiscalizar a troca do delegado que está investigando desvios no INSS.
15: Que fofo, né? Que fofo. Amiga para isso.
18: Amiga para isso. E o problema disso tudo, Paula, é que diante de tantas perguntas que o Brasil tem hoje, meu Deus, INSS, Vorkaro, PCC, Lulinha, narcotráfico, tantas perguntas. E hoje o nosso FBI, digamos assim, né, a nossa Polícia Federal, hoje o Brasil assiste uma novela à parte da Polícia Federal, né? Que parte é essa Polícia Federal aqui investigando isso e que parte é essa Polícia Federal aqui investigando aquilo. Nós que vivemos, os mais novos não se lembram, mas nós que vivemos os tempos áureos da Lava Jato, nós falávamos sempre da Polícia Federal, das operações, das forças-tarefas, né, de manhã. Então, agora a gente não sabe. Quando aparece Polícia Federal em qualquer noticiário, em qualquer manchete, a gente fica ali, bom, vamos ver qual Polícia Federal. Se é a Polícia Federal, aquela boa da Lava Jato, que ainda tenho certeza que há investigadores e agentes corretíssimos, mas há a Polícia Federal também, do diretor da Polícia Federal, que fez aquela barbeiragem, aquela ilegalidade toda com o deputado Ramagem aqui nos Estados Unidos e que segue a cadeia de comando do ministro Alexandre de Moraes. Então, toda vez, eu não sei vocês, mas toda vez que eu vejo no noticiário Polícia Federal, aí você tem que continuar lendo, porque hoje é claro que há dois blocos completamente divididos, um para o bem e um para o mal dentro da Polícia Federal, infelizmente.
13: Augusto, ontem à noite acompanhei, você integrou a bancada do Arena Oeste, vocês entrevistaram o pré-candidato à presidência Ronaldo Caiado, que foi governador de Goiás. Aliás, é uma série de entrevistas com pré-candidatos, entrevistaram Romeu Zema, entrevistaram Renan Santos, na semana que vem será Flávio Bolsonaro.
15: Quinta-feira.
13: Dia 21.
15: Flávio Bolsonaro.
13: E aí eu lembrei de um trecho da entrevista de Ronaldo Caiado, que eu queria inclusive compartilhar com a nossa audiência e convidar você a acompanhar a entrevista na íntegra, mas o Caiado foi perguntado, questionado, lembraram do episódio da indicação do delegado da Polícia Federal, o chefe, né, o diretor, pelo Jair Bolsonaro, então presidente da República, que era Alexandre Ramagem, e o ministro Alexandre de Moraes, com uma canetada, suspendeu a decisão do então presidente Jair Bolsonaro. Vamos acompanhar o que disse Ronaldo Caiado ontem.
0: Com todo respeito ao Supremo Tribunal Federal, mas cabe ao presidente as diretrizes da política pela qual ele foi eleito.
21: Mas, governador, o Supremo bloqueou a nomeação de Ramagem, chefe da Polícia da ABIN.
0: Mas não era o Caiado, presidente.
21: E o que o senhor faria se fosse naquele caso?
0: É a prerrogativa do presidente, meu amigo.
21: Mas então, o senhor entraria em rota de colisão com o Supremo?
0: Não tem rota de colisão, não. A prerrogativa é minha. Tá certo? Esse ato do presidente da República, isso é posição de pessoa de confiança da presidência.
22: E como o senhor vai fazer para valer a sua decisão?
0: Para valer é porque eu sou o presidente.
23: Agora, você tem que entender que você está governando para seu povo. É isso aqui. O que você aprovou, você tem a respaldo da população para implantar aquilo.
15: É atribuição do governador.
23: É atribuição do governador.
15: Perfeito.
22: Então, o senhor vê que, na verdade, o problema não é institucional, a estrutura que está no nosso país, mas as pessoas que estão nos lugares de poder hoje.
23: Não tem estatura do presidente, não tem... Quem está na presidência não tem estatura de presidente da República. Esse é o problema. Olha, essa é prerrogativa minha. Eu vou nomear, isso é prerrogativa minha. Você não vai dizer para mim o que eu vou nomear no meu governo. Isso é prerrogativa do presidente da República. Tá certo? Eu não vou nomear o diretor do Supremo Tribunal Federal. Tá bom? Eu vou nomear o dirigente daquele órgão que eu quero nomear. Tá bom? Então, essas coisas, cada um no seu quadrado, meu amigo. Tá certo? Então, eu governo dessa maneira. Certo? Ninguém vai me acuar, porque isso pode... Não, peraí, calma lá. Eu estou aqui como presidente da República. Não sou maior do que os outros poderes, mas entendam que também não venham querer suprimir as prerrogativas de um presidente da República.
13: A íntegra da entrevista você encontra no canal da Revista Oeste, então Arena Oeste, com o pré-candidato à presidência da República, Ronaldo Caiado. Nós seguimos com o noticiário para falar do presidente Lula, que participou de um evento numa fábrica de fertilizantes em Camaçari, na Bahia, e voltou a falar sobre o consumo de carnes nobres pelos brasileiros.
24: Produto de primeira qualidade. A gente não vai na feira depois da meio-dia para comprar tomate amassado, laranja amassada, pensava, aperta tudo, não. A gente quer ser o primeiro para comprar coisa de qualidade. A gente não quer bofe, a gente quer filé, a gente quer picanha, a gente quer alcatra, a gente quer maminha, a gente quer comer coisas gostosas que nós trabalhamos e temos direito.
13: Ô, Marcelo, o que aconteceu ali? Quando ele, você que fala que ele coloca o chapéu Panamá ali, parece que incorpora uma entidade.
14: Ele incorpora. Tem dois Lulas. Tem o Lula do que está no ambiente interno, né, com púlpito e tal. E aí aquele lá fala bobagem, mas não chega às raias da loucura. Agora, quando o Lula coloca, ele está num palanque, coloca chapéu Panamá e aí tem a cereja do bolo. Quando ele está com aquela garrafinha de água, né, me parece... Aí sai de baixo.
15: Tem o ruim e o péssimo.
14: É o ruim e o péssimo. É impressionante. A gente escuta coisas assim. Não dá nem para entender muito o que ele fala. Ele está cada vez mais intraduzível. Né? A gente tem que começar a colocar legenda naquilo. Talvez colocar legenda e deixar mudo. Porque aí, enfim, talvez a gente consiga. E ainda corrigir os erros na legenda também, de português, porque de concordância verbal, para tornar... minimamente suportável. Agora, ele está de novo falando na picanha? De novo essa história? É incrível, ele foi lá, feira de fertilizante, talvez a feira de fertilizante deixou sua mente fértil. Porque, de novo, picanha, ele passou 4 anos falando de picanha, não deu picanha para ninguém, agora ele quer de novo emplacar o mesmo discurso?
15: Tem também o da colheita, né?
14: O colheita.
15: A colheita. Todo fim de ano ele avisa que plantou e vai começar a colheita e repete esse discurso em dezembro. Um dos vídeos que eu gosto de ver, acho que a gente merece, esse vídeo merece ser resumido aqui, é aquele que até o Lula achou que estavam exagerando. Ele vai falando, e nós estamos distribuindo dinheiro para a cultura, e vai lá para o prefeito e fala assim, você, quanto recebeu? Acho que ele fala 400 milhões, uma coisa dessa. Fala uma coisa dessa. O Lula fica mudo, diz assim, não, aí vai menos que isso. Até ele achou exagerado. Então é o seguinte, o Lula se repete, é uma caricatura do Lula do primeiro governo. É uma caricatura. E ele, de novo... Ele promete a picanha, depois de 4 anos, ele tem cisma com picanha. Né? Ele não dá, ele acrescenta mais, né?
14: Como mais é coisa cortes, gostosa. Né?
15: Mais cortes, então ele deve estar com fome e com sede, sobretudo. Sim,
13: exatamente, ele está incluindo ele carnes tá, mais nobres.
14: Ele está vestido de gari? O que era aquilo? Ele vestido de gari? Que roupa é aquela? Laranja?
13: Não sei. Não sei se o evento pedia ali o fardamento
14: uniforme.
13: Diferenciado, um uniforme. Augusto, a produção resgatou esse vídeo do Lula.
15: É um grande...
24: Nunca teve tanto dinheiro, inclusive para as prefeituras. Quanto é que você recebeu de cultura em Camaçari? Vamos ver se você sabe.
1: 400 milhões no parque em Camaçari.
24: Não foi 400 milhões. Foi mesmo. Não, é porque eu segui.
13: Você foi em Salvador.
15: Até não. Ele, né?
14: Ele fica pensando.
13: Com ele,
15: não minta
13: né?
15: Tanto.
14: Ele fica pensando, né?
15: Ele fala, minha mãe ensinou, não minta. É. Tá. Ouça a mãe agora, homenageia a mãe.
13: Diga lá, Alexandre.
16: Olha, Lula falar em picanha pro povo de novo é falar em corda em casa de enforcado. Meu Deus do céu, ele está entregando o pomo da discórdia. Prometeu picanha para todo mundo e estão esperando picanha até hoje. Eu fico lembrando ele com essa roupa, que parece roupa para sujeito andar na estrada e evitar ser atropelado. Né? Talvez seja isso, ele já está com medo de ser atropelado. Mas tem muita gente que chama isso, eu ouço muito em músicas e tal, clown, é coisa de clown. Né? É um sujeito que gosta de fazer esse tipo de palhaçada, vira um showman. Né? É mais do que um Silvio Santos, mais do que um Chacrinha. Parece um Chacrinha aí mais. Né? Bota aquele chapéu, bota uma roupa vermelha em geral... E parece que baixa o santo e ele entra parece que está tomado, né? Enfim, se ele acha que dá certo, que teste agora na eleição.
13: 18 horas e 25 minutos, eu estava tentando voltar aqui para entender o uniforme do presidente Lula. Parece que está escrito ali brigadista.
15: Parece presidiário.
13: Mas
2: Mas eu vou me informar melhor a respeito do uniforme usado pelo presidente Lula. Enquanto isso, aproveito para convidar você a participar do nosso programa, enviando um vídeo para a gente. Conta quanto é que está o preço da picanha, da maminha, do filé aí na sua cidade. Conta para a gente, eu quero saber. O número do nosso WhatsApp é o 11 957-86-993, se o salário mínimo está dando para comprar aí carnes nobres, como diz o presidente Lula. Enquanto você grava esse vídeo, vai participar do nosso programa, porque sempre no fim do Sem Filtro a gente compartilha alguns vídeos da audiência. A gente vai para um rápido intervalo, volta já.
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2: Em entrevista à CNN Brasil, o senador Flávio Bolsonaro informou que pretende divulgar todos os detalhes do contrato de patrocínio envolvendo Daniel Vorcaro no filme Dark Horse, que retrata a vida de Jair Bolsonaro.
25: Bom, Yuri, eu estou 100% disposto a isso. Agora, é um contrato nos Estados Unidos, que ele é gerido por um fundo privado, né, que tem as regras de compliance. E eu não sei se eles, né, têm esse mesmo entendimento que eu, mas eu acho muito importante, foi isso que eu pedi agora para a equipe que está nos Estados Unidos, para que houvesse uma prestação de contas por parte da produtora, que é quem executava esse contrato. O que eu sei dessa relação jurídica, né, é que havia um orçamento de 24 milhões de dólares, o que foi depositado efetivamente foi algo um pouquinho acima de 12 milhões de dólares, e uma outra quantia, que eu não sei precisar qual valor, foi investida por outros investidores privados. Só para deixar bem claro, Yuri, não tem absolutamente nada de errado.
2: Questionado sobre uma possível semelhança no recebimento de valores de Daniel Vorcaro em comparação ao escritório de Viviane Bart de Moraes, mulher do ministro Alexandre de Moraes, Flávio Bolsonaro afirmou que não há semelhança entre as situações.
25: Paralelo é que não existe absolutamente nenhum paralelo entre essas situações. Você quer comparar um contrato, né, que hoje todo mundo sabe que foi fictício, em que, na verdade, o advogado não era nem a esposa dele, era o próprio que fazia, né, as reuniões, enfim, e que parece que praticava alguns atos de advocacia. Isso é uma coisa. O que a gente está falando aqui é investimento na produção cultural. Né? O filme existe, pessoas foram contratadas, estúdio foi contratado, material de equipamento de filmagem, de Incavisel, o ator internacionalmente reconhecido. Tem diversas outras estrelas nesse filme que têm experiência, participação em grandes filmes internacionais. Um grande elenco, um filme é uma mega produção hollywoodiana. E que está pronto, existe o filme, tem o filme. Quer dizer, não é algo que foi feito para tentar simular algo, pelo contrário.
13: O senador também afirmou que a sua relação com Daniel Vorcaro se limitava a tratar do patrocínio do filme.
25: Mais uma vez, o contrato tinha cláusula de confidencialidade. São punições severas se eu descumprisse isso. Minha única conexão com ele foi este filme. Portanto, a partir do momento que eu falasse, olha, né, eu conheço ele, a pergunta seguinte ia ser, tá, qual a sua relação? Eu ia ter que falar que era o filme. Foi só porque eu ia preservar esta obra de arte, essa grande produção que vai emocionar todos os brasileiros. Absolutamente nada diferente disso, tá, o que já foi dito várias vezes agora. A última parcela de investimento que ele fez, ô Pedro, foi em maio de 2025. Portanto, não tinha toda essa confusão, tudo que nós sabemos hoje sobre a sua atuação, não existia na época, como não existia lá em dezembro de 24, quando ele aceitou fazer investimento privado nesse filme privado, gente. Então, assim, depois desse tempo, quando eu percebi que ele não estava honrando com as parcelas do contrato, eu busquei ele algumas vezes para entender o que estava acontecendo.
13: Flávio também afirmou que não haveria qualquer contrapartida a ser oferecida a Daniel Vorcaro.
25: O que é que eu poderia oferecer como senador para o Daniel Vorcaro? Nada! Dezembro de 24, Bolsonaro não era presidente, eu não tenho nenhuma atuação em lugar nenhum com relação a Daniel Vorcaro, seja no Senado, seja no governo, seja nada, imagina, eu sou da oposição. O Daniel Vorcaro me procuraria para eu ajudá-lo com alguma coisa em governo, né, em Banco Central, indicado, presidente indicado pelo Lula. Quer dizer, eles é que tem que explicar. Eu estou aqui botando a cara de peito aberto porque eu sei a verdade que está do meu lado. Porque eu sei que eu estou do lado certo, porque não tem nada de ilegal. Por isso a minha tranquilidade com relação a isso e a razão pela qual, Jussara, eu não vi nenhum problema, né, de não falar mais uma vez, é porque eu tinha contrato de confidencialidade. Eu sabia que isso, por mais que pudesse ser usado contra mim, isso não vai, no fim das contas, impactar na minha eleição, na minha pré-candidatura.
13: Deixa eu passar para o Alexandre, porque desde a última quarta-feira esse episódio envolvendo aí o senador Flávio Bolsonaro chacoalhou as estruturas e a corrida eleitoral, embora estejamos ainda há 5 meses das eleições. Alexandre, queria a sua avaliação em relação a esse episódio do áudio trocado com Flávio Bolsonaro e Daniel Vorcaro e se, até o momento, as explicações, os esclarecimentos que foram dados pelo senador em relação a essa proximidade, essa conversa com Daniel Vorcaro são suficientes para esclarecer a questão do patrocínio do filme do pai dele.
16: Bom, eu até compreendo a posição dele em relação ao pai dele. Estava fazendo um filme sobre a vida do pai dele, né? E estava faltando dinheiro e pediram que ele cobrasse. Até aí tudo bem. Agora, no dia 8 de setembro, ele já sabia que Vorcaro tinha, ele próprio expressou nesses áudios que foram vazados na Polícia Federal. Né? Ele já sabia. Né? E depois ele foi se aproximando. Na medida em que ele se aproximava de Vorcaro, os motivos para ele se distanciar de Vorcaro aumentavam, porque ia aparecendo mais e mais noticiário. Chegou ao ponto de um diálogo final às vésperas da prisão de Vorcaro. E esse diálogo, meu Deus, é muito forte. Irmão, estou e estarei contigo sempre. Não tem meia conversa entre a gente. Só preciso que me dê uma luz. Certamente uma luz sobre vai ou não vai cumprir a promessa de aportar recursos para terminar o filme como produtor, com recompensa depois na bilheteria. E depois, o que ele poderia dar em troca? Ora, é sabido, e principalmente em Brasília se sabe disso, que quando se pede um favor, passa a se dever. Né? Aquele que fez o favor passa a ser o credor desse favor, que vai cobrar um dia. Né? Ele não teve esse cuidado também. Então, fica aqui o registro dessas questões, já que a gente prestou aí as explicações dele. Né? Eu nem vejo importância em mostrar se foi quanto foi.

0: carro estava num ponto em que quem tocasse nele era contaminado. E ele não teve esse cuidado. Foi até a véspera daquela prisão em que Vorcaro pegou o telefone e aí conseguiu bloquear. Não. Tem gente que está muito mais envolvida nisso, mas muito mais, né? Tanto em valores financeiros quanto em questões éticas.
1: Deixa eu seguir trazendo mais declarações sobre essa entrevista do senador Flávio Bolsonaro à CNN. Ele também afirmou que o irmão, o ex-deputado Eduardo Bolsonaro, destinou todos os recursos à produção do filme.
2: Todos os recursos que foram investidos nesse fundo privado dos Estados Unidos foram usados 100% no filme. Tá, e como eu falei anteriormente, esse contrato, onde o Eduardo era colocado como diretor executivo, que vocês chamam, né? Esse contrato é um contrato antigo, que foi ali a plataforma legal para ele, Eduardo, colocar dinheiro no filme para segurar lá o roteirista do filme, que foi o Cyrus. Se ele não publicou ainda, vai publicar nos próximos instantes esse vídeo dando essas explicações. Então está todo mundo muito tranquilo. Só ficamos chateados, obviamente, né, de ter que perder tempo, vir explicar, mas vou fazer isso, eu sou pessoa pública, eu tenho que vir a público explicar, dar os detalhes, o tempo que for necessário. Né, mas assim, quando a gente quer fazer tudo legal, tudo bonitinho, acontece isso.
1: O senador afirmou que confia no irmão, Eduardo, e no produtor executivo do filme, o deputado Mário Frias.
2: Olha, eu confio 100% neles. Confio 100% neles. Eles se colocaram à disposição para fazer uma grande obra de arte, uma obra cinematográfica. Inclusive, uma parte foi feita aqui no Brasil, quer dizer, deixou também dinheiro na cultura brasileira aqui. O Eduardo está exilado nos Estados Unidos, abriu mão do seu mandato aqui no Brasil. Uma pessoa que está lá passando por dificuldades, que está sobrevivendo do dinheiro que o Bolsonaro deu para ele lá atrás ainda, né? Que tem ali, está regularizando a sua situação nos Estados Unidos. Um cara do bem, um cara correto, um cara honesto, um cara sério. Está aí a Polícia Federal querendo tirar o cargo dele. Olha a perseguição que o Eduardo está sofrendo.
1: Ana, desde quarta-feira, quando esse episódio veio à tona, o senador Flávio Bolsonaro já concedeu, então, duas entrevistas, além das notas oficiais ali explicando, trazendo esclarecimentos a respeito da sua relação com Daniel Vorcaro, que ele disse que é apenas em relação ao patrocínio do filme. Agora, ele disse que não havia falado disso anteriormente porque tinha um contrato de confidencialidade com o banqueiro, que ele disse se prontificou a conversar, porque ele disse que é um contrato que foi realizado, parece, nos Estados Unidos e que ele precisava entender as questões de compliance, as regras ali, se ele pode ou não divulgar esse contrato, mas é que agora foi quebrado, né, esse contrato de confidencialidade, porque todo mundo sabe que houve ali. Ele não nega, inclusive, que pediu o patrocínio a Daniel Vorcaro. Agora tem uma outra questão também envolvendo o irmão, Eduardo Bolsonaro, porque o pagamento parece que foi feito via um fundo em nome do advogado de Eduardo Bolsonaro, que isso também acho que precisa ser mais esclarecido, talvez com os documentos que virão a ser apresentados.
3: Vamos lá, Paula. O Flávio falou uma coisa aí que é muito importante a gente repetir o que ele falou. Ele falou: fico chateado da gente ter que explicar isso, mas eu tenho que explicar. Eu sou uma figura pública. Essa frase do Eduardo é a frase que interessa a todos os brasileiros. Nós estamos falando de um senador que é candidato a presidente e de dois deputados, um que não está mais sob mandato, mas que foi e é uma figura importante na política no Brasil, que é o Eduardo Bolsonaro. Então, o escrutínio público é justo. As pessoas querem saber e elas têm o direito de saber. Não é fazer acusações, é fazer perguntas e ter o direito de fazer essas perguntas. Agora, por exemplo, eu espero que todos encampem o slogan CPI do Master, porque nós precisamos saber o que tem nesses celulares do Vorcaro, o que tem além da República, o que tem nos bastidores de Brasília. Nós queremos a CPI do Master. Então, Paula, eu entendo muito a frustração do Flávio, mas o que ele disse é correto. Eu fico chateado, mas eu tenho que me explicar. E isso é maturidade. E maturidade é quem simplesmente fala: não, ninguém pode fazer pergunta.

0: pergunta, se nós fazemos perguntas para um lado, nós vamos fazer para todos os lados. Até porque ontem saiu uma notícia de que houve uma consulta ao presidente Jair Bolsonaro. E qual foi o conselho do presidente Jair Bolsonaro? Fale a verdade e abra tudo. É isso. Então, eu acho que diante dos fatos que estão aparecendo, é só transparência. A gente não pode pedir transparência para um lado só. Não pode. Eu vou confessar para vocês aqui, Paula, um grande erro que eu cometi na minha vida, que foi fazer campanha para o então candidato a presidente, Aécio Neves. Não questionei. Fui ali, fiz campanha, acreditei num Brasil melhor, fiz um vídeo, coloquei no Facebook, e na época era Facebook, Orkut, se eu não me engano, e eu queria acreditar que estava tudo bem. E aí veio a Lava Jato, e aí veio a montanha de corrupção e o nome do Aécio ali dentro. Então, até pela experiência que muitos, como eu, tiveram, nós temos o direito de perguntar, não tem problema nenhum perguntar. Agentes públicos, sejam eles parlamentares, sejam eles do executivo, principalmente hoje do judiciário que não gostam do escrutínio público. O escrutínio público não é só um direito, não. É um dever nosso.
1: Postura de uma boa conservadora, o ceticismo, Augusto.
2: Olha, é bom, eu gostei de ouvir o que a Ana disse e quero fazer algumas considerações, mas com toda tranquilidade. Eu até entendo a reação emotiva, né, de alguns que nem gente que nos acompanha e que agora começa a dizer coisas sobre a postura da Oeste completamente sem sentido. A Oeste, eu leio aqui de vez em quando, a Oeste agora apoia o Lula. Nós queremos o fim da era Lula. Esse é um dos nossos objetivos. Por quê? Porque nós não aceitamos a corrupção, não aceitamos a incompetência do governo Lula e é hora de a gente pensar no Brasil. Então, algumas informações para antes, até há pouco, esses mesmos amigos que nos acompanham dizem assim: por que vocês não entrevistam o Flávio? E a gente diz: olha, estamos convidando, então o Flávio vai dar a entrevista no dia 21. Ele quer aproveitar essas 2 horas que ele terá para conversar sobre qualquer assunto. Agora, a gente lê: deixem o Flávio em paz. O Flávio não quer ficar em paz, ele sabe que um candidato não fica em paz. E o que a Oeste defendeu foi a proposta feita pelo Flávio: vamos criar de verdade uma CPI do caso Master. Ele quer que tudo seja investigado, como a gente. Igualzinho. A minha relação de amizade com o Flávio continua do mesmo jeito. Ele não fez uma única queixa sobre o que a Oeste tem, o que se diz ou o que se escreve na Oeste. É achado absolutamente honesto. Agora, vou contar para vocês uma descoberta recentíssima. 4 pessoas. E é evidente que isso é só uma amostra, né? Deve ser multiplicada aí por um número muito grande. 4 pessoas que já tinham mandado várias mensagens para a gente, dizendo que o Flávio não podia ser presidente, isso há meses. Flávio não podia ser presidente por causa disso, disso, disso, disso. Agora, nós identificamos as 4 pessoas. Eles mandaram recados, se manifestaram no chat, dizendo o seguinte: a Oeste é contra o Flávio, que é a derrota do Flávio, portanto, vamos cortar a assinatura. Felizmente, os assinantes agiram com sensatez. Não houve cortes de assinatura, porque seria um completo absurdo. Nós defendemos sempre os valores que têm sido defendidos aí pelo Flávio. E agora nós estamos propondo o que ele propôs. Então, como assim? A Oeste virou a favor do PT? Eu não acredito que quem escreva aí, que quem escreve isso, esteja dizendo esse negócio seriamente. Porque nós estamos há 6 anos, mais de 6 anos, sob a perseguição do regime que quer destruir tanto os Bolsonaro como a revista e como qualquer pessoa que se manifeste contra o PT. Nós defendemos a direita, que quer um país honesto, que defende valores, entre os quais a honra, figura a honra, né? Intocada, e só. Então, eu acho que vocês, que quem escreve essas coisas, deve ficar um pouco mais calmo, mais tranquilo, e se duvidar, leiam. Quem duvida, continuar duvidando deve ler a Oeste, por exemplo, desta semana. Saiu hoje. Saiu hoje. E ouçam com mais atenção o que a gente diz e ouçam o que a gente diz do PT. Agora, se a gente não propõe a investigação de tudo, qual é a bandeira a defender? Não investigar nada? Então, estaremos apoiando o Supremo.
1: Marcília, antes de te ouvir, deixa eu só trazer uma última declaração do senador Flávio, que comentou também o vídeo em que o ex-governador Romeu Zema fez críticas ao episódio.
3: Eu acho que o Zema se precipitou. Ele não me deu nem oportunidade de falar o que, que era. Ele já partiu para dentro de um estúdio para gravar um vídeo, para se aproveitar eleitoralmente disso. Eu acho que foi um equívoco. Eu falo aqui ao vivo para vocês, eu liguei para o Zema ontem. Eu tentei falar com ele. Mandei uma mensagem que eu queria conversar com ele. Porque não é justo o que ele fez comigo. O Zema se equivocou. Eu tenho certeza que ele pode estar arrependido nesse momento, após as explicações que eu estou dando, ele vendo que é uma coisa completamente privada. Ele que também é um empresário lá em Minas Gerais. Alguém que pode também ser perseguido nas suas empresas privadas simplesmente por tentar se colocar como empecilho para o projeto de poder do PT, como eu também sou. Então, assim, mais uma vez, eu quero aqui de público falar, Zema, você se antecipou, você se precipitou, eu espero que você tenha se arrependido, de verdade, porque a gente tem um Brasil aqui para resgatar. Como nós conversamos essa vez em que gravamos esse vídeo, por sugestão minha, né, para mostrar, né, que nós tínhamos ali essa identificação de ideais, de propósitos, você não podia ter feito dessa forma.
1: Marcília, esse vídeo do ex-governador Romeu Zema abalou também as estruturas do próprio Partido Novo, né? Alguns diretórios estaduais também vieram a público se manifestar, dizendo que o vídeo teria sido precipitado, até porque existem palanques regionais em que PL e o Partido Novo estão juntos, por exemplo, Santa Catarina.
4: É, deu uma confusão danada isso. E veja, a política é assim, a política tem esse dinamismo. Então, o Zema, ele se precipitou, ele foi chamado de oportunista, o Caiado já apareceu ali correndo por fora, buscando se aproximar do Flávio, agora o Flávio se aproxima busca uma reaproximação do Zema. A política é assim, ela é dinâmica, ela é feita de paixões, e aí tem o eleitor que gosta, que não gosta, enfim. E por isso que eu não vou me dedicar a esse ponto, até porque politicamente eu acho que cada um faz o que bem entender com o seu voto e cada um sabe onde dói o seu calo, até onde o seu candidato pode ou deve ir. Então, o meu ponto aqui, que é o objetivo, é o jurídico. Objetivamente, do ponto de vista jurídico, é o seguinte: o Vorcaro, se ele entregou dinheiro para o filme com intermediação do Flávio, sem que o Flávio tenha usado o seu mandato para entregar de volta alguma contrapartida, nós não estamos diante de um ilícito, não estamos diante de um crime. Se o dinheiro do Vorcaro foi entregue para o Eduardo, parcialmente para o filme e parcialmente para pagar despesas, como também já hoje circulou, despesas num fundo, etc., isso seria para pagar despesas pessoais do Eduardo fora do Brasil, não há aqui um crime de corrupção. O que há é que o Vorkaro pode ter falado assim, pô, mas eu achei que o meu dinheiro ia para um fim e depois foi para outro. O Vorkaro pode, em tese, entrar com uma ação privada, civil, contra aqueles que receberam o seu dinheiro. Mas nós não estamos diante de um crime de corrupção. O dinheiro é privado e se ele teve uma destinação a um fim, a um projeto privado, e não houve uma contrapartida ilícita, não há crime. Agora, qual é a contrapartida, como é que foi perguntado? Bom, mas isso não existe almoço grátis, né, como algumas pessoas falam. Certo, ok, mas o fato é que não apareceu a contrapartida.
1: Pois é, mas Marcília, dá para separar a pessoa física, um filho pedindo dinheiro para um filme sobre o pai, de um senador pedindo dinheiro para um banqueiro?
4: Ué...
1: É possível fazer essa distinção?
4: É possível fazer essa distinção porque, veja, é a mesma pessoa, né? Senão, enquanto ele é senador, ele não pode ter nenhuma vida privada, ele não pode ter nenhum interesse pessoal. Então, ele não pode realizar nenhum projeto que não seja o de senador enquanto ele é senador. Não vejo dessa maneira. Mas eu entendo que haja uma especulação de, bom, mas o Vorkaro faria isso de graça? Tudo bem, agora a gente precisa esperar. Qual é a contrapartida? Enquanto essa contrapartida, se amanhã essa contrapartida aparecer e for ilícita, é outra história, mas não apareceu, é só esse o ponto, é uma questão objetiva. Até agora, todas as matérias que trataram do assunto, ninguém, todo mundo falou, o dinheiro saiu daqui, foi para lá, não sei o que e tal, mas tá, mas e qual a contrapartida? Não teve, se não teve, não houve um crime. Então, assim, esse é o ponto, objetivo, objetivo. E aí entra também uma questão, que é o seguinte, essa comparação, o próprio Flávio mencionou, né, de que fizeram assim. Eu vi isso muito nas redes também. Ah, mas o dinheiro para o Moraes ou o dinheiro para a mulher do Moraes também era privado. Só que ali tinha uma contrapartida ilícita, ou supostamente ilícita, porque estava se pagando para o Moraes interferir na venda do Master para o BRB. No caso do Ciro Nogueira, a mesma coisa, estava se pagando R$500 mil, supostamente, para que o Ciro Nogueira fizesse uma PEC. Muita gente falou da Lava Jato. Na época da Lava Jato, o dinheiro era privado, mas era para corromper o espectro público. Então, assim, a questão aqui não é se o dinheiro era privado ou para quem foi. A questão é se teve uma contrapartida ilícita. Se não houve, ou enquanto ela não aparece, a gente não pode juridicamente falar que houve um ilícito. Esse é um ponto que eu acho importante. Perfeito. E da gente deixar claro. E agora, o Flávio está dizendo que vai apresentar os contratos, que os contratos precisam ser apresentados, etc. Eu até ouvi de bastidor que havia uma resistência dele apresentar esses contratos, porque isso, de alguma maneira, seria ceder à pressão dos outros. Bom, não importa, a política também é feita disso. Tem hora que é para ceder, tem hora que não é para ceder. Se ele apresentar os documentos, tem o contrato, está tudo certo e tal, pronto, está justificado. Agora, repito, nós estamos fazendo a leitura do retrato de hoje. O retrato de hoje é esse.
1: 18h54, um lembrete rápido para você que está nos acompanhando. 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A gente vai para um rápido intervalo comercial, volta já.
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7: 6h56.
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1: Auxiliares do ministro do Supremo Tribunal Federal, André Mendonça, passaram a tratar o vazamento dos áudios entre Flávio Bolsonaro e Daniel Vorcaro como parte de uma disputa em torno da delação do dono do Banco Master. Segundo a apuração do repórter de Oeste, Edilson Salgueiro, integrantes do entorno de Mendonça suspeitam que a defesa de Daniel Vorcaro possa estar por trás do vazamento do material divulgado pelo site Intercept Brasil. A suspeita de que a divulgação das conversas tenha como objetivo pressionar o ministro a retomar as discussões sobre a delação premiada do empresário. Essa hipótese também circula entre aliados do senador Flávio Bolsonaro. Mais cedo, Mendonça se reuniu com delegados da Polícia Federal para tratar do vazamento de áudios e determinou que a PF evite a exposição de investigados ou de pessoas citadas nas apurações. Alexandre, que te parece essa apuração aí de bastidor que nos traz o nosso repórter Edilson Salgueiro, que esse vazamento seletivo teria ocorrido aí por parte da defesa de Daniel Vorcaro justamente para pressionar André Mendonça a avançar com as negociações do acordo de colaboração premiada? Porque a gente lembra que quando vaza um episódio como esse, isso atrapalha as investigações e todo o trabalho da Polícia Federal.
17: Mas se for para pressionar Vorcaro em termos de delação, está lá o pai dele preso, né? Eu acho que eu prefiro acreditar, é uma questão de acreditar, porque eu não vejo um indício maior nessa elaboração aí de romance policial. Eu acho que saiu da Polícia Federal mesmo, né? E eu gostaria muito que saísse tudo. Então, mostra tudo, torne público. Como se tornaram públicas as conversas entre Vorcaro, conversas íntimas, muito pessoais, entre Vorcaro e a namorada dele. Então, que se mostre as outras conversas, né? O que está... Todo mundo quer saber como é que foram as conversas com ministros do Supremo, por exemplo, né? Que deve ter havido, porque se a pessoa combinou encontros, combinou jantares, combinou visitas a apartamento para conhecer um apartamento em Campos de Jordão, combinou o jatinho, conversaram lá numa confraternização regada a uísque caro, né? Há uma curiosidade muito grande do povo, enfim,

0: que paga impostos, que quer acreditar na credibilidade, na solidez do sistema bancário, que está em jogo também. Se uma pessoa pode fazer isso, sendo banqueiro, todas as tramóias que ele fez, botando até sicário comandando turma de mafiosos violentos e uma outra turma de gente para mentir nas redes sociais, para fazer propaganda do Vorcaro, de toda a honestidade do Vorcaro. Então, é bom que a gente saiba de tudo. E eu acho que uma maneira, um modo de fazer isso é enfrentar a verdade fazendo uma CPI do Master e discutindo isso publicamente, inclusive para demover aqueles que não têm o caráter muito firme a fazer isso no futuro, porque volta e meia a gente tem um grande vigarista dando um grande golpe no Brasil.
1: Marcília, eu quero te ouvir, porque o Alexandre acha que pode ter vazado da Polícia Federal. A gente traz aqui um bastidor que poderia ter vazado da defesa de Daniel Vorcaro, mas você tem uma terceira tese em relação ao vazamento seletivo dessa troca de mensagens entre o senador Flávio Bolsonaro e Daniel Vorcaro. E só para explicar melhor para a audiência...
2: Alguém haverá de acertar.
1: Alguém vazou, né? O fato é esse. Mas, assim, só para explicar para a nossa audiência, por que o vazamento de algumas mensagens no curso da investigação pressionariam o ministro André Mendonça a sentar e agilizar esse processo de colaboração premiada?
2: Essa tese, Paula, ela seria o seguinte. A ideia seria de que a própria defesa do Vorcaro estaria, então, divulgando as mensagens sobre Flávio, etc. Por quê? Porque isso pressionaria o Mendonça a encampar uma delação maurocidiana, vamos dizer assim, uma delação ruim, uma delação incompleta, uma delação sem os ministros do STF, como até agora aconteceu. O Vorcaro não entregou os ministros do STF até agora, e isso tem... Aliás, na delação que ele tentou fazer, ele não entregava nem o Ciro Nogueira. Foi, aliás, esse o momento em que o Mendonça ficou mais irritado, e os investigadores também, com o Vorcaro, porque eles já sabiam da tal mesada que o Ciro Nogueira receberia para fazer uma PEC em favor do Master, perguntaram para o Vorcaro sobre o Ciro Nogueira e o Vorcaro falou, não, o Ciro Nogueira é uma maravilha, é um impoluto e etc. Falou muito bem do Ciro Nogueira e eles falaram, bom, esse cara está mentindo. Então, aí foram para cima do Vorcaro e falaram, você precisa entregar tudo e todos. E esse é o ponto. Se nós, nesse momento, sem que o Vorcaro entregue tudo e todos, aceitarmos uma delação dele, essa delação dele for, nesse momento, homologada, vai ser uma delação sem tudo e sem todos, sem os ministros do STF, sobretudo. Por isso que a defesa está desejando que haja uma pressão para que vá adiante a delação dele. Porque a defesa quer uma delação sem os ministros. O Vorcaro quer uma delação sem os ministros. Todos estão querendo que a delação vá de uma forma morna, uma delação meia bomba, vamos dizer assim. E nesse contexto é que eu não vejo muito sentido disso ocorrer, por parte dessa pressão fazer sentido, porque para a gente entender que o Mendonça toparia isso, a gente precisa entender o seguinte, então eles estão divulgando vídeos ou áudios do Flávio, porque o Mendonça foi indicado pelo Jair Bolsonaro, então ele teria uma relação com os Bolsonaro e por conta dessa relação com os Bolsonaro ele aceitaria essa pressão para que não divulguem mais vídeos ou áudios do Flávio. Eu acho um pouco fantasiosa essa ideia. Eu acredito que o que aconteceu, por isso que a minha linha vai pela da PGR, que quem vazou isso foi a PGR, porque as investigações hoje, a negociação da delação é Polícia Federal e PGR. Ali é uma turma só, Polícia Federal e PGR do Gonê. Então, na minha leitura, o que está havendo é um vazamento por parte da turma do Gonê ou de uma parte, como o Alexandre falou, uma parte da Polícia Federal que seja mais ligada aos ministros ou qualquer coisa do gênero. A gente tem dentro da Polícia Federal, sobretudo na cúpula, uma linha, uma ala ligada ao governo e ao STF por consequência, que essa banda da PGR ou da Polícia Federal estaria divulgando esses áudios do Flávio para criar, uma desviar, digamos assim, o holofote de lugar. O holofote que estava até ontem nos ministros do STF agora passa a ficar com o Flávio e com o Eduardo. Então, seria jogar para o holofote para os Bolsonaro, para que o holofote saísse dos ministros do STF, que aí sim é um interesse muito grande do Gonê nisso. Tanto é verdade que os ministros, houve um bastidor de que os ministros estariam eufóricos no dia seguinte do áudio do Flávio, porque eles saíram da berlinda, eles saíram do fio da navalha. E até a gente teve agora, na quarta-feira, o próprio Toffoli anulando mais uma das fases da Lava Jato, que envolvia uma fase internacional, que envolvia uma pessoa ligada à Petrobras.
1: Agora o ex-gerente da Petrobras.
2: O ex-gerente Musa. Né? E ele anulou tudo. Quer dizer, então o STF está se sentindo agora confortável para, no escuro...
1: Passar a boiada.
2: Então, por isso que eu creio que veio da PGR, que é do Gonê ligado aos ministros. E aí a gente tem, talvez, uma cortina de fumaça aqui nessa divulgação de áudios. E por isso que é importante, claro, que a gente se dedique aos áudios que estão saindo, de Flávia, etc., e toda essa história. É importante isso ser visto, mas é importante ser visto tudo. Não dá para a gente olhar para Flávio e Eduardo e esquecer de tudo que houve até agora relativamente aos ministros, relativamente aos escândalos do Master, relativamente ao Toffoli, Moraes, et caterva.
1: Bom, pouco mais de um ano antes de ser preso, sob suspeita de fraudes financeiras e também de gerir uma rede para intimidar e ameaçar desafetos, o ex-banqueiro Daniel Vorcaro elogiou publicamente jornalistas do Grupo Globo. A declaração foi feita durante a abertura do Summit Valor Econômico Brasil-Estados Unidos, realizado em 15 de maio de 2024, em Nova York.
3: Mas é um prazer estar aqui nessa manhã, nesse evento tão relevante, com pessoas e mentes brilhantes aí da nossa nação, principalmente aqui, com o valor que tem sido um baluarte para a nossa nação, Fred. Em meio a uma proliferação de veículos de mídia, com o advento e com a evolução de internet e mídias sociais, o Valor tem sido uma referência e um norte para nós brasileiros, com informação sempre precisa e isenta. Então, eu cumprimento o Fred e toda a equipe, que eu admiro bastante, Lauro, Maria Fernanda, Álvaro, Malu e todos os demais, que eu tenho uma admiração enorme pelo trabalho de vocês. E eu acho que esse Summit do Valor vai contribuir, vai enriquecer ainda mais a Semana Brasileira, depois que você criou já essa nomenclatura, agora eu já me apropriei, a Semana Brasileira aqui em Nova York. Acho que ela se enriquece com a presença do Valor nas discussões.
1: Luana, esse vídeo voltou a circular agora nas redes sociais, e por que que é curioso, vamos dizer assim? Porque ele fala que tem uma admiração enorme ali pelos jornalistas do Grupo Globo, em dado momento cita Malu, cita Lauro, deve ser Lauro Jardim, e aí a gente lembra da troca de mensagens que foi divulgada também, daquela turma, né? O nome do grupo do WhatsApp chamava A Turma, e em dado momento ele faz uma troca de mensagens com o sicário, aquele que se matou na Superintendência da Polícia Federal de Minas Gerais. Eu vou só trazer aqui rapidamente a troca de mensagens, Ana, para a gente relembrar, porque é fato recente. O Mourão diz o seguinte para o Vorcaro, mensagem de texto: esse Lauro Jardim bate cartão todo domingo? Lançou uma nova sua? Daniel Vorcaro responde que sim. Mourão fala: cara escroto. Vorcaro diz: tinha que colocar gente seguindo esse cara para pegar tudo dele. E depois diz o seguinte, o Vorcaro: esse Lauro, quero dar um pau nele, quebrar todos os dentes num assalto. Essa foi a troca de mensagens com o sicário.
4: Eu ia trazer exatamente isso, Paula. É inacreditável. Nós estamos provavelmente já diante do maior escândalo, né? Até maior do que a própria Lava Jato. Os tentáculos do Vorcaro, realmente, a gente não sabe até onde eles vão. Nós estamos falando de 8 celulares, agora, né, alguns, inclusive tecnologia israelense está sendo usada para que mensagens, até mensagens que foram apagadas ou mensagens de visualização única, para que essas mensagens elas sejam reativadas, que eles possam ter acesso a essas mensagens também, né? Então, o que nós queremos saber é até onde Vorcaro foi. E ontem, inclusive, em uma das entrevistas do senador Flávio Bolsonaro, ele menciona até um repasse, um patrocínio, um investimento de 100 milhões de reais ao Grupo Globo, se eu não me engano, no programa do Luciano Huck. Então, eu acho que tudo tem que ser aberto. Tudo tem que ser aberto. A partir de tudo que estamos vendo, e já há algum tempo em relação ao Vorkaro, Tayayá, Master, Viviane Barsi, 129 milhões, o slogan do Brasil agora tem que ser CPI do Master. CPI do Master. E ver quem não vai assinar, quem não vai apoiar, e tomar cuidado também, se caso sair a CPI, quem vai ser o relator da CPI do Master? Porque se cair na mão de um petista, a gente já sabe muito bem onde vai dar isso. Um lado vai ser perseguido. E na quarta-feira, inclusive, Paula, eu comentei aqui que curioso que mensagens de um dos celulares do Vorkaro, elas são vazadas de um lado, do lado da direita no Brasil. E aí agora estamos nessa confusão toda de Flávio Bolsonaro, Eduardo Bolsonaro e tal. Mas e as mensagens do outro lado? Por que elas não são vazadas? Porque nós sabemos, aí, diante de tudo que já temos, que há uma relação de Vorkaro, do Master, com o Judiciário, com membros da base governista atual. E aí é curioso, e eu falei isso na quarta-feira, curioso como essas mensagens, elas são seletivas, esses vazamentos para a imprensa, eles são seletivos. Mas eu repito, Paula, o slogan do Brasil agora para tentar, para que nós possamos seguir com tantas pautas importantes é CPI do Master. CPI do Master, e que tudo seja colocado às claras para o Brasil, para a gente saber até onde foi essa vergonha do Vorkaro, do Banco Master, Tayayá, 129 milhões e etc.
1: 19 horas 12 minutos e agora é hora de dar voz a um dos nossos assinantes, alguém que acredita em valores, trabalho e responsabilidade, por isso escolheu fazer parte da Oeste, o Brasil que a gente quer, não abre mão do que é certo, vamos acompanhar.
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1: 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Enquanto você entra em contato com a nossa equipe, a gente faz um rápido intervalo comercial. Só o tempo de tomar uma água, a gente volta já.
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9: 7:16.
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1: Estamos de volta em Oeste Sem Filtro. Agora a gente fala do ministro do Supremo, Flávio Dino, que determinou a abertura de uma apuração preliminar para investigar possíveis irregularidades no uso de emendas parlamentares destinadas a projetos culturais, incluindo filmes sobre o ex-presidente Jair Bolsonaro. Segundo Flávio Dino, há indícios de possível desvio de finalidade e falta de transparência na destinação dos recursos para organizações ligadas à produção do filme Dark Horse. A investigação cita repasses destinados ao Instituto Conhecer Brasil e à Academia Nacional de Cultura, presidida pela empresária Karina da Gama. Flávio Dino determinou que os deputados Mário Frias, Bia Kicis e Marcos Polon prestem esclarecimento sobre o envio de emendas parlamentares para os projetos investigados. Os ex-deputados Alexandre Ramagem e Carla Zambelli também são citados na apuração. A decisão acontece em meio às investigações sobre supostos repasses de Daniel Vorcaro para a produção do filme. Segundo as investigações, o senador Flávio Bolsonaro teria pedido recursos ao dono do Master para viabilizar a obra cinematográfica Marcília. Surge aí o personagem Flávio Dino pedindo explicações em relação a emendas parlamentares que foram destinadas a essas duas instituições, uma é o Instituto Conhecer Brasil e outra a Academia Nacional de Cultura. E há, então, uma linha de investigação da Polícia Federal que esses deputados teriam encaminhado emendas parlamentares, aí sim, recursos públicos, para esses institutos e que esses institutos teriam destinado valores àquele fundo que estava fazendo a gestão do filme do ex-presidente Jair Bolsonaro e que parte desses valores teria ido parar nas contas do ex-deputado Eduardo Bolsonaro.
2: Primeiro, por que o Dino tem a ver com isso? Né? De novo, tudo que é emenda, o Dino sempre cai com ele. Mas, enfim, o ponto aqui, né, é que essa linha de investigação da Polícia Federal dá o mote, né, para que o STF abarque para ele essa questão e passe com isso a dizer que esse dinheiro não era privado, era um dinheiro público. E se era um dinheiro público, então a gestão disso tem de ser regulada pelo Estado ou pelo STF, assim por diante. Ou seja, é também uma maneira do STF se meter ou encontrar uma brecha para se enfiar nessa história. O STF sempre dá um jeito de pedir explicação para o outro e não dá nenhuma sobre as questões deles, né? Eu acho que a gente está em meio a isso. Agora, é por conta de questões como essas que é de fato relevante aquilo que o Flávio disse na entrevista, salvo engano, a CNN, que a gente mencionou aqui, enfim, mas que ele disse que ele vai abrir os contratos, ou que vai mostrar os contratos, vai explicar o que estava lá, enfim, pronto, resolve isso e tira o pirulito do Dino.
17: Podia aproveitar o embalo aí e investigar a Lei Rouanet, né? As doações da Lei Rouanet. E também investigar os doadores do Lula, o Filho do Brasil.
2: Sim.
17: Também aproveita. Já que o Flávio Dino está interessado nisso...
1: Faz uma investigação completa.
17: Torne mais abrangente aí a investigação.
2: E o filme do Temer, né? O filme do, também teve um... Tinha um filme para o Temer, que, aliás...
17: Também.
2: Eu imagino que... Saiu. E é um filme que deve ser de 3-4 horas, porque o Temer tem cento e quantos anos. Deve ser um filme longo, mas enfim.
17: E ainda não terminou.
1: E o procurador-geral da República, Paulo Gonet, denunciou o ex-governador de Minas Gerais e pré-candidato à presidência da República, Romeu Zema, por calúnia contra o ministro Gilmar Mendes do Supremo Tribunal Federal. A PGR foi acionada pelo ministro Alexandre de Moraes após Gilmar pedir que Zema fosse investigado no inquérito das fake news, que é relatado pelo ministro Moraes. Gonet discordou e entendeu que o foro para o tema é o Superior Tribunal de Justiça, porque o crime tem relação com o exercício do cargo, já que Romeu Zema teria utilizado perfis públicos associados à sua atuação institucional e política, e o ato ocorreu dentro de atuação pública do então governador. Alexandre, essa notícia chegou para a gente poucos minutos atrás, a gente compartilha com a nossa audiência, a gente lembra que o pedido inicial era para incluir Romeu Zema no inquérito das fake news, o que justificaria ali, na interpretação do Supremo, que Zema fosse investigado pelo Supremo Tribunal Federal. Aí o que fez Paulo Gonet, PGR, deu uma outra interpretação ali, disse, não, no inquérito das fake news eu não vou incluir o Zema, mas ele vai parar no STJ, no Superior Tribunal de Justiça, porque... Ele fez o vídeo ali ainda investido no cargo de então governador de Minas Gerais, o que não foi isso que aconteceu, não é já verdade. Não era, já tinha renunciado o cargo.
0: Pois é, a pergunta deveria ser feita para o Marcília, que eu acho que ele explica melhor o roteiro, mas eu vou tentar, né? Em primeiro lugar, o Zema não é mais governador, ponto final. Ele não tem a prerrogativa de instância, ele não é STJ, ele é a primeira instância, se tiver feito alguma calúnia, né? E quem vai se queixar é o caluniado, não tem um mediador lá, um amicus curiae, né? colega de fórum a ter essa prerrogativa, mas... Pelo menos Gonet já está ficando, digamos assim, escaldado. Diz, não, mas tá demais. Esse inquérito do fim do mundo, que já tem 7 anos, vai tudo para ele, não está demais. Então, vamos fazer o seguinte, vamos aplicar o quem foi rei não perde a majestade, quem foi governador ainda mantém assim o manto de governador, então vai para o STJ. Eu acho que foi isso. Agora, essas coisas acabam sendo risíveis, ridendo castigat mores. Fazem coisas que, ao serem ridículas, ao serem tão absurdas, que a gente... A graça é a primeira das reações. Depois é que tem que corrigir essas coisas que estão acontecendo no Brasil. Não é só no Supremo, é em toda parte. Né? O Marcília mencionou, né, o Supremo não vê os seus problemas, e o problema do Supremo é muito grande, tem um problema do tamanho de 129 milhões, o outro de dezenas de milhões aportados por Taiaiá. São problemas gritantes, que isso sim demandaria, né, a iniciativa do Supremo de corrigir seus erros para não continuar carregando esse ônus imenso que vai depor perante a história contra uma instituição que não deveria ser palco de coisas assim.
1: Marcília, explica para a gente o malabarismo jurídico para incluir o Romeu Zema para ser investigado pelo STJ e não na Justiça Comum. E deixa eu só trazer, porque Romeu Zema se manifestou a respeito da denúncia da PGR, ele disse o seguinte, abro aspas para Romeu Zema, os intocáveis não aceitam críticas, os intocáveis não aceitam humor. Os intocáveis não querem prestar contas de seus atos. Os intocáveis se julgam acima dos demais brasileiros. Não vou recuar um milímetro, fecho aspas, para Romeu Zema.
2: É, o intocável aí, no caso do Gonet, é a Constituição, né? Porque ele não conhece, nunca tocou nela, provavelmente não teve a curiosidade de abrir. Se pegar a Constituição, entregar para o Gonet, abrir em qualquer página, ele vai ficar surpreso com o que está lá dentro. Não faz nenhum sentido esse negócio, é um absurdo. É, primeiro que, como vocês já muito bem comentaram, é uma sátira. Né? Se a gente não puder, então, fazer sátira, então vamos condenar o humor. Condenemos esse gênero tão antigo, né? E, enfim, isso é um absurdo. Agora, o que tem de estratégico aqui, muito provavelmente, é o seguinte. O Gilmar Mendes pediu para o Zema ser incluído no inquérito das fake news. O Gonê, imagina o absurdo que foi. A coisa foi tão absurda que o Gonê não conseguiu cumprir a ordem do Gilmar. Ficou com vergonha de cumprir a ordem do Gilmar, de tão absurda que era. E aí entregou agora um pirulito para o Gilmar Mendes, que é tocar para frente essa ação. Para essa ação não ser feita na primeira instância, porque aí sairia ali do alcance deles, do controle deles, colocou no STJ.

0: derrota, porque ele era governador, o foro, a prerrogativa, né, de foro, o foro privilegiado, vamos dizer assim, para governadores, é no STJ. Foi uma maneira de manter ali na cúpula do Poder Judiciário o Gonê. Agora, isso tem a ver, Paula, muito provavelmente, com um passo ou um movimento que a gente tem comentado aqui em algumas outras vezes no É Sem Filtro, que é o seguinte: como o Cássio Nunes é que é o presidente agora do TSE, e o Cássio Nunes é uma incógnita para essa dupla dinâmica que comanda o STF, que é o Moraes e o Gilmar, eles têm receio de que nesse ano eleitoral o Cássio Nunes faça as vontades deles. E por isso estão trazendo para o STF e agora para outros tribunais como o STJ a possibilidade de tratar desses candidatos ou desses pré-candidatos. Já tem por parte do Moraes uma calúnia ou um inquérito sobre uma suposta calúnia do Flávio Bolsonaro contra o Lula, e agora tem também essa outra ação no STJ contra o Zema. E com isso, eles vão coordenando num ambiente mais controlado esses pré-candidatos e esvaziando a justiça eleitoral para fazer com que o Cássio Nunes, que é uma incógnita, fique com a cadeira, mas não fique com o poder.
1: Deixa eu aproveitar, deixa eu trazer mais uma declaração do ministro Gilmar Mendes, aí depois eu já jogo para a Ana, dá para combinar e comentar as duas notícias, Ana. O ministro Gilmar Mendes enviou ontem uma mensagem ao presidente da corte, Edson Fachin, com críticas à forma de condução do tribunal. O contato ocorreu depois de Fachin adotar novas regras para a distribuição de processos, exigindo mais etapas de validação em casos já arquivados. A mudança foi relacionada a uma decisão de Gilmar, tomada em fevereiro deste ano, que suspendeu a quebra de sigilos da Maridit Participações, a empresa ligada ao ministro Dias Toffoli. Depois disso, Gilmar listou processos relevantes que tiveram análises interrompidas por decisões da presidência do tribunal. Entre os casos estão temas como exploração mineral de terras indígenas, revisão de vida da vida toda e o projeto Ferrogrão. Gilmar escreveu a Fachin que impressiona o número de processos importantes paralisados por iniciativa do presidente do tribunal. Segundo o decano, a não decisão de temas relevantes vai se tornando uma marca da presidência do colega. Ana, palavras duras aí do ministro Gilmar Mendes em relação ao presidente da corte, Edson Fachin, que tem tentado colocar panos quentes, tem tentado buscar o diálogo entre os colegas. E aí o ministro Gilmar Mendes, no melhor estilo, né, foi lá e tratou. O presidente diz o que acha, enfim, e diz que a marca aí da presidência pode ser o acúmulo de processos.
2: Mas eles recebem tudo, Paula. Eles recebem absolutamente tudo. A questão não é a apresentação dos processos. Eu sempre conto aqui para a nossa audiência. A Suprema Corte Americana também recebe milhares e milhares e milhares de processos todo ano e julga apenas de 70, 80 a 100, no máximo 100 quando é um ano excepcional. 100 casos, tá? Não é 100 mil, não. Não são 100 mil. Mas o que acontece? Chega lá, os juízes, aqui são juízes, né? Eles falam, não, isso aqui não é aqui, não. A Suprema Corte, não. Qualquer disputa política no Legislativo, por exemplo, lá vai, principalmente a turma, né? Principalmente, ou unicamente, eu diria, a turma da esquerda puxar a barra das togas. Olha aqui, eles não votaram do jeito que a gente queria. Olha aqui, o pessoal está falando mal da gente nas redes sociais, vocês precisam legislar porque o Congresso não vai legislar. A questão é que eles recebem absolutamente todos os pedidos políticos que vêm dessa turma que não consegue falar com o povo, que não consegue legislar, ou que simplesmente decide, se o Congresso decide não discutir algum assunto, aquilo ali já é uma decisão. Nós decidimos não debater. O povo brasileiro não quer que a gente debata A, B ou C. Agora, eu queria perguntar ao professor Marcília, Paula, o que é excesso de... Como é que você leu aí? Excesso de...
1: Deixa eu pegar aqui a nossa excelentíssima lauda.
2: Excesso de...
1: Número de processos paralisados por iniciativa... Ah... Não sei que
2: Bem
1: parte
2: no
1: que você está
2: começo.
1: falando. Ministro enviou uma mensagem, contato ocorreu depois de Fachin adotar novas regras para distribuição de processos, exigindo mais etapas de validação em casos já arquivados.
2: Etapas de validação, desculpa, é isso. Eu queria entender o que é exigir mais etapas de validação. O que é exigir mais etapas de validação? Eles seguem os processos de acordo com o que eles acham? Não, esse aqui, da suposta trama golpista, e a gente precisa prender todo mundo, a gente vai rápido, a gente acelera, a gente atropela tudo. Mas os outros ali, a gente cria mais etapas de validação. Eu realmente queria entender o que é uma etapa, mais criar mais etapas de validação.
0: Ana, esse é um ponto interessante, né? Porque a gente no STF hoje não tem nenhum critério, eles não têm nenhum critério para qual é o tema relevante ou qual é o tema não relevante, quais são os critérios para aceitação ou não de processos. Um pouco, o que se naturalizou dentro do STF é o seguinte, o que parece, né? É que o distribuidor, né, a tal do software do STF que distribui processo, ele adivinha que juiz ou que ministro que gosta mais desse assunto ou daquele. Quando não é assim, eles próprios inventam uma prevenção e colocam debaixo do seu guarda-chuva os processos. Então, assim, não há critério, não há etapa nenhuma, não há validação de nada. Hoje, o que o STF faz é julgar o processo que eles bem desejam, pelo ministro que eles escolhem, com a rapidez ou pressa ou demora que eles acharem que o tema merece. Esse é um dos pontos que precisa ser reformado. Se a gente tiver uma reforma do judiciário, o critério de aceitação do processo e depois de distribuição interna é algo a se mudar e a se tornar transparente, que hoje não é.
1: Augusto?
3: Olha, o Rolê é um capacho, né, no Gilmar, sabujo. Não vale a pena perder tempo com ele. Agora, o Gilmar, eu escrevi isso aí na OS, ele está se exibindo para a namorada, a nova namorada, né? Setentão com namorada nova, nós sabemos, né, que é um perigo. É um perigo. Então é isso que ele está fazendo. Agora, o Gonê é uma figura triste. Qual é a frase dele sobre o Gilmar, o dono dele? É o dom de ser...
0: O dom de ser Gilmar.
3: O dom de ser Gilmar. Quem escreve uma coisa dessas merece o quê? Nada.
1: Rápido intervalo.
3: Além da demissão.
1: Em Oeste Sem Filtro, a gente volta já.
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5: 7h35.
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2: O ministro do Supremo, Dias Toffoli, anulou todos os atos da Operação Lava Jato contra Eduardo Musa, ex-gerente da Petrobras. A decisão foi baseada na avaliação de interferência do então juiz Sérgio Moro na condução do caso. Toffoli registrou que Moro informou integrantes da Força Tarefa sobre uma transferência bancária ligada à Musa antes da inclusão formal do dado na denúncia do Ministério Público. O ministro classificou a situação como irregularidade processual. Mensagens da Operação Spoofing foram utilizadas como base e mostram que Moro comunicou procuradores sobre um depósito de $80 mil na Suíça, que depois foi incluído na acusação de lavagem de dinheiro. Toffoli decidiu analisar o caso de forma individual e, ao identificar irregularidades, anulou todos os atos do processo da 13ª Vara Federal de Curitiba. Augusto, Marcília já tinha antecipado esse assunto. Parece que o Toffoli aproveitou o caso do Flávio aí para dar mais uma canetada rumo ao enterro da Lava Jato.
3: Bom, no artigo da Oeste, que foi para o ar hoje, eu registro que se nos anos 60, como observou Nelson Rodrigues, os idiotas estavam por toda parte, hoje, os corruptos estão por toda parte, inclusive no Supremo Tribunal Federal. Dois deles estão homiziados no Supremo. Um deles é o Toffoli, tá? Pelo que ele fez, entre outras coisas, pelo que ele acaba de fazer. Acabamos de descobrir, né? Ele já fez há algum tempo, no tal Taiaiá. O Toffoli, ele deveria ser proibido imediatamente de julgar qualquer coisa. Mas há de chegar a hora em que ministros como ele serão afastados pelo impeachment, julgados e punidos com a prisão.
2: Alexandre, sobre essa decisão do ministro Dias Toffoli, foi na última quarta-feira, mas veio a público alguns sites especializados, jurídicos, né? Mas ontem que acabou repercutindo um pouco mais na imprensa essa decisão do ministro Toffoli.
4: Mais uma, né? E completando a ideia do Augusto, né? Tá lá na Constituição a exigência de reputação ilibada. O sujeito foi aprovado porque tinha reputação ilibada. Ele tem que ser reprovado pelo Senado porque já não tem reputação ilibada. Isso faz a gente lembrar daquele perdão da multa do JIS no mesmo mês em que entrou um investimento lá no Taiaiá, né? E já que falamos de Lava Jato, eu recebi aqui de um ouvinte que está nos acompanhando dizendo o seguinte: houve essa curiosidade, a roupa do Lula é o uniforme da Petrobras. Ele estava lançando parte das operações de uma fábrica de fertilizantes. Então, aquele não é de gari, mas é um uniforme da Petrobras, da fábrica de fertilizantes. Voltando ao ministro Toffoli, essa história, né, do Marie DT apareceu há pouco, não pode investigar, ele não deixava investigar o Master. Então, as coisas são tão evidentes, tão óbvias, tão, tão absurdas, tão, elas saltam dos fatos. E eu acho que o Brasil continua meio imóvel. Eu não sei se é desligado, está em outro país. Não sei, não está funcionando o país. Um país que está parado assim não funciona. E lá na questão do Supremo, eu estou do lado do Zé Dirceu. Zé Dirceu disse que o Supremo tem que ser um tribunal exclusivamente constitucional e deixa todas as demais causas como última instância, o Tribunal Superior de Justiça.
2: E a Agência Nacional de Vigilância Sanitária, Anvisa, decidiu

0: por unanimidade, manter a suspensão de produtos da marca IP com lotes de numeração final 1. A medida suspende a fabricação, venda, distribuição e uso de detergentes, sabões líquidos e desinfetantes da marca. Diretores da Anvisa afirmaram que as medidas apresentadas pela empresa foram insuficientes e citaram um histórico recorrente de contaminação por bactérias. Segundo a Anvisa, inspeções identificaram falhas em etapas do processo de produção e mais de 100 lotes teriam apresentado a bactéria Pseudomonas aeruginosa. Apesar de manter a suspensão dos produtos, a diretoria da Anvisa suspendeu a obrigação de recolhimento imediato dos lotes. A empresa deverá apresentar um plano de ação para o recolhimento dos produtos. A IP afirma que a decisão é arbitrária e desproporcional e diz que não foi encontrada contaminação nos produtos comercializados. Marcília.
1: Pseudomonas chama a bactéria. Seria uma bactéria identitária, por acaso? Só fica aqui a minha dúvida. De qualquer maneira, a gente precisa entender que essa questão é técnica, ou deveria ser tratada de um ponto de vista técnico, estritamente. Mas não foi. Não foi. A Janja atropelou tudo e todos e saiu falando do caso. O caso virou um embate entre direita e esquerda. Então, a Anvisa precisa resolver esse negócio imediatamente. Não dá mais para ficar suspendendo o produto e não julgar o caso. Suspende o produto daqui, não recomenda o produto dali, como a gente já teve durante essa semana, e não se dedicam a resolver a questão. Precisa resolver a questão, apresentar tecnicamente os argumentos e pronto, enterrar a história. Agora, não parece, o que parece é que a Anvisa, aqui é só uma especulação, mas o que parece é que a Anvisa está se refastelando com a politização do caso e talvez esteja usando o ambiente que deveria ser técnico para dar asas às fantasias ideológicas da Janja e da turma ali do governo federal em torno dessa história. Isso não pode acontecer. Isso é muito ruim que ocorra. A Anvisa e as agências todas precisam ser vistas como órgãos técnicos. Se não, não servem para nada. Então é melhor não ter. Se é um cabidão de emprego ou se eles se dedicam à ideologia e não à técnica, ou se permitem, se tornam permeáveis à politização ou à ideologia, então é melhor essas agências nem existirem.
0: E a Polícia Federal realizou hoje pela manhã a Operação Sem Refino no Rio de Janeiro, dentro de uma investigação sobre suspeitas de fraudes fiscais ligadas à empresa Refit, antiga refinaria de Manguinhos. O ex-governador Cláudio Castro foi alvo de buscas em sua casa na Barra da Tijuca, onde agentes permaneceram por cerca de 3 horas e saíram com materiais apreendidos. A apuração investiga o uso de empresas para esconder bens e movimentar dinheiro de forma irregular. O empresário Ricardo Magro, dono da Refit, teve mandado de prisão e pode entrar na lista internacional de procurados da Interpol. A apuração indica que a empresa teria sido usada para ocultação de patrimônio, disfarce de bens e envio de recursos ao exterior. Também foram alvos o desembargador afastado, Guaraci Viana, o ex-secretário estadual de Fazenda, Juliano Pascoal, e o ex-procurador do Estado, Renan Saad. A operação foi autorizada pelo ministro do Supremo Tribunal Federal, Alexandre de Moraes, dentro de um processo que investiga ligações entre organizações criminosas e agentes públicos no Rio de Janeiro. Por ordem de Moraes, o grupo empresarial da Refit teve 52 bilhões de reais bloqueados e suas atividades suspensas. Ao todo, foram cumpridos 17 mandados de busca e determinadas 7 medidas de afastamento de funções públicas. Numa das ações, a polícia apreendeu cerca de R$ 700 mil em dinheiro vivo na casa de um policial civil, valor que, segundo a PF, não tem origem comprovada. E o Oeste Sem Filtro vai para um rápido intervalo comercial. A gente volta já.
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0: Estamos de volta e agora a gente convida a nossa audiência a participar do nosso programa. Vamos dar uma olhadinha nos vídeos?
8: Boa noite a todos da bancada da revista Oeste. Parabéns aí ao pessoal da bancada, os ouvintes. Jornalismo com credibilidade, ética e moral. Bom final de semana a todos aí, um bom jornal.
9: Boa noite, Oeste Sem Filtro. Aqui é Luísa do Rio Grande do Sul. Aqui dei uma parada rápida aqui. Estou ali ouvindo vocês, estou trabalhando, sou advogada. Só para mencionar a vocês que a carne aqui no Rio Grande do Sul está impossível de ser consumida. Impossível. Nosso Lula, nosso presidente aí, está equivocado mais uma vez. Agora não deu picanha, agora está dá outras carnes, de outras qualidades. Ele está realmente fora da casinha. Boa noite a todos, bom programa. Gosto muito de vocês aí. Um abraço, Alexandre Garcia.
10: Assisto vocês todos os dias aqui de Bento Gonçalves, Rio Grande do Sul. É um programa muito bom, porque ele expõe a verdade ao povo.
0: Olha, os gaúchos em peso nesta sexta-feira, sempre homenageando nosso queridíssimo Alexandre Garcia. Deixa eu agradecer ao Luciano de Bento Gonçalves, também a Luzia do Rio Grande do Sul, advogada colega do Marcília, mas fez menção também a Alexandre Garcia, estava trabalhando e acompanhando Oeste Sem Filtro, fez uma menção à carne, que foi a nossa primeira pauta, nosso primeiro assunto do programa. E também o Viviano de São Paulo, obrigada pela participação. E assim, mais uma edição de Oeste Sem Filtro fica por aqui. Estamos atrasados, porque eu tenho que entregar esse programa para a Ana Paula logo mais. Deixa eu agradecer muito a sua audiência durante toda essa semana. Agora tem mais comentário de Alexandre Garcia. Estou curiosa para ver o cenário, porque Alexandre sempre busca cenários bonitos, interessantes, sofisticados para fazer ali compor
1: com
0: o comentário. É, exatamente. Eu fico assim, sempre muito curiosa. Então, estarei na audiência, na sequência Força do Agro com Joyce Mafesoli, às 8h30 da noite. Tem Ana Paula Henkel e seu FBI de leste a oeste. Então, não perca toda a nossa programação nesta sexta-feira à noite. Eu agradeço muito os meus parceiros de bancada, Alexandre Garcia, Ana Paula Henkel, André Marcília, Augusto Nunes. Uma ótima noite, um bom fim de semana a todos vocês. E a você que nos acompanha especialmente, uma boa noite, bom fim de semana e até segunda-feira.
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15: 7h54.
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2: 8h23.
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Convidamos os prezados ouvintes para que venham participar das reuniões realizadas na sede e nas congregações desta Igreja Apostólica. Se o senhor, a senhora e você jovem são ouvintes assíduos ou se estão nos ouvindo há pouco tempo, é chegado o momento de vir conhecer mais de perto as atividades desta igreja. Participando regularmente das reuniões, aprenderão mais a respeito da doutrina e dos ensinos que divulgamos e terão oportunidade de se integrarem ao ambiente apostólico. Participarão dos momentos de adoração e de oração e serão muito abençoados, uma vez que estarão diante de Deus Pai, vivo e todo-poderoso, do seu Divino Espírito Santo e de nosso Senhor Jesus, eterno Salvador, bem como da bendita Mãe Maria Santíssima, da Santa Vó Rosa, do Santo Irmão Aldo e dos anjos e santos da glória celestial. Poder este que reveste esta igreja de virtudes e de unção divinas. Sugerimos que organizem o seu tempo a fim de que possam participar das reuniões que são realizadas na sede apostólica ou nas congregações, cujos endereços, dias e horários são divulgados através deste programa A Hora Milagrosa e no site oficial www.igrejaapostolica.org. Serão todos muito bem-vindos às reuniões desta Igreja Apostólica.

Temos congregação nesta cidade de Cascavel, estado do Paraná, com reuniões aos sábados às 19 horas e aos domingos às 18 horas, e no segundo domingo de cada mês às 10 horas da manhã, e quinzenalmente às terças-feiras às 19 horas e 30 minutos, na Rua Agostinho dos Santos, número 1883, Jardim Alvorada. Divulgamos a seguir um depoimento de fé enviado para a sede desta Igreja Apostólica. O desconforto de dor de cabeça e manchas roxas pelo corpo que deixaram a senhora Ivani Gonçalves adoentada em novembro de 2012 foi diagnosticado como manifestações de leucemia em estado avançado. Submetida a diversos tratamentos hospitalares, não apresentou a melhora desejada e foi levada para casa a fim de aguardar vaga para os procedimentos específicos indicados. Bastante debilitada, ficou sujeita a exames de sangue diários para acompanhamento glicêmico. Contudo, sem apresentar qualquer indicação

Bendita Santa, depois dessa providência de fé, ela passou a apresentar progressiva melhora das condições orgânicas, tanto que, ao se apresentar para o tratamento indicado, uma médica muito se surpreendeu com os bons resultados dos exames de acompanhamento e sugeriu que essa paciente agradecesse aos céus pelos milagres que havia recebido, os quais possibilitaram boa reação orgânica e superação das intercorrências que sofrera ao longo do tempo em que esteve hospitalizada e, por fim, do grave quadro de leucemia pelo qual fora acometida. Por sua vez, a senhora Ivani é reconhecida de que tudo terminou bem para ela, graças à manifestação do poder e da misericórdia da Santa Avó Rosa e do Santo Irmão Alto, aos quais, com amigos e familiares, direcionou ações de graças e de louvor por meio de depoimento de fé, remetido de São Miguel do Oeste, estado de Santa Catarina, no mês de julho de 2025. Nosso endereço para cartas: Igreja Apostólica, Caixa Postal 10.064, CEP 03014-970, São Paulo, capital. Temos congregação nesta cidade de Cascavel, estado do Paraná, com reuniões aos sábados às 19 horas e aos domingos às 18 horas, e no segundo domingo de cada mês às 10 horas da manhã, e quinzenalmente às terças-feiras às 19 horas e 30 minutos, na Rua Agostinho dos Santos, número 1883, Jardim Alvorada.

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1: Prezados ouvintes, apresento a todos a minha saudação e desejo as bênçãos de Deus, nosso Pai, de Jesus, nosso Senhor, da Virgem Maria Santíssima, da Santa Avó Rosa, o Consolador, e do Santo Irmão Aldo, nosso Supremo Pastor, para que todos tenham muita paz e estejam bem, para que na sua vida se manifeste o poder de Deus, dando saúde e paz. Através da Hora Milagrosa, queremos, neste momento, apresentar aos jovens uma reflexão e conselhos, e convido para que ouça com muita atenção, pois é para o seu bem, jovens apostólicos e ouvintes. Vivemos em dias difíceis, onde a perda dos valores sociais, éticos e morais tem crescido no meio dos jovens e das famílias, porque a humanidade se distanciou dos mandamentos de Deus, esquecendo-se de pedir a presença divina nos lares, e esta ausência foi preenchida com outras fontes de prazeres e inspirações baseadas na vida materializada, nas ilusões e tentações mundanas, que por sua vez jamais preencherão o vazio deixado pela ausência de Deus. Esta triste realidade tem causado a falta de paz e da verdadeira felicidade, porque está faltando nos corações os valores vitais, os bons sentimentos e as ações fundamentais de origem divina. E cada dia vemos mais problemas emocionais, depressões e desequilíbrios nas pessoas. Presenciamos a acentuação do egoísmo e da vaidade, a falta de solidariedade, de compreensão, amor ao próximo, o aumento da violência e do isolamento. Mas não foi isso que Deus idealizou em sua criação. Na grandeza de sua sabedoria, Deus criou a humanidade e traçou um caminho onde em cada fase houvesse características, habilidades para seus filhos permanecerem ligados a Ele. Para a juventude, previu uma fase de desenvolvimento de sonhos, criatividades, iniciativa e ações que teriam repercussão nas fases vindouras da vida. O tempo passa velozmente e você, jovem, tem todos os ensinos necessários para fazer a diferença neste mundo de ilusão e incertezas. Então, se está desanimado, com pouca fé, cheio de problemas e incertezas, tem que mudar. E esta mudança precisa começar por sua conduta para chegar aos seus amigos, às pessoas do seu convívio, do seu local de trabalho, da faculdade, da igreja e de sua família. É tempo de trabalhar para Deus, por esta igreja, e amar as pessoas, fazer a diferença. Vou relembrar algumas orientações e conselhos da Santa Avó Rosa e do Santo Irmão Aldo para você, jovem, no trabalho. O profeta Isaías registrou: porque desde que o mundo é mundo, ninguém ouviu nem viu um Deus como o nosso, que trabalha para o bem de quem confia nele. O homem não deve viver para trabalhar, mas trabalhar para viver com integridade. O trabalho honesto é indispensável para a manutenção pessoal. Faz muito bem a quem trabalha e traz progresso para a família, para a igreja e para a sociedade. O jovem aplicado aos estudos tem grande chance de prosperar na vida. Quando se adquire um conhecimento, e este se torna um patrimônio seu muito valioso, inclusive para te ajudar no ministério da igreja. Estamos na era das tecnologias e do desenvolvimento sustentável. Quando estudamos, crescemos profissionalmente e melhoramos nosso ministério na igreja, pois a sabedoria não ocupa lugar e colabora no desenvolvimento. Jovens e ouvintes, irmãos apostólicos, seja dedicado aos estudos, ao trabalho digno e honrado, ao seu aperfeiçoamento, mas não se esqueça da parte espiritual, fundamental para a sua vida e alma. Portanto, creia e confia em nossos santos e seja obediente e sincero à sua fé. Cuidado com as companhias. Para conhecer o caráter de uma pessoa, analise as companhias com quem ela convive. As amizades podem influenciar o seu comportamento, fazer frequentar lugares novos e diferentes, fazer usar novas palavras, expressões e gírias, mudar de opiniões e até do jeito de se vestir e se apresentar. Jovens, portanto, muito cuidado com suas amizades. Sejam sábios e prudentes. Em Coríntios está registrado as seguintes palavras: não se deixe enganar, as más companhias corrompem os bons costumes. A Santa Vó Rosa, ao seu tempo, no início desta obra, afirmava: me diga com quem andas e eu te direi quem és. E completava dizendo: andas com os bons e será um deles. Andas com os maus e serás pior que eles. Cuidado, jovens, com as redes sociais. Com a mesma facilidade que as redes sociais são utilizadas para divulgação de conhecimento e informações importantes, também são utilizadas para difamação, exposição na intimidade alheia, fofocas, assédio e intrigas que destrói relacionamentos e causa constrangimento às vítimas. As redes sociais afetam mais o seu relacionamento do que você imagina. Portanto, jovem, cuidado com a sua exposição e os seus comentários neste mundo totalmente conectado. É imprescindível garantir uma boa imagem pessoal e profissional. Jovens, não tenha vergonha de ser apostólico e estar dentro da disciplina. Novamente, o apóstolo São Paulo exorta a Timóteo, dizendo: eu te exorto a reavivar o dom de Deus que está em ti pela imposição de minhas mãos, pois não foi um espírito de timidez que Deus nos deu. Foi um espírito de coragem, de amor e de autodomínio. Por isso, não te envergonhes do testemunho que deves dar do nosso Senhor. Obedeça à disciplina por amor e não por imposição. Faça dela uma prática em sua vida de honra, pudor e moral. Não se exponha fora da disciplina, nas redes sociais. Isto é um atentado, um escândalo e um falso testemunho contra a nossa fé, contra a Igreja Apostólica e sua carreira de fé. Seja obediente. Se você, jovem, decidiu ser um filho de Deus apostólico, da Santa Vó Rosa e do Santo Irmão Aldo, tem fé verdadeira, sem dúvidas. A obediência é uma consequência natural. A fé, as obras e a obediência não funcionam independentemente. São Tiago confirma: porque assim como o corpo sem espírito é morto, assim também a fé sem obras é morta. A palavra de Deus não é nos dada para especulação, mas para o propósito da obediência. Pela fé e obediência somos levados a corrigir nossos erros. Jovens e ouvintes, fuja do pecado que separa as pessoas de Deus. E o salário do pecado é a morte. A obediência e a disciplina te reguarda do pecado, pois são regras de boa conduta e elevada moral para te preservar como filho de Deus e assegurar o seu bem-estar como ser humano. Nunca desista do seu ministério. São Paulo, apóstolo, disse a Timóteo: ninguém o despreze pelo fato de você ser jovem, mas seja um exemplo para os fiéis na palavra, no procedimento, no amor, na fé, na obediência e na pureza. Em Eclesiastes está registrado: alegra-se, jovem, na sua mocidade. Seja feliz o seu coração nos dias da tua juventude. Siga por onde seu coração mandar, até onde a tua vista alcançar. Mas saiba que por todas estas coisas Deus o trará a julgamento. Deus é tão generoso que te dá a liberdade de plantar o que quiser, mas Ele é tão justo que você colherá exatamente o que plantou. Muitos jovens estão sofrendo porque não conseguem suportar as pressões, ilusões e tentações que o mundo oferece. Você, jovem apostólico, precisa fundamentar bem as suas bases e torná-las firmes, porque o mundo vai lhe tentar para você perder a sua identidade de apostólico filho de Deus. Jovem, siga firme e forte neste glorioso caminho, iluminado pela luz celestial, propagando a este mundo que é possível ser um jovem apostólico muito feliz, confiando no poder e no amor de Deus, que transforma vidas, cura corações contritos, abençoa e protege o nosso cotidiano. Rogamos ao nosso Deus e Pai, a Jesus nosso Senhor, a Mãe Virgem Maria Santíssima, a Santa Vó Rosa, que te ajudem a aceitar e refletir esses conselhos e orientações que edificam a sua vida e o seu jeito de ser um jovem fiel, bem-sucedido na sua carreira, tanto material quanto espiritual. É o que eu lhes desejo, em nome de Deus e de todos os santos, para a sua vida. E nesse instante, eu irei passar a orar em favor de todos. Ó glorioso Deus, boníssimo Pai Celestial, nós te louvamos, te glorificamos, ó Deus, e a todos os santos e anjos da tua glória, por esta oportunidade que tem nos dado, através do sacrifício do seu amado Filho Jesus, de estarmos com pensamentos voltados ao Senhor, ó Deus, bem como a Jesus, a Mãe Virgem Maria Santíssima, Santa Vó Rosa e ao santo e querido irmão Maldo. E neste momento de oração, eu venho suplicar ao Senhor as bênçãos para cada um desses teus filhos, jovens e ouvintes do programa Hora Milagrosa, concedendo-lhes a paz de espírito e proteção e bênçãos celestiais, que em sua vida e em seus lares sejam a morada do Espírito Santo e de todos os santos e anjos. Peço também à Senhora Bendita e Santa Vó Rosa, peço ao Senhor, ó Santo Profeta Irmão Maldo, que abençoa a todos aqueles que estão nos ouvindo com muita fé, dar a eles entendimento e sabedoria divina, para que eles possam compreender e valorizar a importância de ser fiel e consagrado aos ensinos e ter uma vida santificada, pois assim poderão alcançar as bem-aventuranças do reino celestial. Peço as bênçãos e a unção para a água e o óleo que colocaram diante desses aparelhos receptores para ser ungidos. E que a Senhora Santa Vó Rosa possa conceder a unção do Espírito Santo para esses elementos. E quando eles fazerem uso com fé, possam ser aliviados de todos os problemas e todos os males. Prezados irmãos e ouvintes deste programa A Hora Milagrosa, neste momento, eu suplico as bênçãos de Deus, de Jesus, da Mãe Maria Santíssima, a unção do Espírito Santo, as bênçãos da Santa Vó Rosa, o Consolador, as bênçãos do Santo Irmão Aldo para a sua vida, para o seu viver, e que essas bênçãos possam perdurar para sempre. Amém.
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9: Boa noite.
10: Boa noite para você que nos acompanha em todo o país.
9: Sexta-feira, 15 de maio de 2026.
10: E vamos ao destaque do dia. Atendimento contra o câncer ganha reforço.
9: 2 bilhões e 200 milhões de reais serão investidos para aumentar o acesso a tratamentos de ponta e medicamentos pelo SUS.
10: Serão financiadas também cirurgias robóticas e ampliação de reconstrução mamária.
9: O presidente Lula destaca que o governo tem a função de fazer justiça e garantir igualdade a todas as pessoas.
11: É garantir que todo mundo, sem distinção, tem que ser tratado com dignidade, com respeito em qualquer lugar desse país.
10: E ainda desenrola a Fies.
9: Em um dia, estudantes já renegociaram mais de 1 bilhão e 300 milhões de reais. Graziela Mendonça.
12: Mais de 22 mil beneficiários do Fundo de Financiamento Estudantil já negociaram as dívidas nesta nova etapa do Desenrola Fies.
10: Você vai ouvir também sobre o acolhimento às mães que estudam e não têm com quem deixar os filhos pequenos.
9: Crianças podem ficar nas cuidotecas instaladas em instituições de ensino.
10: O governo do Brasil investe para aumentar o número de espaços em todo o país. Érica Brás.
13: E até 2028, 295 cuidotecas vão ser implementadas em todo o território nacional.
9: Hoje, na apresentação da Voz do Brasil, eu, Mariana Jung, Mainazi Brum.
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9: Mais investimentos para o tratamento contra o câncer pelo Sistema Único de Saúde.
10: São mais de 2 bilhões de reais que serão destinados a 23 novos medicamentos de alto custo, além de tratamentos de ponta.
9: O SUS vai contar com cirurgias robóticas e ampliar a cobertura de implantes mamários.
10: As novidades foram anunciadas em evento no Hospital de Amor, em Barreto, São Paulo, com a presença do presidente Lula.
12: O Hospital de Amor, em Barretos, no interior de São Paulo, é o maior centro de tratamento oncológico gratuito da América Latina. O hospital atende mais de 2 milhões de pacientes do Sistema Único de Saúde por ano. Nesta sexta-feira, o presidente Lula e o ministro da Saúde, Alexandre Padilha, visitaram a unidade e anunciaram a construção do novo Centro de Pesquisa Clínica e Cirurgia Robótica do hospital e do Instituto de